A GP, moro onde não mora ninguém, aqui na seleção musical do Tua Essência, na noite desta sexta-feira. 9:17, a Carla em Caxias do Sul tá ligada com a gente. Alô, Carla, boa noite aí pra você, viu? Pra frente, Brasil, é verdade, né? Todo mundo aí na expectativa, né? Daqui a pouquinho começa, né, o jogo aí da seleção brasileira. Valeu, Carla, uma ótima noite aí pra ti, viu? Um bom final de semana. A sugestão musical aqui da Carla: Anjo, Roupa Nova.

0: Dalto Pessoa, fechando mais um bloco, né, de sucessos aqui na Rede Tua Rádio para você com a gente nesta sexta-feira.
1: Boa noite, Gilmar
0: Boa
1: Pereira.
0: Boa noite.
1: Ouvindo tua essência com esse som massa do The Police,
0: ah,
1: né?
0: Sim,
1: tudo de bom aqui.
0: Com essa, né?
1: Ouvindo esse programa e, claro, esperando o jogo da seleção brasileira começar. É, o Marrocos levou mais uma. Também estava acompanhando o jogo. Abraço, tudo de bom.
0: Abraço, tudo de bom. Nosso querido Charles em Viamão também ligado com a gente aqui na Rede Tua Rádio. The Police, né? O som que o Charles se referiu aí foi a canção que abriu esse bloco, né? Exatamente. 9h29, deixa eu ver aqui, tem mais recados. A Cleonice em Carlos Barbosa diz aqui, boa noite, curtindo esse friozinho. Que bom, obrigado pela companhia, viu, Cleonice? Abraço aí pra você, uma ótima noite, um excelente final de semana. Obrigado pela companhia também. 9h30, intervalo, e já já tem mais músicas.
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4: 9h30.
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0: O som de Christopher Cross aqui na seleção musical da tua rádio na noite desta sexta-feira. Agora 7:07, vamos saber como é que fica o tempo amanhã, sábado.
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0: Olha, o frio predomina aqui no estado, a previsão indica que as temperaturas baixas devem se manter ao longo de todo o dia. À tarde, grande parte das cidades do estado devem registrar apenas entre 10 e 13 graus. Em algumas localidades, as marcas no meio da tarde devem ficar abaixo de 10 graus, especialmente na serra e nos aparados. Mesmo na Grande Porto Alegre, o frio deve predominar durante todo o dia. O sol aparece entre nuvens no oeste e no sul gaúcho, mas a metade norte do estado segue com o céu mais nublado. Há possibilidade de chuva fraca ou garoa, principalmente na Grande Porto Alegre, na serra e no litoral norte. Portanto, frio segue predominando aqui no estado neste sábado, né, com intensa nebulosidade. A previsão para amanhã, dia 20 de junho. Agora, 6 para

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2: 9:57.
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9: 12 graus.
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1: Ok, de volta então, abrindo mais uma hora, né? Na noite desta sexta-feira, 19 de junho. Abraço para você que segue com a gente. Bom final de semana, né? Uma sexta aí também, claro, com o jogo da seleção brasileira, né? O que muda, obviamente, um pouco da rotina aí, né? Nesta sexta-feira à noite, afinal, estamos vivendo, né? Alguns dias estamos neste clima de Copa do Mundo e hoje o segundo dia, né? Aliás, o segundo jogo da seleção brasileira nesta Copa. Bom, lá no finalzinho do programa temos a prece, a bênção hoje com o padre Ezequiel Dalpozo. Padre Ezequiel, que é sacerdote da Diocese de Caxias, cantor, compositor, palestrante, e lidera o projeto Despertai para o Amor. Bom, deixa eu trazer agora o nosso texto, né? A mensagem que inspira o bem para esta sexta-feira, a idade do resto de nossas vidas.
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2: Em certa ocasião, alguém perguntou a Galileu Galilei: quantos anos tem? 8 ou 10? Respondeu Galileu em evidente contradição com a sua barba branca. E logo explicou: tenho, na verdade, os anos que me restam de vida, porque os já vividos não os tenho mais. Como não temos mais as moedas que já gastamos? Crescemos em sabedoria se valorizarmos o tempo, como Galileu Galilei. Dizemos espantados: como passa o tempo? Mas, na verdade, somos nós que passamos. O astrônomo italiano sabia que aqui estamos de passagem. Somos peregrinos e é bom pensar na meta que nos espera. Assim, podemos aproveitar o que realmente temos, o presente. Convém desfrutar cada dia como se fosse o último. O ontem já se foi e o amanhã ainda nem chegou. Aproveite o hoje, então. Pois existem dois objetivos na vida. O primeiro, o de obter o que desejamos. O segundo, o de desfrutá-lo. Apenas os homens mais sábios realizam o segundo. Na tua rádio, a mensagem dessa noite: a idade do resto de nossas vidas.

0: Dire Straits, fechando mais um bloco, né, aqui na Rede Tua Rádio, sexta-feira, aquele clima, né, aquela seleção musical especial para você com a gente, especialmente agora nessa segunda parte do programa, né, depois das 10 da noite. Intervalo é rapidinho, já eu volto com muito mais.
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3: 10:26.
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1: Maravilha, de volta com você na noite desta sexta. Paz e bem, uma boa noite, um bom final de semana. Obrigado aí pela companhia. O Mário Vivan vai chegar daqui a pouquinho, né, para trazer pra gente aí os destaques, as curiosidades na história neste 19 de junho. E agora abrimos mais um bloco de sucessos com a boa música aqui da tua rádio.

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1: 19 de junho, dia do cinema nacional. Os aniversariantes do dia. O cantor, ator e dançarino Sidney Magal.

0: os fatos do dia. Em 1846 foi disputado o primeiro jogo oficial documentado de beisebol na cidade de Nova York. A modalidade é muito popular em países da América do Norte e Central. 1919.
1: Vamos cantar para vocês, meus amigos, que estão me ouvindo por esse mundo velho de Deus.
0: Nasceu o cantor, compositor e trovador gaúcho Gildo de Freitas. Ele morreu em 4 de dezembro de 1982, aos 63 anos.

0: encontra mais.
1: E em 1978 nasceu o gato Garfield, protagonista de um dos mais famosos desenhos ao redor do mundo, criado pelo norte-americano Jim Davis. O Garfield é um gato gordo, preguiçoso e viciado em lasanha.
0: Mas no inverno qualquer magricela faz falta, compadre velho.
1: Mário Vivan, para a tua rádio.
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2: 10:56.
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5: 12 graus.
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1: Abraço para você com a gente, já chegando na última hora desta sexta. Obrigado aí mais uma vez pela companhia no trabalho, no plantão, no trânsito, na cama. Obrigado aí pela audiência, pela sintonia. Vamos abrindo mais um bloco, essa última hora, começando com Eric Clapton, Bad Love.

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2: Horas e 27 minutos. Anatel explica os direitos dos consumidores. As prestadoras devem fornecer o número de protocolo do atendimento em todos os contatos telefônicos com o consumidor. 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Além de fornecer o protocolo por telefone, as prestadoras devem enviá-lo por mensagem de texto ou e-mail em até 24 horas. Uma campanha da Anatel, com apoio da Agerte.
3: 12 graus.
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1: Ok, de volta para a parte final aqui do Tua Essência, nesta sexta-feira. Já já tem a prece, a bênção, hoje com o padre Ezequiel Dalpozo. Vamos abrindo o nosso último bloco com o acústico de The Cure.

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E fechamos então, né? Mais uma edição do Tua Essência nesta noite. Eu agradeço o carinho da tua companhia. E agora, tradicionalmente, né, quando encerra aqui a programação do dia da tua rádio, né, porque daqui a pouco já seguimos com a madrugada, mas agora a gente encerra e faz esse momento, né, de agradecimento do dia, a prece, com a prece, né, a prece e também a bênção, né, sempre com um sacerdote aqui na programação da Rede Tua Rádio. E hoje a condução deste momento está a cargo do padre Ezequiel Dalpozo.

Boa noite, aqui é o Padre Ezequiel e quero com você agradecer a Deus por mais um dia que passa. A vida é dom de Deus, por isso, no fim deste dia, nos colocamos na presença do amor. O amor que é uma pessoa, o Verbo encarnado. Por ele foram feitas todas as coisas. Nós somos salvos por ele e também nos transformamos diariamente na medida que aceitamos em nosso coração este amor. Obrigado, Senhor, pela vida, por este dia. Por aquilo que não fizemos bem, te pedimos perdão. Queremos um sono tranquilo e restaurador para que amanhã possamos acordar decididos a fazer o bem, a viver a verdade e a caminharmos nos teus passos. Nas tuas mãos, Senhor, entregamos especialmente as pessoas que mais sofrem, as pessoas que estão com o coração aflito.

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4: 11 horas e 57 minutos.
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4: 11 graus.
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Olá, seja muito bem-vindo à madrugada da Rede Tua Rádio neste sábado, começando o final de semana e você ligado aqui nas emissoras que integram a nossa rede, te fazendo companhia com a nossa madrugada até às 5 horas da manhã. Depois do Tua Essência, a madrugada da Rede Tua Rádio chega com música, com a informação e com as mensagens, a reflexão desse novo dia, desse novo fim de semana que se inicia a partir de agora. Mais uma vez, muito obrigado pela tua companhia. Em nome de todos os profissionais que integram a Rede Tua Rádio, obrigado por essa parceria. Paz e bem, bom dia!

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1: Olá, meus amigos e caros ouvintes. O final de semana deve ser de frio aqui na região da Serra e Campos de Cima da Serra, condizente com essa época do ano. Neste domingo começa oficialmente o inverno. E nós vamos ter aí neste domingo a presença da nebulosidade, neste sábado ainda, a presença da nebulosidade aqui pela região e eventualmente algum chuvisco predominando por aqui. Já para o período da tarde, a expectativa é de que o tempo fique assim ainda um pouco fechado, mas eventualmente um dia assim, uma tarde um pouquinho mais nublada. As temperaturas. Temperaturas na tarde deste sábado, máximas na casa dos 13 graus em média, 14 graus, não passando disso, porque tem um pouquinho de vento e tem aquela sensação de friozinho também. E aí no domingo, aí sim nós vamos ter um pouco menos de nebulosidade, um pouquinho mais de sol por aqui, aquele dia em que mistura sol e nuvens. E a temperatura também não consegue subir muito não. Pela manhã um pouquinho de frio, mínimas entre 8 e 9 graus, e à tarde as máximas devem variar entre 15 e 16 graus, não mais do que isso. Aí o que que acontece? Na segunda-feira volta a ter uma área de instabilidade se deslocando e voltando a trazer pancadas de chuva por aqui, mas é coisa rápida. A partir de terça o tempo volta a ficar firme e aí vem outra massa de ar frio com intensidade forte. Por exemplo, na quarta, na quinta e na sexta-feira o tempo vai ser bastante frio e nós vamos ter temperaturas que podem voltar a ser negativas em algum momento aqui na região. Com a previsão do tempo, Kátia Valente.
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2: Meia-noite e 14 minutos.

Tá aí a boa música aqui da Rede Tua Rádio. Você que está nessa madrugada, muito obrigado pela companhia, muito obrigado pela audiência. Nós vamos juntos até às 5 horas da manhã com os nossos quadros, com as nossas mensagens, os momentos de reflexão, né? Que a gente dá aquela respirada mais funda, faz aquele momento de espiritualidade sempre presente aqui na Rede Tua Rádio. Bom dia!

0: uma breve, prece, um pequeno intervalo, muita paz no coração. Que bom estarmos juntos. Algumas amizades passam rápido, num piscar de olhos. Outras são feitas para durar até que você pisque pela última vez. Algumas amizades passam rápido, num piscar de olhos. Outras são feitas para durar até que você pisque pela última vez. Se tem algo maravilhoso é a amizade. Um tema sempre atual, um sentimento com sabor de eternidade. Claro, nenhuma amizade nasce pronta. Precisa de cultivo, de trocas, de conhecimento mútuo. Algumas pessoas passam rápido, outras ficam ao nosso lado até o último movimento das pálpebras. Sem uma amizade verdadeira, seria impossível viver com plenitude. Como cultivar uma amizade deveria ser quase que uma ocupação do cotidiano. Sigamos em frente. A vida é um eterno recomeçar. Porém, não nos esqueçamos que ao longo do caminho faz muito bem ter com quem contar. Duradouras amizades comprovam que viver necessariamente é ser feliz. Algumas amizades passam rápido, num piscar de olhos. Outras são feitas para durar até que você pisque pela última vez. E sobre todos, a bênção de Deus. Pai, Filho e Espírito Santo. Amém.
1: Meia-noite e 37 minutos.

fim de semana chegou e você está aqui na madrugada da Rede Tua Rádio nesse novo dia, neste sábado. Seguimos por aqui com muita música, o espaço da informação e também as mensagens, o momento de reflexão. Como é importante a gente dar aquela paradinha, né? Nem que seja agora de madrugada, mas enfim, você que está aí na audiência, fazer aquele momento de reflexão, né? Aquele momento de pensamento, como é importante essa respirada que damos em alguns momentos do dia. Seguimos por aqui até às 5 horas da manhã te fazendo companhia. Bom dia, um excelente sábado.

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1: Satisfação e gratidão, por um lado, pelo acordo entre o Irã e os Estados Unidos, o chamado Memorando de Islamabad, assim denominado devido à mediação do Paquistão, que pode contribuir para a segurança e a estabilidade no Oriente Médio. Por outro lado, tristeza e angústia por uma guerra, a da Ucrânia, que continua a se alargar, ceifando mais vítimas e fazendo arder as chamas que destroem igrejas e locais históricos, mas também as chamas do ódio. Leão 14 contempla os dois conflitos que dilaceram esta época e compartilha seus pensamentos, apelos e sentimentos com os milhares de fiéis presentes na Praça São Pedro para a audiência geral desta quarta-feira, 17 de junho. Fora do texto escrito, antes das saudações em italiano, o Papa expressa, antes de tudo, as esperanças em relação ao acordo Estados Unidos-Irã, que será assinado na sexta-feira, dia 19, em uma cerimônia que, segundo informações do governo suíço, será realizado em um hotel no Burgenstock, uma montanha que domina o Lago de Lucerna e de difícil acesso. O pontífice diz acolher com satisfação esse protocolo de entendimento, resultado encorajador de um trabalho paciente de diálogo e negociação.
2: Exprimo gratitudine ai paesi che si sono impegnati per favorire l'incontro tra le parti e rendere possibile tale intesa.
1: Expresso gratidão aos países che si impegnaram em promover o encontro entre as partes e tornar possível esse acordo. Já nesta terça-feira em Castel Gandolfo, questionado justamente sobre o memorando e os trabalhos do G7 em andamento até esta quarta-feira em Evian, na França, Leão XIV comentou: graças a Deus existe esse acordo. E expressou o desejo de que ele pudesse representar realmente uma solução para a guerra, que a guerra de fato tenha acabado e que possamos seguir em frente para o bem de todos.
0: Na Rede Tua Rádio, as informações do Vaticano.
3: Uma hora e 14 minutos.

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Aí a boa música da Rede Tua Rádio nessa madrugada, de um novo dia, né? De um novo dia, que você tenha um excelente dia pela frente. É o desejo de toda a nossa equipe, de todos os profissionais que fazem parte da Rede Tua Rádio. Para você que está nos acompanhando em casa, para você que está trabalhando, fazendo um plantão nessa madrugada, muito obrigado pela companhia, muito obrigado pela audiência. Lembrando que você está sintonizado em uma das emissoras da Rede Tua Rádio. Bom dia!

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1: Certa manhã, meu pai, muito sábio, convidou-me para dar um passeio no bosque e eu aceitei com prazer. Após algum tempo, ele se deteve numa clareira e, depois de um pequeno silêncio, me perguntou: além do canto dos pássaros, você está ouvindo mais alguma coisa? Apurei os ouvidos alguns segundos e respondi: estou ouvindo um barulho de carroça. Isso mesmo, disse o meu pai. E é uma carroça vazia. Perguntei a ele: como pode saber que a carroça está vazia se ainda não a vimos? Ora, respondeu meu pai, é muito fácil saber que uma carroça está vazia por causa do barulho. Quanto mais vazia a carroça, maior é o barulho que faz. Tornei-me adulto e até hoje, quando vejo uma pessoa falando demais, gritando no sentido de intimidar, tratando o próximo com grosseria inoportuna, prepotente, interrompendo a conversa de todo mundo e querendo demonstrar ser o dono da razão e da verdade absoluta, tenho a impressão de ouvir a voz do meu pai dizendo: quanto mais vazia a carroça, mais barulho ela faz. Aqui na Rede Tua Rádio, a mensagem dessa noite: a carroça.
2: Uma hora e 35 minutos.

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1: Roniel, fala Rafael, você acredita nessa história?
2: Ih, parceiro, isso é caô.

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1: 20 de junho, Dia Mundial dos Refugiados, Dia Nacional do Vigilante e Dia Nacional do Revendedor. Os aniversariantes do dia: o apresentador da TV Globo, Marcos Mion, a atriz australiana Nicole Kidman, o apresentador Otávio Mesquita, a apresentadora Sônia Abraão, o ator Cadu Moliterno e o cantor e compositor norte-americano Lionel Richie.

Os fatos do dia. Em 1840, uma das maiores invenções da história foi patenteada. Estamos falando do telégrafo, criado pelo norte-americano Samuel Morse, que, além de inventor, também era físico e pintor. Além de ter se tornado famoso pelo telégrafo sem fios, ele também participou da criação do Código Morse. Em 1877, Alexander Graham Bell instala o primeiro serviço telefônico comercial do mundo em Hamilton, Ontário, Canadá. 1890.

fundada a cidade de Caxias do Sul. Em 1952, o Banco Nacional de Desenvolvimento Econômico e Social, o BNDES, foi criado com sede no Rio de Janeiro. 1971.

Foi ao ar no México, primeiro episódio da série Chaves, que atingiu enorme sucesso na América Latina e deu fama aos seus personagens. 1975.

Um filme do então jovem diretor Steven Spielberg fez muitas pessoas terem medo de entrar no mar. O motivo? Tubarão. Uma obra de suspense e terror fez a sua estreia nos cinemas americanos. Em 1991, o parlamento alemão decidiu pelo retorno de Berlim como a capital da Alemanha unificada. A reunificação alemã aconteceu no dia 3 de outubro de 1990, no ano seguinte, a derrubada do Muro de Berlim. 1992. Menina!

0: morreu aos 48 anos o cantor e compositor João Só. Em 1971, lançou seu maior sucesso, Menina da Ladeira. Mário Vivan, para a tua rádio.
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1: Olá, meus amigos e caros ouvintes. O final de semana deve ser de frio aqui na região da Serra e Campos de Cima da Serra, condizente com essa época do ano. Neste domingo começa oficialmente o inverno. E nós vamos ter aí neste domingo a presença da nebulosidade, neste sábado ainda, a presença da nebulosidade aqui pela região e eventualmente algum chuvisco predominando por aqui. Já para o período da tarde, a expectativa é de que o tempo fique assim ainda um pouco fechado, mas eventualmente um dia assim, uma tarde um pouquinho mais nublada. As temperaturas. Temperaturas na tarde deste sábado, máximas na casa dos 13 graus em média, 14 graus, não passando disso, porque tem um pouquinho de vento e tem aquela sensação de friozinho também. E aí no domingo, aí sim nós vamos ter um pouco menos de nebulosidade, um pouquinho mais de sol por aqui. Aquele dia em que mistura sol e nuvens. E a temperatura também não consegue subir muito, não. Pela manhã, um pouquinho de frio, mínimas entre 8 e 9 graus, e à tarde as máximas devem variar entre 15 e 16 graus, não mais do que isso. Aí o que que acontece? Na segunda-feira volta a ter uma área de instabilidade se deslocando e voltando a trazer pancadas de chuva por aqui. Mas é coisa rápida, a partir de terça o tempo volta a ficar firme e aí vem outra massa de ar frio com intensidade forte. Por exemplo, na quarta, na quinta e na sexta-feira o tempo vai ser bastante frio e nós vamos ter temperaturas que podem voltar a ser negativas em algum momento aqui na região. Com a previsão do tempo, Kátia Valente.
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2: 2 horas e 19 minutos.

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Ok, eu vou ficando por aqui. Depois dessa música, vou ficando por aqui, Daniel Rodrigues. Porque agora quem chega aqui na nossa madrugada é o Gilmar Ferreira, para te fazer companhia até às 5 horas da manhã, nessa madrugada de sábado. Mais uma vez, obrigado pela parceria, obrigado pela audiência. Um excelente final de semana a você, a sua família, aos seus amigos. Paz e bem e santa alegria!

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1: Dia 20 de junho, São João Fischer e Santo Tomás Moros, mártires. Henrique VIII se tinha proclamado chefe da Igreja Nacional Inglesa, porque o Papa se negara a dar-lhe o divórcio de sua primeira mulher, Catarina, para poder desposar Ana Bolena. Os dois santos são vítimas deste rei. João Fischer foi ordenado sacerdote e se notabilizou por uma grande cultura. Foi eleito bispo por Paulo III, que o elevou a cardeal da igreja, e um mês depois foi condenado à morte, que a aceitou em paz. Ele nasceu na Inglaterra em 1469 e morreu em 1535 com 66 anos de idade. Tomás Moros inicialmente queria ser monge, mas depois seguiu seus estudos, chegando a ser chanceler da Inglaterra. Defendeu sempre os princípios cristãos. Era um homem de muito estudo e oração. Levantava às 2 da manhã para estudar e rezar, e às 7 horas ia à Santa Missa. Foi preso e confinado na Torre de Londres, aguardando o processo. Foi condenado ao patíbulo e morreu serenamente. Foi um esposo exemplar. Ele nasceu em Londres, na Inglaterra, em 1477 e morreu em 1535, com 58 anos de idade. 20 de junho, São João Fischer e Santo Tomás Moros, mártires.
2: Duas horas e 45 minutos.

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Paz e bem para você ligado com a gente aqui na madrugada da Rede Tua Rádio. Sábado, né? Pois é, mais um final de semana. Então, bom sábado para você. Muito obrigado aí pela companhia. Seguimos juntos. Eu sou Gilmar Ferreira e agora sigo com você nessa segunda parte aqui da madrugada da Tua Rádio. Seguimos com mais músicas, daqui a pouquinho o giro pelas principais informações.

0: Quem é puxa-saco pode também puxar o tapete. É preciso muita cautela com os bajuladores de plantão, pois muitos deles estão esperando apenas o momento mais apropriado para usar contra nós tudo o que fizemos e o dissemos, principalmente aquilo que eles ouvirem às escondidas e que espalharão por aí pelos ouvidos das pessoas mais mexeriqueiras com que convivem. Ninguém há de negar que muitas pessoas são adeptas da ideia de que os fins justificam os meios, não importando quais meios sejam usados, se éticos ou não. Numa busca desenfreada por seus objetivos, os quais tão somente envolvem aquisição de bens materiais e grau alto na hierarquia do trabalho, muitos passam por cima de valores morais, atropelando quem quer que pense em se encontrar no meio desse caminho. É como se não pudessem fugir à máxima de que a ocasião faz o ladrão, uma vez que a vaidade e a ambição se aliam em prol da realização daquilo que se quer a todo custo, a qualquer preço. Para esses indivíduos, não existe outra forma de subir na vida a não ser focando exclusivamente seus esforços no objetivo, o qual deve ser a meta única e final de suas vidas, ainda que se machuquem ou se distanciem da vida de outras pessoas neste caminho. Esse tipo de gente parece não se apegar emocionalmente a ninguém, uma vez que qualquer um é visto como um concorrente, ou seja, um inimigo potencial. Assim fica mais fácil mentir, trair, envolver o outro em fofocas, passando por cima de suas cabeças sem dó, sem pensar duas vezes e sem olhar para trás, nem ao menos para checar os estragos deixados no rastro de suas ardilosas falcatruas. Por essa razão, jamais possuirão um comportamento minimamente coerente, pautando suas ações pelas máscaras que lhes servirão aos escusos propósitos, aparentando cordialidade somente com quem possa lhe trazer algum privilégio na contrapartida. Não raro, cortejarão seus superiores, mostrar-se-ão extremamente solícitos, competentes, leais e transparentes, até o momento exato em que possam derrubá-los, pois querem o seu lugar. É preciso, pois, muita cautela com os bajuladores de plantão, visto que muitos deles estão esperando apenas o momento mais apropriado para usar contra nós tudo o que fizermos ou dissermos, principalmente aquilo que eles ouviram às escondidas e espalharam por aí, pelos ouvidos das pessoas mais mexeriqueiras com que eles convivem. Fato é que o nosso coração, no fundo, sabe bem quem nos estima com verdade e com intenções positivas. E serão estes que não medirão esforços para nos ajudar, não importando a posição que estivermos ocupando. E serão esses que deveremos manter juntos sem receio nem hesitação todos os dias. Até segunda-feira. Amanhã.
1: Três horas e 14 minutos.

Vou falar da estância mais linda do mundo, pena que muito mal administrada. A impressão que eu tenho que o estanceiro morreu e ficou a viúva com a gurizada que não entende nada. Cada dia que passa, vende um pouco dela. E cada pedaço que vende é como se arrancasse um pedaço de mim. 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É como se fosse minha. Ela é a minha pátria.

Luciano Lima, aqui na Boa Música do Rio Grande, na madrugada deste sábado 20 de junho. Bom sábado, bom final de semana. Muito obrigado aí pela companhia aqui na Rede Tua Rádio. Deixa eu trazer destaques, né, aqui na nossa programação. Olha, não esqueça que o inverno começa oficialmente amanhã, domingo, né? Pois é. A primeira onda de frio chega já nos próximos dias da estação. Ao longo do inverno, o sul deve receber chuva acima da média e o sudeste e o centro-oeste terão pancadas fora de época. Em julho, duas fortes massas de ar frio são esperadas, uma no meio e outra no fim do mês. Este é um olhar mais abrangente, né, nível de país. Agora, olhando aqui para o nosso Rio Grande, tchê, a onda de frio chega já na próxima semana aqui no estado e derruba as temperaturas. Entre 22 e 30 de junho, há risco de precipitação invernal nas áreas mais altas da Serra Gaúcha, com temperaturas negativas em diversas áreas do estado e risco de geada, conforme informações da Climatempo. É, não tem jeito, né? É o que temos aí pela frente, né? Vivamos o inverno 2026 agora oficialmente, né? Então, oficialmente começando neste final de semana. Vamos em frente aqui na madrugada agora com Gilberto Gil, Não Chore Mais.

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1: Olá, meu caro, minha caro ouvinte, estamos juntos para este momento de reflexão. É uma alegria muito grande para mim falar com vocês diariamente. Que esta reflexão possa nos ajudar, e certamente nos ajuda, porque eu creio que as boas palavras são força. Quando nós conhecemos mais a realidade, quando nós nos conhecemos mais, nos situamos melhor diante da vida e vivemos melhor. Eu gostaria de falar hoje sobre as decisões, mas na seguinte perspectiva: não ficar remoendo as decisões tomadas. Muitos que escolheram um determinado caminho após longas cogitações e análises se lamentam pelas possibilidades que ficaram excluídas com a decisão que tomaram. Eles continuam remoendo se outra opção não teria sido melhor. Então ficam sempre em dúvida: será que fiz certo? Não devia ter decidido outra coisa? Assim eles se tolhem, gastando a força de que necessitariam para seguir com energia no caminho escolhido. De fato, ao optar por um caminho, a pessoa está abrindo mão de outro e pode sentir peso pelo que ficou excluído. Esse sentimento de pesar é diferente de arrepender-se, ficar remoendo as possibilidades perdidas, porque ao remoer, ficamos presos ao que julgamos perdido, não conseguimos seguir em frente. Ao passo que, ao sentir pesar, elaboramos esse sentimento em relação às possibilidades perdidas. Assim, atravessamos essa dor e entramos em contato com o fundo de nossa alma, onde descobriremos o potencial das capacidades que Deus nos deu. Quem fica remoendo não está em contato com o fundo da sua alma. Acaba ficando somente na superfície. Mas ao sentir pesar, que é diferente de remoer, pode-se atravessar a dor deixando-a para trás. E este caminho através da dor conduz ao nosso verdadeiro ser. Quem renega esse caminho não consegue encontrar o seu verdadeiro eu. Ele não está centrado, está na superfície somente. Lá na superfície, então, lamenta as possibilidades perdidas, afogando-se em autopiedade. E através da autocomiseração, nunca se alcança um objetivo, porque a pessoa fica remoendo constantemente: por que eu fiz isso? Por que não fiz aquilo? Eu devia ter decidido assim. É possível ainda que se venha a culpar os outros por ter tomado uma decisão equivocada, podendo vir a acusar os pais que aconselharam tal escolha ou o seu amigo que não o impediu de seguir este caminho. Ele deveria ter sabido. São estratégias de autocomiseração que nos impedem de avançar. Por isso, caro ouvinte, diante das escolhas, ficar remoendo num sentimento de autopiedade e até de culpabilização dos outros não é bom. Quando nós sentimos pesar, que é diferente de ficar remoendo, então nós elaboramos: bom, agora eu decidi, vou para frente com essa decisão que tomei, sem ficar me culpando por aquilo que eu não fiz. Pensemos nisso. Mais mensagens através do nosso site, padreezequiel.com.br. Entre no nosso site e você vai encontrar ali outros conteúdos que nos ajudam a pensar. Um forte abraço, Deus te abençoe e te guarde, em nome do Pai, do Filho e do Espírito Santo. Amém.
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2: Três horas e 43 minutos.

Férias em Salvador. Olha, não seria uma má ideia, né? Férias em Salvador. É, agora, nesse período mais frio aqui, né? Lá não deve estar tão frio. Abraço para você aqui na madrugada deste sábado, 20 de junho. Olha, analfabetismo no Brasil cai para 4,9% e atinge a menor taxa de série histórica, conforme o IBGE. A taxa de analfabetismo ficou abaixo de 5% pela primeira vez na história da PNAD Contínua Educação. Apesar da queda, Nordeste ainda concentra mais da metade das pessoas que não sabem ler e escrever no país. E o governo cria a política nacional para alunos superdotados, mas veta a triagem obrigatória nas escolas. Nova legislação prevê cadastro nacional e atendimento especializado para estudantes com altas habilidades. Identificação anual em massa e centros de referência ficaram de fora do texto final. E para fechar, olha só, 25 milhões de pessoas usam plataformas ilegais de apostas online. É o que diz o ministro da Justiça. O governo anunciou nesta sexta, né, ontem, portanto, que vai bloquear recursos de bets ilegais e enviar ao Fundo de Segurança Pública, respeitando o processo legal. A avaliação do Ministério da Justiça é que o crime organizado tem atuado neste setor.

reta final da madrugada da Rede Tua Rádio neste sábado, começando o final de semana, e está na hora do terço, momento que rezamos juntos diariamente, né, aqui na Rede Tua Rádio, nas madrugadas, com muita fé, com muita esperança, unificando a nossa prece, a nossa oração aqui na Tua Rádio.

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1: Em nossas preces é mais comum pedirmos que agradecermos. Pedimos saúde, sucesso, paz, proteção, perdão. Porque somos pobres, temos o direito e o dever de pedir. No entanto, Deus sabe melhor do que ninguém o que precisamos. Conhece o caminho, as circunstâncias que nos trarão felicidade. A vontade dele é que sejamos felizes. Deus nos ensina a pedir o pão de cada dia, mas não podemos ser eternos malagradecidos. Desse modo, devemos também agradecer, pois isso eternece o coração do Pai e nos habilita a novos favores. Agradeçamos então pela vida, pela fé, pela família, pelo perdão, pelo amor incondicional. Obrigado, Senhor. João Miró, um certo dia, assim nos disse: se conquistar algo de bom por si mesmo, esqueça, mas se receber de outrem alguma coisa, jamais esqueça. Pensemos, neste novo dia, o Senhor te abençoe e te guarde. O Senhor faça brilhar sobre ti sua face e se compadeça de ti. O Senhor volte para ti o seu rosto e te dê a paz. O Senhor te abençoe, Pai, Filho e Espírito Santo. Amém.

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1: Iniciamos este novo dia com as bênçãos de Deus e proteção de Nossa Senhora, Virgem Maria. Em nome do Pai, do Filho e do Espírito Santo. Amém. Creio
2: em Deus Pai Todo-Poderoso, Criador do céu e da terra, em Jesus Cristo, seu único Filho, nosso Senhor, que foi concebido pelo poder do Espírito Santo, nasceu da Virgem Maria, padeceu sobre Pôncio Pilatos, foi crucificado, morto e sepultado, desceu à mansão dos mortos, ressuscitou o terceiro dia, subiu ao céu, está sentada à direita de Deus Pai Todo-Poderoso, onde há de vir julgar os vivos e os mortos. Creio no Espírito Santo, na Santa Igreja Católica, na comunhão dos santos, na remissão dos pecados, na ressurreição da carne, na vida eterna. Amém.
1: Pai nosso que estais no céu, santificado seja vosso nome. Venha a nós o vosso reino. Seja feita a vossa vontade, assim na terra como no céu.
2: O pão nosso de cada dia nos dai hoje, perdoai as nossas ofensas, assim como nós perdoamos a quem nos tem ofendido. E não nos deixeis cair em tentação, mas livrai-nos do mal. Amém.
1: O anjo do Senhor anunciou a Maria.
2: E ela concebeu do Espírito Santo.
1: Ave Maria, cheia de graça, o Senhor é convosco. Bendita sois vós entre as mulheres, e bendito o fruto do vosso ventre, Jesus.
2: Santa Maria, Mãe de Deus, rogai por nós, pecadores, agora e na hora de nossa morte. Amém.
1: Eis aqui a serva do Senhor.
2: Faça-se em mim segundo a vossa palavra.
1: Ave Maria, cheia de graça, o Senhor é convosco. Bendita sois vós entre as mulheres, e bendito o fruto do vosso ventre, Jesus.
2: Santa Maria, Mãe de Deus, rogai por nós, pecadores, agora e na hora de nossa morte. Amém.
1: O Verbo Divino se fez carne
2: e habitou entre nós.
1: Ave Maria, cheia de graça, o Senhor é convosco. Bendita sois vós entre as mulheres, e bendito o fruto do vosso ventre, Jesus.
2: Santa Maria, Mãe de Deus, rogai por nós, pecadores, agora e na hora de nossa morte. Amém.
1: Glória ao Pai, ao Filho e ao Espírito Santo.
2: Como era no princípio, agora e sempre. Amém.
1: Ó meu bom Jesus,
2: perdoai-nos, livrai-nos do fogo do inferno, e levai as almas todas para o céu, e socorrei principalmente as que mais precisarem.
1: Nossa Senhora de Fátima e São Francisco,
2: rogai por nós.
1: E neste sábado, vamos meditar os mistérios gozosos. E neste primeiro mistério gozoso, contemplamos
2: Anunciação do Anjo à Virgem Maria.
1: Pai nosso que estais no céu, santificado seja vosso nome. Venha a nós o vosso reino. Seja feita a vossa vontade, assim na terra como no céu.
2: O pão nosso de cada dia nos dai hoje, perdoai as nossas ofensas, assim como nós perdoamos a quem nos tem ofendido. E não nos deixeis cair em tentação, mas livrai-nos do mal. Amém.
1: Ave Maria, cheia de graça, o Senhor é convosco. Bendita sois vós entre as mulheres, e bendito o fruto do vosso ventre, Jesus.
2: Santa Maria, Mãe de Deus, rogai por nós, pecadores, agora e na hora de nossa morte. Amém.
1: Ave Maria, cheia de graça, o Senhor é convosco. Bendita sois vós entre as mulheres, e bendito o fruto do vosso ventre, Jesus.
2: Santa Maria, Mãe de Deus, rogai por nós, pecadores, agora e na hora de nossa morte. Amém.
1: Ave Maria, cheia de graça, o Senhor é convosco. Bendita sois vós entre as mulheres, e bendito o fruto do vosso ventre, Jesus.
2: Santa Maria, Mãe de Deus, rogai por nós, pecadores, agora e na hora de nossa morte. Amém.
1: Ave Maria, cheia de graça, o Senhor é convosco. Bendita sois vós entre as mulheres, e bendito o fruto do vosso ventre, Jesus.
2: Santa Maria, Mãe de Deus, rogai por nós, pecadores, agora e na hora de nossa morte. Amém.
1: Ave Maria, cheia de graça, o Senhor é convosco. Bendita sois vós entre as mulheres, e bendito o fruto do vosso ventre, Jesus.
2: Santa Maria, Mãe de Deus, rogai por nós, pecadores, agora e na hora de nossa morte. Amém.
1: Ave Maria, cheia de graça, o Senhor é convosco. Bendita sois vós entre as mulheres, e bendito o fruto do vosso ventre, Jesus.
2: Santa Maria, Mãe de Deus, rogai por nós, pecadores, agora e na hora de nossa morte. Amém.
1: Ave Maria, cheia de graça, o Senhor é convosco. Bendita sois vós entre as mulheres, e bendito o fruto do vosso ventre, Jesus.
2: Santa Maria, Mãe de Deus, rogai por nós, pecadores, agora e na hora de nossa morte. Amém.
1: Ave Maria, cheia de graça, o Senhor é convosco. Bendita sois vós entre as mulheres, e bendito o fruto do vosso ventre, Jesus.
2: Santa Maria, Mãe de Deus, rogai por nós, pecadores, agora e na hora de nossa morte. Amém.
1: Ave Maria, cheia de graça, o Senhor é convosco. Bendita sois vós entre as mulheres, e bendito o fruto do vosso ventre, Jesus.
2: Santa Maria, Mãe de Deus, rogai por nós, pecadores, agora e na hora de nossa morte. Amém.
1: Ave Maria, cheia de graça, o Senhor é convosco. Bendita sois vós entre as mulheres, e bendito o fruto do vosso ventre, Jesus.
2: Santa Maria, Mãe de Deus, rogai por nós, pecadores, agora e na hora de nossa morte. Amém.
1: Glória ao Pai, o Filho e ao Espírito Santo.
2: Como era no princípio, agora e sempre. Amém.
1: Ó meu bom Jesus,
2: perdoai-nos, livrai-nos do fogo do inferno. Levai as almas todas para o céu e socorrei principalmente as que mais precisarem.
1: Nossa Senhora de Fátima e São Francisco,
2: rogai por nós.
1: No segundo mistério gozoso, contemplamos
2: a visita de Maria à sua prima, Santa Isabel. Pai nosso que estais no céu, santificado seja o vosso nome. Venha a nós o vosso reino, seja feita a vossa vontade, assim na terra como no céu.
1: O pão nosso de cada dia nos dai hoje, perdoai as nossas ofensas, assim como nós perdoamos a quem nos tem ofendido. E não nos deixeis cair em tentação, mas livrai-nos do mal. Amém.
2: Ave Maria, cheia de graça, o Senhor é convosco. Bendita sois vós entre as mulheres, e bendito é o fruto do vosso ventre, Jesus.
1: Santa Maria, Mãe de Deus, rogai por nós, pecadores, agora e na hora da nossa morte. Amém.
2: Ave Maria, cheia de graça, o Senhor é convosco. Bendita sois vós entre as mulheres, e bendito é o fruto do vosso ventre, Jesus.
1: Santa Maria, Mãe de Deus, rogai por nós, pecadores, agora e na hora da nossa morte. Amém.
2: Ave Maria, cheia de graça, o Senhor é convosco. Bendita sois vós entre as mulheres, e bendito é o fruto do vosso ventre, Jesus.
1: Santa Maria, Mãe de Deus, rogai por nós, pecadores, agora e na hora da nossa morte. Amém.
2: Ave Maria, cheia de graça, o Senhor é convosco. Bendita sois vós entre as mulheres, e bendito é o fruto do vosso ventre, Jesus.
1: Santa Maria, Mãe de Deus, rogai por nós, pecadores, agora e na hora da nossa morte. Amém.
2: Ave Maria, cheia de graça, o Senhor é convosco. Bendita sois vós entre as mulheres, e bendito é o fruto do vosso ventre, Jesus.
1: Santa Maria, Mãe de Deus, rogai por nós, pecadores, agora e na hora da nossa morte. Amém.
2: Ave Maria, cheia de graça, o Senhor é convosco. Bendita sois vós entre as mulheres, e bendito é o fruto do vosso ventre, Jesus.
1: Santa Maria, Mãe de Deus, rogai por nós, pecadores, agora e na hora de nossa morte. Amém.
2: Ave Maria, cheia de graça, o Senhor é convosco. Bendita sois vós entre as mulheres, e bendito é o fruto do vosso ventre, Jesus.
1: Santa Maria, Mãe de Deus, rogai por nós, pecadores, agora e na hora da nossa morte. Amém.
2: Ave Maria, cheia de graça, o Senhor é convosco. Bendita sois vós entre as mulheres, e bendito é o fruto do vosso ventre, Jesus.
1: Santa Maria, Mãe de Deus, rogai por nós, pecadores, agora e na hora da nossa morte. Amém.
2: Ave Maria, cheia de graça, o Senhor é convosco. Bendita sois vós entre as mulheres, e bendito é o fruto do vosso ventre, Jesus.
1: Santa Maria, Mãe de Deus, rogai por nós, pecadores, agora e na hora da nossa morte. Amém.
2: Ave Maria, cheia de graça, o Senhor é convosco. Bendita sois vós entre as mulheres, e bendito é o fruto do vosso ventre, Jesus.
1: Santa Maria, Mãe de Deus, rogai por nós, pecadores, agora e na hora da nossa morte. Amém.
2: Glória ao Pai, ao Filho e ao Espírito Santo.
1: Como era no princípio, agora e sempre. Amém.
2: Ó meu bom Jesus, perdoai-nos, livrai-nos do fogo do inferno, e levai as almas todas para o céu, e socorrei principalmente as que mais precisarem. Nossa Senhora de Fátima e São Francisco,
1: rogai por nós. é no terceiro mistério gozoso, onde contemplamos
2: o nascimento do menino Jesus.
1: Pai nosso que estais no céu, santificado seja vosso nome. Venha a nós o vosso reino. Seja feita a vossa vontade, assim na terra como no céu.
2: O pão nosso de cada dia nos dai hoje, perdoai as nossas ofensas, assim como nós perdoamos a quem nos tem ofendido. E não nos deixeis cair em tentação, mas livrai-nos do mal. Amém.
1: Ave Maria, cheia de graça, o Senhor é convosco. Bendita sois vós entre as mulheres, e bendito o fruto do vosso ventre, Jesus.
2: Santa Maria, Mãe de Deus, rogai por nós, pecadores, agora e na hora de nossa morte. Amém.
1: Ave Maria, cheia de graça, o Senhor é convosco. Bendita sois vós entre as mulheres, e bendito o fruto do vosso ventre, Jesus.
2: Santa Maria, Mãe de Deus, rogai por nós, pecadores, agora e na hora de nossa morte. Amém.
1: Ave Maria, cheia de graça, o Senhor é convosco. Bendita sois vós entre as mulheres, e bendito o fruto do vosso ventre, Jesus.
2: Santa Maria, Mãe de Deus, rogai por nós, pecadores, agora e na hora de nossa morte. Amém.
1: Ave Maria, cheia de graça, o Senhor é convosco. Bendita sois vós entre as mulheres, e bendito o fruto do vosso ventre, Jesus.
2: Santa Maria, Mãe de Deus, rogai por nós, pecadores, agora e na hora de nossa morte. Amém.
1: Ave Maria, cheia de graça, o Senhor é convosco. Bendita sois vós entre as mulheres, e bendito o fruto do vosso ventre, Jesus.
2: Santa Maria, Mãe de Deus, rogai por nós, pecadores, agora e na hora de nossa morte. Amém.
1: Ave Maria, cheia de graça, o Senhor é convosco. Bendita sois vós entre as mulheres, e bendito o fruto do vosso ventre, Jesus.
2: Santa Maria, Mãe de Deus, rogai por nós, pecadores, agora e na hora de nossa morte. Amém.
1: Ave Maria, cheia de graça, o Senhor é convosco. Bendita sois vós entre as mulheres, e bendito o fruto do vosso ventre, Jesus.
2: Santa Maria, Mãe de Deus, rogai por nós, pecadores, agora e na hora de nossa morte. Amém.
1: Ave Maria, cheia de graça, o Senhor é convosco. Bendita sois vós entre as mulheres, e bendito o fruto do vosso ventre, Jesus.
2: Santa Maria, Mãe de Deus, rogai por nós, pecadores, agora e na hora de nossa morte. Amém.
1: Ave Maria, cheia de graça, o Senhor é convosco. Bendita sois vós entre as mulheres, e bendito o fruto do vosso ventre, Jesus.
2: Santa Maria, Mãe de Deus, rogai por nós, pecadores, agora e na hora de nossa morte. Amém.
1: Ave Maria, cheia de graça, o Senhor é convosco. Bendita sois vós entre as mulheres, e bendito o fruto do vosso ventre, Jesus.
2: Santa Maria, Mãe de Deus, rogai por nós, pecadores, agora e na hora de nossa morte. Amém.
1: Glória ao Pai, o Filho e ao Espírito Santo,
2: como era no princípio, agora e sempre. Amém.
1: Ó meu bom Jesus,
2: perdoai-nos, livrai-nos do fogo do inferno, elevai as almas todas para o céu, e socorrei principalmente as que mais precisarem.
1: Nossa Senhora de Fátima e São Francisco,
2: rogai por nós.
1: Quarto mistério gozoso, contemplamos
2: a apresentação de Jesus no templo. Pai nosso que estais no céu, santificado seja o vosso nome. Venha a nós o vosso reino, seja feita a vossa vontade, assim na terra como no céu.
1: O pão nosso de cada dia nos dai hoje, perdoai as nossas ofensas, assim como nós perdoamos a quem nos tem ofendido. E não nos deixeis cair em tentação, mas livrai-nos do mal. Amém.
2: Ave Maria, cheia de graça, o Senhor é convosco. Bendita sois vós entre as mulheres, e bendito é o fruto do vosso ventre, Jesus.
1: Santa Maria, Mãe de Deus, rogai por nós, pecadores, agora e na hora da nossa morte. Amém.
2: Ave Maria, cheia de graça, o Senhor é convosco. Bendita sois vós entre as mulheres, e bendito é o fruto do vosso ventre, Jesus.
1: Santa Maria, Mãe de Deus, rogai por nós, pecadores, agora e na hora da nossa morte. Amém.
2: Ave Maria, cheia de graça, o Senhor é convosco. Bendita sois vós entre as mulheres, e bendito é o fruto do vosso ventre, Jesus.
1: Santa Maria, Mãe de Deus, rogai por nós, pecadores, agora e na hora da nossa morte. Amém.
2: Ave Maria, cheia de graça, o Senhor é convosco. Bendita sois vós entre as mulheres, e bendito é o fruto do vosso ventre, Jesus.
1: Santa Maria, Mãe de Deus, rogai por nós, pecadores, agora e na hora da nossa morte. Amém.
2: Ave Maria, cheia de graça, o Senhor é convosco. Bendita sois vós entre as mulheres, e bendito é o fruto do vosso ventre, Jesus.
1: Santa Maria, Mãe de Deus, rogai por nós, pecadores, agora e na hora da nossa morte. Amém.
2: Ave Maria, cheia de graça, o Senhor é convosco. Bendita sois vós entre as mulheres, e bendito é o fruto do vosso ventre, Jesus.
1: Santa Maria, Mãe de Deus, rogai por nós, pecadores, agora e na hora de nossa morte. Amém.
2: Ave Maria, cheia de graça, o Senhor é convosco. Bendita sois vós entre as mulheres, e bendito é o fruto do vosso ventre, Jesus.
1: Santa Maria, Mãe de Deus, rogai por nós, pecadores, agora e na hora da nossa morte. Amém.
2: Ave Maria, cheia de graça, o Senhor é convosco. Bendita sois vós entre as mulheres, e bendito é o fruto do vosso ventre, Jesus.
1: Santa Maria, Mãe de Deus, rogai por nós, pecadores, agora e na hora da nossa morte. Amém.
2: Ave Maria, cheia de graça, o Senhor é convosco. Bendita sois vós entre as mulheres, e bendito é o fruto do vosso ventre, Jesus.
1: Santa Maria, Mãe de Deus, rogai por nós, pecadores, agora e na hora da nossa morte. Amém.
2: Ave Maria, cheia de graça, o Senhor é convosco. Bendita sois vós entre as mulheres, e bendito é o fruto do vosso ventre, Jesus.
1: Santa Maria, Mãe de Deus, rogai por nós, pecadores, agora e na hora da nossa morte. Amém.
2: Glória ao Pai, ao Filho e ao Espírito Santo.
1: Como era no princípio, agora e sempre. Amém.
2: Ó meu bom Jesus, perdoai-nos, livrai-nos do fogo do inferno, e levai as almas todas para o céu, e socorrei principalmente as que mais precisarem. Nossa Senhora de Fátima e São Francisco,
1: rogai por nós. E no quinto mistério gozoso, contemplamos
2: a perda e o encontro de Jesus.
1: Pai nosso que estais no céu, santificado seja vosso nome. Venha a nós o vosso reino. Seja feita a vossa vontade, assim na terra como no céu.
2: O pão nosso de cada dia nos dai hoje. Perdoai as nossas ofensas, assim como nós perdoamos a quem nos tem ofendido. E não nos deixeis cair em tentação, mas livrai-nos do mal. Amém.
1: Ave Maria, cheia de graça, o Senhor é convosco. Bendita sois vós entre as mulheres, e bendito o fruto do vosso ventre, Jesus.
2: Santa Maria, Mãe de Deus, rogai por nós, pecadores, agora e na hora de nossa morte. Amém.
1: Ave Maria, cheia de graça, o Senhor é convosco. Bendita sois vós entre as mulheres, e bendito o fruto do vosso ventre, Jesus.
2: Santa Maria, Mãe de Deus, rogai por nós, pecadores, agora e na hora de nossa morte. Amém.
1: Ave Maria, cheia de graça, o Senhor é convosco. Bendita sois vós entre as mulheres, e bendito o fruto do vosso ventre, Jesus.
2: Santa Maria, Mãe de Deus, rogai por nós, pecadores, agora e na hora de nossa morte. Amém.
1: Ave Maria, cheia de graça, o Senhor é convosco. Bendita sois vós entre as mulheres, e bendito o fruto do vosso ventre, Jesus.
2: Santa Maria, Mãe de Deus, rogai por nós, pecadores, agora e na hora de nossa morte. Amém.
1: Ave Maria, cheia de graça, o Senhor é convosco. Bendita sois vós entre as mulheres, e bendito o fruto do vosso ventre, Jesus.
2: Santa Maria, Mãe de Deus, rogai por nós, pecadores, agora e na hora de nossa morte. Amém.
1: Ave Maria, cheia de graça, o Senhor é convosco. Bendita sois vós entre as mulheres, e bendito o fruto do vosso ventre, Jesus.
2: Santa Maria, Mãe de Deus, rogai por nós, pecadores, agora e na hora de nossa morte. Amém.
1: Ave Maria, cheia de graça, o Senhor é convosco. Bendita sois vós entre as mulheres, e bendito o fruto do vosso ventre, Jesus.
2: Santa Maria, Mãe de Deus, rogai por nós, pecadores, agora e na hora de nossa morte. Amém.
1: Ave Maria, cheia de graça, o Senhor é convosco. Bendita sois vós entre as mulheres, e bendito o fruto do vosso ventre, Jesus.
2: Santa Maria, Mãe de Deus, rogai por nós, pecadores, agora e na hora de nossa morte. Amém.
1: Ave Maria, cheia de graça, o Senhor é convosco. Bendita sois vós entre as mulheres, e bendito o fruto do vosso ventre, Jesus.
2: Santa Maria, Mãe de Deus, rogai por nós, pecadores, agora e na hora de nossa morte. Amém.
1: Ave Maria, cheia de graça, o Senhor é convosco. Bendita sois vós entre as mulheres, e bendito o fruto do vosso ventre, Jesus.
2: Santa Maria, Mãe de Deus, rogai por nós, pecadores, agora e na hora de nossa morte. Amém.
1: Glória ao Pai, o Filho e ao Espírito Santo.
2: Como era no princípio, agora e sempre. Amém.
1: Ó meu bom Jesus,
2: perdoai-nos, livrai-nos do fogo do inferno, e levai as almas todas para o céu, e socorrei principalmente as que mais precisarem.
1: Nossa Senhora de Fátima e São Francisco,
2: rogai por nós.
1: Infinitas graças vos damos, soberana rainha, pelos benefícios que todos os dias recebemos de vossas mãos liberais. Dignai-vos agora e para sempre tomar-nos debaixo de vosso poderoso amparo. E para mais nos obrigar-nos, vos saudamos com uma salve, rainha.
2: Salve, rainha, mãe de misericórdia, vida, doçura, esperança nossa, salve. A vós bradamos, degredados filhos de Eva. A vós suspirando, gemendo e chorando neste vale de lágrimas. Eia, pois, advogada nossa, estes vossos olhos misericordiosos a nós volveis. E depois deste desterro, mostrai-nos Jesus, bendito o fruto do vosso ventre. Ó clemente, ó piedosa, ó doce sempre Virgem Maria,
1: rogai por nós, Santa Mãe de Deus,
2: para que sejamos dignos das promessas de Cristo.
1: Juntos rezamos o Santo Terço, que possamos ficar com as bênçãos de Deus e proteção de Nossa Senhora. Em nome do Pai, do Filho e do Espírito Santo. Amém. Paz e bem.
2: Santa alegria.
1: Louvado seja o nosso Senhor Jesus Cristo.
2: Para sempre seja louvado.
3: 4 horas e 42 minutos.

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7: Cinco horas e dois minutos.
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9: 8 graus.
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12: Muito bem, Tua Rádio Cristal, nós estamos aí na madrugada, estamos aí mais uma manhã ao seu lado, com muito prazer e grande alegria, para levar o melhor do nosso som sertanejo, o melhor da nossa música de raiz. Obrigado a você que já está ligado com a gente, né? O resfriado bateu, pegou aí, pegou valendo. Mas que você tenha muita força interior para vencer e superar as adversidades do seu dia a dia. Que você vença as dificuldades com tenacidade, com força de vontade,

0: com determinação. Não espere que os outros façam aquilo que é dever seu, que é obrigação sua na caminhada existencial. Todos nós temos os nossos compromissos. Se nós não os saldamos hoje, amanhã, de uma maneira ou de outra, teremos que saldá-lo, né? Esta é a nossa mensagem de reflexão. Vamos já trazer a Kátia Valente, nossa amiga Kátia Valente também madrugando, trazendo aí a previsão do tempo, Kátia.
1: Olá, meus amigos e caros ouvintes, o final de semana é frio, predomínio de frio aqui na região. Não é aquele frio intenso, isso vai acontecer na semana que vem. Mas, por enquanto, nesse final de semana, nós vamos ter ainda um sábado com maior variação de nuvens, um tempo um pouco mais fechado, eventualmente mais nublado. Pode ter alguma chuva? Olha, só se pela manhã. Mas é mais nebulosidade mesmo, aquele tempo um pouco mais fechado que predomina. E aí a temperatura da tarde não deve passar dos 13, 14 graus no máximo. Por aqui tem um pouco de vento, não é assim tão forte quanto ontem, mas o vento sempre faz com que a sensação de frio seja um pouquinho maior. Aí no domingo a gente vai ter um dia com a presença do sol, tem variação de nebulosidade, mas não é nada assim de frio intenso também. As mínimas oscilam entre 7 e 9 graus e a máxima entre 16 e 17 graus aqui na região. Aí o que que acontece? Na segunda-feira volta uma instabilidade, tem alguma chuva por aqui, mas tudo muito isolado. O que eu vou chamar a atenção são as temperaturas que a partir de terça-feira começam a cair bastante. A quarta e a quinta e também a sexta-feira vão ser muito frias aqui na região, novamente com aquela condição para geadas mais generalizadas. Com a previsão do tempo, Kátia Valente.
0: Muito bem, Kátia Valente, obrigado aí pela previsão do tempo, né? Portanto, variação de nuvens, podendo ainda durante o transcorrer da manhã ocorrer alguma pancada de chuva de forma isolada aqui na região. O Valdomiro já está conosco aí, né, Valdomiro? Também a Celoni. Celoni Lauter nos acompanha. Bom dia para o Pedrinho Marafon, também está ligado com a gente. Todo esse pessoal aí, obrigado. A Lúcia também e o Luiz Carlos já estão ligados na Cristal. E a partir de agora é o melhor do nosso som sertanejo que chega no seu rádio. E hoje vamos começando com essa dupla consagrada, Julino e Marroeiro.

gravando a saudade como dói, né? Quando a rua vem surgindo, começamos a nossa manhã com um surino e marroeiro. Agora são 5:10, 5:10, 8 graus a temperatura, presença de Sula Miranda.

Beleza, né? Beleza aí a presença da Sula Miranda. Sula Miranda com a gente aqui na manhã. Vamos trazendo agora os dizimistas da matriz e das capelas que estão aniversariando neste dia 20. Parabéns para Elza Panizzi Dalprá, Lourdes Oliveira, Demar Machado dos Santos, a Maria Cláudia do Amarante, João Maria dos Santos Batista, João Carlos Schmidt, também a Sandra Maria da Silva Campos, aniversário da Cláudia Perim, Dionilce Ambrosini Nunes, Jairo Paulo dos Santos, Rogério Pimentel, Janice Gomes de Oliveira, Beatriz Aparecida de Borba, Ana Paula Vieira, Juliano dos Santos, Aiginei Mânica, Alisson da Cruz Valendorf, também aniversariando a Vanessa da Costa Aguirre e Carla Beatriz dos Santos. São os dizimistas da matriz e das capelas que nesta data completam mais um ano de vida, mais um ano de existência e são homenageados aí através da música bonita, do Solevante e do Solene.

0: Beleza, beleza, senhor Levante Sorenê com a gente aí na manhã, na madrugada, senhor Levante Sorenê, noite triste, imbatível, sábado no Léo Center Matriz, carne bovina, tatu, resfriada, R$ 37,99 o quilo, feijão preto, frito e frita o quilo, R$ 5,99 ou R$ 4,99 no cartão Leal, batata Pringles, 100 a 109 gramas, R$ 7,99. 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
1: 5 horas e 18 minutos.
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3: 8 graus.
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0: É, vou mandar um bom dia para o senhor Venceslau, para a dona Tereza Moraes da Silva, lá na comunidade do Rincão do Bugre, que estão ligados com a gente. Quem também está nos acompanhando, seu Cesário Moraes, lá dona Tereza, lá na Raia da Pedra. Obrigado pela companhia que nos dão. Professora Ilse Guerra também está nos acompanhando. Seu Orlando Stephens, a dona Marlise, muito obrigado pela audiência. 992-22. É o nosso telefone aí, 9878, para você partilhar. É o que está acontecendo nesse momento com a nossa amiga Lila. A Lila e o Percival, né? Te desejo muito amor e sabedoria, pois a paz permanece onde o amor e a sabedoria prevalecem. Bom dia, um excelente final de semana. Obrigado aí para a Nina, para o Percival, né? Que estão aí também nos acompanhando, nos sintonizando, nos ouvindo. Seu Mero Prats também, bom dia para ele. Seu Mero Prats e a dona Marilei lá no Mato Alto, que estão ligadinhos com a Cristal. Obrigado pela companhia que nos oferece. Silveira e Barrinha.

beleza da canção, presente da manhã. São 5 horas e 27 minutos, 8 graus a temperatura neste momento no centro da cidade.

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4: Obrigado, tua rádio. Obrigado a você que na manhã está ligado com a gente, está nos dando o prazer e a honra da companhia. O quadro do Jair, que está ligado conosco aí, né, Jair?
5: Bom dia, seu Cláudio. Temos na escuta do programa, seu Cláudio. Um abraço a todos os ouvintes, um bom sabadão a todos. E vamos lá, né, seu Cláudio? Vamos tomar um mate aí, vamos se ajeitando para subir a serra, que nem diz o outro aqui, né? Um abraço a todos os ouvintes aí. Temos na escuta do programa, Jair do Expedicionário. Fique com Deus. Um abraço pro senhor também aí.
4: Muito bem, muito bem. O Jeromil também está ligado com a gente aí, o Jeromil Trilha. Obrigado pela sintonia também aí lá no bairro Primavera. Não, no bairro Farroupilha, o Jeromil. O Chico Marquini também é do Navio, diz aqui no bairro Missões. O seu Adonis Walter também, dona Wanda, aqui no centro da cidade. Quero mandar um bom dia também para o senhor Nico e a dona Tereza lá na Vila Bozeto, a dona Zaida Dávila no bairro Primavera, o filho Everaldo, também a esposa, o netinho, estão ligados com a gente, nos acompanhando sempre aí. O senhor Miguel também está ligado conosco, obrigado pela companhia que nos dá. Lembrando, 992-22-9878, faça como Jair, manda o teu recado, faça a tua homenagem aqui na programação da manhã. Que nos traz agora Ronaldo Sabino.

0: Bom dia, seu Cláudio, e a todos da Rádio Cristal aí. É sempre um privilégio participar da programação de vocês aí todos os dias, né? Tomando um chimarrãozinho, comendo um bolinho frito para espantar o frio. Gostaria de ouvir com Tião Carreiro e Pardinho, Nascimento de Jesus. Um abraço a todos aí, saúde e tudo de bom para vocês aí. É Jocelei Dornelles, o açougueiro.
1: Sem abrir o microfone fica difícil, né? Jocelei Dornelles, lá, o açougueiro do Vacari lá, tá sempre ligado com a gente aí, sempre nos acompanhando, né, Jocelei? Obrigado pela sintonia, obrigado pela audiência. Quer ouvir aí o Nascimento de Jesus, aquela música bonita, bonita do Tião Carreiro e do Pardinho. Aliás, as músicas do Tião Carreiro e do Pardinho, todas são bonitas, né? Todas vale a pena a gente ouvir. Mas enquanto estou conversando, estou achando aqui. Agora vamos sim trazer aí Tião Carreiro e Pardinho.

Aí, nossa, eu serei. Ouvimos aí a música bonita, Tião Carreiro e Pardinho, Nascimento de Jesus. Agora são 5 horas e 41 minutos. 19 minutos estão faltando aí para 6 horas da manhã. Temperatura neste momento é de 8 graus. Estamos com a temperatura até certo ponto agradável, mas a umidade do ar está lá em cima. 93% de umidade relativa do ar neste momento aqui no centro da cidade. Ronaldo Viola e João Praiano trazem aí de volta

É, Ronaldo Viola e Praiano aí, de volta pro sítio, de volta pra minha terra, de volta pra roça. Bonito, né? Agora 5h44 e meio. Temperatura, repetindo, 8 graus neste momento.

Celina e Marroeiro com a gente aí, sempre é bom ouvi-los. Elenara, o Júlio estão nos acompanhando aí, Dona Leontina Peter, muito bom dia. O Betão também, a Elvira também está acompanhando a gente. Professor Célio Ribas, muito obrigado pela sintonia. Seu José também. Dona Sheila e Cunha, seu Arthur também, ali no centro. Seu Miguel Rodrigues, seu Lagarto, Dona Nilva, também lá no Rincão dos Coelhos, estão ligados com a gente. 992-22-9878 é o nosso WhatsApp aí para você dividir conosco a programação de todas as manhãs. Vamos trazer o Sérgio Reis e a família? Faltam agora 10 minutos para 6 horas da manhã. Temperatura está em 8 graus.

isso aí, né, dona Eva? Sejam Reis cantando com a gente aí, Ponta de Vagalumes. Também tá ligado com a gente lá na Macieira, o nosso amigo Cristiano Teló. Ele e a família, dona Tânia, né? E todos os demais familiares estão também nos honrando com a sua audiência. O Johnny, a Marilete Nazari também, filhas, genros, netos, comunidade toda lá na Santa Terezinha também estão ligados conosco. A dona Nair e o Carlinhos também lá no bairro Ipiranga, na saída para Barros Cassal. Vamos aproveitar para mandar um bom dia também aqui para o seu Celso e a dona Neuza e a família lá na comunidade de Santa Terezinha, onde também estão ligados com a gente. Seu Claudelino Bax, a dona Carmen, a Andressa, o Leandro, familiares todos lá em Santa Terezinha também estão acompanhando aí a nossa programação da manhã. Seu amigo Paulo Branco, Paulo Chaveiro, que ofereceu uma carona ontem, né, Paulo? A dona Claudete e a família no bairro Missões, obrigado por estarem com a gente. Também ao Eliseu, ao Elias, família Branco toda aí, obrigado por estarem nos sintonizando sempre, todas as manhãs. 5h54, estamos quase no fim do horário sertanejo da manhã de hoje.

0: Muito bem, encerrando o nosso horário sertanejo da manhã, presença do Tião Carreiro e do Pardinho, né? Estrela da Madrugada, um dos grandes clássicos aí do Tião Carreiro e do Pardinho. Em seguida, a gente retorna trazendo o melhor do Rio Grande. Fique conosco.
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0: Muito bem, que está na rádio do teu tempo. Vamos com a Kátia Valente trazendo pra gente a tendência do tempo na região.
10: Olá, meus amigos e caros ouvintes. O final de semana é frio, predomínio de frio aqui na região. Não é aquele frio intenso, isso vai acontecer na semana que vem. Mas, por enquanto, nesse final de semana, nós vamos ter ainda um sábado com maior variação de nuvens, um tempo um pouco mais fechado, eventualmente mais nublado. Pode ter alguma chuva? Olha, só se pela manhã. Mas é mais nebulosidade mesmo, aquele tempo um pouco mais fechado que predomina. E aí a temperatura da tarde não deve passar dos 14 graus no máximo. Por aqui tem um pouco de vento, não é assim tão forte quanto ontem, mas o vento sempre faz com que a sensação de frio seja um pouquinho maior. Aí no domingo a gente vai ter um dia com a presença do sol, tem variação de nebulosidade, mas não é nada assim de frio intenso também. As mínimas oscilam entre 7 e 9 graus e a máxima entre 16 e 17 graus aqui na região. Aí o que que acontece? Na segunda-feira volta uma instabilidade, tem alguma chuva por aqui, mas tudo muito isolado. O que eu vou chamar a atenção são as

0: temperaturas que a partir de terça-feira começam a cair bastante. A quarta e a quinta e também a sexta-feira vão ser muito frias aqui na região, novamente com aquela condição para geadas mais generalizadas. Com a previsão do tempo, Kátia Valente.
1: Obrigado, Kátia Valente, trazendo aí a previsão do tempo para toda a nossa região, né? Frio aí durante o transcorrer da próxima semana, com o sol ajudando a manter as temperaturas um pouco mais a menos, principalmente no período da tarde. Mandar um bom dia para seu João e a dona Regina Schneider, também a família ali no bairro Expedicionário. Nosso amigo professor Amaro Portela de Lima, dona Geni também lá no bairro Missões, estão nos acompanhando, nos sintonizando. A partir de agora é o melhor do Rio Grande. No sábado entra sempre uma poesia. 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
2: Naqueles tempos, sim. Naqueles tempos, até as casas já nasciam velhas. Eram umas casas cálidas, solenes sobre as telhas portuguesas maternais. Em pálidos azuis eram pintadas em brancos, em ocres e amarelos. Algumas nem mesmo tinham reboco. Na carne dos tijolos mostravam-se nuas, abertas em janelas que espiavam da sombra verde para o sol das ruas. Naqueles tempos, sim. Naqueles tempos tinham balcões e sacadas essas casas. E úmidos porões e sótãos com fantasmas. E tinham jasmineiros sobre os muros e acolhedoras latrinas de madeira disfarçadas entre as plantas dos quintais. E laranjeiras, e galos, e cachorros, um barril barrigudo, cheio d'água e uma concha de lata para a sede. Nas varandas, que eram frescas e abertas, a moleza da cesta numa rede. Naqueles tempos, sim. Naqueles tempos as portas eram altas e alto o pé direito das salas dessas casas. Mas eram simples as pessoas que as casas abrigavam. Os homens chamavam-se Bento, Honorato, Deoclésio. As mulheres eram Carlinda, Emerenciana, Vicentina. Os homens usavam barbas e picavam fumo em rama. As mulheres faziam filhos, bordados e rosquinhas. Os homens iam ao clube, as mulheres à missa. Os homens e mulheres aos velórios morriam discretamente e ficavam nos retratos. Naqueles tempos, sim. Naqueles tempos a igreja tinha santo nos altares e havia mulheres rezando ao pé dos santos. O padre usava uma batina cheia de manchas e botões, batizava crianças, encomendava os mortos, rezava a missa em latim, Agnus Dei, e comia cordeiro gordo na mesa do intendente. Os homens ajudavam nas obras da igreja, mas acreditavam mais nas armas que nos santos. Naqueles tempos, naqueles tempos, sim. Naqueles tempos os chefes eram chamados coronéis. Ganhavam seus galões debaixo da fumaça em peleias a pata de cavalo, garruchas de um tiro só e espadas de bom aço. As mulheres plantavam flores e temperos, pois tinham mesma valia, o espírito e o corpo. Sabiam receita de panelas fartas, faziam velas de sebo e tachadas de doce, de graxa e de cinza. Inventavam sabão. Naqueles tempos, sim. Naqueles tempos os bois mandavam nos homens e por isso a vida era mansa na cidadezinha, rodeada de ventos, chácaras e estância. Os touros cumpriam devotamente o seu mistério e as vacas pacientes pariam terneiros, terneiros, terneiros e terneiros. O campo engordava os bois. As tropas de abril engordavam os homens e os homens engordavam as mulheres. Por isso a cidade chegou até aqui. Por isso estamos aqui, netos e bisnetos desses homens, dessas mulheres, netas e bisnetas. Por isso um berro de boi nos toca tanto e tão profundamente. Por isso somos guardiões das casas velhas, almas de sesmarias e de estâncias, paredes que suportam seus retratos. O músculo do boi na força que nos leva. A barba dos avós como um selo no queixo. O doce das avós na memória da boca e nela este responso. Naqueles tempos, sim. Naqueles tempos.

Bonito, né? 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
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Muito bem, tempo vai passando, as horas vão correndo. Agora 6 horas 19 minutos. Temperatura continua em 8 graus aqui no centro da cidade.

Beleza, né? Saudoso Pedro Otácia com a gente aí na manhã. Seu José Moacir e a família lá no Mormaço. Senhor Nicásio Lima também, obrigado pela sintonia que nos dá. Meu amigo Rogério Jesus Borges, sua esposa, dona Maria Helena, ali no bairro Ipiranga. Também quero aproveitar para mandar um bom dia para dona Glaura, aqui no centro da cidade, para o Beto Rocha, para a Nice também no centro, para o Levi, para dona Edith França, que estão nos acompanhando, sempre ligados com a gente, aí nos dando a honra e o prazer da companhia. Bom dia também para o João Antônio Borges da Silva, está entrando agora aí no Whats, né? Também está ligado com a gente e nos ouvindo. O Eduardo, a família também lá no Passo dos Loureiros. Um bom dia para o Beto Nardon, para a dona Lourdes, para o Flávio Nardon, também para a dona Maria Helena. Obrigado aí por estarem com a gente, nos sintonizando, nos ouvindo e nos acompanhando na boa música.

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Muito bem, dado o recado, são agora 6 horas 39 minutos. Temperatura neste momento é de 8 graus aqui no centro.

Segue o baile, o César e a Nara estão lançando. Carlinhos Moraes também, a família lá no Curuçu. Quero mandar um bom dia pro seu Wilson, tá no Bucarano Butiá, tá seu Juca, dona Maria, toda a família que estão ouvindo a gente também. Bom dia pro Beto Nardon, pra dona Lourdes também, o Flávio Nardon, dona Maria Helena. Obrigado por estarem com a gente aí, nos prestigiando. O Nelson Magrão também, a dona Rita, lá e a família, lá no São João dos Delavi. O Mano, o Enoar Amarante, a esposa dona Leni, também aqui em Soledade, estão sempre ligados na Cristal. O Menão também está acompanhando a gente. Dona Maria de Fátima, minha família, lá no bairro Ipiranga. Dona Marilete, seu João Nazari também, lá em Santa Terezinha. Obrigado pela audiência. Dona Carmen Matuela também, nossa grande amiga, está aí sintonizada na Cristal. Os Piazitos do Fandango. Faltam 13 minutos para 7 horas da manhã, temperatura está em 8 graus neste momento.

0: É, os piazitos do Fandango com a gente aí na manhã, Alma de Campo.
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0: 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Beatriz dos Santos, também a Cláudia Perim, Dalvina de Moraes Batista, Éder Martins da Rosa, Elza Panize Dalprá, aniversário da Fernanda Ros, Iraci Rosa de Lima, Janice de Oliveira Lanzarim, Ibirapuitã, José Moacir Doneda, Juliano dos Santos, Lourdes Maria Finato Ros, aniversário também da Maria de Lourdes Ferreira Salum, ainda lá no Mormaço, Maria Janice dos Santos Silva, aniversário também de Oralina dos Santos Carvalho. Também Salete de Jesus Batista de Assis, Suzana Souza, Terezinha Castro Escorsato, Vera Beatriz Pentes e Vitor Martins. Também aniversariando no domingo, Leodir Dallagnol e Ivone Casanova, ambos em Soledade. Também Ângelo Marcelo Silva Bueno, Artidor Rodrigues, Fabiane Ortiz Portela, Franciele Rodrigues dos Santos, Gabriel da Silva Nunes, Giovanni Luiz Roman, Grace Kelly Pedrotti da Silva, Irina Lourdes Han, Ivanise de Fátima Barcelos dos Santos, Ivone Casanova Herbes, Jamerson Munhoz Martins, Janaína Jacob Trindade, Joana Dadalte de Oliveira, Júlio César Júnior, César Babinotti, Kleber Sabadim Marques, Dari Luiz Canini, Angelita, ou melhor, Landelina dos Santos Ibner, também Lindomar Camargo de Almeida, Maria Lúcia Alves Fiorotto, em São José do Herval, Maria Solonia Moraes Vilan, Soledade, Mariana Aparecida Grália Portela e também a Marisa Maciel. Ainda aniversariando no dia de hoje, no domingo, Maria de Oliveira Viana, Nilson Espíndola, Noeli Moraes dos Santos, também Patrícia Muriel, Klaus Vieira, Reni de Fátima Secom, a Rosa dos Santos, Sebastião Juraci Rodrigues e a Thaís Barbosa Castro. Aí estão, portanto, os clientes da Rosemari Confecções e Calçados que estão de aniversário neste final de semana, hoje e amanhã.
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0: Muito bem, agora estão faltando precisamente 4 minutos aí para as 7 horas da manhã, né? Daqui a pouquinho vamos trazer a programação, né? Programação especial de sábado de jornalismo aqui na Cristal. Um bom dia lá para a Rosemary e para o Guto, que também estão ligados com a gente, nos honrando com a sua audiência. Seguidinha, portanto, vamos ter o programa da Cotrijal. Logo depois, Sindicato Rural e as demais programações da manhã de sábado.

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1: Olá a todos! Está começando o Informativo Cotrijal deste final de semana comigo, Bruna Scheifler. O destaque desta edição é a autorização para o início das obras da indústria de processamento de soja para a produção de biodiesel da Intercooperação Soli 3, formada por Cotrijal, Cotripau e Cotrizal. Você também fica por dentro da previsão do tempo. Siga ligado no Informativo Cotrijal.
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1: Ludmila Camparotto, agrometeorologista da Rural Clima, traz as informações para a gente.
3: Bom dia a todos os ouvintes do Informativo Cotrijal. Vamos para as nossas atualizações climáticas deste sábado, dia 20 de junho, final de semana, né? Com o início da nova estação, o inverno se inicia amanhã, no domingo, e nós teremos temperaturas baixas nessa primeira semana do inverno. Já nessa segunda-feira, nós teremos o avanço de um novo sistema que deve provocar chuvas na região, e a partir de terça-feira, o avanço de uma massa de ar polar vai derrubar as temperaturas em toda a região central. Para o sul do Brasil, com destaque para as áreas serranas entre Rio Grande do Sul, Santa Catarina, sul do Paraná, terão temperaturas abaixo ali de 0 graus. E nas áreas produtoras de Soledade e Não Me Toque, as temperaturas também ficarão baixas, podendo facilmente ficar abaixo de 1 grau, principalmente ali nas madrugadas de quarta, quinta e até mesmo sexta-feira, quando o tempo fica mais aberto. As máximas devem ficar em torno de 8 a 10 graus, ou seja, um início de inverno com temperaturas baixas e risco para ocorrência de geadas na região. Qualquer dúvida, entre em contato aqui com a gente. Lembrando, eu sou a Ludmila Camparotto e essas são as informações da Rural Clima para Cotrijal.
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1: A última semana foi marcada por um grande anúncio para o cooperativismo gaúcho. A Intercooperação Soli 3, formada por Cotrijal, Cotripau e Cotrizal, recebeu a licença para a instalação da indústria de processamento de soja para a produção de biodiesel. A entrega foi realizada na quinta-feira, dia 18 de junho, pelo governo do estado do Rio Grande do Sul, no Palácio Piratini, em Porto Alegre. O documento autoriza o início das obras do empreendimento, que será implantado em Cruz Alta. O investimento previsto é de R$1.250.000,000. A indústria irá produzir óleo degomado, biodiesel, farelo de soja e casca peletizada, com faturamento estimado em R$2.500.000,000 por ano. O presidente da Cotripau e da Soli 3, Germano Dovitti, ressaltou a importância de agregar valor à produção agrícola.
5: É uma forma de nós valorizarmos o nosso produto, das nossas cooperativas, gerar riqueza na região e transformar esse produto em outros produtos via produção animal, o farelo, e também participar da produção de biocombustíveis para o nosso país, que hoje é muito valorizado para evitarmos poluição por vias fósseis, entre

0: Então, nós vamos transformar o nosso soja, em vez de exportarmos grão in natura, nós vamos transformar aqui e gerar riqueza internamente. Essa é a finalidade da Soli 3.
1: A intercooperação Soli 3 reúne mais de 35 mil associados em mais de 100 municípios. Juntas, as três cooperativas somam capacidade de armazenamento de 2 milhões e 800 mil toneladas de grãos. O presidente da Cotrijal, Ney Cesar Mânica, ressaltou o impacto da industrialização para a economia regional.
2: Podemos agora dar início à tão esperada obra dessa grande indústria que vai trazer benefício não só para a Cruz Alta, mas sim para todas as regiões que compõem as áreas de ação das cooperativas e com certeza será um marco histórico, pois vamos ter a oportunidade de agregar mais valor ao produtor, transformar os commodities em farelo de soja, óleo de soja, biodiesel, gerando uma economia muito grande para as nossas cooperativas, para o estado do Rio Grande do Sul. Ficamos muito felizes e a partir de agora realmente é começar a infraestrutura para em 24 meses nós termos condições de iniciar a industrialização da soja.
1: O início das obras está previsto para 1º de julho, quando começará a execução da terraplanagem, preparando terreno para a construção do complexo industrial e a montagem do canteiro de obras. A estrutura da indústria terá 75 mil metros quadrados construídos em uma área total de 138 hectares. Durante a construção da indústria, serão gerados 1.000 empregos diretos. Após o início das operações, a Soli 3 deve gerar 150 empregos diretos e cerca de 500 empregos indiretos. O presidente da Cotrijal, Walter von Tobel, ressaltou que além de agregar valor à produção dos associados das cooperativas, o projeto será um importante vetor de desenvolvimento econômico. Ele ainda afirma que a Soli 3 tem papel fundamental para o fortalecimento da cadeia produtiva, reforçando o compromisso com o crescimento sustentável das cooperativas e das regiões onde estão inseridas. Para o governador Eduardo Leite, investimentos como a Soli 3 demonstram que o Rio Grande do Sul está preparado para crescer com responsabilidade e sustentabilidade, com condições para fortalecer as cadeias produtivas estratégicas, gerando emprego, renda e oportunidades. A Soli 3 terá capacidade de armazenagem de 160 mil toneladas de grãos. Na primeira fase de operação, a capacidade de processamento será de 3 mil toneladas de soja por dia. Com isso, a produção de biocombustível deve alcançar 200 mil toneladas por ano. A cerimônia de entrega da licença de instalação contou com a presença do secretário-geral de governo, Arthur Lemos, da secretária de Meio Ambiente e Infraestrutura, Marjorie Kaufmann, do secretário de Desenvolvimento Econômico, Leandro Evalti, do presidente em exercício da FEPAM, Gabriel Ritter, do deputado estadual, Hernani Paulo, do gerente executivo de engenharia da Soli 3, Diego Piotto, do conselheiro de administração da Cotrijal, Mauro João Jacobo, e o assessor jurídico da Cotripal, Arno Maleiros dos Santos.
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1: O informativo Cotrijal deste final de semana fica por aqui. Lembrando que você pode ouvir todos os nossos programas a qualquer momento no Spotify, além de conferir mais novidades em nossas redes sociais. @CotrijalCooperativa. Muito obrigada a todos e até a próxima semana. Esta é uma produção da Cotrijal. Neste programa, com locução e edição da jornalista Bruna Scheifler.
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5: 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Temperatura neste momento aqui no centro é de 8 graus. Estamos agora com 7 horas e 10 minutos.
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5: Muito bem, a hora certa, a temperatura para você, amanhã de sábado, 8 graus a temperatura neste momento, estamos agora com 7 horas e 16 minutos. 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
12: Bom dia, ouvintes da Rádio Cristal e associados do Sindicato Rural. Aqui quem fala é o presidente José Pedro Turello. Nós temos falado assiduamente no nosso programa, nós estamos muito preocupados com a posição do nosso produtor rural, o endividamento dos produtores e especialmente aqueles que estão com dívidas já vencidas e vencendas agora nos próximos dias, mas em contato com o Sicredi, né, mais precisamente com o meu amigo Rogério Matheu, que está aqui comigo hoje, a gente vai falar sobre isso também. Né? Foi feito um alongamento, um pequeno alongamento, um fôlego, digamos assim. Mas nós vamos falar sobre essa PL 5122 em linhas gerais. Por quê? Porque detalhadamente nós não temos nada ainda. Pelo que eu estou sabendo, isso aí vai ser votado novamente pela Câmara de Deputados e posteriormente vai para a sanção do nosso presidente. Provavelmente algumas coisas vão ser alteradas ainda. Mas, Rogério, inicialmente, como é que você está vendo o enquadramento dessa PL, né, 5122 em relação ao nosso produtor e em relação também à rede bancária? Né? Bom dia, Rogério.
13: Bom dia, Juca. Bom dia aos ouvintes do programa, os associados do Sindicato Rural de Soledade. Satisfação mais uma vez estar no programa a seu convite e poder estar abordando temas como esse. Eu quero, primeiramente, já reforçar aqui o nosso total apoio a PL 5122. Ela é fundamental para a saúde financeira do agronegócio, para a sobrevivência, para o crescimento. Eu me lembro das securitizações que aconteceram lá nos anos 2000, lá, 90 e poucos, e foi uma grande salvação. E o Brasil cresceu muito depois disso, produtor, né? O produtor está precisando de todos os tamanhos, a agricultura familiar, a agricultura empresarial, seja pro Nafiano, seja pro Namp ou demais produtores, né? E eu vejo com ótimos olhos, né, as conquistas até agora e quero aqui, primeiramente, deixar aqui a nossa gratidão às pessoas envolvidas, às lideranças sindicais, às lideranças políticas, enfim, aos movimentos organizados, né, que lideraram, né, essa conquista, essa busca, sem citar nomes para não esquecer de alguém, isso é injusto, né, senadores, deputados, prefeitos, enfim, todos, de uma forma ou de outra, os movimentos organizados e produtores, né, de todas as áreas que conseguiram mostrar para o nosso país, né, a importância. Então, a aprovação dela é uma grande conquista e é muito necessária. O que nos falta agora é ver enquadramento, prazo, taxa, mas com certeza tem que ter um prazo condizente, tem que ter taxa justa para que esse prazo dado ao produtor. O produtor não está pedindo, é por dentro do programa mesmo, como tem muitos ouvintes que não são do setor, acredito que estão ouvindo. O produtor não está pedindo perdão de dívida, nem desconto de pagamento. O produtor está pedindo justamente, em virtude da crise do agro, por preço, por estiagem, por enchente, por custo de produção, por inviabilidade da atividade, por muitos anos, um prazo coerente, com taxa coerente, para que ele possa honrar seu compromisso e continuar na atividade.
12: Rogério, me parece que essa securitização foi em 2005, que foi feito um alongamento de dívida por 20 anos, com taxas
14: subsidiados. E daí foi encerrado essa securitização em 2025. Se não me falha a memória, entende? Então, o agro naquela época, ele estava passando por dificuldades não tão grandes como hoje, né? Conforme você mesmo falou, devido às estiagens, preço, produtividade, produção, uma série de fatores que é de conhecimento de todos, né? Então, hoje, o que que acontece? O endividamento, creio que está maior, em 2005, né? E nós não temos vendo nada assim que vá solucionar o problema do produtor. Porque, Rogério, eu acho que está existindo pequenas prorrogações que estão criando um bolo de neve, em outras palavras. Isto é, o governo diz que está dando uma mão, autoriza o banco a refinanciar mais 3 anos, 4 anos. Na realidade, isso aí não resolve absolutamente nada, eu vejo assim. Por quê? Porque ele vai ter que pagar. Além do que ele está devendo nesse período curto, ele vai ter que pagar os seus próximos investimentos, que alguma coisa ele vai ter que fazer, obrigado para continuar com a atividade, e também os custeios da sua atividade, também da sua família. Como é que você está vendo isso aí?
13: Concordo contigo. Eu me recordo, porque realmente foi 2005, o ano que veio essa securitização por 20 anos, e ajudou muito, apoiou muito os produtores da época. E que a situação não era nem perto da de hoje. A de hoje é muito maior, envolve muito mais produtores e com a dificuldade ainda maior. Então, eu vejo com bons olhos. Eu acredito, como você disse, que soluções paliativas não resolvem, elas só empurram o problema, só aumentam a bola de neve. Tem que vir uma solução definitiva, onde você pegue, estudando caso a caso, cada produtor baseado nessa PL 5122, né, nas regras, né, quem tem investimento, custeio, CPR, né, a busca por endividamento, sistema financeiro, as cooperativas do agro, cerealista, enfim, que tenha possibilidade de ampliação para que esse produtor tenha a sua situação estruturada para pagamento. Tu imagina que esse produtor, mesmo tendo essa prorrogação, ele vai ter uma parcela a pagar, não vai alongar o prazo, mas a dívida continua. Então, o governo vai estar recebendo aquilo que ele iria receber, os bancos, as instituições, o que é repassado o governo, o recurso próprio, o que iria receber num prazo mais curto, ou não ia receber, porque não, a pessoa não é que não queira pagar, não tem como. Vai ter um alongamento, vai ter uma estruturação. Então, eu vejo com ótimos olhos a securitização, essa prolongação das dívidas, da PL, ela é necessária, justa. E espero que ela agora, logo, né, trâmite aí, foi feito alguns ajustes no regulamento, voltou, né, mas que passe por todas as esferas e a gente possa logo, né, transformar essa PL em realidade, onde o produtor possa deitar na cama e dormir, cuidar da sua família, os filhos olhar para os pais e olha, vale a pena estar na atividade, vale a pena estar aqui fora. Não é simplesmente uma prorrogação de dívidas. Tem muitos fatores envolvidos. As sequelas que gera para as regiões do agro são muito grandes, seja na agricultura, seja na pecuária, né? E eu digo, como você na abertura falou, nós do Sicredi, justamente acreditando na PL, nós pegamos os vencimentos de junho, até 30 de junho, né? E fizemos uma prorrogação para agosto, pegamos a data de junho para agosto, para que esse período fique, esse tempo, para que venham as normas, normatização, e o produtor não fique a operação vencida, né, eu tenho que pagar para não ficar inadimplente. Então, a gente tomou uma decisão na cooperativa, já comunicamos, fomos elogiados pelos produtores, agradecidos, né, pelas entidades, numa forma que acreditamos que foi a mais coerente possível. Né, espero que o quanto antes venha uma posição, porque já logo também tem vencimento de julho. E aí quero também dizer aqui, julgar os ouvintes, né, que a gente tem um plano safra para lançar, como você falou. Nós vamos estar logo falando aqui do novo plano SAF contigo, se Deus quiser, com nossa área de crédito. Sempre fizemos um evento de lançamento. Nós temos que ter recurso para nova safra. O produtor não pode parar a sua atividade, ele tem que... A forma dele honrar seus compromissos é continuar na atividade. Então, a gente está com essas duas demandas grandes agora. Que a PL venha, que a gente ajuste o endividamento, as prorrogações das dívidas, e que a gente já comece a pensar na próxima safra, que é, com certeza, a forma como o produtor vai honrar essas prorrogações.
14: Bom, Rogério, eu estive analisando esse projeto de lei 5122 e o que foi aprovado no Congresso seria a taxa de juro de 3,5% para os pronafianos, 5,5% para os pronampes e de 7,5% para os demais produtores. Tá? E o prazo de 13 anos com 3 anos de carência. Não me falha a memória, mas é mais ou menos isso aí que está acontecendo. Está indo esse projeto para a Câmara dos Deputados, para ser novamente votado, porque houve algumas alterações, então tem que ir para a Câmara dos Deputados. Se a Câmara dos Deputados fizer alterações para aprovar, volta para o Congresso, para depois voltar novamente para a Câmara dos Deputados. Aprovando como está o SPE 5122, daí vai para o presidente analisar e dar aquele canetaço que nós estamos esperando. Bom, até fazer esses trâmites ali, eu vejo que o espaço de tempo está curto. Curto porque teria que botar em pauta isso aí o mais rápido possível. Como você falou, está vindo aí o plano de safra. Está vindo aí as prestações de julho. Como é que o Sicredi está vendo esses problemas diante desse produtor que não está inadimplente, mas que vai ficar inadimplente, e esse produtor que precisa de dinheiro para plantar, que ele não pode parar com a atividade?
13: Bom, reforçando o que tu falou, né? Reforçando e concordando, né? Os valores são até 13 anos, com no mínimo 2 anos de carência, até 2 anos de carência, né? Que ajuda, né? Ao produtor com 13 anos, aqui fala em 2 anos no projeto, né? Uhum. Conforme a capacidade de pagamento de cada produtor, 3,5 para o pronafiano, 5,5 para o pronamp e 7,5 para os demais produtores. As taxas acredito que sejam coerentes, condizentes, né? Um pouco mais, um pouco menos, com a Selic de 14,5 é uma taxa dentro do, né, que é possível honrar, né? E em relação a esse teu assunto, nos preocupa, porque a gente espera que tenha uma solução o mais breve possível. Vai chegar os vencimentos de julho, o que tinha em junho a gente jogou para frente, mas aí tem um fator que a gente tem que ver se, como o plano safra começa a partir de 1º de julho, qualquer prorrogação de julho pode ser interpretado com dinheiro já tomado da próxima safra. A gente vai ter que tomar um cuidado com isso. Se for possível que a gente não tenha a solução e essa, alguma dívida do produtor referente a essa safra, seja possível nós dar mais um prazo, como a gente fez desde junho, a gente vai fazer isso como a gente já fez. Então, a gente vai ter que olhar caso a caso, olhar as normas, né, Júlio? Juca, esperamos que até o vencimento de julho nós tenha uma solução. Se não tiver, a gente vai ter que olhar com o nosso banco lá em Porto Alegre, né, ver com os órgãos financiadores, qual é as alternativas que nós temos para não prejudicar o produtor, mas também não deixar ele sem recurso. A gente tem que tomar uma decisão. Porque muitos produtores, conforme o tamanho, pagou a prestação do custeio desse ano, conseguiu, mas não consegue pagar os anteriores. Então, cada caso, né, a gente tem conversado com cada associado. Sempre foi nosso jeito, esse crédito que o Boto quer de fazer as coisas, sendo um consultor do associado. O que, que o senhor pode fazer, como é que o senhor quer fazer? O que é lei, a gente não pode mudar. Tem que cumprir, honrar, quem repassa o recurso, ele dá as normas, né? Mas aquilo que tiver sobre a nossa responsabilidade e que nossa decisão, que nós possa fazer sem prejudicar o recurso novo, sem inferir a próxima safra e dando um fôlego também para esse produtor ter mais um dia para esperar, a gente vai fazer como fez em junho, mas eu não posso prometer isso tudo agora. Eu sei livrando da minha parte, porque depende dos enquadramentos das linhas de MCR, de poupança, de recurso próprio. Então, tem isso tudo um arranjo financeiro que a gente chama de linhas de financiamento, taxa, que conforme cada linha que nós emprestamos tem uma regra, e baseado na regra, essa aqui permite que nós coloquemos mais 15 dias, mais 30 dias, mais 45 dias. Algo, saiu uma resolução do governo que, em virtude da PL, automaticamente todas as operações que vencem em julho vão para agosto. A gente vai ter que guardar, né, as informações que virão aí dos órgãos governamentais.
14: Bom, uma coisa é certa, nós estamos todos preocupados com a situação dos produtores rurais, nós estamos todo mundo torcendo que isso aí seja definido, já falamos muitos motivos dos produtores estar nesta situação. Como você falou anteriormente, nós não queremos perdão de dívida, nós queremos só um alongamento para que a gente possa voltar a trabalhar. Mudando de assunto, Rogério, não sei se tem conhecimento já que o Sindicato Rural está realizando um grande, primeiro e único rodeio em 88 anos de existência. Então, o sindicato, ao comemorar 88 anos, ele vai promover, entre outras atividades, um rodeio de gado geral. Gado geral é questão do remate, desculpe. Um rodeio do nosso parque de eventos Rui Ortiz, no dia 13, 14 e 15 de novembro. Então, já está acertado, inclusive, com a Prefeitura Municipal essas datas. Nós já tivemos em contato com o nosso prefeito. Extraoficialmente, nós já conversamos contigo. E, então, hoje, nós já estamos divulgando oficialmente a data desse rodeio. Esse rodeio, para esclarecer, não vai ser feito através do MTG, porque não deu para nós nos enquadrarmos, questão de pagamento de visitas, foi só isso. Então, nós vamos fazer através da Federação do Laço. Então, nós queremos fazer um rodeio, eu não digo assim muito grande, mas não queremos fazer muito pequeno, queremos fazer um rodeio tranquilo, um rodeio enxuto, um rodeio organizado, um rodeio de confraternização, um rodeio festivo. Portanto, Rogério, a gente conta, como sempre contou, com o Sicredi, que é nosso parceiro, e além do Sicredi, com você. Contamos com você, com a tua colaboração e também de todos os seus colaboradores que tanto têm prestado um assessoramento para nós, nossos remates de gado. Como é que você vê essa nossa programação, Rogério? E também eu quero que tu endosse em público essa participação do Sicredi nesse nosso rodeio.
13: Olha, Juca, eu posso afirmar aqui com muita segurança que um dos parceiros mais eu posso dizer assim, longínquo, um parceiro que realmente caminhamos juntos, é o Sindicato Rural de Soledade e Sicredi. A gente tem uma jornada muito bonita juntos. A gente admira muito o trabalho de vocês, dos seus associados, o papel que as entidades, e eu acredito que setores são fortes quando tem entidades fortes. Nós precisamos de uma Farsul forte, nós precisamos de uma FETAG forte, sindicatos fortes, cooperativas fortes do setor, entidades que defendem o setor. Os sindicatos são fundamentais para defender a coletividade. Um produtor sozinho, não importa sua atividade, não vai ter êxito se ele não caminhar com o sindicato. Então, os sindicatos são fortes no papel que foram constituídos e na sua importância. E quando você, né, também gera 88 anos de história, não é um dia, não é uma semana, é uma história que se confunde com a própria história do município. Né? Mais da metade da história de Soledade, praticamente está o nosso sindicato aqui rural. E para nós é um privilégio, né, fazer parte dessa história e já de antemão aqui confirmar nossa participação como patrocinador do rodeio, como participante, apoiador, fazendo parte aí daquilo que nós fomos convidados a fazer parte do evento, né, com nossa estrutura, levando para lá, né, os 45 anos do Sicredi, Botucaraí também.
14: Vamos ver se laçamos uma taça, eu quero ver você laçar, tem que abrir a taça laçando. Né? Taça 45 anos Sicredi.
13: Com certeza, a maioria dos associados do sindicato são associados do Sicredi, muitos laçadores que estão lá, ou visitantes, ou participantes, né, público, tem relação com o Sicredi. E assim como fizemos nos remates, nossa equipe está lá contigo, é um sucesso, o trabalho do sindicato não vai ser diferente, né? No nosso rodeio do sindicato de aniversário dos 88 anos, esse rodeio vai trazer, com certeza, muitas pessoas para cá, né? Soledade ganha com isso, sindicato, os rodeios são importantes, né? E nós vamos estar junto contigo lá, com certeza.
14: Muito bem, obrigado, Rogério. Nós estamos aqui, já findou o nosso tempo de rádio, digamos assim, até passamos um pouquinho, mas eu falei com o meu amigo Paulinho Paes aí para nos dar mais esses minutinhos. Portanto, estão todos convidados a participar do nosso rodeio, primeiro rodeio do Sindicato Rural, dia 13, 14 e 15 de novembro. E dizer a todos os nossos produtores que nós estamos lutando afincamente com, justamente com a nossa Farsul, para que a gente consiga aprovar esse projeto de lei 5122 da melhor maneira possível, que traga benefício a todos os produtores. Como falou nosso presidente aqui, para o pequeno, para o médio, para o grande, para todos, afinal. Muito obrigado, seus ouvintes, obrigado, associados. Um excelente final de semana e até a semana que vem, se Deus quiser.
5: Muito bem, programa aí do Sindicato Rural Soledade, né? Sempre vai ao ar neste horário, aqui nas manhãs de sábado, seu encontro obrigatório com a informação e com os fatos ligados ao sindicato, à nossa produção primária, ao nosso meio rural. São agora 7:36. 7:36, vamos lembrando aí, a temperatura é de 8 graus neste momento aqui no centro da cidade.

0: Beleza, né? Homenagem à nossa Soledade, Paulo Guerra e Tavico, trazendo aí Minha Terra Preciosa. São agora 7 horas e 43 minutos, 8 graus a temperatura.
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0: Muito bem, agora faltam aí exatamente 12 minutos para as 8 horas da manhã. Então, 12 minutos para as 8. Vamos aproveitar para mandar um bom dia aqui para a Rosemaria e para o Guto, que estão nos acompanhando. Pelo sábado também aí a Etelvina, né, e o Luiz Carlos também estão ligados com a gente. Que o sábado venha recheado de alegria, de oportunidade, de paz, de saúde, de infinitas bênçãos de Deus para todos os ouvintes. É o que deseja aí a nossa amiga Etelvina. 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
5: Olá, bom dia. Estamos retornando com o programa Ação e Cooperação. Este que é o programa de rádio da Sicredi Botucaraí. Hoje a colega Roberta Rufato Marques estará trazendo uma entrevista com a Mari sobre o encerramento das inscrições do Fundo Social e a etapa de avaliação dos projetos. Mês de junho é a avaliação dos projetos. Vamos ter a Viviane trazendo a educação financeira e ela também fala sobre o andamento do curso de formação para o cooperativismo, realizado aqui no Rio Grande do Sul, para nossos coordenadores de núcleo, e esse ano também alguns colegas de agência estão fazendo parte. Roberta, bom dia.
6: Bom dia, João Alberto. Bom dia, ouvintes do programa Ação e Cooperação. O Fundo Social 2026 da Sicredi Botucaraí encerrou o seu período de inscrições, mostrando mais uma vez a força das entidades e também o compromisso da cooperativa com o desenvolvimento das comunidades. E para nos contar como é que foi a adesão esse ano, quais são os próximos passos do programa, nós estamos recebendo a coordenadora de desenvolvimento do cooperativismo, Mariângela Palmeira. Mari, bem-vinda.
7: Olá, Roberta. Bom dia a todos os nossos ouvintes, em especial aos associados. Com muita alegria estamos aqui novamente nesse espaço para falar do Fundo Social, né? Encerramos as inscrições com muita adesão. A adesão foi muito positiva. Tivemos mais de 300 projetos inscritos, né, na nossa área de ação. E agora, então, nós entramos para novas fases para que as entidades que inscreveram seus projetos sejam avaliadas por meio aí dos nossos coordenadores de núcleo, para posteriormente adquirir o recurso, aqueles que forem aprovados, e depois, é claro, poder constituir na prática os seus projetos.
6: Mari, como você nos trouxe, mais de 300 entidades manifestaram interesse em ser beneficiada esse ano. Você também já pincelou um pouquinho dos próximos passos, mas que tu possa nos detalhar agora o que, que prevê o regulamento, o que, que está por vir agora para os próximos meses.
7: Perfeito. Esse ano foi um ano onde nós remodelamos o nosso fundo social no sentido de poder apoiar ainda mais as nossas entidades, dar mais estrutura para que eles possam ter o entendimento e inscrever seus projetos e, ao mesmo tempo, ter todo esse cuidado com o recurso que a cooperativa, através dos nossos associados, destina para as nossas comunidades. Então, tudo isso foi olhado, nosso regulamento foi atualizado e uma das entregas, então, que foi nova esse ano foi, de fato, poder construir um processo de maior apoio às entidades por meio de treinamentos e também de um suporte que a nossa área deu durante todo o período de inscrições. E agora, após o fechamento das inscrições, inicia as novas fases que também estão previstas no regulamento, aonde que no mês de junho, todas as nossas agências, juntamente com os coordenadores de núcleo, vão se reunir para fazer a avaliação desses projetos, verificando, né, se essas entidades atendem os requisitos previstos em regulamento, ou seja, se são entidades que estão cadastradas de forma regular com CNPJ ativo, se também são entidades de cunho social, que é o que de fato são aquelas que são beneficiadas pelo Fundo Social, e avaliar toda a questão dos projetos em si, quais vão ser os seus impactos, as pessoas que serão impactadas, para que nós possamos destinar esses recursos. Afinal, é um recurso, é claro, que é limitado, né? Infelizmente, a gente não consegue atender a todos. Então, é necessário fazer essa análise, verificar qual que é o impacto de cada projeto para poder destinar esse recurso que é limitado por agência.
6: Mari, a questão das capacitações, o apoio que tu citaste antes, né? Na tua avaliação, o que que isso contribuiu em relação aos anos anteriores? Que essa foi uma novidade, né, para esse ano.
7: Isso, essa foi uma novidade que eu entendo que veio veio para ficar, porque as entidades que tiveram oportunidade de participar, né, dos treinamentos nos trouxeram boas avaliações, porque foi um momento onde elas puderam tirar dúvidas que geralmente são frequentes na hora de inscrever o projeto. Isso facilitou para que elas pudessem ter maior clareza, para que todas as informações tivessem sido coletadas antes de fazer a inscrição lá no nosso link. Então, tudo isso facilitou para a entidade. E é claro que elas também saíram do treinamento com entendimento melhor do que é o fundo social, de qual que é o impacto que é gerado, né? De que maneira que a cooperativa destina esse recurso, tem esses cuidados, né? E aí é claro que lá também a gente pôde compartilhar com eles quais são as próximas fases, que é aquilo que eu te falei, né? Agora em junho tem esse momento de avaliação. E a nossa intenção é que no mês seguinte, que é o mês 7, mês de julho, a gente consiga fazer então a destinação dos recursos para que as entidades tenham ali a partir de início de agosto até final de novembro o prazo para constituir os seus projetos na prática, né? Ou seja, adquirir os bens ou os serviços, enfim, aquilo que foi trazido no projeto, para que lá em dezembro então haja a prestação de contas. Então o nosso fundo social, ele acontece de forma ativa durante o ano todo, cada mês, cada época é uma fase diferente, então fecha depois lá com a prestação de contas, né, que os nossos associados também vão poder acompanhar nos nossos canais de comunicação, além, é claro, de depois nas nossas assembleias de núcleo, onde a gente sempre presta contas. Então é algo que foi muito positivo esse trabalho com as entidades esse ano. Nós entendemos que no próximo ano a ideia é continuar, dar essa continuidade. Nós também fizemos um trabalho com os coordenadores de núcleo para melhor capacitá-los na hora de avaliar os projetos. Então isso tudo agora eles vão colocar em prática nesse mês de junho, juntamente aí com as equipes de gerentes de agência, para poder fazer a análise dos projetos.
6: E o Fundo Social, ele sempre gera impacto na comunidade. E o que que a cooperativa espera dessa edição em termos assim de transformação social?
7: Bom, a gente espera continuar fazendo uma boa entrega, atingindo um grande número de pessoas beneficiadas. Nós, a cada ano que passa, atendemos mais projetos e conseguimos destinar mais valor de recurso para que esses projetos possam se concretizar. Agora, esse ano, em aproximadamente R$1.200.000 que a cooperativa está destinando para toda a comunidade através de entidades sociais. A gente entende que esse valor, ele vai impactar diretamente e indiretamente milhares de pessoas das comunidades onde a gente atua, que vão ser beneficiadas em diversos setores, como a educação, a saúde, a segurança pública, a cultura. São várias as áreas onde que a comunidade vai poder estar usufruindo. Nós acreditamos que através do Fundo Social conseguimos concretizar aí uma boa parte daquilo que a gente chama, né, de ser cooperativa, que é de fato contribuir com o desenvolvimento das comunidades onde a gente atua.
6: João Alberto, ouvintes, então nós conversamos com a coordenadora de desenvolvimento do cooperativismo, a Maria Ângela Palmeira, sobre o encerramento das inscrições do Fundo Social, os próximos passos agora do programa, que ele vai seguir, como a Maria nos trouxe, com a etapa de avaliação, seleção dos projetos contemplados, dando continuidade a essa iniciativa que reforça o compromisso do Sicredi com a comunidade, apoiando projetos que transformam realidades e fazem a diferença na vida das pessoas. Mari, muito obrigada.
7: Muito obrigada pelo espaço e quero deixar o meu agradecimento a todas as entidades que participaram, colocar a cooperativa à disposição para que nos próximos anos, né, tenhamos mais participação ainda e possamos aí estar juntos para tirar dúvidas, para ajudar as entidades a montar seus projetos.
6: Vamos ouvir as dicas trazidas pela colega Viviane Borges de Oliveira em mais um episódio de Educação Financeira.
8: Bom dia Roberta, bom dia a todos os ouvintes. Hoje falaremos sobre o consumo consciente e planejamento financeiro no dia a dia. No último encontro, falamos sobre educação financeira em família. E hoje, vamos dar continuidade a esse tema tão importante, trazendo uma reflexão muito atual. Como consumir melhor em um mundo cada vez mais digital e cheio de facilidades? Hoje em dia, tudo está na palma da mão. Com o celular, a gente paga contas, faz compras e até contrata serviços em poucos cliques. Isso traz praticidade, mas também exige ainda mais atenção e responsabilidade. E aí, entra um conceito fundamental, o consumo consciente. Consumir de forma consciente não significa deixar de aproveitar a vida ou parar de comprar o que gostamos. Significa fazer escolhas mais pensadas, avaliar prioridades e entender o impacto das nossas decisões financeiras no presente e no futuro. Quantas vezes você já comprou algo por impulso, só porque estava em promoção ou porque apareceu naquele anúncio na internet? Esse comportamento é muito comum. E aí que mora o cuidado. Uma dica simples e muito eficaz é, antes de qualquer compra, faça uma pausa. Respire e se pergunte, eu realmente preciso disso? Ou, isso está dentro do meu planejamento financeiro? Esse pequeno hábito pode evitar gastos desnecessários e ajudar a manter o equilíbrio das finanças. E falando em planejamento, ele é essencial para toda a família. Ter clareza sobre a renda, os gastos, os objetivos, ajuda a tomar decisões mais seguras. Uma prática que faz toda a diferença é o orçamento familiar. Não precisa ser nada complicado. Pode ser um caderno, uma planilha ou até um aplicativo. O importante é saber exatamente para onde está indo o seu dinheiro. Outro ponto importante, principalmente nos dias de hoje, é o uso consciente do crédito. Cartão, parcelamentos, crédito fácil, tudo isso pode ser um grande aliado quando bem utilizado, mas também pode virar um problema quando foge do controle. Por isso, o ideal é usar o crédito com planejamento, evitando comprometer a renda futura com parcelas que não cabem no orçamento. E aqui vai uma dica de ouro. Sempre que possível, priorize o pagamento à vista. Além de evitar dívidas, muitas vezes isso ainda garante descontos. E dentro da cultura do Sicredi, a gente valoriza muito o desenvolvimento das pessoas e da comunidade. E isso passa diretamente pela forma como lidamos com o nosso dinheiro. 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Tanto para a nossa vida, quanto para a economia local. Valorizar o comércio da nossa região, por exemplo, fortalece a comunidade e gera desenvolvimento para todos. E não podemos esquecer da importância de ter objetivos.

0: repense seus hábitos de consumo. Envolva sua família nas decisões financeiras e busque sempre agir com consciência e planejamento. 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
1: A Sicredi Botucaraí segue investindo no desenvolvimento de lideranças e no fortalecimento do cooperativismo na nossa região. Um exemplo disso é o curso de formação para o cooperativismo que está sendo realizado em parceria com o projeto Mais Coop da Universidade Federal de Santa Maria. E para falar mais sobre esse momento, a importância da iniciativa, nós estamos recebendo no programa a assessora de relacionamento do desenvolvimento do cooperativismo da Sicredi Botucaraí, Viviane Borges de Oliveira, que muitos de vocês já conhecem, que a Vivi está conosco toda semana trazendo dicas na nossa série da educação financeira. Então, Vivi, bom dia, muito bem-vinda.
2: Bom dia, Roberta. Bom dia, ouvintes.
1: Vivi, então conta pra gente qual que é o objetivo do curso de formação para o cooperativismo, quem que vem participando dessa edição.
2: Bem, Roberta, o principal objetivo do curso é fortalecer o conhecimento sobre o nosso modelo de negócio, do nosso diferencial como cooperativa, desenvolvendo lideranças e preparando para atuarem de forma mais consciente e engajada dentro da cooperativa e também nas comunidades onde nós estamos inseridos. Participam, então, dessa edição colaboradores da Sicredi Botucaraí e coordenadores de núcleo, que representam os associados e ajudam a fortalecer a relação com a comunidade. E o mais legal, Beta, é que não fica só na teoria. A gente consegue, então, trazer para a realidade, mostrar como isso impacta a vida das pessoas e das comunidades, contribuindo, então, aí para uma comunidade mais próspera.
1: E como você já vem adiantando para nós, né, Vivi, o curso ele já está na quinta aula, né? Chegamos na quinta aula. O que foi trabalhado até aqui? Como é que está sendo essa jornada e a participação também da turma?
2: Então, ao longo das primeiras aulas, já foram trabalhados temas importantes, como a gestão estratégica e planejamento, que foram abordados aí os princípios do planejamento dentro do modelo cooperativista e destacando como a estratégia é construída de forma coletiva, alinhada então aos valores da cooperativa e voltada ao desenvolvimento sustentável das nossas comunidades. Tivemos também estratégias ESG em cooperativas, que trata diretamente a sustentabilidade, né? O tema, então, foi trabalhado a partir da essência do cooperativismo, evidenciando práticas que geram impacto social, ambiental e econômico positivo, reforçando o compromisso com uma atuação responsável e sustentável. Empreendedorismo também foi tratado já nas primeiras aulas. As aulas estimularam o protagonismo e a atitude empreendedora, né? Mostrando como os cooperados, colaboradores e lideranças podem agir de forma inovadora, contribuindo então aí para o crescimento da cooperativa e das nossas comunidades. E também trabalhamos o marketing para cooperativas. Foi destacado aí o papel do marketing na comunicação do propósito e dos diferenciais do cooperativismo, valorizando a transparência, o relacionamento com os associados e o fortalecimento da marca junto à comunidade. E a participação tem sido muito positiva, com uma turma bastante engajada, que interage, compartilha experiências e contribui muito às discussões, enriquecendo aí todo o processo de aprendizado.
1: E essa quinta aula em especial, ela teve o tema Introdução ao Cooperativismo. Como é que foi a abordagem dessa aula e qual a importância de trazer esse conteúdo para a turma?
2: Então, essa aula ela foi fundamental porque trouxe uma base conceitual importante, né, sobre o cooperativismo, mas também reforçando aí os valores, os princípios e os diferenciais em relação a outros modelos de negócio. E mais do que teoria, também a gente consegue conectar esses conceitos com a prática, mostrando como o cooperativismo impacta diretamente a vida aí das pessoas e do desenvolvimento das comunidades onde o Sicredi e as cooperativas, na essência, estão inseridos.
1: E, Vivi, qual que é o impacto que a gente vê no dia a dia do aprendizado dos participantes dentro da cooperativa e até junto com os associados?
2: Beto, o impacto ele é assim muito significativo, porque quanto mais conectamos e entendemos o cooperativismo, mais elas conseguem colocar esse propósito

0: em prática no seu dia a dia. Isso se reflete no atendimento aos nossos associados, na forma de se relacionar, na tomada de decisão e no fortalecimento do vínculo com a cooperativa. Isso contribui muito, pois passam a atuar como multiplicadores do cooperativismo.
1: E a partir de agora, né, a gente tem ainda mais aulas até o final do curso. O que que os participantes podem esperar dos próximos temas, das próximas disciplinas?
0: Os próximos encontros, então, eles vão aprofundar ainda mais temas relacionados à liderança e comunicação, governança, o papel do cooperativismo no desenvolvimento sustentável e a gestão da cooperativa. A ideia, então, é prepará-los para que possam, de fato, contribuir com a transformação das suas realidades, levando os valores cooperativistas para cada vez mais pessoas.
1: Viviane, então, te agradecer por participar do nosso programa, trazer mais informações sobre essa iniciativa tão importante que a Sicredi Botucaraí mantém, que demonstra o seu compromisso com a formação das lideranças e também com o fortalecimento do cooperativismo. Muito obrigada.
0: Eu que agradeço a oportunidade de falar sobre esse projeto e a Sicredi Botucaraí acredita muito na educação e na formação de lideranças. Obrigada.
2: Estamos encerrando o programa, mas sábado que vem a gente estará de volta aqui para o Ação e Cooperação. Esse que é o programa de rádio da Sicredi Botucaraí RSMG. Muito bem, meu amigo João Alberto Stolz aí, coordenando, né, o programa Ação e Cooperação do Sicredi RSMG, que volta no próximo sábado também aqui na Cristal, sempre nesse horário, né? Acostumado aí com esse horário aí, com a apresentação do João Alberto e toda a sua equipe competente, qualificada, trazendo as informações para a gente aqui na Cristal. 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
2: Grupo Central informa, nota de falecimento e convite para enterro. Esposa Benilda Garcia de Queiroz, em memória, filhos Angelita, Angélica, Anildo, Renildo, Eva, Edemar e Valmir, netos Catarina, Sofia, Valentina, Valentim, Carolina, Anderson, Rudimar e Guilherme, genros, noras, irmãos, cunhados, sobrinhos e demais familiares, comunicam o falecimento de Sebastião Borges dos Santos, ocorrido hoje, dia 20, no Hospital Frei Clemente, aos 78 anos de idade. Seu corpo estará sendo velado e recebendo homenagens na Sala B da Capela Central. A cerimônia religiosa será amanhã, domingo, às 9 horas da manhã. E o sepultamento também no domingo, às 11 horas, no cemitério da comunidade do Sítio Alegre, em Barros Cassal. Por mais este ato de fé cristã, a família antecipa agradecimentos. Noticiamos o falecimento do senhor Sebastião Borges dos Santos, hoje ocorrido aos 78 anos de idade. Serviços fúnebres a cargo da Funerária Central. Plantão permanente na Júlia, ao lado do Hospital Frei Clemente. 3381-3960-999-96-4669. 8:16, 8 graus a temperatura. 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
10: Bom dia, hoje é sábado, dia 20 de junho de 2026. Estamos iniciando o programa da Câmara de Vereadores de Soledade. A partir de agora, você confere os assuntos que foram discutidos na sessão ordinária da última segunda-feira, dia 15 de junho, sob a presidência do vereador da bancada do MDB, Edivaldo da Silva dos Santos.
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10: Na pauta da ordem do dia foi aprovada a seguinte matéria. Projeto de Lei Executivo número 16/2026, que prorroga o prazo de concessão de uso de bem público concedido à Academia Soledadense de Letras e da Outras Providências. Projeto este aprovado por unanimidade.
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10: Passamos agora às manifestações dos edis no Grande Expediente, onde cada vereador tem 5 minutos para falar de suas ações em prol da comunidade. O primeiro a se pronunciar foi o vereador João Pedro Carvalho da Silva, da bancada do Republicanos.
12: Vamos iniciar então os trabalhos aí falando, agradecendo ao prefeito municipal aí por ter feito esse trabalho das paradas, né, que a gente fez o pedido, né, então a gente tem que agradecer quando as coisas estão acontecendo. Já começaram a fazer as paradas lá pelo bairro Botucaraí, já fizeram o alicerce de 4 paradas em ponto estratégico, né, onde vai sair mais 4, que total de 8 paradas de ônibus. Então nós, vereadores, fiquemos agradecidos, né, que a gente tem que falar a palavra nós, a gente não consegue nada sozinho, é um conjunto da obra, então a gente está engajado nisso, então a gente tem que agradecer quando as coisas estão acontecendo. Também temos uma notícia boa também nessa, Adão, porque a CCR, houve um burburinho que ia parar a obra, mas não vai, graças a Deus, né, Adão? Então, pelo menos, essa notícia boa a gente pode dar para os soledadenses, que foi acertado o aditivo, né, Adão? Que faltava um aditivo ali, por isso que estava o impasse das obras, que não estava fluindo muito, então acho que vai voltar todo o vapor de volta, né, Adão? Para concluir essas obras que estão deixando a desejar e causando muito transtornos para nós do município Soledade e principalmente nós do bairro Botucaraí, pro lado de baixo da BR-386. Queria agradecer a presença do prefeito também, que está presente nesse momento aí na casa, seja bem-vindo. Também falando, agradecendo já ao secretário Marcelo, que falei com ele para fazer os remendos no bairro Botucaraí, lá está fazendo. Está a equipe, duas equipes fazendo lá os reparos de calçamento. Então, que nem eu falei, tem que agradecer quando a coisa está fluindo, a gente tem que falar aqui na sessão, principalmente na tribuna aqui, agradecer quando está acontecendo os trabalhos que a gente pede. Então, a gente é cobrado pelo povo e a gente cobra a administração. É assim que funciona o trabalho do vereador. Também fiz um pedido para o Marcelo, para o Darlan, lá para conserto de água lá no Comunidade de São Tomé, na propriedade do seu Adair. Ficou de mandar o pessoal da equipe lá hoje. Se não for, amanhã, de manhã, eles vão cedo lá consertar o ramal que está estragado lá, que não está indo água nas caixas. Por hoje era isso, seu presidente. Muito obrigado. Tenha uma boa semana a todos e fico com Deus.
10: O vereador Josino Portela, da bancada do MDB, também usou o espaço do Grande Expediente.
13: Senhor presidente, quero começar parabenizando a toda a comunidade Santo Antônio do Pontão da Bonião. Estive lá juntamente com a minha esposa Angélica, toda a família dos Portela, né, meu amigo Laerte, você, seus irmãos, seu filho. Também estivemos lá, teve lá presente o colega presidente dessa casa, Edivaldo, e sua família, Douglas Perim também, e também o nosso prefeito Paulo Catani. Então a gente fica muito feliz quando a gente vai nas comunidades do interior e cada ano as comunidades estão numa evolução. Acredito que seja o trabalho das coordenação das comunidades, então a gente parabeniza em nome do Júnior toda a coordenação da comunidade do Pontão da Bonião pela essa grandiosa festa. Acredito que foi uma das maiores festas daquela comunidade, então a gente parabeniza a todos da comunidade do Pontão da Bonião. Aproveitar o espaço e pedir ao Departamento de Trânsito algumas melhorias no bairro Farroupilha, em frente à creche Coralina, na rua Nicaragua Nicanor Silveira. Placas de proibido estacionar, também a pintura ao lado da creche. Então a gente faz esses pedidos para o Felipe e também ao Nédio, e tenho certeza aí que logo aí na frente ele vai fazer essas melhorias ao lado da creche. E também pedir à Secretaria de Obras, na rua Antoninha Oliveira, também no bairro Farroupilha, em frente à casa número 26, foi trocada a tubulação e não foi trocado ainda, colocado o calçamento. Então a gente pede ao Wagner que faça, que atenda esse pedido o quanto antes. Também quero aproveitar e parabenizar a Secretaria de Obras pelos serviços que estão sendo realizados nas ruas de chão do nosso município. Está sendo colocados os resíduos de asfalto e está ficando muito bom. Então a gente parabeniza a toda a Secretaria de Obras por esse serviço, sabendo que logo aí na frente, acredito em conversa hoje com o prefeito Paulo Catânio e alguns colegas vereadores, que logo aí na frente será feito o calçamento e também o asfalto nessas ruas de chão do nosso município.
10: Tadeu Marques Rodrigues, da bancada do PT, também usou o espaço do grande expediente.
14: E subo nessa tribuna hoje também para fazer uma análise de alguns alertas, seu Adão, que eu venho nesse um ano e pouco nesta casa percebendo, por ser vereador de primeiro mandato, como é importante o nosso trabalho aqui de fiscalizador, de apontar os problemas, mas acima de tudo de dizer o sim ou o não, né? Quando vem algum projeto para essa casa. Então, que a gente fique atento a tudo que está acontecendo nesse momento com as obras da Corsan, que a gente sobe aqui, municípios, vários municípios já caneteando a Corsan, e a gente espera ter um respaldo do Ministério Público, que até agora também não nos deu alguma resposta sobre a situação da Corsan, e em outros municípios já foram até respostas coordenatórias. Então, a gente espera que a gente tenha essa sensibilidade de alguma resposta nesse assunto sobre a IGEA e a Corsan aqui de Soledade. Do mais, eu quero agradecer e enaltecer que a gente, para vereador de primeiro mandato, deixar bem claro à população de Soledade que nesse primeiro mandato a gente já conseguiu aqui para o Hospital Frei Clemente R$800 mil do deputado Marcon, R$200 mil do deputado Paulo Pimenta, R$700 mil do deputado Ervino Bongás, somando R$1.700.000. E essa semana a gente vai fazer mais uns anúncios para o Hospital Frei Clemente e também para o SUS aqui de Soledade, de novos recursos. O desafio que foi feito a esse vereador para conseguir R$1 milhão em 4 anos pelo deputado da terra, a gente já bateu a meta, e quem ganha com isso é a saúde aqui de Soledade.
10: Ouça o que disse o vereador Adão Dolí de Oliveira dos Santos, da bancada do Progressistas.
15: Senhor presidente, senhores vereadores, primeiramente quero agradecer aquelas belíssimas prendas que desfilaram no CTG das Coqueiras, o baile da prenda jovem no último sábado, um baile lindo, não foi um dos maiores bailes, um dos bailes mais lindos com a decoração que o CTG vem fazendo. Agradecimento às prendas, agradecimento às mães, aos familiares, agradecimento a todos os pessoal que fizeram aquele belíssimo baile, que trabalharam pelaquela entidade. Meu orgulho, o baile terminou 6 horas da manhã, o conjunto Moisés Oliveira e a Voz do Campo. Fazia tempo que não terminava 6 horas da manhã, se colocando para a gente lá no CTG das Coqueiras. Senhor presidente, senhores vereadores, com muito orgulho, a gestão passada, nós tínhamos um alinhamento aqui na Casa do Povo, muito lindo aqui. Eu, Douglas Perim e Renato Berté Filho. Aqui, todo que um falava, nós era o problema de Soledade. Eu, Renato e o Douglas. Nós fazíamos um debate excelente. E o que um falava, o outro falava também. Muito me orgulho, Douglas e o Renatinho, lá do mercado da Vila Ipiranga, e fazer aquele belíssimo debate. E hoje a gente não vê maneira diferente aqui na Casa do Povo. Esse vereador continua sendo o problema de vereador em Soledade. Só assim, desde criança, respeitando a todos que respeitam a gente. E aqui cabe fazer oposição ao Tadeu e o Gustavo Baldisserra. E muito lindo, e muitas vezes estou dando a palmatória. Só que o vereador Gustavo Baldisserra, me desculpa, vereador. Na sessão passada, parece que eu aqui sou o líder do governo, Paulo. Na sessão passada, o senhor colocou que faz 10 anos que não é tapado um buraco em Soledade. E eu nunca vi o senhor de situação, sendo vice-prefeito, pedir para tapar aquele buraco. Agora o senhor está cobrando. Por que que não cobrou ontem? Tem que cobrar ontem. É o trabalho do vereador, e esse vereador sim faz. Eu sou aliado com o meu governo, das 4 partidos na coligação. Muito me orgulho, e vai dar certo essa coligação, sempre estava apostando, onde muita gente não acreditava, Paulo, que ia dar certo. E vai dar certo, tranquilamente. Nós somos pessoas do diálogo, de brigar, lutar pelo interesse da população. Quando eu falo que falta alguma coisa, principalmente serviços urbanos, eu não sei se o vereador está equivocado ou não equivocado, mas eu trabalho o vereador. Na semana retrasada, tive uma reunião na prefeitura com os empresários lá do Toldo lá, sobre o concreto na Vila Ipiranga. Acho que tinha umas 20 pessoas. Muito orgulho lá, que deu um debate excelente. lá. Lá nas alturas do debate, a professora Viviana colocou: se não basta os cavalos atados nos palanques a par da minha casa e urinando lá, agora mais a firma de cimento. É um direito da professora falar. E é um direito de nós também defender. Pois muito me entristece aqui nessa casa aquela sala das comissões que é para ser a comissão do debate dos vereadores discutir secretamente, quando a partir dessa semana houve um episódio muito grande, Gustavo Moraes. E aqui eu me sinto totalmente revoltado com as suas atitudes. Ali muitas coisas não devem ser contadas na rua, não devem ser ir para a rua. Pois ali eu coloquei naquela sala lá, tem mais o problema da professora Viviane, problema dos cavalos. Daí o senhor citou, o senhor vai denunciar os cavalos? Não, não estou denunciando os cavalos. Eu digo que os cavalos é do seu Francisco lá, que tem um hotel de cavalo lá na Vila Ipiranga. Se pode ou não pode, a prefeitura deve saber. Eu nunca vi o senhor laçar. O senhor criou um grupo dos laçadores de Soledade e deligiu todos os outros 10 vereadores. Tem vereador em Soledade que quer fechar as cocheiras, quer tirar os cavalos de Soledade. Muito importante, né, vereador? Eu acho que o senhor está botando na primeira vez, mas o senhor é estudado. Que vergonha para os outros vereadores. Eu acho que vocês, vereadores, vocês, pares vereadores, que foram tudo defamado, o mínimo que o Gustavo Moraes deve pedir aqui, desculpe se retratar, porque eu estou revoltado com essa atitude. Deligrir mais dos companheiros, isso aqui não se faz nem para adversário. Agora, eu sempre digo, o adversário não é os adversários. O adversário é o próprio companheiro, muitas vezes.
10: Cristiano Gambato, da bancada do MDB, também usou o espaço do grande expediente.
16: Gostaria de iniciar aqui falando com a comunidade esportiva aqui de Soledade. Dizer que essa semana estivemos em Passo Fundo com uma comitiva da Prefeitura Municipal. Eu estive acompanhando junto nosso secretário da Fazenda, nosso secretário de Esportes, João Daleda também, o secretário Valesca, o Antônio Irineu também, o secretário adjunto, Rodolfo esteve ali representando o prefeito Catani nessa reunião importante, com o Pedro Almeida, prefeito de Passo Fundo, com o vereador e ex-secretário de Esportes lá também, o Giba, e o secretário de Administração, Glauber, que nos atenderam lá de uma maneira muito amigável, também tirando todas as dúvidas com relação a um projeto de lei de incentivo que a gente busca implantar aqui no município de Soledade. Tem que ficar bem claro que esse projeto tem que vir do Executivo Municipal. Não posso eu, enquanto vereador, criar esse projeto e trazer para essa casa para votação. É de iniciativa do Poder Executivo, mas a gente está alinhando. A secretária da Fazenda pode estar lá também, tirando todas as dúvidas de questão administrativa, de questão contábil também e de gestão, para que a gente possa estar implantando aí, estar incentivando os projetos do nosso município, esportes coletivos, individuais, projetos sociais esportivos e também eventos esportivos aí que a gente possa estar ajudando a fomentar cada vez mais o nosso esporte aqui no município de Soledade. Também aproveitar aqui a presença do nosso secretário de Esporte, Lazer e Juventude, João, e dizer, João, que da importância de nós fazermos a primeira conferência municipal. Eu sei que essa semana aí vai ter também a conferência da Municipal da Saúde, né? E também a gente fazer a conferência municipal do esporte aqui no município de Soledade, para a gente estar escutando, né, todos os desportistas, os atletas, os dirigentes do município, para a gente estar vendo quais as demandas aí, quais as necessidades, né, da comunidade esportiva, para que a gente também possa estar agregando essas necessidades dentro desse projeto de lei de incentivo, para a gente poder estar contemplando quanto mais munícipes aí, e desportistas, mais a gente vai estar aí fomentando, né? A gente sabe todos os benefícios do esporte, saúde, enfim, integração social, inclusão social e os demais benefícios. Também gostaria de falar que também fomos a Porto Alegre essa semana aí, estive indo a Porto Alegre, eu, meu colega Josino, estivemos na Secretaria Estadual do Meio Ambiente, onde fomos recebidos aí. A gente até agradece aí pela atenção, né? Fomos muito aí recebidos aí pela chefe de gabinete aí da secretaria, a Luana, deixa eu só ver aqui só um minutinho, Luana Winter, né? Pra gente ver como foi, se tinha dado tudo certo a habilitação do município perante ao Fundo Estadual do Bem-Estar Animal, tudo ok também. Agora a gente espera os próximos passos aí, os desenrolar do governo do estado para estar pleiteando esses recursos aí com outros, com os municípios do estado. E ela nos passou também a situação que provavelmente vai ter uma suplementação orçamentária, que foi grande a demanda, né? Muitos municípios aderiram ao Fundo Estadual do Bem-Estar Animal aí, então provavelmente estão em negociações aí para duplicar os recursos aí, que eram 5 milhões, para trazer para 10 milhões, para poder contemplar mais municípios com valor maior. Então é uma importante informação aí também para quem é da causa animal. Também dizer que fomos a Porto Alegre, tivemos também no gabinete do deputado Beto Fantinel aí também, tratando, né, de projetos que já estão estão cadastrados aqui do município de Soledade. Um deles é para o fechamento da quadra aberta, loteamento Colombo, transformar lá num pavilhão poliesportivo, né, que o deputado está nos auxiliando nesse projeto também, fazendo as articulações necessárias. Também o outro é para a doação da área do Centro Social Urbano ao município de Soledade, para que a gente possa também trazer a escritura para o município de Soledade, que a gente possa estar investindo com dinheiro do governo federal, do próprio governo do estado ali, está ampliando, né, as possibilidades daquela área que é muito importante no nosso município, né, e bem como também agradecer a ele aí pelo todo o trabalho, todo o suporte que ele nos deu com relação ao projeto de iluminação do estádio Avenida. Também ele teve ativamente trabalhando conosco para que esse projeto pudesse se tornar realidade aqui no município de Soledade, e a gente foi contemplado, e aí nos próximos dias, e provavelmente a gente já vai estar fazendo o convênio com o governo do estado, está recebendo esses recursos para estar dando andamento aí no projeto, fazendo a licitação e fazendo essa obra tão esperada aí para a comunidade esportiva de Soledade. Falar também que final de semana teve um evento no Parque Centenário aí de um esporte que está crescendo muito no Brasil. Aqui em Soledade não é diferente, é um esporte praticado muito por crianças, adolescentes, por jovens, que é o Bike Street, né, as bikes de grau, que a gurizada fala. Então a gente ajudou a articular também esse encontro aí. O primeiro encontro Domingrau, encontro de manobras aí no Parque Centenário Rui Ortiz, a realização da equipe Mil Grau, uma equipe de ciclistas aqui de Soledade, com apoio da coordenação da Juventude, da Secretaria de Esporte, Lazer e Juventude também. Então a gente aproveita também aqui para parabenizar e agradecer também o Léo Clube, que também fez um evento de arrecadação de agasalhos lá no mesmo dia também. A Helena e toda a sua equipe do Parque Centenário, que estiveram junto conosco lá, ajudando a organizar o evento aí. E os pais, a gente parabeniza os pais, os ciclistas também, né? Toda a rapaziada aí que está ali fazendo esporte, se divertindo. Foi um evento muito importante, que reuniu bastante, mais de 50 ciclistas lá no Parque Centenário Rui Ortiz. E é o primeiro de muitos aí que a gente, com certeza, vai estar ajudando a fazer os próximos aí novamente.
10: O vereador Diego Vidalete Silva, da bancada do Progressistas, usou a tribuna para se pronunciar.
17: Começando pelo meu pedido de providências, onde as pessoas relatam muito da dificuldade do entroncamento, então, da passagem na Piero Machado, principalmente com a Coronel Falkenbach, e lá na Maurício Cardoso com a Coronel Falkenbach. Eu trouxe uma ideia para que a gente possa aumentar a visibilidade de segurança nessa questão, que essa é uma faixa que as pessoas podem atravessar na diagonal, né, não necessitando fazer todo o movimento quadrangular. Vendo com o secretário Felipe, também fiz o pedido dos estacionamentos nas esquinas para motos e também da diminuição ou do aumento do espaço nas esquinas, com a diminuição do estacionamento para aumentar a visibilidade. Vendo, já temos dois desses pedidos realizados. Então, uma ideia também, conversando com o antigo coordenador do departamento, Edson Portela, falando a respeito de sinaleiras sincronizadas ou algo que a gente possa tentar organizar, porque os veículos têm, subindo a Coronel Falkenbach, invadir a pista para ter visibilidade. Então, uma pintura de pare ou de reduz a velocidade, para que a gente tente fazendo, como aqueles exemplos ali das motos, do lado da Fermat que nós já temos, mas nas outras três esquinas nós não temos esse estacionamento de motos, aumentando a visibilidade e não perdendo tantas vagas. Então é um pedido simples, mas que a gente precisa, principalmente nos horários de pico, que a gente tenha essa possibilidade e não necessitar de um semáforo atrasando, né, ou, digamos assim, fazendo que o trânsito fique ainda mais lento no local. Dos trabalhos que, pela responsabilidade, só iríamos colocar quando as medidas fossem buscadas e pagas. Então, lá atrás, junto com o vice-prefeito Jonas Moraes, tivemos fazendo um pedido de um veículo para, mais uma vez, agradecer a Rita Bergman, como a senhora olhou para o nosso município, agora licenciada para concorrer a deputada. E fizemos, além do pedido, que nessa reunião nós tivemos a solicitação do pedido do ambulatório de pneumologia regional, no caso agora estadual, no Hospital Frei Clemente. Dia 2/7 começa os atendimentos de pneumologistas, terças, quartas, quintas e a cada 15 dias, às sextas-feiras, no Hospital de Caridade Frei Clemente, regulados via GERCOM, onde o nosso hospital se torna também referência em pneumologia, além da UTI, para que a gente possa atender os soledadenses em casa, ficar com tecnologia aqui e fomentar o nosso município, principalmente que a saúde vai ser fundamental na nova reforma tributária, onde os serviços e os consumos local, então também o nosso hospital está num momento bom, com uma reforma ali na frente que potencializará muito o nosso município. E a gente fez um pedido extra de um veículo da frota antiga. Está aí, o prefeito Catânio esteve lá junto com o Jonas Moraes e o veículo foi confirmado, então, pela secretária para uso da prefeitura. Então, mais um trabalho simples, mas com planejamento, e esse foi um pedido extra, onde o prefeito, vice-prefeito Jonas Moraes, tive a oportunidade de estar junto com ele e o prefeito Catânio, então, anunciar essa semana para que a gente possa sempre participar das ações para melhorar a vida dos soledadenses e que nós tenhamos cada vez mais saúde e tecnologia no nosso município.
18: Ouça o que disse o vereador Douglas Portela Perim, da bancada do PSDB.
19: Agradecer as palavras do vereador Adão Dorlido Oliveira dos Santos. Realmente, na legislatura passada, juntamente com o nosso colega Renato Berté, nós tínhamos uma parceria muito boa aqui, né, seu Adão? Tempos bons. Renato Berté, possivelmente, deve estar assistindo a sessão lá de Palhoça, Santa Catarina, onde ele mora hoje. Agradecer ao presidente Edivaldo da Silva dos Santos, que me proporcionou de representar a Câmara de Vereadores na posse da nova diretoria do Lions Clube, que aconteceu na BB, onde a dona Salete Guerra assumiu mais um ano leonístico. Então, a gente deseja a ela todo sucesso. E lembrar que dia 7 de agosto teremos o 16º Grenal da Canastra, que é justamente da onde o Lions tira o seu fomento para poder ajudar diversas famílias, diversas pessoas, seja na alimentação, seja na visão, enfim, é da onde sai boa parte do recurso financeiro do Lions Clube. Por falar em ABB, dizer que ali, prefeito Paulo Ricardo Catânio, há tempos a gente pede a melhoria da iluminação naquela rua Guilherme de Vasconcelos, acho que é, Guilherme de Vasconcelos, e também na Álvaro Leitão, vários eventos que acontecem ali na ABB, e além de pessoas que moram ali naquele entorno, e ruas às escuras, além do que, muitas vezes, não somente esse vereador que vos fala, mas outros vereadores pediram para dar um jeito, não sei o que pode ser feito no início da Júlio de Castilhos com Antônio Chaves, onde tem diversos fios, uma maçaroca de fios de telefonia, de internet, correndo risco, inclusive, de pessoas de passar de moto ali, se enroscar naquela fiação, bastante perigoso, uma reivindicação daqueles moradores e também das pessoas que frequentam ali o entorno da BB. Estive também na festa do Pontão, assim como colegas vereadores já citaram aqui, e a gente percebe, eu imaginava, sinceramente, prefeito Catânio, que aquele resíduo do asfalto, aquele pó preto que tem lá na prefeitura seria espalhado de forma integral, principalmente nessas estradas onde está acontecendo festas e eventos, porque o senhor esteve lá, vereador Josino, nosso presidente Edivaldo, talvez algum outro colega que eu não tenha visto, mas a gente percebe que se tivesse um grande volume de chuva no domingo, teria prejudicado bastante a comunidade do Pontão. Reivindico em nome da comunidade do Pontão, Santa Terezinha, em nome de todas as comunidades, que aquele material que está alojado ali no Parque Centenário seja usado e distribuído o quanto antes, que antes que dê uma chuvarada de verdade e as estradas fiquem de forma intransitável. Sobre os 36 milhões, prefeito, até pela fala dos colegas vereadores, existe um burburinho muito grande que talvez o prefeito esteja resguardando o restante do dinheiro para o seu último ano de mandato. A gente tem uma promessa do senhor que o senhor logo fará esses calçamentos. E venho aqui dizer, em nome da nossa coligação, como falou aqui o vereador Adão, que a gente precisa que o quanto antes, principalmente aquelas ruas sem pavimento, Serafim Santos Vaz, Renato Couto, Agenor Chais, Rua Minuano, sejam pavimentadas, seja com asfalto, com PVS, com paralelepípedo. Peço que o senhor dê a preferência justamente para as ruas que ainda não têm pavimento. Se o senhor tem a intenção de pavimentar, quem sabe a Dr. Flores, a Maurício Cardoso, beleza, muito obrigado, ótimo. A gente pede a preferência para justamente aquelas ruas como a Serafim Santos Vaz, onde as pessoas, o vereador Edivaldo tem algumas fotos, me mostrou hoje, é intransitável, é indigno morar num lugar onde a rua tem uma precariedade de tal forma. E agora, nos últimos dias, recebemos a informação aí que a reta escavadeira com o nosso dinheiro, mas destinada pelo deputado Lucas Edecker, está a caminho do município de Soledade para ser usada justamente na Secretaria de Agricultura. Então, deputado Lucas aí, então, que esse ano possivelmente destinará mais de R$1 milhão entre pavimento e reta escavadeira e outras coisas que ainda estão por vir para o nosso município. E conversei hoje com o João César Rubinho, popular João da Leda, onde garantiu que nos próximos dias já está encaminhando aquela emenda impositiva desse vereador que vos fala, justamente para a comunidade do Curuçu, que tem melhorias a ser feitas. Então, a gente manda um recado e um grande abraço para a comunidade do Curuçu, que está esperando, ansiosa, por essa benfeitoria no seu pavilhão comunitário.
18: O vereador Edson Ferreira Portela, da bancada MDB, usou a tribuna para se pronunciar.
20: Parabenizo a comunidade do Pontão da Boa União e a toda a coordenação da festa ocorrida ontem, no último domingo. Então, parabéns a todas as pessoas envolvidas pela excelente festa. Também parabenizo o CREAS, na pessoa da coordenadora Rita, extensivo a todos os demais servidores públicos, técnicos e profissionais do CREAS do município de Soledade pelo evento realizado aqui nessa casa na última sexta-feira, tratando sobre o papel da rede de proteção no enfrentamento ao trabalho infantil. CREAS que tem um papel fundamental e um trabalho de excelência na vida das pessoas que se encontram num estado de violação de direitos. Parabéns a todos os profissionais. Ainda, na última semana eu estive na rua Serafim Santos Vaz, conversando com alguns moradores, com Alessandro, sua esposa, e o quanto as pessoas que estão numa rua que não tem pavimentação sofrem. No inverno com o barro, no verão com o pó, mas hoje, reunião semanal que nós temos com o prefeito, eu juntamente com os demais colegas vereadores que estavam presentes, a gente teve a confirmação do prefeito Catânio que a prioridade na pavimentação é nas ruas de chão batido. Essa será uma prioridade na pavimentação. Isso foi confirmado pelo prefeito Catânio, junto com os demais vereadores, na data de hoje. Então, deixar aqui um pedido à nossa Secretaria de Obras, né, que, como algum colega já colocou aqui, está fazendo um trabalho de excelência, que é colocando o material fresado nas ruas, o resto de asfalto, né, nas ruas que não tem pavimentação no município de Soledade. Que esse trabalho possa continuar, que possa ser feito na rua Serafim Santos Vaz, na Renato Couto, na rua Oliveira Araújo Ortiz e tantas outras ruas do município. Enquanto a pavimentação não chega, esse material ele é fundamental para que a gente possa inibir o barro no inverno, com o inverno chuvoso, e também o pó, que as residências, mesmo sendo britado, tem o pó, o próprio pó da brita. Então, secretário Marcelo, parabenizo por já ter iniciado esse trabalho e que esse trabalho possa se estender a todas as ruas urbanas do nosso município. E, por fim, hoje, 15 de junho, é o Dia Mundial da Conscientização e Violência contra a Pessoa Idosa. A gente não pode tolerar, a gente não pode permitir e tampouco podemos silenciar quando a gente se depara ou visualiza violência contra a pessoa idosa. Por isso, você que está nos assistindo, nos acompanhando, não permita, denuncie todos os tipos de violência contra a pessoa idosa. Seja violência financeira, seja violência psicológica, violência física, mas que nesse dia que a gente faz um chamamento para conscientizar a toda a comunidade no combate à violência contra o idoso. Denuncie. Diz que 100, diz que 181. Denuncie. E para finalizar, deixar aqui o convite à nossa comunidade. Na próxima sexta-feira, a Casa Legislativa estará entregando a Camila Brum de Azambuja a Medalha do Mérito Comunitário. Então estejam todos convidados para prestigiar esse evento, para se fazer presente aqui junto com nós, todos os vereadores, presidente Edivaldo, para a gente poder reconhecer o trabalho que a Camila Brum de Azambuja desenvolve frente à APAE de Soledade. Continuamos trabalhando muito pelas pessoas, porque fazer pelas pessoas é isso que me move.
18: Edivaldo da Silva dos Santos, da bancada do MDB, também usou o espaço do grande expediente.
21: Bom, começando que na última semana eu estive falando sobre algumas questões aqui nessa tribuna e fui até cobrado e também questionado sobre isso, mas acho que independente de situação ou oposição, a gente tem que trabalhar por um propósito e um objetivo só, que é a nossa população soledadense. Com isso, me adicionar num grupo de WhatsApp informações do Executivo. Eu não quero informação privilegiada. Quero que as informações elas sejam repassadas para a população. E o senhor falou aqui, vereador Edson, que a prioridade é das ruas de chão batido, mas quando que vai ser feito o calçamento? Só largar o resíduo de asfalto não vai adiantar. Ou vai adiantar? Não vai. Aí eu tive até na rua Serafim de Santos Vaz, até tirei algumas fotos. Vou mostrar para vocês somente duas fotos sobre isso. Rua Serafim de Santos Vaz está precária. A rua Serafim de Santos Vaz, na próxima imagem que vocês vão ver, observem, em frente a uma casa isso, no nosso município de Soledade. Então, fica até difícil a gente querer falar alguma coisa sobre as ruas dentro do nosso município. E eu fiz um outro cálculo também, e agora vou colocar ali uma imagem de satélite, em que dá aproximadamente, a Rua Serafim de Santos Vaz, 373 metros de comprimento. 373 metros vezes 7, que é a largura da rua. Vamos fazer um cálculo de padeiro aí? Quem sabe a prefeitura não fez esse cálculo ainda, porque não tem padeiro na prefeitura, quem sabe, né? Me desculpe os padeiros, mas 373 vezes 7 dá 2.611. 2.611 vezes 100 reais, que é o metro quadrado para colocar os paver, já colocadinho com a mão de obra, com os meio fio, tudo, dá aproximadamente, vamos arredondar, dá 261 mil reais com 100. Mas vamos arredondar para 270 mil. O município não tem 270 mil para fazer o calçamento nessa rua? Aí nós vamos ficar presos nos 36 milhões até quando? Um município que tem um orçamento de 197 milhões não tem 270 mil para fazer o calçamento dessa rua? E as pessoas estão esperando há muito tempo. Há muito tempo que a gente está esperando. Podem esperar, né, prefeito? Não tem problema. Não tem problema. Então, assim, ó, fica difícil. Fica difícil para nós querer chegar lá na rua e falar alguma coisa. Não, eles vão calçar. Teve uma pessoa que disse pra mim, mas tu acho que é o décimo vereador que já teve aqui falando isso, que vão calçar. Mas quando? O senhor veio aqui, vereador Edson, quem sabe o senhor tem as informações mais privilegiadas do que nós? Quando que vai acontecer o calçamento? A gente tá esperando uma resposta. Nós temos que ter um dia, temos que ter um prazo, temos que ter um cronograma. Porque daí como que a gente vai trabalhar assim? Nós temos que ter algo para ter um planejamento e repassar para as pessoas. É bem simples. É igual foi falado na festa do Santo Antônio, lá do Pontão da Bonel. Uma festa linda, uma festa magnífica. Mas se dá uma chuva, a gente era só carro atolado e carro nas valetas. Porque não tinha uma brita. Não tinha uma brita nas estradas. Então, fica difícil daí. A gente tem que trabalhar para que a gente também possa ouvir a população e repassar essas demandas para o nosso executivo. Então, como eu disse, são 197 milhões de orçamento. Nós não conseguimos fazer um calçamento. Nós vamos conseguir botar uma brita. E a gente vem aqui e fala, prefeito, tem que nos escutar, tem que nos ouvir, tem que nos ouvir, tá? Orçamento da Câmara? Tem dinheiro no orçamento da Câmara também. Não tem problema, prefeito. Se o senhor acha que tem orçamento da Câmara, não tem problema. Vamos fazer assim, Rua Serafim de Santos Vaz, dá 270 mil, eu dou a metade, o senhor dá a metade, tá calçada a rua? Vamos, vamos então. Vamos? Então o senhor me respeite, porque o senhor não está na prefeitura. Aqui é a Câmara de Vereadores. Então enquanto o senhor falando, o senhor me escute e me respeite. Aqui não é a prefeitura que o senhor grita lá e todo mundo fica quieto. Não, aqui não. Aqui o senhor vai escutar e vai me respeitar. Então com isso, quando eu falo dos projetos aqui, o prefeito tem que nos escutar, tem que nos ouvir. Não, mas daí o Edvaldo passa por chato. Mas daí agora até o Ministério Público mandou notificação para nós sobre informações e projetos. E daí? É sempre nós que estamos errados. Muito obrigado. Uma boa semana a todos. Que Deus nos abençoe.
18: Ouça o que disse o vereador Gustavo Luiz Baldisserra, da bancada do PL.
0: Então, inicialmente, vou aqui fazer um pedido, dois pedidos. Primeiramente, que a municipalidade retorne os convênios do município de Soledade com clínicas de recuperação de pessoas dependentes químicos. Então, nós fazemos esse pedido, nós temos acompanhado algumas pessoas que estão fazendo um esforço sobrenatural aí para encaminhar pessoas para atendimento, pagando despesas, recorrendo ao judiciário. Então, eu estava no bairro Botucaraí, saindo de um culto evangélico, e eu realmente me apavorei com a situação de um ser humano, de uma pessoa que se rolava na rua, que gritava, que estava sob efeito de drogas, dormindo em uma não dá para dizer que aquilo é uma casa, aquilo é um galpão, é um casebre, aonde eles fazem fogo, usam crack, cocaína e tudo mais. Então eu acho que nós não podemos realmente, como foi dito, um orçamento de 198 milhões, vamos requerer essa municipalidade, esse retorno dos convênios. Também estou pedindo instalação de iluminação pública na rua Edemar Bilha Soares, para instalação de braços de luz naquele local. Participei hoje da reunião do Conselho Municipal dos Direitos dos Animais, onde estivemos lá explicando, são em torno de 12 a 13 leis municipais hoje existentes em Soledade. Nós podemos explicar como é que está a legislação. e também falar aqui também dos recursos que nós, através do deputado federal Giovanni Cherini, R$200 mil, vai possibilitar 795 castrações que são realizadas, o projeto já está pronto, já foi protocolado, 318 castrações de caninos e 477 de felinos. O Castra Fácil, que nós inauguramos lá em 2019, se aproxima das 3 mil castrações. E eu digo que Soledade hoje é o município de vanguarda, é o município que está à frente na questão dos animais. E dizer também que em 2015, escrever a lei que criou o Fundo e o Conselho Municipal dos Animais, que foi posteriormente protocolada pelo então prefeito Catânio na época, e foi aprovado por esta casa. Então, dizer que nós tivemos a abertura do CNPJ e da conta bancária na semana passada, na segunda-feira passada, que possibilitará, então, nós recebermos recursos do governo estadual, do Fundo Estadual de Bem-Estar aos Animais, de uma política pública que vai ajudar muito Soledade, vai ajudar muito a causa animal. Então, em nome aqui do Gabriel Colombo, presidente do Conselho Municipal dos Direitos dos Animais, agradeço pelo espaço que eu tive hoje lá na reunião. Participei aqui num evento da Academia Soledadense de Letras. Obrigado, presidente Edivaldo. Estivemos lá representando a Câmara Municipal, todos os colegas vereadores, sobre onde entregamos a moção de parabéns à Academia, que muito bem escreveu a obra dos 150 anos de Soledade, do Sesc Centenário de Soledade, e da qual todos nós nos orgulhamos, e lá estivemos aí representando todos os senhores colegas vereadores. Bem, dando sequência, hoje é um motivo de alegria estarmos nessa tribuna, onde o Partido Liberal, mais uma vez, através do deputado Cherini, reconhece o trabalho do Hospital de Caridade Frei Clemente, a urgente necessidade de mais recursos no hospital. E quando você visita os pacientes no hospital, você vê que bom que nós temos pessoas que olham para o Hospital de Caridade Frei Clemente. E o deputado federal Giovanni Cherini é uma dessas pessoas, juntamente com cada soledadense que aqui se importa com a saúde. Então, nós teremos o aporte de R$1,5 milhão, que está sendo feito um grande esforço para que seja pago ainda esse ano. Nós temos os prazos eleitorais para isso. Então, R$1,5 milhão para recursos que serão aplicados em custeio daquela instituição de saúde. E que bom que cada um dos vereadores também está trabalhando para seus deputados trazerem recursos. Vamos, senhoras, senhores, ajudar cada vez mais o hospital, que precisa de nós e espera de nós esse apoio. E aqui eu estava lá e eu fui chamado pelo administrador, pelo Adairton, e ele me falou do fim da filantropia do hospital com a Corsã. Gente, é surreal o que está acontecendo. Nós tínhamos uma fatura em média de R$2 mil, que saltou para R$18.604 de água. É um absurdo.
18: Por fim, o vereador Gustavo Sartori de Moraes, da bancada do Progressistas, finalizou os pronunciamentos.
1: Vou falar com o prefeito essa semana para que a gente possa ampliar o efetivo de limpeza pública, para que a gente possa ter mais caminhões, mais uma retroescavadeira. Se necessário for fazer um aditivo financeiro para que essa empresa consiga despachar mais serviço, mais trabalho, para que nós tenhamos as ruas do nosso município mais limpas. Seu Adão, eu não posso deixar passar essa fala do senhor sobre os cavalos. Eu não citei o nome de ninguém dos senhores, de ninguém, nem o seu. Pedi sim aos proprietários de cavalos, que são meus amigos, que eu tenho um relacionamento, para que a gente possa vigiar, para que a gente possa cuidar, para que a gente possa zelar e manter esses animais num ambiente onde não prejudique qualquer pessoa, para que as atividades campeiras do município possam continuar, que as agropecuárias possam continuar vendendo rações, medicamentos, que as hotelarias continuem funcionando, que os domadores e veterinários do município de Soledade continuem ganhando para fazer esse trabalho. Demais pessoas também que gostam de cavalos possam ter, sim, o direito de ter os seus animais em casa. Esse tema não foi tratado na sala de comissões. Esse tema não foi tratado na sala de comissões. Foi tratado no gabinete do prefeito, e eu não citei o nome do senhor e nenhum dos colegas em hipótese alguma. comum. Então eu não tenho que me retratar ao senhor. E nem eu, nem algum dos colegas, porque eu não citei ninguém. Somente pedi aos amigos proprietários de cavalo que tenham mais responsabilidade, que possamos vigiar e cuidar. Ligaram para um colega se estiver solto, ligaram para um amigo, perdão, se estiver solto, para que possa recolher e levar o seu cavalo para casa de novo. Eu não sei a questão de laçar ou não laçar, mas eu já lacei. Marcelo Brum, os imigrantes, nos orelhanos, não vou ler da palavra. Não vou ler da palavra. Então demonstra mais uma vez que o senhor não me conhece. Aí o senhor vai dizer que não tem parceria.
3: Por que o senhor apagou o grupo? Por que apagou o grupo?
1: Porque começaram conversas paralelas.
3: Não, senhor, com vereador.
1: Não.
4: Seu Adão.
1: Viu?
4: Seu Adão, com licença.
1: O senhor me pediu uma ajuda esses dias.
3: Mas interessa alguma coisa?
1: Para mim e pro Diego.
4: Seu Adão.
1: Eu não falei o nome de ninguém, seu Adão.
4: Viu? Depois o senhor pode usar o espaço
1: tanto,
4: de bancada.
1: Tanto que não falei para não denegrir o nome de ninguém. Agora o senhor faz essas acusações assumindo essa situação sua. Ajudei sim, ajudei seu CTG há 15 dias atrás, quando o senhor me pediu uma ajuda, e não vou relatar o fato, para que serve, para que isso siga em sigilo, se o senhor quiser. Agradecer ao CTG Querência do Botucaraí pelo mimo que me mandou, de uma emenda impositiva desse vereador, que tem sim um compromisso com a cultura, e não só do Querência do Botucaraí, de todas CTGs e piquetes de Soledade, onde essa emenda impositiva desse vereador vai pilchar mais de 16 crianças, para que sigam dançando, sarandeando, levando o nome de Soledade, e tanto quanto não, se estão no CTG, não estão nas ruas. Portanto, colegas, não falei o nome de ninguém, nem o do colega Adão. Portanto, eu acho que para mim esse assunto está encerrado, mas se for preciso esclarecimentos, vou estar sempre à disposição. Sou filho de Soledade, a qual temos essa cultura linda, bonita, que gera renda e emprego para hotelarias, agropecuárias, veterinários, domadores do nosso município, e quero que continue essa situação dos cavalos de Soledade. Mas somente pedir uma atenção para que possamos vigiar e cuidar dos animais para que não estejam danificando ou sujando um terreno alheio. Muito obrigado.
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1: Muito bem, estamos agora com 9 horas da manhã, pontualmente 9 horas da manhã. A temperatura neste momento é de 8 graus aqui no centro da cidade. Temperatura que ao longo do dia deve chegar à casa dos 16, 17.

0: festa que foi realizada em honra à padroeira. Teremos também aí hoje na história, vamos saber todos os detalhes também, hoje com o Igor as informações do trânsito e da segurança. Kátia Valente nos traz aí a previsão completa do tempo também para o dia de hoje. Portanto, são alguns dos assuntos. Nós teremos também um informe do boletim hospitalar, toda a movimentação no pronto-socorro, pronto-atendimento Hospital Frei Clemente, também do SAMU, com a Carolina Jongo. Vai trazer todos os detalhes para a gente. Teremos também o alô gerente do Stock Center com o Igor Binotto. São alguns dos assuntos que você vai acompanhar com a gente aqui na programação da Cristal. Vamos aproveitar para mandar um bom dia para o nosso amigo Mauri Bueno. Está neste momento se deslocando para Passo Fundo, levando o pessoal da Secretaria da Saúde. Mauri, obrigado aí pela sintonia, obrigado pela audiência que nos dá, pela sintonia que nos oferece. Está sempre com a gente, acompanhando aí a programação de todos os dias. Vamos lembrando também a hora, agora são 8 graus a temperatura, a hora certa, 9:03, hoje 20 de junho de 2006. Vamos saber os fatos ligados à história com Mário Vivan.
1: Hoje na história, 20 de junho, Dia Mundial dos Refugiados, Dia Nacional do Vigilante e Dia Nacional do Revendedor. Os aniversariantes do dia: o apresentador da TV Globo, Marcos Mion, a atriz australiana Nicole Kidman, o apresentador Otávio Mesquita, a apresentadora Sônia Abraão, o ator Cadu Moliterno e o cantor e compositor norte-americano Lionel Richie.

Os fatos do dia. Em 1840, uma das maiores invenções da história foi patenteada. Estamos falando do telégrafo, criado pelo norte-americano Samuel Morse, que, além de inventor, também era físico e pintor. Além de ter se tornado famoso pelo telégrafo sem fios, ele também participou da criação do Código Morse. Em 1877, Alexander Graham Bell instala o primeiro serviço telefônico comercial do mundo em Hamilton, Ontário, Canadá. 1890.

fundada a cidade de Caxias do Sul. Em 1952, o Banco Nacional de Desenvolvimento Econômico e Social, o BNDES, foi criado com sede no Rio de Janeiro. 1971...

Foi ao ar no México o primeiro episódio da série Chaves, que atingiu enorme sucesso na América Latina e deu fama aos seus personagens. 1975.

Um filme do então jovem diretor Steven Spielberg fez muitas pessoas terem medo de entrar no mar. O motivo? Tubarão. Uma obra de suspense e terror fez a sua estreia nos cinemas americanos. Em 1991, o parlamento alemão decidiu pelo retorno de Berlim como a capital da Alemanha unificada. A reunificação alemã aconteceu no dia 3 de outubro de 1990. No ano seguinte, a derrubada do Muro de Berlim. 1992. Menina!

0: Morreu aos 48 anos o cantor e compositor João Só. Em 1971, lançou seu maior sucesso, Menina da Ladeira. Mário Vivan, para a tua rádio.
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2: Menina que mora na ladeira.
3: Muito bem, Mário Vivan com a gente aí na manhã sempre, né? Trazendo as informações dos fatos ligados a cada dia. A Secretaria Estadual da Saúde alerta que faltam poucos dias para o encerramento da estratégia extraordinária de vacinação contra o papilomavírus humano, o HPV, voltado a adolescentes e jovens de 15 a 19 anos que não receberam o imunizante anteriormente. Com esquema de aplicação mediante dose única, o fármaco continua disponível nos postos até 30 de junho. O Ministério da Saúde lançou a campanha no ano passado com o objetivo de ampliar a proteção do público nesta faixa etária contra o vírus e os cânceres decorrentes. A orientação é de que todos os brasileiros, tanto do sexo feminino quanto do masculino, realizem o procedimento. A vacina, inclusive, é considerada a principal forma de prevenção contra o câncer de colo do útero, além de proteger contra outras modalidades, câncer do pênis, do ânus, boca e orofaringe. O HPV é a infecção sexualmente transmissível mais comum no mundo. Pode ser associada a praticamente todos os casos de câncer do colo do útero. Dose única, imunizante protege contra vírus causados de diferentes tipos de câncer. Portanto, pode ser aplicado nos postos de saúde. 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E agora vamos saber as tendências do tempo, né? Vamos saber como é que fica o tempo na nossa região com ela. Ela está com a gente sempre, né? Trazendo todas as informações. É a nossa querida amiga Kátia Valente. Kátia Valente, como é que fica o tempo neste sábado? Qual é a previsão também para o início da próxima semana na região? Olá!
4: Olá, meus amigos e caros ouvintes. O final de semana é frio, predomínio de frio aqui na região. Não é aquele frio intenso, isso vai acontecer na semana que vem. Mas, por enquanto, nesse final de semana, nós vamos ter ainda um sábado com maior variação de nuvens, um tempo um pouco mais fechado, eventualmente mais nublado. Pode ter alguma chuva? Olha, só se pela manhã. Mas é mais nebulosidade mesmo, aquele tempo um pouco mais fechado que predomina. E aí a temperatura da tarde não deve passar dos 13, 14 graus no máximo. Por aqui tem um pouco de vento, não é assim tão forte quanto ontem, mas o vento sempre faz com que a sensação de frio seja um pouquinho maior. Aí no domingo a gente vai ter um dia com a presença do sol, tem variação de nebulosidade, mas não é nada assim de frio intenso também. As mínimas oscilam entre 7 e 9 graus e a máxima entre 16 e 17 graus aqui na região. Aí o que que acontece? Na segunda-feira volta uma instabilidade, tem alguma chuva por aqui, mas tudo muito isolado. O que eu vou chamar de atenção são as temperaturas que a partir de terça-feira começam a cair bastante. A quarta e a quinta e também a sexta-feira vão ser muito frias aqui na região, novamente com aquela condição para geadas mais generalizadas. Com a previsão do tempo, Kátia Valente.
3: Obrigado, Kátia Valente, trazendo aí a previsão do tempo para a nossa região, né? Frio, alguma chuva. Neste momento tem forte neblina sobre a cidade também. Deve se dissipar, dando lugar ao sol, mas as temperaturas não se elevam muito durante o transcorrer do período aqui na nossa região.
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3: Vamos saber agora todas as informações do trânsito da área da segurança com ele, Igor Binotto. Olá, Igor.
5: Muito bem, bom dia, seu Cláudio, toda a nossa grande audiência, trazendo informações das últimas horas em nível de área da segurança. As últimas 24 horas não tivemos ocorrências de maior relevância nas estradas da nossa região, nem pela Brigada Militar. Mas o fato que chamou atenção, seu Cláudio ouvintes, foi que a mulher de 30 anos que foi presa na quarta-feira durante a ação da Draco aqui em Soledade contra o tráfico de drogas, foi colocada em liberdade nessa sexta por decisão do Poder Judiciário. Segundo apurado aí pela equipe de jornalismo da tua Rádio Cristal e confirmado pelo Judiciário de Soledade, a investigada responderá o processo em liberdade mediante o cumprimento de medidas cautelares. A prisão ocorreu durante o cumprimento de um mandado de busca e apreensão em uma residência localizada no bairro Missões. No local, para você ter uma ideia, os policiais encontraram 17,8 quilos de maconha prensada e 2 quilos de maconha do tipo camarão, droga com alto valor agregado. Segundo informações e estimativa inicial da investigação, a quantidade apreendida representa cerca de 150 mil reais no comércio ilícito. Além desses entorpecentes todos, foram apreendidos um revólver calibre 38, um revólver calibre 357, munições, duas balanças de precisão e um celular. Após a prisão, a mulher foi encaminhada à delegacia de pronto atendimento de Soledade para o registro da ocorrência. No entanto, a justiça determinou a sua soltura mediante o cumprimento de medidas cautelares, entre elas o monitoramento eletrônico, a obrigação de exercer atividade lícita durante o dia e o recolhimento domiciliar no período noturno. Então, a informação dessa sexta-feira foi que a mulher que foi presa com quase 20 quilos de maconha foi liberada pela justiça aqui em Soledade. Pelas estradas da nossa região, a ocorrência foi em nível de Polícia Rodoviária Federal, foi aquele casal que foi preso transportando 35 quilos de maconha em Lajeado. Foi uma ação de combate ao crime organizado. A Polícia Rodoviária Federal prendeu esse casal transportando toda essa quantia. Foi uma abordagem, viu, seu Cláudio? Bem no quilômetro 342 da BR-386. Durante essa fiscalização, para você ter uma ideia, as equipes da PRF abordaram um Corsa Wind com placas de Viamão. Durante a vistoria no automóvel, os policiais encontraram aproximadamente 35 quilos de maconha. Diante dos fatos, o casal foi preso em flagrante. O veículo era conduzido por um homem de 28 anos, natural de Novo Hamburgo, e estava acompanhado de uma mulher de 19, natural de Viamão. O veículo e a droga foram apreendidos e os ocupantes foram encaminhados à Polícia Judiciária para o registro da ocorrência. Essas informações e destaque, lembrando que chuva fina, né, nesse exato momento, uma acirração nas estradas da nossa região, especialmente na BR-386, próximo à Fontoura Xavier, pontos de neblina muito forte. Então, uma orientação para os condutores que circulam nas estradas da nossa região. Vamos destacar também, seu Cláudio, antes de finalizar as ocorrências e os atendimentos do SAMU, até porque o SAMU, nas últimas horas, realizou alguns atendimentos, pelo menos foram dois, viu? O metabólico no bairro Farroupilha, um atendimento das 10h38, e às 2h10, na madrugada de hoje, um outro metabólico no bairro Fontes. Deixar um abraço especial para Marluz e Puguga, os plantonistas do SAMU. Igor Binotto, com informações do Trânsito e Segurança, para a tua Rádio Cristal.
3: Muito bem, Igor, isso aí, atualizando a gente com todos os assuntos ligados a esta área.
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3: Nós estamos agora com 9 horas e 16 minutos. A temperatura neste momento é de 8 graus aqui no centro da cidade, com sensação térmica de 5 graus.
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3: 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Seguidinha, voltamos trazendo mais informações aqui na Cristal.
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3: É um programa de variedade e de informações aqui na Cristal, é o nosso Cristal Revista. A informação sempre presente, trazendo todos os fatos para você que se ligam à nossa história, ao nosso pensamento, à nossa maneira de ser, à nossa maneira de agir. Agora 9h20. Mandar um bom dia aí pro meu amigo Carlinhos Berticelli, que está na sintonia, eu e a mãe, dona Iracema Pereira Berticelli, lá em Santo Antônio do Jacuí, no Mormaço, desejando a todos nós um bom final de semana. Igualmente para você, para tua mãe e para toda a tua família.
7: A tua Rádio Cristal traz o boletim hospitalar, as informações do Hospital Frei Clemente.
3: Vamos trazendo agora com a Carolina Jonco as informações do Boletim Hospitalar.
16: Muito bom dia, Cláudio Schmidt, bom dia, e ouvintes, Carol, da tua Rádio Cristal. Neste sabadão, dia 20 de junho, chuvoso aqui em Soledade, Eu chego com as informações atualizadas do boletim hospitalar do Hospital de Caridade Frei Clemente. Das últimas 24 horas, o hospital registrou 53 atendimentos, sendo 32 consultas não urgentes, 16 urgências e 6 emergências. Nas últimas 24 horas, foram 10 pacientes internados: Alexandro Sonda, Eva Fátima da Silva, Isolde Carlesso Ferreira, Leozi Miranda da Silva, Nadir Inês Nicolini Nunes, Noreli Pinheiro dos Santos, Saulo Rodrigues de Bastos, Terezinha Lenir de Oliveira, Thales Muniz de Ramos e Valmir Paulos. Neste mesmo período, foram 14 altas: Ana Rita dos Santos Pinto, Antônio Natal de Barcelos, Gilson Edson Antunes de Freitas, Ivo César dos Santos, Jair Lorena dos Santos, Luana Ramos da Silva, Maria Etelvina de Oliveira, Maria Riva Turella Pastório, Marisete Lima dos Santos, Mérico Palmiro Grande, Ney Franca da Silva, Rosimar Cristina de Carvalho, Valdir Giongo e Vicente Pena Bueno.
17: O registro de nascimentos no Hospital Frei Clemente.
16: Nas últimas 24 horas, o Hospital de Caridade Frei Clemente não registrou nenhum nascimento.
17: Os atendimentos do SAMU de Soledade.
16: O Serviço de Atendimento Móvel de Urgência, o SAMU aqui da Soledade, registrou apenas 2 ocorrências nas últimas horas. Às 10h38, um metabólico no bairro Farroupilha e às 2h10 desta madrugada, um metabólico no bairro das Fontes. O plantão de hoje está a cargo de Mariluz e Guga. Com informações para a tua Rádio Cristal, Carolina Giongo.
3: Obrigado, Carolina. Carolina Giongo aí colaborando com a gente, né? Trazendo as altas e baixas e demais informações diretamente do Hospital Frei Clemente.
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3: É, agora chegou a hora de trazer também aqui na manhã o nosso Informe Empresarial. É o Alô Gerente Stock Center.
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3: É, vamos trazer aí a participação da reportagem. O Stock Center presente com o nosso amigo Igor Binotto.
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3: Muito bem, o Igor Binotto aí trazendo, né, o alô gerente diretamente do Stock Center.
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3: 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Vamos lembrando a hora, 9h29. Coordenação da comunidade de Santa Rita divulga a prestação de contas da festa em honra à padroeira. Quem traz detalhes é o repórter Igor Binotto.
20: Muito bem, para a reportagem da Torre de Cristal, vamos conversar com a Mana, com o seu Ressoli, que estão agora à frente dessa festa maravilhosa. O que, que a gente pode estar projetando, Mana, especialmente? Porque a gente sabe da dedicação das pessoas, mas agora é uma responsabilidade um pouquinho diferente. Boa noite.
0: Boa noite. É uma responsabilidade muito grande, né? Mas a gente vai... Acho que vai dar conta, se Deus quiser e Santa Rita permitir, é uma grande responsabilidade, mas vamos lutar.
20: Com certeza, seu Ressoli, muita experiência também, mas o senhor vem também vários anos também com um trabalho dedicado, mas é agora à frente também. Qual que é o maior desafio? Boa noite.
2: É, a gente, né, tem que trabalhar, né, com responsabilidade, humildade, união e honestidade, né? Essas coisas que a comunidade precisa. Então a gente vai tentar fazer o melhor para a comunidade, né? Melhor para o nosso povo, o CIES de Santa Rita, né? Para nós realizar um trabalho nesses dois anos que seja para o bem de todos.
20: O que vocês estão projetando? A gente vê que se projeta algumas melhorias na questão religiosa, na questão da igreja, mas a gente vê também aqui as melhorias foram muito importantes no salão também. Mas qual que é esse objetivo de melhorias?
2: Sim, a gente tem que agradecer o Chagas, né? O Chagas fez uma melhoria muito grande, né, na comunidade. Foi, trabalhou, né? Então a gente tem umas ideias que nós vamos logo mais passar para vocês. Contamos, né, com os meios de comunicações, mas já nós não vamos revelar, nós temos pensamento, né? Bem, se Deus quiser, vai dar certo. É isso que vão estar com nós, né?
20: 10 casais estarão. Deixa eu lhe perguntar também, porque a gente verifica também a presença das mulheres com o toque especial, com o carinho importante. O que, que dá para projetar também desse trabalho?
0: É, a gente tenta, né? Vai tentar projetar muitas coisas aqui, porque aqui já tenho a terceira idade, que já participam aqui no salão, vão continuar, e a gente pretende continuar com as coisas, fazer parecido com o Chagas, né? Porque ele fez um ótimo trabalho.
20: Quando veio o convite para vocês, como é que foi, seu Rossi?
2: Pois olha, foi, né? Nós tínhamos outros aí, né? Então a gente agradece, né, a comunidade por ter a confiança, né, de nós seguir, né, nessa, que eu já fui coordenador há 20 anos atrás, né? Então, mas hoje mudou muitas as coisas, né? Então a gente ficou feliz, né, de ter a confiança, né, de conceder para nós administrar essa comunidade aqui, que é muito grande, né? É uma responsabilidade muito grande, né, que exige bastante trabalho, né, e bastante tempo de tirar, né? Mas é muito bom e vale a pena, né? Porque a gente acredita, né, que trabalhar um tempo para a comunidade vale a pena.
1: O que dá para trazer de ensinamentos de 20 anos atrás para agora, né, nessa atual gestão, como objetivo também?
2: Olha, o que eu vou dizer, né? A gente, acho que é através da fé, né, que a gente tem, né, e através da caminhada dentro da igreja, a gente acha que tem que seguir, né, sempre dando aquela parte da vida da gente para a comunidade. Isso eu acho que a gente tem que passar para os mais novos, para os jovens, né, que a gente precisa, né, de ter essa confiança em Deus, né, que a gente se dedique a trabalhar, né. E a gente aprendeu aos dias da nossa vida, da nossa caminhada em comunidade, sempre a gente vai aprendendo, né, porque como eu falei, 20 anos atrás era um pouco diferente, né, tudo hoje, né, os meios de comunicação ajuda muito, né, a transmitir mais, né, o que a gente realiza na comunidade. Isso é muito bom.
1: Bora, qual que é a mensagem para essa comunidade de vocês à frente agora?
0: Mas eu acho assim que a gente precisa de muita união, né, entre liturgia, coordenação. Eu acho que a união faz a força. Eu acho que nós temos que ter muita união e muita confiança um no outro, né, e honestidade. E a nossa turma é uma turma muito boa. Foi bem escolhido por nós também.
1: Com certeza. Depois a gente vai estar repassando, vai estar no texto aqui da tua Rádio Cristal. Sucesso e conta com as nossas emissoras.
2: Contemos com a ajuda de vocês, sempre com os meios de comunicações. Ajuda muito na comunidade, ajuda a crescer a comunidade e levar, né, a mensagem e a chamar o povo. Contemos sempre, né? Continuamos no mesmo ritmo, tá?
1: Com certeza. No ano passado, cerca de 120 mil reais de lucro. Neste ano, 116 mil reais em torno desse valor. Então, são situações importantes e avaliação que é feita pela atual gestão e quem está assumindo agora também nas nossas emissoras. Igor Binotto, para a tua Rádio Cristal.
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1: Nove horas 35 minutos, 8 graus a temperatura. Um bom dia a você que está ligado na programação da tua Rádio Cristal, manhã de sábado, hoje 20 de junho de 2026. E a partir de agora nós vamos trazer aquele espaço especial de todos os sábados.
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5: 9:35, 8 graus a temperatura, manhã de sábado, 20 de junho de 2026, o espaço Histórias de Vida no ar, com mais um convidado especial. Já está aqui conosco, aceitou o nosso convite, veio com muita alegria, já batemos um papo fora do ar, aliás, estamos desde 1989 batendo um papo, fazendo uma resenha legal com ele. Osmar Tadeu Kerber, o Kerber, como é conhecido, é o nosso entrevistado do Histórias de Vida deste sábado, que aceitou o nosso convite, está aqui acompanhado da sua esposa Adilei, porque temos certamente, Kerber, muitas histórias para contar. Bom dia, seja bem-vindo aqui na tua Rádio Cristal.
8: Muito bom dia, Paulinho, satisfação tá aqui nessa emissora que tu faz parte e... com grande alegria que venho aqui até o pedido para a gente bater um papo, uma resenha. E pode escrever aí, pode dizer, já posso falar que tu é um dos soledadenses que me abraçou quando eu cheguei aqui, tanto no futebol como na vida pessoal. E muito
5: nós,
8: obrigado.
5: Nós vamos falar sobre isso, quero essa grande figura que a gente tem o prazer de há muito tempo conviver com ele, saber da sua história, da sua trajetória como policial militar que foi, agora fazendo parte também de outras atividades, especialmente do Moto Grupo Bicho Velho, onde ele tem um carinho especial juntamente com toda a sua família. 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Também quero saudar a presença aqui no estúdio da nossa sempre colega Carolina Grotto Giongo, seja bem-vinda, bom dia.
16: Bom dia, Paulinho, bom dia, o Kerber, a dona Dirley. É sempre um prazer, eu adoro estar aqui, adoro quando me chamam, né, para vir ajudar neste quadro que já é patrimônio histórico da Rádio Cristal, que é o Histórias de Vida, e hoje para contar a história de mais uma pessoa muito especial aqui da comunidade, Paulinho.
5: Obrigado, Carol, por aceitar o convite, estar aqui conosco, porque agora nós vamos destilar essa mensagem de alegria, de emoção, tenho certeza que teremos até às 10:45. Osmar Tadeu Kerber, onde você nasceu?
8: Paulinho, eu nasci no vizinho estado de Santa Catarina, em Chapecó.
5: Chapecó. Quem são seus pais, Kerber?
8: Meu pai, já falecido, né? Irineu. Minha mãe, Lisaura, já falecida também, infelizmente. Mas é a trajetória da vida. Segue seus passos, os desígnios de Deus, né?
5: Quantos irmãos, Kerber?
8: 5.
5: Quem são eles?
8: Dois homens já falecidos, infelizmente, já partiram, e 3 irmãs que, com a graça de Deus, ainda estão conosco, né?
5: Estão por aqui, moram onde?
8: Uma mora aqui, é esposa de um colega meu, e 2 moram em Passo Fundo.
5: Pertinho também?
8: Pertinho.
5: Se visitam? Trocam ideias?
8: Seguidamente a gente conversa, a gente debate aquele bom ambiente familiar, né?
5: Da infância, da adolescência.
8: É, muitas lembranças de tudo que se passou na nossa vida, uma vida bem, eu digo, dificultosa, trabalhosa, porque a gente só, eu sempre falo, eu só aprendi a trabalhar. Trabalhar e trabalhar, e outra coisa nunca fiz na vida. Além dos meus divertimentos, né, que nem tu citou agora há pouco, que... A partir de anos aí, a gente passou a integrar a família do Bicho Velho, que é um grande prazer, né?
5: E é uma alegria e um hobby participar com os amigos.
8: Exato. Tudo a gente ali vai adquirindo muitos amigos, não só aqui em Soledade, mas o Bicho Velho transcende todos os estados, todo o Brasil, inclusive fora, né? A gente tem os nossos embaixadores, nossos irmãos que fazem parte da nossa família Bicho Velho.
5: Nós vamos falar sobre isso. Kerber, como foi a sua infância? Você nasceu, então, em Chapecó, Santa Catarina, passou a sua infância lá. Como foi?
8: Paulinho, lá eu lembro pouco, porque eu vim novo de lá, né? Então eu lembro mais aqui mesmo de Soledade.
5: Com quantos anos você veio para Soledade?
8: Eu vim com 4 anos para Soledade e nós moramos no interior lá. Hoje, Ibirapuitã, antes, Passo da Laje, era Soledade, né?
5: Há muitos anos?
8: Há muitos anos, ainda era Soledade, hoje é Ibirapuitã, né? Mas foi ali que eu me criei, meu pai trabalhando numa serraria e eu muitas vezes acordando às 5 horas para alimentar a locomotiva, era tocada com uma locomotiva.
5: O tempo antigo esse, Kerber?
8: Sim, a vapor. Essa máquina era tocada a vapor, a fogo, então a gente gostava de estar junto com o pai, né? Então acompanhava ele. E ele ia fazer o chimarrão, outras coisas, outros afazeres, e eu cuidava do fogo, da locomotiva.
5: E você não esquece esse tempo aí que ajudava o seu pai e trabalhava?
8: Não esqueço de jeito nenhum, né? Além disso, aí, com o clareado dia, a gente fazia parte daí de outros labutes, né? Que seria ajudar a mãe, né, no trato dos animais e também na roça, Paulinho.
5: Ah, trabalhava com agricultores.
8: Sim. No caso, pequenos agricultores, né? Porque a gente só trabalhava para produzir, para sustento e para alimentar os animais que também traziam sustento, né?
5: Kerber, você era o mais novo, o mais velho?
8: O mais novo. Eu sou o mais novo dos meus irmãos e minhas irmãs. A mais velha é a Ilse, que ela mora aqui em Soledade, e os outros, uma sequência daí. Meu pai e minha mãe tiveram o cuidado de fazer uma mulher e um homem. Uma mulher e um homem. Uma mulher e um homem.
5: Programado tudo.
8: Sim.
5: O Kerber, dizem que os mais novos sempre são privilegiados. Era assim na sua família também?
8: Não, Paulinho, acho que não.
5: Não?
8: Eu acho que era ao contrário na nossa
5: contrário.
8: Família. É que a gente tinha que obedecer aos mais velhos, né? E era a tradição das famílias antes, assim, né? Então, eu acho que não é tanto assim.
5: E o seu relacionamento com os irmãos, porque todos trabalhavam, ajudavam os pais?
8: Todos, até o mais velho ir para o quartel. A partir daí ele criou asas e passou a trabalhar por ele mesmo, né? E assim sucessivamente os outros irmãos.
5: Até que ano você lembra que morou no interior de Ibirapuitã, Passo da Laje?
8: Paulinho, eu lembro muito bem, no Passo da Laje, a final do Campeonato Brasileiro, em que o meu Internacional perdeu para o Flamengo,
5: 87, era a Copa União.
8: Exatamente.
5: 1987, o Internacional jogou as duas partidas contra o Flamengo e acabou perdendo o Flamengo do Zico, do Renato, do Bebeto. É, naquele ano, 1977.
8: É, exatamente, foi ali existe uma história tão bonita nesse jogo.
5: É.
8: Que o meu pai, eu colorado, meu pai gremista. E o que aconteceu? Ele jogou na loteria, naquela época existia só loteria, né? E ele disse: eu vou jogar hoje no Inter porque é meu adversário, ele era gremista, né? Eu vou jogar no Inter. Errou o único jogo.
5: Capaz?
8: Sim. Poderia ter mudado a vida de... Sei lá, na época, o que significava isso, né? Mas foi... É uma história que existe. O único jogo que ele errou foi a final do Brasileiro, que o Inter perdeu pro Flamengo, infelizmente.
5: E aí apostou no Colorado.
8: No Colorado, na aposta lá. E foi o único erro dele na aposta.
5: Ô, Kerber, naquela época que vocês moravam lá fora, o que você... Além de trabalhar, o que você fazia também? Além de trabalhar, gostava de se divertir, brincava, jogava bola, porque era um hobby das crianças daquela época, crianças e adolescentes daquela época.
8: É, a nossa comunidade lá, Paulinho, era pequena, então não existia muitas crianças da minha idade, assim, né? Então eu tinha que brincar com meus irmãos mais velhos, e nós, na época, tinha o que para jogar? Era a velha peteca.
5: A petequinha.
8: Velha peteca, ou quando a gente... tinha oportunidade de ganhar uma bola. Eu lembro que nós ganhamos uma bola que era de borracha, mas tu chutava, ela saía do município.
5: Tá certo.
8: Ia muito longe, né? Mas foi um tempo que a gente... Muito bom. Muito aprendizado. E a partir daí se começou os pilares da vida, né?
5: Os pais muito exigentes na educação... No trabalho?
8: Bastante, bastante. E o meu pai, ele tinha mais calma, mais tranquilidade. Mas a minha mãe, que eu sinto muita saudade, né? Porque ela não está mais conosco, mas a mãe era... Ela era exigente e ela botava nós na linha. Todos, né? Não era só eu.
5: Ah, enquadrava, como a gente se diz.
8: Enquadrava. Ela, sim. Ela era a disciplina da casa.
5: Naquela época chegou a estudar, Kerber?
8: Estudei lá no Pastalage. Estudei por 2 ou 3 anos lá. Professora Jurema.
5: Ah, lembra das professoras?
8: Sim.
5: São marcantes das nossas vidas, né?
8: Sempre, claro. A primeira professora nunca se esquece, né? Jamais.
5: Aprendeu muito?
8: Aprendi o básico.
5: O básico. E os colegas, você lembra? Quem eram os seus colegas?
8: Daqui, eu tenho... Que eu lembro um, agora, que é o... É o Valdelir de Vitti. Ele é caminhoneiro, ele trabalha na...
5: Aham. Uhum.
8: Ele vive no mundo, de verdade. Esse sim, no mundo.
5: Caminhoneiro.
8: É.
5: Bom, até que idade você morou lá no Pastalage?
8: Até 89. E daí a gente se mudou para Passo Fundo.
5: Ah, foram para Passo Fundo.
8: É,
5: os
8: exato.
5: Seus pais foram para Passo Fundo.
8: Isso.
5: Buscaram uma nova alternativa de vida?
8: É em função do trabalho, né? Porque a serraria, ela muda. Ela se muda, né? Por devido ao... As leis ambientais e coisa e tal, que na época não existia tanto, mas existiam as regras para ser seguida. Então, a serraria, o pai era serralheiro, né? Então, ele tomou o destino de Passo Fundo e a gente, obviamente, fomos para lá. Todos... E ele seguiu lá também a função de serralheiro.
5: Todos os filhos foram morar?
8: Todos. Tirando o mais velho, né? Que daí já casou e...
5: Estava no quartel, como você falava, né?
8: É, o tempo de quartel ele cumpriu lá no interior, no Pastalage, né? Mas em Passo Fundo ele já tinha vida própria, né?
5: 9:47 é o Histórias de Vida hoje com Osmar Tadeu Kerber. O Kerber da Brigada Militar, depois nós vamos falar sobre a participação dele no Bicho Velho, amor, carinho, hobby que ele tem. Nós queremos lembrar que a partir de agora também estamos disponibilizando aí para que os nossos ouvintes, internautas possam participar, possam mandar a sua mensagem. Tem várias formas, né, Carol? Tem Facebook, tem telefone, tem aí o WhatsApp. O pessoal quer te ouvir, Carol.
16: Vamos lá, então, já quem quer me ouvir, vamos falar. WhatsApp 992-22-9878. Lembrando que no WhatsApp é apenas mensagens de voz e texto. Para ligar e falar diretamente com o Kerber é no 3381-9100. Ou então nas redes sociais, né? Facebook e YouTube, você pode mandar a mensagem que... Quando o Kerber chegar em casa, ele pode ver na casa dele, Paulinho.
5: É, e já temos algumas mensagens aí que estão sendo postadas aí no Facebook da tua Rádio Cristal. Depois nós vamos ler. Kerber, como foi essa transição então, a saída do Pastalage? Foi morar em Passo Fundo? Qual o período? O que você também fez nessa cidade? Você me falava que já começou a arrumar alguns serviços, já trabalhava lá em Passo Fundo?
8: Exatamente, Paulinho. Ali dei continuidade ao básico do estudo, né? E a partir de então, lá já comecei a trabalhar e... Tocou aí.
5: Tocou.
8: Já comecei a trabalhar, comecei junto com meu pai na serraria. Veja que foi, então, o primeiro trabalho bem difícil, mas prazeroso, porque hoje estou aí, estou bem. E graças a Deus foi aonde eu comecei a minha vida no trabalho, né? Trabalho pesado, mas que me tornou o que eu sou hoje.
5: Além da serralheria, que outros serviços, que outros empregos você teve em Passo Fundo?
8: Eu saí daí, uma mudança bem drástica, saí da serraria para dentro de um escritório de advocacia, né? Eu trabalhei, na época era classificado como estafete, né?
5: Sim.
8: Que fazia entregas, que fazia correspondência, que
5: office
8: fazia...
5: Office boy também.
8: Office boy, exatamente. A gente saía para a rua fazer cobrança e era por aí. A partir daí, fui para uma loja de material de construção. E aí, Paulinho, passei um bom tempo, um tempo muito bom naquela loja e pedi para sair da loja por vergonha, porque no pós-carnaval... O meu chefe me pegou dormindo, sentado.
5: Na empresa, trabalhando?
8: Na empresa.
5: Quer era dizer, depois de uma festinha, né?
8: Sim, lógico, né? Em pós-carnaval, a gente fez bastante festa e no outro dia, bah, dormi. Sentado, e daí ele me chamou a atenção, fiquei com vergonha e saí. Nesse período, Paulinho, que eu saí, fiquei um tempo ali, que na época era dificuldade mesmo, né? Era, a gente ganhava muito pouco e eu diria assim, os direitos trabalhistas vinham, mas era irrisório, né? E aí saí, numa tarde, saí para procurar emprego lá em Passo Fundo para colocar meu nome. Na época não tinha currículo, tu tinha que chegar na...
5: No peito,
8: frente a frente, né? No peito. E o cobrador de ônibus, meu nobre colega, ele me chamava de alemão. Alemão, vamos fazer o concurso da brigada? Daí eu disse, mas de que jeito? Como é que eu não conheço nada, não tenho parente, não tenho nada. Né? E ele, não, vamos lá. Bom, insistiu, fui. Me inscrevi, fiz o concurso. E com a bênção de Deus, estou hoje até aqui no militarismo. Né?
5: Passou no concurso?
8: Passei. Passei no concurso, que era tudo também, Paulinho. Hoje o concurso, tu vê as pessoas falando e os colegas que vão ingressando na brigada, né? É, cheio de fases e coisas. Nós não, era tudo no peito a peito, né?
5: Uhum.
8: Na frente, né? Fazia o concurso, dali a pouco já saiu o resultado, se tu foi aprovado na época era a prova escrita, né? Foi aprovado na escrita. Tá, então tal dia tu vem para fazer
5: o exame.
8: O exame físico, para te fazer os testes físicos, psicológicos. Psicológico era uma tortura.
5: É.
8: Porque a gente tinha pouco conhecimento, então, até então, né? Falava em psicóloga, parecia que tava...
5: Tô me chamando de louco.
8: Então, a gente era o concurso, a gente era submetido, de fato, na frente da psicóloga, né? Conversar com ela, explicar, dizer os motivos, o porquê disso, daquilo.
5: Não era aquele bicho de sete cabeças como se pintava?
8: Não, não, não. Mas era um concurso bem difícil. Nós tínhamos, na época, 1.020 candidatos lá na cidade de Passo Fundo, né? E tinha vaga para 20. E aí, no dia do concurso, eles abriram, não sei por qual motivo, o Estado abriu para 40 vagas. E eu fiquei na classificação de 29. Então, se fosse pelo primeiro, eu estaria fora, né? Mas, como o Estado abriu para mais, eu me classifiquei em 29.
5: Era o destino.
8: Era o destino, estou aí até hoje, com a bênção de Deus.
5: Se preparou para o concurso, Kerber? Estudou para o concurso?
8: Não. Não, na época.
5: Foi
8: não.
5: Lá e fez?
8: Fui lá e fiz na dura sorte, no seco mesmo. E fui aprovado, graças a Deus.
5: Qual foi o seu sentimento quando você recebeu a informação que você estava aprovado no concurso da Brigada Militar?
8: Paulinho, muda tudo, né? Muda porque é uma coisa nova. A instituição Brigada Militar é de conhecimento geral de todo o povo gaúcho, né? Que é uma instituição muito rígida. É baseada nos pilares do militarismo, né?
5: Disciplina.
8: Disciplina, hierarquia, tudo. Então, para mim, aquilo era tudo muito novo, né? Então, aquilo assustava, de fato. Mas com o passar do tempo, a partir do tempo que a gente foi convivendo e aprendendo... E todo dia se aprendia algo novo. Aí então, deslanchou. Veio o Kerber.
5: Passou todas as fases, processo até ingressar. Você lembra quando ingressou na brigada? Qual foi o ano?
8: Em 89. Daí nós fomos para a fazenda da Brigada Militar. Porque a sala de aula onde era o curso, ela estava ocupada por outra turma anterior à nossa, né? Que naquela época incluía bastante gente na brigada, né? Então, nós passamos lá uns 3 meses, mas devido ao meu conhecimento anterior, lá para mim eu estava no céu aberto. Foi um período muito, muito maravilhoso, satisfação de ter trabalhado lá. fazer parte daquilo.
5: Período de treinamento e preparação para realmente ingressar na função.
8: É, a partir foi não fechou 4 meses, daí sim, daí a gente ingressou no curso mesmo, né? Curso técnico daí, de segurança pública.
5: Já nós vamos falar mais da decisão de ingressar e a escolha pela cidade em que Kerber iria trabalhar. Carolina Grotto Giong, eu percebi, ouvi que tem ligação?
16: Temos uma ligação. Eu acho que o seu Kerber não vai conhecer esta pessoa, mas vamos ver. Caiu a ligação.
5: Vamos aí restabelecer, inclusive...
16: Vou atender a outra.
5: 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Restabelecida a ligação, Carolina?
16: Agora sim. Como eu dizia, eu acho que ele não vai conhecer essa pessoa. Iago, conhece, né? Iago, pode falar com o teu pai.
8: Grande prazer.
9: Bom dia, Paulinho. Pessoal aí, todos os ouvintes. Fico muito agradecido por trazer o pai para o Histórias de Vida, mas quero falar aqui, né, que essa pessoa é um grande orgulho para mim, para toda a nossa família. O pai é uma figura muito importante na minha vida, né, além dessa relação de pai e filho, também é um grande amigo, incentivador, está sempre do meu lado, apoiando em tudo, né? Então, o que eu tenho para dizer é que se eu pudesse escolher um pai, com certeza eu escolheria ele, tá? Muito obrigado por tudo, sempre. E a gente te ama muito, eu e a mãe somos muito felizes por te ter em casa. E é isso daí. Parabéns aí por essa homenagem, né? Muito obrigado.
5: Kerber, ouvir isso é muito bom. Eu sei que você se emociona com isso, assim como a direita é emocionada aqui.
8: É, Paulinho, aí engasga, né?
5: É, se não tratando... poderia ser diferente, porque o amor de pai e o amor de filho não tem nada igual.
8: É, se tratando do filho, aí é... Mas... Eu tenho a grata satisfação de dizer, e só posso pedir a Deus que se eu tiver outra oportunidade, eu quero outro igualzinho, exatamente.
5: É o Xerox?
8: Eu quero um Xerox dele para mim, como filho, né? Eu não troco ele por nada, é o meu... É, de fato, o Iago é uma base para mim, né? Porque hoje o Iago ele já deixou de ser um garoto, né? Hoje o Iago já é um homem, então eu também me espelho muito nele e eu não troco ele, eu quero outro.
5: Igualzinho.
8: Se Deus me permitir um dia, sei lá, em outra vida, sei lá o que, eu quero outro Iago.
5: Saiu igualzinho ao pai?
8: Acredito que sim.
5: É impressionante, né, Dilei, a semelhança e como são parecidos, né? Em praticamente tudo. No pensar, na forma de agir, na serenidade, na tranquilidade, porque o Kerber é aquela pessoa, muitos chamam de alemão também, né?
8: Também.
5: Calmo, tranquilo, e o Xerox saiu igual, Iago saiu praticamente igual, né? E a gente percebe essa relação muito mais do que pai, um irmão, um amigo, um companheiro, Kerber.
8: É, exato. É o que eu digo, né, Paulinho? Falar do Iago daí é bem difícil. Quer dizer, não é difícil, não. É uma benção, é um prazer, né? Mas só que daí toca fundo, né? Porque a gente tem uma convivência de muito boa aí. Prazer é... Não tem explicação, né? Pai e filho é uma coisa que eu acho que qualquer pessoa... Todas as pessoas sabem quem é pai ou quem é filho também, porque eu também fui filho, é uma coisa que falta até palavras. Porque é muito forte, né?
5: É forte, a relação é forte, o amor, o carinho, né? A gente muitas vezes, como você fala, falta palavras para descrever o tanto que a gente, como pai, tem pelos filhos, muitas vezes exigente, na cobrança, mas a gente sempre querendo o bem para eles.
8: E o Iago transmite um, para mim, para a mãe, né? Está aqui. A gente sabe, é um grande orgulho ele. E daí, eu espero que Deus dê tudo de bom para ele,

0: no ar. O Kerber, você então passou no concurso, ingressou, fez todo o período. E como foi a escolha pela cidade onde você iria trabalhar?
1: Paulinho, a partir da aprovação no curso, né? Porque o curso também tem etapas que te podem te aprovar e reprovar também. Sim. Né? Então, a partir da aprovação, a minha classificação não foi tão boa, né? Assim, para me permitir eu escolher qualquer local. Mas existiam as vagas. Na época, o que fazia parte de Passo Fundo era Carazinho, Mara ou Soledade, e quando deu Soledade, pela ligação anterior que eu já tinha, eu digo, não, vou para Soledade. Também muito por influência do senhor Luiz Antônio.
0: Luiz Antônio
1: Prates. Polêmico Prates de Moraes.
0: Popular Barriga.
1: Popular Barriga também. Ele, claro, ele teve muita influência e me convidou. Ele disse, Kerber, vai para Soledade. Soledade é bom, tu já conhece. Tu tem bastante... Tinha muitas pessoas que ficaram aqui, né? Que, no caso, amizade. E daí, por essas situações, foi-se... Eu escolhi Soledade para vir para cá.
0: E já nós vamos falar mais sobre essa sua escolha e a sua atuação. Tem participações aí, Carol? Eu percebi, tem ligação, tem participações aí. Vamos priorizar hoje o nosso convidado, Dirnei. É Osmar Tadeu Kerber.
2: Vamos lá, então. Temos uma ligação. Quem está na linha, ela pediu para falar, só que é a Maria. Mas daí ela vai se identificar agora. Maria, pode falar com o Kerber. Bom dia.
3: Bom dia, meu amado.
1: Bom dia.
0: Eu já sei quem é.
3: Capaz que tu não vai saber. E tu, quando começou a falar, eu já vi que era tu.
1: Eu também já imagino quem seja.
3: Kerber, meus parabéns, meu querido, tá? Que escolheram uma pessoa que merecia. Tá muito, bom?
1: Muito obrigado, tudo Maria. Obrigado por ter ligado.
3: Que tu tenha bastante saúde com essa tua querida, amada que tá aí do teu lado, de lei. Que tu sabe que eu amo vocês que nem meus filhos, meus irmãos. Tá, meus amores?
1: Maria,
3: tudo
1: muito...
3: Tudo bom? Bastante saúde, paz e amor, tá?
1: Muito obrigado, Maria, muito
3: o
1: obrigado mesmo.
3: Também. Ele disse que tá te esperando lá no café.
1: Tá bom, manda um abração aí pro nosso amigo Pelego.
0: Tá a Maria do Pelego.
1: Maria do Pelego, é um prazer.
3: Daqui, Edirlei, o Iago, tudo de bom. Que eu amo vocês, tá?
1: Obrigado, Maria. Muito obrigado mesmo da lembrança aí. E muito obrigado por fazer parte da nossa família, no caso, né? Em especial da Edirlei, que vocês têm uma convivência já de longa data, né? Brigadão.
0: Querida Maria, sempre atenta. E quando ela falou, a gente não tem como não saber que era Maria, uma voz inconfundível. Tem mais participações, Carol?
2: Sim, vocês falavam no Luiz Antônio Prates de Moraes. Bom dia, um abraço ao amigo e colega de curso. Fomos nomeados em 10 de novembro de 88. Ele fez um parênteses, aprendeu a jogar futebol comigo. Conta essa história agora, né, Kerber?
0: Depois ele vai contar. Ah, ele tá vai bom. Contar, viu, seu Barriga? Ele vai contar toda essa história. Lá em 1989.
1: Lembra, Luiz?
2: Tem aqui também a participação da Rose e do Zeca Granville. Grande Kerber, homenagem muito merecida. Ele e a Dirley são pessoas maravilhosas. Um grande abraço. Também... Lá do Mormaço, a Vera Morige. Bom dia aos convidados Osmar e Dirley. Quero mandar um grande abraço ao amigo Kerber. Parabéns pela homenagem. Adoro vocês. Felicidades ao casal e também à família. E também quem está aqui é o Paulo César. Bom dia. Não poderia deixar de homenagear o meu compadre e colega de serviço Kerber. Excelente pessoa e um coração enorme. Grande abraço, compadre Osmar.
0: É o Silveira? Paulo César Silveira.
1: Grande figura.
0: Né?
1: É um profissional. Esse é um dos que, apesar dele ser mais novo e ter ingressado após, mas aprendi muito com ele. E o Luiz Antônio é um caso à parte. Luiz Antônio é um caso à parte, é uma grande figura, um colega que me ajudou

0: que me amparou, que me recebeu, que me colocou dentro da casa dele, não tem explicação. Esse é inconfundível, é inegociável. Assim, o carinho, o respeito que eu tenho por essa pessoa.
1: É o Luiz Antônio, como você fala, é o seu Barriga que o pessoal conhece. Tem aquela turma, aquela velha guarda de vocês, que quando vieram, começaram a trabalhar na Brigada Militar aqui em Soledade, lá no ano de 1988 para 89, Kerber.
0: É, 89 para 90, nós viemos. Veio junto ali o André Matraca, infelizmente já nos...
1: Outra nos grande deixou, figura.
0: Grande figura, grande... personalidade, né? Tinha uma personalidade muito forte e ele veio junto comigo. O outro que é bem conhecido, o Rildo de Barros Cassal, jogou muito tempo aqui, sim, né? É, viemos junto, viemos também, veio junto conosco o Glauber, que esse ele foi para Porto Alegre, tomou outros rumos na vida, né? Então, o Jeder.
1: Jeder Darlan.
0: Chegou uns dias antes, mas nós fazíamos parte daquela equipe do saudoso, mas vivo ainda, né? Não tô falando saudoso pela profissão e pela pessoa, Vililau Gradaski, né?
1: Que na época era o capitão comandante da Brigada Militar.
0: Comandante da Brigada Militar, que para mim e para muitos ali na Brigada, acredito assim, do tempo nosso, né? Ele foi um... Além de comandante, foi um pai, porque ele nos ensinou, ele nos amparou. Ele foi um comandante que de fato, elevou o nosso patamar, o nosso comportamento dentro da brigada, pelo conhecimento dele, ele era, ao tempo que ele era explosivo, mas uma pessoa de extrema cautela, cuidadoso e muito respeitoso com os seus da brigada.
1: Eu conheci como capitão, depois ele foi promovido a Major Gradaski.
0: Major Gradaski, daí já lá em Passo Fundo,
1: é, né?
0: Onde ele se aposentou.
1: E a última vez que conversei com ele, ele morava aqui no interior de Ibirapuitã. Tinha uma relação muito forte ainda com Soledade.
0: Na verdade, é Soledade, Santa Terezinha.
1: Santa Terezinha,
0: Ele tem uma chácara ali e ele vem seguido. Acredito que passa a maior parte do tempo ali. Ele mora em Passo Fundo, no Bom Recreio, ali na entrada. E falar dele é um prazer, né?
1: Foi uma grande figura, né? Comandante da Brigada Militar. Nós temos mais participações, o pessoal está ligando, está interagindo. Isso demonstra o carinho que a comunidade, as pessoas têm pelo Osmar Tadeu Kerber. Carol?
2: Muitas mensagens no Facebook também. O Kerber vai ter trabalho hoje, Paulinho. Quando chegar em casa, ele de ler, vão ter que, ó, para poder ler todas as mensagens.
1: Que bom.
2: Tem mensagem. Bom. Muito bem, a ligação aqui, quem está falando, ele pediu para se identificar como Luciano Gremista. Luciano, pode falar com o Kerber, bom dia.
0: Velho peladinho.
1: Luciano Moraes. É. Alô, pelado. Vamos tentar aí a conexão? Alô, pelado, tá me escutando? Não, vamos refazer. Agora sim, pelado.
3: Alô.
1: Como é que você está, meu amigo Luciano Moraes? Não é Luciano Gremista, mas o pessoal conhece por Luciano, pelado. Como é que tá, peladinho? Tudo bem?
3: Bom dia, Paulinho. Bom dia, amigos. Bom dia, meu grande amigo colorado, Kerber.
0: Bom dia, peladinho, meu nobre Luciano.
3: Cara, eu queria mandar uma mensagem. Falar do Kerber é simples, né, cara? Porque é uma pessoa maravilhosa, um cara exemplar, né? Um cara, um amigo que aprendi a conviver quando nós trabalhávamos na arbitragem. Dizer que é com grande satisfação de dizer que ele é meu amigo, né? Um cara maravilhoso que a comunidade inteira aprendeu a amar, né, Paulinho? Então, falar do Kerby, cara. Agradecer por ser meu amigo, por ser um colorado enjoado que fica me mandando mensagem sempre, né? E a dizer para ele feliz, bastante saúde, paz e alegria na vida dele. Tá bom?
1: Grande abraço.
0: Quero pelado, muito obrigado, Luciano. Te chamar de pelado sabe que é carinhosamente, né? O teu apelido. E eu tô torcendo, peladinho. Tô torcendo que o teu time não caia, viu?
1: Até aqui,
0: porque pelado. A situação é cruel, né? Mas não é. Mas tu sabe, né, Luciano? Não é só a de vocês, a nós também, é. E ter você como amigo, pelado, é um grande prazer, uma satisfação E eu agradeço muito a Deus por lançar, por me dar, por me emprestar pessoas como você, tá? Viu? Faz parte do meu hall de irmãos, tá? Muito obrigado, viu?
1: Luciano Moraes, o Pelado, tem mais participações aí, Carol, temos pelo WhatsApp. Enfim, a gente está percebendo que as pessoas estão participando, interagindo, em virtude dessa grande figura humana que a gente está aqui conversando.
2: O WhatsApp aqui também não para. Parabéns ao colega Kerber, por muitos anos trabalhamos juntos na Brigada Militar. Muito merecida esta homenagem, um grande abraço do Fagundes e família.
1: Tenente Fagundes, professora Maria Helena, que abraço, pessoas queridas também, Kerber.
0: Mas é um prazer, né? Veja, ele deve estar ouvindo e que prazer. Muito obrigado, tenente. Muito obrigado mesmo. Abraço.
1: Tem sido comedido nos últimos tempos o tenente Fagundes com suas mensagens, né? Teve que parar com suas mensagens. Grande Colorado. Abraço ao tenente Fagundes.
2: Guga Sartori de Moraes também está aqui. Grande abraço ao meu amigo Kerber. Xalita. Eu era criança, passava as férias da escola no Mormaço, e o meu tio Barriga, o Kerber e a Dirley sempre atenciosos comigo. O Barriga, o Melo, o Kerber e o Pedro faziam a segurança no Mormaço. Um grande abraço.
1: O que o Guga foi lembrar bons tempos do Melo também, Kerber.
0: Exatamente. Bom período, excelente lá no Mormaço. E o Guga é um grande amigo e o apelido Xalita, ele... Vou deixar para ele que contar em off.
1: Ele vai falar segunda-feira no Teatro Chega.
0: Isso. Deixa que ele fale. Eu vou deixar para ele essa parte. Mas... Muito obrigado, Guga. Que prazer. E a gente sabe da acolhida de vocês aí. Tua mãe, teu pai, teu irmão. E vocês, apesar de bem novos na época, quando eu cheguei aqui, vocês foram muito receptivos comigo e... Só agradecer. Muito obrigado, Guga, por fazer parte da minha vida.
1: Mais uma participação, porque depois nós queremos fazer mais alguns questionamentos da vinda para a Soledade, como se enturmou, como foi o trabalho. Ele vai ter que contar a história do futebol que o Barriga citou aí.
2: Vamos lá, então. Um enorme abraço, cheio de carinho, ao nosso padrinho do Bicho Velho, Kerber. Pessoa especial e com um carisma enorme. Didi, prof do coração. E companheira amigável, parabéns pela homenagem. Abraço apertado do Leandro, Andressa e Guto Perim, lá de Santa Terezinha.
1: Toda essa comunidade que nos escuta, obrigado pela audiência. Impressionante aqui no Facebook também, né, Carol? As pessoas participando, interagindo, mandando seu abraço, seu carinho aí. Depois o Kerber vai ter a oportunidade de registrar aqui. Até quero citar alguns nomes que estão aqui. Na participação, a Cris Bueno, te mandando um grande abraço. Muito obrigado. A Taila Niedelli, a Maria Eduarda Paula Luce, a Duda, está na audiência. A companhia também aqui do Paulo Fantoni, também da Adri Schaefer, Adão Cunha, Adão Rogério Cunha, o Dandão, está te mandando um abraço.
0: Lendário.
1: Lendário.
0: Lendário.
1: Que figura também.
0: É uma figura lendária, grande. Grande abraço para o meu irmão. Quer dizer, grande abraço a todos. Mas o Adão é uma lenda.
1: É uma figura.
0: Soledadense. Vai ficar nos registrados, né?
1: O Zelinski, a Rosângela Kuhn, a Aline Muniz, o Alisson Ferronato dos Santos. Grande Alisson também participando aqui. Marcelo Duarte. Enfim, são muitas as participações. João Cândido Carneiro Júnior, Rudinei Lucas, enfim, muitas participações. 10 horas 15 minutos e está passando rápido demais, impressionante. 10 horas 15 minutos e nós temos muita história para contar do Kerber. Conta aí o período que você veio para a Soledade, essa receptividade que você teve da comunidade, se acostumou com a nossa querida Soledade, Kerber.
0: É, Paulinho, em 90 a gente veio para cá. Jogamos junto, essa parte, né?
1: 89,
0: na Esgarbe, jogamos junto. E essa convivência com a comunidade me trouxe essa pessoa que está aqui do meu lado, que aí também fica difícil de falar. Mas eu sou muito grato a Deus. Eu fui abençoado nos presentes que Ele me deu. E aqui...
1: Depois nós vamos falar um pouco mais sobre essa união e o Kerber já se emociona. E a Dirley também não poderia ser diferente, esse amor, essa parceria, essa união. São quantos anos de casamento, Kerber?
0: 35 anos.
1: 35 anos.
0: Muito bem vivido, graças a bom Deus. E com um fruto maravilhoso que é...
1: O Iago.
0: O Iago.
1: Bom, depois nós vamos falar um pouco mais. Como foi a sua adaptação, os primeiros meses de trabalho em Soledade e depois a construção da sua história dentro da Brigada Militar, Kerber?
0: Paulinho, a Brigada Militar, ela é a minha família, segunda família, né? E a adaptação aqui foi muito fácil, porque, como eu disse, eu vim bem acompanhado, eu tinha um ótimo comandante que foi um pilar, um exemplo para mim. Então, a adaptação aqui em Passo Fundo, aliás, aqui em Soledade, foi fácil, foi tranquila, e eu fui me inserindo na comunidade e estou aí até hoje. E tive o prazer de trabalhar, de servir. O lema da Brigada é proteger e servir, e eu acredito, eu tenho plena consciência que esses anos todos que eu participei, que eu faço parte da Brigada, foi esse o meu direcionamento, né, na profissão, servir e proteger sempre.
1: Quantos anos de Brigada Militar?
0: Desde 88, então são 37, né?
1: Você trabalhou e se aposentou, está aposentado, né, Kerber?
0: Eu.
1: E mesmo assim depois voltou à ativa novamente.
0: Voltei na atividade de patrulha escolar.
1: Escolar.
0: Né? Inicialmente eu trabalhei no Ministério Público lá, né? Fazendo parte da segurança do Ministério Público. Depois voltei para a atividade de patrulha escolar.
1: Trabalhou em Soledade também um período em Mormaço?
0: Trabalhei no Mormaço, trabalhei em Tio Hugo, trabalhei em Espumoso, assim, fixo, né?
1: Sim.
0: E na minha profissão, Paulinho, a satisfação maior que eu... Essa ninguém me tira, aliás, e nem quero que me tirem, né? E nem peço, é o tempo que eu trabalhei como salva-vida. Paulinho...
1: Operação Golfinho, inclusive, muitas participações.
0: Muitas operações eu fiz lá, e essa... Ali... O salvamento, a busca, é uma coisa que é... ali, sim, transcende todos os sentimentos de uma pessoa, porque tu saber que se tu não pegar ou se tu deixar aquela pessoa lá, ela vai... E eu fiz bastante dessas.
1: Salvou muitas vidas.
0: E graças a Deus, no local, no período e no local onde eu trabalhei, ninguém... Nunca eu precisei fazer sequer um atendimento mais profundo ali, no caso de uma respiração, essas coisas e tal. Eu sempre tive muita atenção no serviço lá. Então, quando imaginava-se ou se previa o perigo, eu já me antecipava e tive sempre a graça de Deus que quando eu tive que fazer a busca, fazer o salvamento, eu fui feliz e todos resgatei com vida e com segurança.
1: Só para aqui quem está nos acompanhando, tem a Operação Golfinho todos os anos no litoral norte gaúcho e os policiais militares são escolhidos e convocados para fazer esse trabalho. O Kerber trabalhou muito como salva-vidas na Operação Golfinho, salvando vidas.
0: Salvando vidas, exatamente, Paulinho. Essa função dentro da brigada, que no caso, na época, a gente era cedido para o Corpo de Bombeiros, né? Que a Operação Golfinho é mantida pelos... É coordenada pelos bombeiros. Mas foi esse período que eu tive lá e sempre na companhia dessa minha excelência, que sempre me acompanhou lá na Operação Golfinho, eu tenho um enorme prazer de falar isso. Que eu fui salva-vida. Que eu fiz salvamento. Isso é uma coisa que... É uma gratidão que eu tenho por mim de eu ter feito essa função que não tem explicação.
1: E você guarda com muito carinho todo o trabalho que fez?
0: Guardo com muito carinho, muito respeito essa função.
1: 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Vamos com mais participações aí, Carol, porque eu percebo aí mensagens chegando pelo WhatsApp, pelo Facebook. Isso demonstra... Aliás, Kerber, você imaginava receber todo esse carinho aí da comunidade?
0: Não, Paulinho, não, porque a gente, né, no caso, a gente é uma pessoa simples, humilde, simples, e a gente vive a vida como tu conhece e como a comunidade conhece também, né, bastante a respeito da minha vida, porque a função pública expõe a gente, né? Então, mas que prazer. É muito gratificante saber que as pessoas lembram da gente, né?
1: Isso é muito bom. Vamos lá, Carol?
2: Vamos lá, então. Tem um áudio aqui do Adilson Kuhn.
1: Adilson Kuhn, professor.
4: O Adilson Kuhn de Mormaço. Excelente escolha da Rádio Cristal. Kerber, amigo de longa data, que teve uma passagem muito marcante aqui, principalmente aqui por Mormaço, aonde que, não sei se tu lembra, Kerber, temos muitas histórias, mas uma delas é nós tínhamos a equipe dos baixinhos, em 95, se eu não me engano. Nosso time era eu, o saudoso Rui Nicolodi, e outros aqui, o Hildo, e os maiores era o Hernani no gol e tu que era o nosso zagueirão. Conseguimos chegar na final, perdemos a final pro time do saudoso Dino Sani Garibotti. Mas eu tenho até hoje, consegui o troféu de artilheiro daquela competição e o Hernani tem o troféu de menos vazado. Competição essa organizada aí pelo nosso Adroaldo Miller aí. Um abraço e, mais uma vez, excelente escolha aí pela tua Rádio Cristal aí. Um abraço!
0: Muito obrigado, Adilson. Belas lembranças, né? Se tu não revive isso, com certeza já estava quase que apagado. Mas, tu falando, a gente revive tudo isso. Grande abraço para vocês aí, para o povo aí do Mormaço, que eu tive a honra e o prazer de trabalhar também lá, servir.
1: Belas lembranças.
2: Falando em Mormaço, a Sônia Mara Kuhn e o Alvori lá do Mormaço, desejando parabéns e dizendo assim, ó, belo trabalho realizado aqui no Mormaço. Então, reconhecido, né, Paulinho?
1: É, o vice-prefeito Alvori Kuhn, a vereadora Sônia Mara Kuhn, ali do São Miguel Mormaço.
0: São Miguel, adversário, né, Paulinho? É. Tu também jogou lá, era adversário nosso lá do Estrela Vermelha. Mas pessoas... Falar do Alvori também é difícil, né? É uma figura...
1: Espetacular.
0: Espetacular. Uma grande pessoa. Muito obrigado.
1: Ele e a Sônia são pessoas maravilhosas.
0: Também. Não, Sônia é vereador.
1: Vereador.
0: Exato. Grande abraço para vocês.
1: O Alvori é o presidente eterno do Cacique.
0: Cacique, velho. Cacique adversário.
1: Adversário.
2: Temos mais um áudio aqui do Eduardo Rotava, Dudu Lanches. Vamos lá.
5: Bom dia, Paulinho. Bom dia a todos os ouvintes. Parabéns à Rádio Cristal por essa bela homenagem aí pro Kerb. O Kerb, conheci o Kerb aí no tempo que tinha o bicho velho se encontrava aí lá na... Num tempo foi sede lá no Dudu Lanches. Todas as semanas tinha encontro lá do pessoal lá. E pude conhecer bem o Kerb ali, meu Kerb já era meu cliente ali do X, o homem gostava de um X que tá louco, que ainda gosta, né? E então, uma homenagem mais que merecida aí, um cara muito parceiro, um profissional exemplar aí em toda a sua carreira. E a gente fica feliz por ter pessoas assim, amigos e sempre parceiro. E sempre digo, o Kerb deixou muitos bons ensinamentos aí, que o Iago aí também é um baita cara aí e é parceirão. Então a gente fica feliz e parabéns à tua Rádio Cristal por essa linda homenagem aí.
1: Eduardo Rotava, o homem do Dudu Lanches e o X-Calota?
0: X-Calota, que coisa mais boa. Eduardo, continue aí com o teu trabalho aí, que... O teu estabelecimento aí é maravilhoso. Muito obrigado por a gente muitas vezes chegar aí, tu, com esse teu carisma aí, tratar a gente com muito respeito. É um prazer ter você como amigo.
1: Depois nós vamos mandar uma faturazinha aí para o Eduardo Rotava, o seu Dudu Lanches. Abraço. Tem mais uma participação aí, Carol?
2: Temos sim. Vamos priorizar aqui a ligação, Paulinho. É o seu Delci, lá do Ibirapitã. Seu Delci, pode falar com o Kerber. Bom dia.
6: Bom dia, Kerber. Tudo bem, Kerber?
0: Tudo bem, seu Delci. Tudo bem? Como é que tá o senhor?
6: Eu estou bem, graças a Deus. Um bom dia para o Paulinho e para todo o pessoal aí da rádio também e a pessoa que está te acompanhando. Um bom dia especial, bom dia. Kerber, eu teria uma pergunta se a serraria que teu pai trabalhou foi do Danilo Kaiser.
0: Foi, seu Deuci, do
1: Neuci, tio. Deixa eu te dizer, o Kerber está em dúvida aqui. Seu Neuci Cagliari, que prazer em ouvi-lo aqui na tua Rádio Cristal. Seja bem-vindo, seu Neuci.
6: Obrigado, obrigado mesmo.
0: Seu Deuci era a propriedade, a serraria era de propriedade do meu saudoso tio Danilo Kaiser.
6: Pois então, de repente, nós temos até um parentesco, porque o Danilo tinha um parentesco com a minha mãe, que era a Lili Kaiser. E o Danilo era Kaiser, né? Então, eu tenho um parentesco. O Danilo chegava seguido, ele e a esposa dele, na casa do meu pai, e falava bastante desse Kerber. Com certeza era teu pai, né? Com certeza era teu pai que ele falava bastante.
0: É, exatamente. Era meu pai que era o responsável lá pela serraria naquela época.
6: Então, viu? E acho que te conheço pessoalmente, porque eu passei pela prefeitura aí 16 anos trabalhando e tive várias vezes no Mormaço. E me lembro de algum brigadiano que estava acompanhando às vezes algum jogo de futebol, mas eu não jogava futebol, mas eu gostava de assistir. Acho que te conheço pessoalmente, mas em todo caso, se te conheço pessoalmente ou não, mas parabéns pela essa tua entrevista. Uma coisa que eu gostei muito, muito mesmo e que admiro, e que muitos homens deveriam ter, tem, muitos homens têm, mas a maioria não tem, é o caráter. E tu dizer que quando o teu patrão te pegou dormindo, te chamou atenção no trabalho, e tu pediu demissão de vergonha. Isso é caráter, a pessoa que tem vergonha é porque tem caráter, né? E com certeza tu tem isso de família, quero. Parabéns para ti, muito bom. E essa entrevista que estão te fazendo aí é muito merecida pelo que só pelas perguntas, pelas respostas que tu está sendo entrevistado, perguntado e está explicando, isso aí é muito bom. Eu vejo assim, então, mais uma vez, desculpe estar te tirando o tempo aí, um bom dia para ti e continua com essa firmeza que tu está demonstrando aí. Bom dia.
1: Abraço ao seu Neuci Cagliari, lá de Ibirapuitã, uma grande figura, foi vice-prefeito do município, hoje integra também o Sindicato dos Trabalhadores Rurais de Ibirapuitã, juntamente com o Leocir, que inclusive estão organizando mais uma festa nacional do colono. Abraço ao seu Neuci, por ter ligado e ter feito esse registro especial.
0: Muito obrigado pelas suas palavras aí, muito agradecido mesmo, que Deus abençoe a sua vida.
1: Agora 10h29, tem muitas participações, mas eu tenho que fazer alguns questionamentos para o Osmar Tadeu Kerber, agora sobre família. Ele já se emocionou aí com a ligação do Iago, porque agora nós queremos saber desta união. Como foi essa união, como você conheceu a Dirley, esse maior patrimônio que a gente tem, que é família, Kerber. E o Kerber já se emociona.
0: Exato, Paulinho, é uma emoção, em se tratando de família não existe, né, aí tu já perde a base, né, mas eu tive o prazer de conhecer essa pessoa que me acompanha há longa data e que me deu o meu maior presente na vida, e posso até dizer para ela que hoje tu é o meu esteio, tu é o meu... É o que representa de mais valoroso na vida do ser humano. É a tua companhia. E a família nossa, né?
1: Dirley, gostaria de te ouvir, porque você em vários momentos já se emocionou. E como é bom ouvir isso de uma pessoa que tem te acompanhado ao longo do tempo.
7: Sim, bom dia, então, aos ouvintes. Eu agradeço, então, pela participação, ao Paulinho ter convidado ele para vir participar, a Carol, que está aqui. Para mim está sendo... Para mim estar aqui é bem difícil. Mas, enfim, eu que agradeço, porque quando eu conheci o Osmar, que ele veio para a Soledade, quando eu coloquei os olhos nele, foi amor à primeira vista. A gente namorou por 6 meses. E daí eu tenho meu irmão Hélio, que ele disse assim, não, tem que casar. Então, a gente não tinha muito tempo, e a minha mãe também, porque ela era viúva, então eu era a última filha. Então a gente casou e eu não me arrependo até hoje, porque eu não sei se foi um prazer ou não, mas agora ele tem que me aguentar, porque é, ele foi a minha base e é ainda até hoje, e a minha vida se resume nisso, né? Ele e o Iago. Porque eu não abro mão e eu sou muito... Sempre fui apaixonada, até hoje sou, e acredito muito no casamento.
1: Uma relação de muito carinho, de muito amor, de dificuldades e de superação também, Dilei.
7: Sim, não, não é que a gente não tivesse dificuldade, a gente teve muitas, mas vale muito a pena a gente prosseguir e tentar sempre fazer o melhor.
1: E desta união, a sua preciosidade, como você falava, que é o Iago.
0: Esta é uma figura única na minha vida, né? É o... É, sempre falta palavras quando vou falar dele, porque a emoção é muito grande.
1: É o seu xerox, como a gente diz.
7: E o Iago, para nós, hoje em dia, é fundamental, é a nossa base. Eu sempre digo, o Iago lá em casa, ele é ponderado, ele é o calmo, ele que nos ajusta hoje em dia. E é um filho maravilhoso e é um orgulho. Aonde ele está é um orgulho, ele é uma pessoa muito querida. É um amigo, uma pessoa que atende e como é que eu vou falar para vocês? Ele acolhe todo mundo muito bem. Tá do lado dele é muito, muito bom mesmo, porque ele deixa a gente muito tranquilo.
1: Traz boas energias.
7: Muito boas energias.
1: A Dilei colocou que foi amor à primeira vista. Isso também foi em relação a ti? Foi amor à primeira vista? Aquele gurizão novo que chegou em Soledade, né? Policial militar. E foi assim mesmo, Gerber?
0: A visão. Mas é semelhante, porque eu conheci e de fato, a química. A química pegou e estamos aí até hoje, né? Então, significa também que foi um amor à primeira vista, né?
1: 35 anos de um casamento, de uma união, de uma parceria.
0: É, já tivemos nossas, como todo bom casal.
1: Todos têm.
0: As dificuldades que a gente passou, mas superamos, estamos aí. E Deus nos permita e Deus queira que a gente siga isso até o dia da despedida.
1: 10h34, em uma palavra, como você resumiria o Osmar Tadeu Kerber de Lei?
7: Ah, ele é um marido muito bom, um pai exemplar, então não tenho o que dizer, que ele continue sendo assim, sim, muito querido pelas pessoas, e a nossa família, hoje em dia, ela é uma família completa mesmo, sabe? Que não tenho o que dizer, que ele continue sendo essa pessoa assim como ela é, e cada vez melhorando mais, porque a gente sempre tem que aprender todos os dias, né?
1: Todos os dias a gente aprende. Todos os dias a gente aprende, independente da idade que for. É.
7: Né? E sem falar que ele é muito assim, ó, ele é muito parceiro e em todos os momentos, e principalmente é um ótimo cozinheiro.
1: Ah, estou aqui recebendo uma ligação. Prefeito Paulo Catânio, fala, prefeito, o que você quer dizer aí ao Osmar Tadeu Kerber, que está te escutando?
8: Mas olha, eu mandei uma mensagem ainda para a Rádio Cristal e homenagear o amigo Kerber aí. Não sei se foi lido, então resolvi ligar aí.
1: Não conseguimos ler, Kerber, são tantas as ligações, prefeito.
8: Ah, não, beleza, eu entendo, tranquilo. Mas dizer aí que eu acho que o Kerber temos a mesma ideia, somos a mais ou menos a mesma idade, somos de 66. Quando eu servi o quartel, leio uma matraca, uma turma aí de Soledade. O Matraca e uma turma aí fez esse concurso da Brigada. Eu era muito amigo do Matraca, né? O falecido Matraca, né? André Portela. E a amizade que eu comecei com o Kerber foi exatamente através do André Portela, que eram colegas aí, que a recente entrada na Brigada Militar. E o Kerber, eu tenho que dar um depoimento aqui, que ele é uma excelente pessoa, um cidadão exemplar e um excelente profissional e também... exemplar membro da Brigada Militar, da gloriosa Brigada Militar. Quando a gente vê esses profissionais que dão a sua vida em favor da sociedade, a gente tem que parabenizar. Então, parabéns ao profissional, mas em primeiro lugar, esse grande ser humano que é. Grande abraço.
0: Muito obrigado, prefeito. Vindo da sua pessoa, é uma honra ouvir as suas palavras aí. Muito obrigado. Muito obrigado pelo tempo que trabalhamos junto aí também, no Departamento de Esportes, e onde ele era o prefeito, né? Muito obrigado pela oportunidade e grande prazer ter a convivência da sua pessoa.
1: 10h36, eu tenho mais dois pontos para abordar com o Kerber. Carol, vamos com mais algumas participações. Eu sei aí que são muitas as participações aí dos nossos ouvintes e internautas. Muitas vezes a gente não consegue atender a todos porque são muitas as participações.
2: Vamos lá, então. Bom dia. Quem manda um abraço para o casal é a Mari do Araçá, a vizinha também do Valdemir, do Fofo. Vê se você se lembra. O Fofo.
0: Claro, lembro. Figura lá, vizinho, muito servidor, pessoa bem conhecida lá no Araçá. Um grande abraço para vocês aí, Mari e o Fofo, meu amigão.
2: Também aqui o Júnior, da Brigada Militar. Bom dia, o Sargento Kerber. Parabéns pela homenagem ao colega e amigo. Uma justa demonstração de respeito e consideração.
1: Abraço, Júnior.
2: Também aqui o Thiago Muniz. Bom dia, homenagem merecida ao amigo Kerber. Casal de amigos, muito querido, forte abraço. E também aqui, como é que é o nome dele? Tifoio.
1: Grande abraço, Tifoio.
2: Grande abraço para o meu amigo Kerber e para a prof. Dirley. Tudo de bom, Deus ilumine seus caminhos hoje e sempre. E queremos parabenizar o casal amigo pela homenagem. Estamos gostando muito de ouvir a sua história. Parabéns do Bibi e da Neuza. Esperamos a visita de vocês.
1: Aí são muitas as participações. Que bom que a gente possa ter essa relação, essa conexão com a comunidade. Kerber, tenho dois pontos para tratar contigo. Já falamos da sua história, trajetória, brigada. Falamos da sua família, seu bem mais precioso. Agora queremos falar da sua vida na comunidade e a sua participação aí ao longo dos anos no Moto Grupo Bicho Velho. É uma participação que você se realiza, eu percebo isso quando eu vou nos encontros do grupo.
0: Paulinho, ali é uma grande satisfação que veio do caminho inverso. Porque o normal é o pai levar o filho, né? Mas o Bicho Velho veio ao contrário, o filho levou o pai. Que o Iago, ele começou por primeiro, no Bicho Velho, aí me convidou e faz parte até hoje. Um grande prazer. É outra grande família que a gente tem o maior prazer, orgulho de fazer parte. Bicho Velho faz parte da vida nossa hoje. É o nosso hobby, é o nosso passatempo. Maravilhoso, maravilhoso. Só agradecer por terem recebido nós lá. Ali tem os mais velhos, os que são pilares ali. É o Pete, é a Deise, é o Puzeca. O Zeca foi nomeado nome, está muito feliz. Isso. Grande abraço para todos do Bicho Velho. Inclusive, agora eu vi uma mensagem do Thiago, que também entrou um pouquinho depois que eu, mas só ganhamos. Só ganhamos, Paulinho, com a nossa participação lá. É um prazer enorme.
1: A participação, o grupo e o prazer de andar de moto?
0: Esse é maior ainda, né? Porque a gente diz, eu vou sair daqui e vou num encontro de motos lá. Não, a gente não vai em encontro. Eu não vou em encontro. Eu vou andar. O encontro é a consequência do andar de moto. Esse é o destino. O destino que leva é estar sobre a moto. Então é por aí mais ou menos.
1: E eu quero fazer aqui um registro, Carol, que há poucos dias teve a assembleia do Moto Grupo Bicho Velho, e eu estava lá, e o Iago foi reconduzido à presidência do grupo. E o Kerber agora também faz parte. E aí eu lembro muito bem a Dirley. Eu não sei o que faço. O filho já estava, agora o pai, não consigo mais dar conta do recado. Foi isso que você disse naquela noite, né, Dirley?
7: Porque agora eles fazem parte, o tempo livre deles vão ter que ficar lá para ajudar, assessorar. E eu sozinha em casa agora vai ficar bem mais difícil. Mas tudo bem.
1: Mas a participação em sociedade, em comunidade, ela é fundamental também, Kerber.
0: Não, Paulinho. Isso é o que nos move, né? E é o que mantém a gente ativo na sociedade, né? Porque o Bicho Velho transcende o clube Bicho Velho, né? A gente faz muitas assistências, a gente até nem gosta muito de divulgar, mas uma boa parte tu sabe quando houve
1: Sim.
0: as tragédias aqui no estado, e o que, que o Bicho Velho fez, né? E eu tenho a grata satisfação, eu tenho o prazer de dizer que eu participei e ajudei nessas partes aí também, que faz parte dos pilares do, do clube, né?
1: Causa social.
0: Causa social.
1: Ajudar é uma das... quem precisa.
0: É, e não para por aí. A gente não divulga porque não é o... Divulgar não é o prazer é ajudar mesmo.
1: É ajudar. 10h42, histórias de vida pela tua Rádio Cristal para supermercado da Cotrijal. 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Vamos com mais algumas participações, depois eu quero entrar no último tópico aí, porque estamos aí com o nosso tempo quase esgotado.
2: Vamos lá, um áudio aqui do João Cândido, da Silvia, Yasmin e Gabriela, também lá de Santa Terezinha. Vamos ouvir.
9: Bom dia, estamos na estrada ouvindo o programa e não podíamos deixar de mandar um abraço aí para esse grande amigo, para o seu Kerber. Aí tivemos um tempo como colegas de farda, hoje nos encontramos na Irmandade do Motoclube Bicho Velho e também a dona Dirley, ao Iago, por essa família maravilhosa. Pelas palavras que ela disse aí, ratifico que realmente é uma família exemplar, uma família em quem a gente se espelha. Um forte abraço a vocês, felicidade sempre, que Deus abençoe.
1: Abraço.
0: Muito obrigado, Silvia, muito obrigado, Cândido. Vocês estão em viagem aí, que Deus abençoe e que conduza vocês para o bom caminho.
2: Pegando carona com a tua Rádio Cristal.
1: De carona em 100.5. Abraço ao Cândido e à Silvia também. Silvia, que recentemente foi entrevistada aqui no Histórias de Vida.
2: Parabéns ao amigo Kerber. Quem manda é a Adriana Borreia. Também ao...
1: Ah, deixa eu fazer uma referência. Adriana casada com o nosso amigo Edson Portela da Silva, o Filó, seu grande amigo também.
0: Grande, grande figura. O outro lendário.
1: É uma fera.
0: Lado, né? Uma fera. Tenho abraço, Filó.
1: Tenho certeza que quem está escutando, só não participou aqui, Adonis Pedroso Walter. Tenho certeza que está escutando.
0: Grande amigo.
1: Ele e a Wanda estão te mandando um grande abraço.
0: Que bom, tomara que eles... Tomara que eles estejam escutando. Mas também um grande prazer tê-los como amigos e fazer parte da vida da gente.
2: Também, bom dia, merecida homenagem, um grande abraço da Sueli e do Nelson, aqui do Rincão do Araçá. E mais uma mensagem lá do Mormaço, Rodrigo Jacob Trindade, parabéns, meu amigo, homenagem merecida. Grande abraço.
1: Ex-prefeito Rodrigo Jacob Trindade.
0: Grande figura. Grande abraço, Rodrigo.
2: Isso aí. E mais uma mensagem de áudio do Adriano. Deve ser o Adriano Knopf, lá da
1: Margem São Bento.
2: Vamos lá.
10: Bom dia, Paulinho. Bom dia aos ouvintes da tua Rádio Cristal. Aqui quem fala é o Adriano Knopf, aqui da Margem São Bento. Passando aí, né, para desejar um abraço a esse casal aí, né? Uma homenagem merecida ao Kerber e a minha parente, né? Minha parente Dirley Knopf aí. Então, um abraço. Vida longa aí de toda a família Knopf aqui da Margem São Bento. Grande abraço a todos aí.
1: Abraço, Adriano. Obrigado pela
0: participação. Obrigado, Adriano. Abraço.
1: Osmar Tadeu Kerber, você veio para a Soledade e o futebol fez parte da sua vida, fez parte da sua história e lhe ajudou nessa sua trajetória?
0: Também, futebol também, né, Paulinho? Ele me ajudou de duas maneiras. Por primeiro jogando e depois sendo árbitro. É uma passagem na vida, mas que marcou, que fez parte da nossa vida, né, Dilei? Que sim. A gente... Eu nunca quero me queixar do trabalho que Deus me deu, né? Mas o salário sempre foi apertado, então aquilo fazia parte da nossa renda. Seguidamente eu vejo a minha esposa falar que eu saía para apitar e voltava para nós comer uma pizza. Era um prazer. Fez parte disso, né? O futebol me trouxe isso.
1: Quanto tempo de arbitragem, Kerber?
0: Olha, Paulinho, acho que uns 15 anos, né? E fiz... E foi em muitos lugares, muitas cidades. Um local que abriu bastante espaço foi a Lilafa. Lembra? Lajato.
1: As Livata.
0: Livata.
1: Associação do Vale do Taquari.
0: Fazia parte a Livata.
1: As Livata.
0: É. Então, lá na época, a gente ia com o Marino, com o nosso saudoso Joá, Marion Franco, Pelado, Lucianinho,
1: Ricardo Roger.
0: Este figura.
1: É uma fera.
0: Isso aí foi uma parte da vida que Foi um complemento na minha renda.
1: E você se divertia também, fazia um hobby que você gostava. O Kerber chegou aqui em Soledade em 1989, foi quando eu conheci o Kerber. E aí teve esse grupo de policiais militares que passaram no concurso da Brigada Militar e que vieram trabalhar em Soledade. Era o Kerber, era o Matraca, era o Dandão também, acho que estava no mesmo time, né?
0: Tenente Greff.
1: O Tenente Greff, o Jeder Darlan, entre outros. Você sabe como eu conheci o Kerber? Nós tínhamos um time que se chamava Sgarbi. E lá, o Barriga, o seu Luiz Antônio, era o lateral esquerdo. E ele foi quem indicou dois jogadores que viriam para fazer a diferença no time. Aparece num jogo contra o São Cristóvão, em 1989, o ponteiro direito Jeder Darlan, e apresentaram Osmar Kerber como centroavante. 5 minutos de jogo, Carol. Ergueram a bola para o centroavante Kerber, botou na caixa, botou no chão e... Gol! Tá aí o centroavante que a gente precisava. Mas foi aquilo. Depois o Kerber foi parar no, como, jogando como zagueiro. E o Barriga faz a referência que você aprendeu a jogar com ele.
0: É. Saudade, né, Paulinho?
1: Bons tempos.
0: Que Celão. Gente não
1: esquece. Celão, Toinho, é, Munheiro, Nori.
0: Eu cito o Celão porque ele não está mais presente, né? Uma grande figura. Mas que bom, que tempo bom aquele, né? Infelizmente, a minha função em campo não era centralizada. Mas daí... Voltei para a realidade.
1: Voltou para a realidade e voltou para ser zagueiro.
0: Exatamente.
1: 10h48, nós estamos chegando ao final aqui do programa Histórias de Vida. Tem mais algum registro para fazer aí, Carol?
2: Eu quero rodar um áudio, que eu acho que é bem legal, da Giovanni de Paula. Que ela mandou a Giovanni lá do Pontão?
1: Giovana do Pontão, né? Isso.
2: Vamos rodar o áudio dela, então.
11: Bom dia, ouvintes da Rádio Cristal. Bom dia, Osmar, Dirley. Que homenagem merecida para você, Osmar. Tu merece todo o carinho da comunidade soledadense, todo o carinho dos amigos. E por ser essa pessoa incrível que vocês dois são, né? Vocês com certeza já fazem parte da nossa família. E quero deixar aqui os parabéns em meu nome, em nome da minha família. Em nome dos meus pais, do Sr. Argemiro, a Dona Maria, que vocês querem tanto bem, com certeza eles estão lá escutando. E, Osmar, me faltam palavras para falar que tu pode ter certeza, Osmar, que o teu colega está do teu lado sempre te protegendo, viu? E a gente ouve através de vocês, da família Brigadiana, né? Tudo que vocês falam, que o Nando representa para vocês, né? E desculpe, mas cada vez que eu falo dele, dói bastante, mas eu sei que ele está num lugar muito bom e cuidando de todos nós aqui, né, Osmar, né, Dirley? Cuidando dos amigos, cuidando dos colegas, que ele sempre prezou muito pelos colegas dele. Mas hoje é um dia de alegria para vocês, né? Que Deus abençoe a vida de vocês, abençoe o dia de vocês, tá, Osmar? Parabéns, parabéns, mil vezes parabéns. E parabéns à Rádio Cristal também por ter escolhido essa pessoa maravilhosa que é. Esse casal, né? O Osmar e a Dirley.
1: A gente se emociona também, porque a Giovana e o Aninho passaram por uma situação muito difícil que ninguém gostaria de passar, o falecimento do Luiz Fernando, policial militar, sargento, que em virtude de uma fatalidade acabou perdendo a vida. Então ela se emociona por isso que eu quis fazer esse registro, esse carinho que ela demonstra aí por vocês, Kerber.
0: É outra situação que é difícil da gente falar, né, Paulinho, porque o Luiz Fernando era uma liderança na brigada, apesar da idade dele, mas o carisma dele, ele era uma liderança assim de exemplo, de pessoa dentro da brigada, e infelizmente ele não está mais conosco em corpo, né? Mas tenho certeza que ele está olhando por nós e que o que existe de melhor estava reservado lá para ele, porque ele, aqui, no tempo que ele teve aqui, ele fez por merecer. Então, acredito que o melhor de tudo está lá onde ele está agora.
1: Cumpriu a sua missão. Abraço a Giovana, o Maninha, toda a família, a Duda. Kerber, quero te agradecer. Obrigado pela presença. Que bom que a gente possa ter trazido esse carinho da comunidade. Acredito que podemos resumir bem a sua história. Obrigado por estar aqui.
0: Muito obrigado, Paulinho. Que prazer e satisfação em estar aqui contigo e dizer que foi prazeroso. É muito bom a gente bater um papo com um amigo, né, de longa data. E daí, só agradecer, mas eu tenho muito a agradecer à comunidade de Soledade por ter me recebido aqui, né? E agradecer, claro, a minha esposa, Dirley, e a meu filho, Iago. Grande abraço aí, presidente, meu nobre presidente, meu filho adorado.
1: Grande abraço, Kerber. Obrigado, Dirley. Obrigado, Iago. Obrigado a todos que aqui acompanharam esta bela história de vida, o carinho demonstrado da comunidade pelo Osmar Tadeu Kerber, o Kerber, ou alemão, como muitos chamam. Histórias de Vida foi para o supermercado da Cotrijal. Obrigado a todos pela audiência, pela companhia. No sábado teremos mais um convidado ou uma convidada especial. Abraço, Carol. Na sequência tem o programa da Prefeitura do Tiúgo.
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18: 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Olá, bom dia a todos. Eu sou o jornalista Felipe Carvalho e a partir de agora a gente inicia o programa da Administração Municipal de Tiúgo. Nesta manhã de sábado, falamos com o vice-prefeito do município de Tiúgo, Oneide Geiger, que falará sobre algumas conquistas importantes do município. Bom dia, Oneide. Nesta semana tivemos boas notícias para o nosso município com a celebração de convênios junto ao governo do estado do Rio Grande do Sul. Gostaria que você falasse um pouco mais sobre esses convênios e também sobre os recursos que o município receberá em âmbito estadual.
19: Bom dia, Felipe. Bom dia a todos os ouvintes da Rádio Cristal e, em especial, aos ouvintes do nosso município de Tiúgo. Realmente, Felipe, boas novas estão chegando nesses últimos dias aí. Os resultados têm sido muito positivos. Na data de ontem, ainda a prefeita Valduzzi assinou junto ao governo do estado uma importante proposta, um importante termo de convênio para aquisição de veículo para a nossa assistência social. Demanda essa que deriva já da consulta popular do ano passado, de 2025-26, no caso, onde vamos estar adquirindo o veículo para a assistência social. Além disso, no dia de ontem também foi assinado mais um convênio com o estado, referente à aquisição de aproximadamente 300 toneladas de calcário, que aí a gente vai conseguir proporcionar ao agricultor um reforço na correção de solo, que é tão almejado, tão solicitado pelos próprios agricultores, principalmente na agricultura familiar, pequeno e médio produtor rural, além de outras que estão vindo por aí. Vou complementar aqui, Felipe, também que na data de hoje recebemos a informação de mais um passivo de consulta popular que tínhamos aí de alguns anos atrás, que se refere especificamente a adubo orgânico. Então, uma vez feita a correção do solo através do calcário, nós teremos condições de incrementar a produtividade através da aplicação do uso do adubo orgânico também. Valores importantes que, se somados, vão chegar aí num patamar muito interessante aí para melhorar a produtividade da nossa agricultura familiar.
18: O vice-prefeito Aneide Geiger fala também sobre os trabalhos de articulação e busca por recursos. Afinal, são trabalhos realizados ao longo dos últimos meses, desde o início da atual gestão, que envolve a prefeita Valduzzi, o próprio vice-prefeito Aneide e demais lideranças locais. O município tem buscado recursos em âmbito estadual e também federal, através de um intenso trabalho de articulação.
19: É uma grande parceria, Felipe, que já parte aqui do município, dentro dessa configuração, dessa junção político-partidária que a gente tem, e principalmente nós utilizando essa configuração para abrir portas junto ao Estado. O Centro Dia teve aí um valor muito importante que foi agregado ao cofre público nosso, que nesse momento justamente oportuniza a equipe de licitações estarem trabalhando arduamente aí para vencer prazos, enfim, toda a sequência necessária para que futuramente tenhamos o tão sonhado Centro Dia aqui no município de Tiúgo. Além disso, é claro, temos vários outros programas onde nós estamos inseridos e seremos contemplados, e que são de grande monta. Nós estamos nesse momento tratando especificamente daqueles que nós já temos concretizados, né, Felipe? Então, como por exemplo, equipamentos para patrulha agrícola, que onde nós temos aí mais a contemplação de valores que, junto com o calcário, com adubo, isso aí vai ultrapassar um valor de 300 mil reais de recursos estaduais, do repasse estadual. E que, somado com as contrapartidas mínimas necessárias aí da parte do município, devam ultrapassar amplamente aí os 400 mil reais. Então, investimento esse que estará sendo feito na comunidade em diversas áreas, como a agricultura, na produção, na produtividade, no reforço dos equipamentos da patrulha rural, assim como na área social também, como comentamos agora há pouco, aquisição de veículos. Nós temos outra proposta aqui também, que já está em licitação, que é um veículo conseguido através do Fundo Especial de Atenção à Pessoa Idosa, que é o do FUNEP. Então, estamos indo muito bem dentro desse apoio que conseguimos obter do próprio governo do estado. Realmente é um trabalho muito amplo que, como sempre se fala aqui em Tiúgo, feito a muitas mãos. Várias equipes estão sempre envolvidas, equipe de engenharia, equipe de licitações e, primeiramente, a captação. O que é a captação? Nada mais é do que buscar os recursos através de programas federais e programas estaduais que são abertos para essas finalidades. Felizmente, nesses 8 anos em que trabalhei no departamento de projetos e agora ainda somados mais esses 2 anos de gestão no qual estamos, nós temos obtido resultados muito favoráveis. Todos aqueles programas que estão ao alcance do nosso município, o nosso município tem se enquadrado, tem feito todo o possível para buscar esses recursos. Enfim, o sucesso é fruto do trabalho, é resultado do trabalho de muitas pessoas, mas estamos justamente aproveitando isso
20: para engrossar o extra-orçamentário. Aquilo que, de fato, faz a diferença na vida da comunidade, e estamos nessa parceria ampla, crescente, valorizando a todos e, principalmente, governando para todos. Acho que isso é o principal.

0: E tem nos dado retorno positivo no reconhecimento do nosso trabalho e felizmente temos essas notícias que foram colocadas hoje e muitas outras pela frente ainda na consolidação da busca de recursos tanto estaduais quanto também na esfera federal. Então, um abraço a todos e o trabalho continua.
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Bom dia, agora são 11 horas, 5 minutos, 9 graus. A temperatura muito gostosa aí para ficar em casa, né? Num ambiente bem quentinho, não para sair para rua, né, minha colega, amiga, cara? A gente vai falar hoje de um assunto que é bastante recorrente, né? Quando a gente anda pelas lojas da cidade, eu estava fazendo isso agora pela manhã, a gente entra com uma grande expectativa, né? Daquilo que a gente já sonhou, imaginou, aquele produto, aquele bem que realmente a gente já procurou na internet, já pediu para a IA contar mais sobre o produto, né? E aí que entra a questão, então, desse contato da loja, enfim, do estabelecimento com o cliente. É a questão da empatia, né? Porque hoje nós não compramos mais produtos pelo valor. Isso é importante, mas não é pelo valor, é por aquele produto que atenda a nossa expectativa. Então, há um propósito aí para que a gente tenha, chegue a esse produto. Aí vale muito também a instalação da loja, vale também a quantidade de produtos, esse mix de produtos sempre importante. Claro que não dá para ter, assim, uma loja de economia familiar, ter um estoque de uma grande loja de departamento, não é isso que a gente está falando. Mas ser aquilo dentro do contexto, né? Hoje eu fui procurar um produto na cidade e eu não achei o produto. Talvez aí tenha também uma questão de falta de conexão com a questão do ambiente, com a questão do clima. Hoje, por exemplo, é um dia de vender produtos para o frio. E eu não encontrei o produto que eu procurava para o frio. Eu imaginei ontem, estava trabalhando com os dedos congelados, e disse, amanhã eu vou comprar um produto, e que eu quero assim, e não encontrei o produto. Então, também tem esse lado da quebra da expectativa, né? E aí a gente

0: vê que o comércio eletrônico cresce muito, mas ele cresce numa proporção que nós damos dinheiro para Mercado Livre, enfim, né, para quem for, que é de onde nós compramos. E acabamos tendo um problema bem complexo na comunidade, que é as empresas locais vendendo, gerando resultados, dando empregos, entregando impostos, né, que é o importante também para o desenvolvimento. Então, por essas razões, a gente tem hoje aqui no estúdio duas pessoas que estão no dia a dia, né, dos seus estabelecimentos comerciais, que é a Lisiane Fitch e a... É Fitch? Fritz. A me deram, então, Fritz. E a Grace Nunes, né, que a gente vai falar como é que as empresas hoje estão dentro desse contexto, se adaptando a essas novas tecnologias, a situação com o comércio eletrônico e principalmente com um consumidor muito mais exigente do ponto de vista do conhecimento. Se eu vou comprar uma TV, por exemplo, o mínimo que nós esperamos do vendedor é que me dê especificações técnicas daquilo que eu li e aquilo que eu estou buscando, né? Então, é uma questão importante. Até porque, né, Liz, a gente tem uma máxima de que a IA vai tomar conta, ela vai substituir o ser humano. Na realidade, a IA vai tomar conta, agora quem vai mandar nela somos nós, né? Então, esse é o detalhe. E aí eu falo isso por quê? Porque nem tudo vai ser automatizado, nem tudo é automatizado e não será, nem agora e nem no futuro. Sem ordem de importância, enfim, são duas pessoas que a gente quer agradecer, deixaram seus afazeres, deixaram o seu ambiente mais confortável do lar e vieram até nós aqui para falar hoje com a comunidade. Mas vamos começar com a Alice, que eu errei o sobrenome dela aqui, mas foi que a produção me deu errado, né? Então é Lisiane Fritz, é?
1: É isso mesmo.
0: Isso aí, é Fritz, Deutschland.
1: É alemão.
0: é.
1: Então, bom dia à
0: Bom dia.
1: comunidade de Soledade, bom dia, João Alberto, bom dia, Grace, minha colega aqui. Bom dia aos internautas, aos ouvintes. Então, a gente veio hoje contribuir, né, com esse assunto tão relevante que é a internet, que é vender online, né?
0: Vamos falar com a Alice, deixando também o seu bom dia. Depois a gente vai estabelecer uma situação para nós conversarmos, então.
2: Bom dia, então, a todos os ouvintes. Bom dia, João Alberto, internautas, a Lise também, né? Sou grata e agradecer também o convite para a gente hoje estar aqui falando um pouquinho, né, para todos os ouvintes, a toda a comunidade aí de Soledade e região, né, sobre os nossos desafios hoje do varejo e também falando um pouquinho também sobre as expectativas dos nossos clientes quando eles entram dentro das nossas lojas, né?
0: Perfeito. Eu quero deixar registrado que a Grace é da Belo Passo, né?
1: A Grace
2: Da
1: do Quero
2: Quero
1: Quero.
0: daqui, desculpa. Desculpa, da Quero Quero. É uma loja, então, de materiais de construção, eletro,
2: Eletromóveis.
0: móveis, enfim, né? E nós temos do outro lado uma loja de
1: Confecção.
0: calçados, confecção, calçados, enfim,
1: Em
0: né?
1: geral.
0: Em geral, então, para a gente estabelecer que, mesmo sendo duas lojas com gêneros de produtos diferentes, se aplica a mesma regra, né?
1: Com certeza.
0: Como é que hoje vocês estão preparando os colaboradores de vocês para esse impacto que vocês recebem no dia a dia dentro dos seus estabelecimentos?
2: Bom, na loja ali a gente tem com frequência treinamentos, né? A gente conversava aqui um pouquinho antes de entrar no ao vivo, o quanto realmente o cliente vem mudando, o próprio varejo vem mudando e nós precisamos acompanhar essas mudanças nos adaptando, né? Então, realmente o online, como a Lise falou, as plataformas digitais, essa forma de venda, a gente tem ali na loja com frequência treinamentos sobre como poder atender o cliente da melhor expectativa e da visão do cliente, porque eu sempre digo, e eu sou muito, né, da conexão, do atendimento. Para mim, tudo no varejo começa com o atendimento. Então, a gente tem que gerar essa conexão já numa primeira abordagem, quando o cliente já entra dentro da nossa loja, né? Que é gerar um atendimento já que o cliente se sinta bem, se sinta à vontade, até mesmo para nos dizer o que ele veio procurando. Mas também tem o lado, então, da questão da plataforma, que é vender pelo WhatsApp, vendermos através de links, né, ou até mesmo pelas redes, né, sociais, que torna uma grande dificuldade, porque essa emoção que a gente consegue colocar num atendimento presencial, no olho a olho com o cliente, é muito mais difícil da gente poder transpor e o cliente sentir.
0: Essa,
2: né,
0: questão da empatia.
2: Da,
0: né,
2: empatia. Então, a gente trabalha muito forte, né, no treinamento nesse sentido. Né, e hoje também muito vem das plataformas digitais e o próprio atendimento online pelo WhatsApp, né, que é as mensagens automáticas. Uhum. Então, eu não sou nem um pouco adepta à mensagem automática. Óbvio, ela existe para facilitar o nosso dia a dia, para também quando a gente tem um colaborador novo, que ainda a gente precisa também ensinar isso a ele, né? Porque tem pessoas e pessoas, são pessoas que são mais comerciais, outras não. Então, a gente também precisa ensinar isso. E essa mensageria automática, de alguma forma, ela está ali para já dar aquele empurrãozinho. Mas a gente precisa fazer a nossa parte, que é criar um texto não tão formal, se identificando e, principalmente, né, falando-se de WhatsApp, a venda, né, por essa plataforma, quando o cliente realmente não nos atende, né, por fazer a venda pelo celular, que eu sou apta também à ligação, é o treinamento em relação ao áudio. Também hoje tem algo muito importante em relação ao áudio, não mandarmos um áudio muito longo, porque o cliente pode começar escutando o início e não terminar, e a importância vai estar lá no final do áudio.
0: Exatamente. É a simplificação,
2: a,
0: né?
2: A simplificação.
0: Hoje nós estamos todos abreviando, né?
2: Isso aí. Então, temos frequentes treinamentos, tanto para a questão presencial, né, para... E também, principalmente, na questão agora do online, que cada vez ele vem muito forte, né, para facilitar o dia a dia do cliente. Ele está no trabalho, já chama a gente ali e ele já consegue ver o que ele precisa e efetuar uma compra estando no trabalho ou em casa. A gente vê também cada vez mais, né, Lise, a dificuldade de estacionamento.
0: Exatamente.
2: Hoje as pessoas precisam sair de casa, bah, mas eu vou lá, não tenho como estacionar, ou que nem hoje está chovendo.
1: É verdade.
2: Então... A questão do online facilitou isso. Eu posso estar de casa, lá tomando meu chimarrão ao redor do fogo e contatar a loja para ver um produto, fazer a compra. A gente pode mandar entregar na casa. Então, sempre tem os prós e os contras, né? E a gente precisa realmente se adaptar para sempre fazer da melhor forma.
0: Lise, tem uma questão muito importante aí. Como você trabalha confecções, você tem uma questão... Quando o cliente entra na loja, ele vai com uma vontade muito subjetiva, que é própria para ele, mas é subjetiva para a loja, para o atendente. Como é que o teu grupo, tua equipe de colaboradores trabalha? Como é que você instrui eles nesse sentido? Porque tem loja muito de empurrômetro. Ah, isso ficou bonito para ti. Né? Às vezes a cor não combina, mas não, ficou bonito. Aquela questão da venda, vender por vender. Como é que se trabalha essa questão? Porque tem que pensar também que esse cliente não é uma vez só. Tem que se fidelizar. Um cliente bem atendido uma vez será sempre cliente.
1: Na verdade, João Humberto, eu penso assim, ó. As pessoas não são iguais. Exatamente. Lá na loja eu tenho vários perfis de vendedoras. É claro que nem tu tá falando. Não pode empurrar a mercadoria, tu tem que... A gente sempre está conversando sobre essa situação. Mas, assim, cada vendedor tem o seu perfil de atendimento.
0: Tem que ter um perfil de...
1: A gente sempre fala, tipo assim, ó, o cliente que chega com pressa, seja mais ágil, atende ele com mais agilidade. Aquele cliente que tem tempo, que tu vê que tem tempo, tu consegue demonstrar mais os produtos da loja. Então, cada situação é um jeito que tu vai atender. Não existe uma regra, não tem como a gente como, dar esse tipo de treinamento para as nossas vendedoras. Não empurra, mas também não deixa de oferecer. Claro que a gente conversa sobre essa situação, mas cada cliente ele tem um perfil que ele gosta de ser atendido rápido, e cada cliente e a vendedora também. Tem umas que são mais rápidas e tem umas que são... Então, assim, como a loja já tem 16 anos e várias funcionárias nossas já é de tempo... 9 anos, 8 anos, cada uma já tem o seu estilo de cliente. Chega na porta, ela já pergunta pela fulana, porque ela gosta, ela se enquadra no atendimento dela. E claro que sempre está vindo as novatas. Mas é muito importante que a gente não force a venda, que a gente entenda o que, que o cliente está buscando, né? Ah, é uma roupa para o dia a dia, é para ir para o colégio, é para uma ocasião especial, para um evento. Primeiro a gente tem que entender o que, que o cliente está buscando para a gente oferecer os nossos produtos. Porque a loja tem, é familiar, né?
0: Exatamente.
1: Veste e calça toda a família, roupa, calçado. Então, a gente procura, eu sempre digo, procura entender o que, que o cliente está buscando.
0: Exatamente. Tem uma questão muito importante, Grace, que eu admiro muito as lojas Quero Quero. Não estou fazendo campanha, propaganda aqui, mas é uma constatação, né? É um diferencial da questão da fidelidade com o cliente e, assim, a honestidade. Aquilo que se trata, a loja cumpre. Se não cumpriu, ela se autopenaliza. Uhum.
2: Perfeito. Realmente, inclusive, nem fazendo propaganda jamais, mas é uma das únicas lojas do varejo do Brasil, né? Uhum. Que tem o programa Palavra. Isso foi criado em 2012. Eu já vou fazer 16 anos de Quero Quero, né? Até quando o nosso presidente colocou, a gente disse, meu Deus, ele é louco, né? Porque a gente tem os problemas de um produto atrasar, não vim. Mas realmente, porque a Quero Quero fideliza muito o atendimento ao cliente, né? E quando atrasa o produto, que a mercadoria não está disponível na data combinada, o cliente leva o produto de graça, independente do que aconteceu, né?
0: Já aconteceu comigo.
2: Já tivemos várias experiências, né?
0: Sim.
2: Enfim, mas realmente, eu, como colaboradora há muito tempo de casa, e é a minha forma de trabalhar, né? Como a Lise falou, existe perfis e perfis, tanto de vendedores como de qualquer profissional de qualquer setor dentro da loja, né?
0: Exatamente.
2: Mas sempre foco realmente pela fidelização do cliente, no falar a verdade, do explicar, que nem hoje a gente tem o cartão, tem os 1199, é explicar, é falar, porque isso a gente fideliza. A Lise foi muito feliz em falar também do entender o cliente, em uma das coisas que a gente faz lá também, e trabalhamos muito forte, porque hoje a gente já tem também um atendimento muito... receptivo, de fazer uma abordagem bem feita, mas também não é só uma abordagem bem feita que vai fidelizar um cliente, tem várias outras etapas. E uma é o pesquisar, né? Que é pesquisar o cliente. Porque antigamente o cliente vinha na loja, não sabia muito o que ele queria, só sabia, eu quero uma TV. E aí a gente, como se diz aquela palavra, destrinchava a TV, o cliente ficava, nossa, uau, como sabe, e comprava. Uhum. Hoje não, realmente o cliente vem, como a Lise disse, já sabendo muitas vezes, mais do que um próprio vendedor que esteja ali, pela gama de
0: Exatamente.
2: Produtos que a gente tem para vender e que tem que atender, entender um pouco de cada um.
0: Esse segundo encanto é o atendente que tem que criar.
2: É nós que precisamos criar, né, vendo essa perspectiva ou aquele produto que ele realmente pesquisou, com o que ele precisa para a necessidade dele, se realmente vai atender ou não. Porque daqui a pouco ele vem, ele só quis comprar, ele compra, não atende, ele, poxa, mas lá me venderam isso e não deu certo. É a empresa, é o vendedor que atendeu, que acabou vendendo. Então, a importância de entender a real necessidade. Outra coisa, Lise, que você foi muito feliz do perfil do cliente. Tem o cliente com pressa, aquele cliente que ele tem... Ah, o cliente foi lá comprar um saco de cimento.
0: Que não é muito de conversa.
2: É, foi o cliente que foi comprar um saco de cimento que está lá, pedreiro, parado na obra. Eu vou fazer esse pesquisar do cliente mais aprofundado? Lógico que não. Eu preciso ser mais ágil. E tudo isso são coisas que nós, gestor, né, donos de empresa como a Lise, precisa detectar nos seus colaboradores e trabalhar. Treinar, porque muitos deles não têm essa percepção e essa visão, e a gente precisa, com muita frequência, estar atuando.
0: Até quero perguntar para a Lise nesse sentido. Hoje nós temos, vamos falar assim, em termos de cursos, de orientações, treinamentos, nós temos hoje já alguma coisa em Soledade, vamos falar Soledade, né? Destinado a preparar esse capital humano aí para realmente ter esse entender, dar o feedback para quem chega, e esse feeling para compreender o que a pessoa traz. A gente tem hoje alguma coisa que está rolando por aí, que as pessoas estão realmente... Porque a gente vê muito cursinho aqui e ali, mas efetivamente que atenda a necessidade do empresário. Existe hoje?
1: A gente sempre recebe convite da CDL, da CIS, né, para os treinamentos, para alguma palestra, alguma coisa. E tem a JF também, que sempre tem os cursos, né? Mas eu busco muito na internet. Uhum. Eu sigo muito os empresários. Eu sigo muito... Eu sou muito pela internet. Eu todo dia pesquiso, todo dia eu leio sobre o assunto, sobre o nosso ramo, sobre o que a gente vendeu, o que o cliente está buscando, como atender, como que atendia, como que atende agora. Eu estou sempre buscando na internet, na verdade, porque ali é mais rápido, né? Mais prático, não tem custo nenhum, e tu segue as pessoas que te trazem uma experiência boa, e tu já aplica, e como tu falou, a internet hoje está dominando, né? E a gente tem que se adequar.
0: Exatamente.
1: E também quando tem algum assunto assim relevante, daí a gente tem o grupo da loja, tem algum assunto, eu coloco todo dia motivacional, todo dia alguma ideia de como atender. Então a gente está todos os dias se aperfeiçoando, todos os dias estudando sobre o assunto, mas é mais online mesmo.
0: Uhum. Perfeitamente. Nosso tempo já está terminando. Vejo como é rápido que passa, né?
2: Sim.
0: São 11h23, 9 graus a temperatura. 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Eu quero deixar a última questão. Teriam outras tantas que a gente precisaria aprofundar, mas em 20, 25 minutos é impossível, Liz e Grace. Mas eu acredito assim, que os spoilers que foram colocados aí não valem apenas para o cliente que está ouvindo, mas também para o empresário. E aqui ninguém está ensinando empresário sem empresário. A gente está falando aqui que o mundo mudou. E há algum tempo, desde a questão da internet, o mundo mudou. Né? E tá, continua mudando. As mudanças antes eram de 10 em 10 anos, depois de 5, depois de 1 em 1 ano. Na realidade, hoje elas mudam a cada instante. O mundo não para mais. Né? Mas, enfim, nessa perspectiva, como é que vocês imaginam aí o comércio de cada uma de vocês para os próximos 5 anos? Como seria? Imagina, vamos ter uma imaginação futurística.
2: Olha, eu falando a minha percepção, o que eu penso é que cada vez mais, né, o online, o digital e a inteligência artificial vai fazer parte do nosso dia a dia. E eu digo que, inclusive, para nós de varejo, para as empresas, vai ser estratégias para tentar ajudar nós a buscar melhores resultados. Só que, diante disso, tem outro contraponto que nós, do outro lado, vamos precisar acompanhar. Não adianta só vir a tecnologia e tudo mais e nós não acompanhar. E aí o acompanhar é estar sempre muito atento a tudo, né, a essas mudanças. Óbvio, cada um se adequando ao seu ramo, ao seu segmento, mas uma coisa que nunca muda, e eu tenho certeza que nunca vai mudar, independente de toda a tecnologia que vem, enfim, é a questão do atendimento, né, do se importar com o cliente. Porque, um exemplo, mesmo que seja de uma forma digital, que facilite o dia a dia do cliente, mas e depois, se aquele produto ou algo que ele veio adquirir, até mesmo um serviço, vier a dar um problema, com quem que ele vai contar? Sim. Então, eu acredito que nós, né, que estamos ali, né, frente a frente, precisamos sempre dar muita segurança para o cliente, que independente do que acontecer, ele pode nos procurar e a gente vai estar apto para ajudar e, principalmente, resolver aquele problema.
0: Isso
2: então,
0: é
2: eu
0: importante.
2: Sempre trabalho muito dessa forma com o meu time. A gente não quer vender apenas hoje para o cliente, a gente quer continuar vendendo para ele. E por muitas vezes eu posso explicar tudo de algo e ele entender que aquilo não vai satisfazer ele e eu não vender hoje para ele, mas eu não perdi ele como cliente. Numa próxima vez, não, eu vou lá, vou falar com tal pessoa, porque eu senti verdade, foi transparente e eu senti confiança naquele atendimento. É. Então, isso eu acho que nunca vai mudar.
0: Exatamente. E não que ele não precisa nem voltar na loja, mas falando bem da loja, eu faz algum tempo que não vou na loja, quero. Mas a vez que eu fui lá, as vezes que eu fui muito bem atendido. Então, eu recomendo. É aquela história, né, Lizzy? Você recomendaria essa loja para alguém? Mesmo que você não vá mais lá, Se você disser que sim, você está gerando aí um processo em cadeia maravilhoso para a loja. É um merchandising gratuito. Né? Lise, na tua percepção.
1: É, o atendimento presencial eu acho que nunca vai cair, né? Eu acho que a gente tem que. É bem como a Grace falou. E a gente dá esse suporte depois para o cliente, né? Que nem compra uma blusa, embola, né? Desbota, alguma coisa que acontece, um tênis que descola. Porque a gente, como comércio, a gente só vende o produto, a gente não fabrica. Então, muita coisa que possa vir acontecer com o defeito de uma mercadoria, a gente tem como dar um suporte, tem como fazer a troca, né? E, às vezes, muitas vezes, tu compra no online e acontece isso, fica mais difícil de tu fazer a troca, né? Então, a gente está sempre dando esse suporte, sempre atendendo o cliente no presencial. Sempre que entro na loja também, a gente está sempre disponibilizando uma experiência positiva para o nosso cliente, deixando sempre um agradinho. Então, eu acho que as lojas físicas que se adequarem ao online, eu acho que é uma junção. Tem que ser os dois. Né? A gente já vem percebendo isso faz tempo. A gente está se informatizando, né? A gente atende online, mas a gente não tem site, não tem plataforma, é tudo humanizado, né? Continua. E a gente também desperta muito a curiosidade lá no, nas redes sociais e traz o cliente para a loja, né? E isso aí acho que vai continuar, né? Então a gente tem que estar sempre dando um suporte, olhando o olho no olho. Eu acho que mais adiante essas ferramentas digitais que estão vindo, elas só vêm a contribuir para você que entendeu. Né? E que vai te ajudar, mas eu acho que o atendimento presencial é o que prevalece sempre.
0: Muito bem, não temos mais tempo para continuar, eu teria aqui mais perguntas, né? Mas agradecer então a vocês duas.
1: Nós que agradecemos pelo convite, pela lembrança, né?
0: Por estarem aqui conosco, é muito bom conversar sobre esse, todos os assuntos que a gente aborda, mas hoje a gente trouxe uma questão da expectativa. No ano passado, a gente teve um curso de uma semana no Vale do Silício, onde que eu gero 90% da inteligência artificial nasceu de lá, da Universidade de Oxford também. E uma pergunta recorrente que foi feita, não por mim, por uma outra pessoa, como é que a gente iria se posicionar dentro da IA para várias atividades? E a gente falou aqui sobre comércio. Por trás de toda a IA sempre terá um ser humano. Por trás de todo o atendimento sempre há um ser humano. E no futuro, não, a gente fala do futuro, mas amanhã já pode começar a acontecer, que as lojas serão palcos, arenas de encontro das pessoas. Serão locais de relacionamento, locais de socialização. Por isso é importante ser resiliente nesse momento, entender que as coisas estão aos poucos mudando, mas nós temos que ver esses gaps que a gente pode resolver e propiciar, sinceramente, a continuidade. Ninguém vai ficar sem usar roupa, né? Ninguém vai ficar sem ter uma casa para morar. Lise e Grace, muito obrigado. Um ótimo final de semana para vocês.
2: Obrigada. Eu agradeço aí o convite, a presença também, e compartilhar esse momento junto com vocês.
1: Muito obrigada pelo convite.
0: Obrigado. Obrigado a vocês. Agora são 11 horas e 30 minutos, 9 graus é a temperatura.
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1: Horas com 39 minutos, temperatura continua em 9 graus centígrados aqui no centro da cidade de Soledade, estúdio da tua Rádio Cristal, enfim, de toda a cidade a temperatura. Pode ser que alguns lugares um pouquinho mais ou menos, mas é por aí. O fim de semana promete ser assim, a semana que vem vai ser de rengue a Cusco, né? Prefeito Paulo Ricardo Catânio já está conosco, os internautas já o acompanham nos nossos canais digitais, no Face e também no YouTube, para a nossa tradicional entrevista dos assuntos da Prefeitura Municipal e está também junto, trazendo hoje um convidado. Prefeito Paulo, bom dia.
2: Bom dia, João Alberto, bom dia a todos os ouvintes, as pessoas que nos acompanham pelas redes sociais. Convidei hoje o responsável pelo Departamento de Água do Interior de Soledade, água do interior, não é do perímetro urbano, né, que é de responsabilidade do município de Soledade. Nós tínhamos uma deficiência muito grande nesse setor, nesse departamento de água do interior, né, e eu tomei a decisão. Nós vamos profissionalizar esse setor, ou seja, o município põe para funcionar ou nós vamos terceirizar. Terceirizar é sinônimo de privatizar. Terceirizar é passar para a iniciativa privada fazer.
1: E a gente viu que não deu muito certo, né, prefeito?
2: Tem algumas situações que dá certo, tem outras nem tanto, né? Mas Soledade, em relação à sua responsabilidade, prefeitura, de atender a água do interior, nós fizemos uma revolução, posso dizer assim. E para que essa revolução, essa melhora pudesse acontecer, em primeiro lugar, nós tínhamos que ter alguém para liderar esse processo. E para liderar esse processo, a pessoa tem que ser correta, tem que ser disponível, trabalhadora, que queira fazer as coisas acontecer e com conhecimento técnico. E nós convidamos daí o Darlan Oliveira, que trabalhou por muitos anos na Corsan e... Falo na pessoa do Darlan, né? Juntamente com a sua equipe, que montamos a sua equipe, e também estamos tentando dia a dia melhorar em termos de equipamentos, de infraestrutura, para eles atender da melhor maneira possível a questão da água do interior. Tem muito ainda a ser feito, mas acredito que estamos avançando. Para tanto, passo a palavra para o Darlan, para que ele possa fazer um relato aí, de forma resumida, dos trabalhos do Departamento de Água do Interior de Soledade.
3: Bom dia, ouvintes. Bom dia, João Alberto.
1: Por favor, um pouquinho mais próximo aí.
3: Assumimos aí esse departamento e a luta que é o saneamento, né? Hoje o saneamento se mostra aí número um, hoje em notícias e pedidos de melhoria, e realmente cada ano que passar à frente vai ser cada vez mais. Porque o saneamento envolve o abastecimento hídrico, envolve ter água ou não ter nos mananciais, os poços, os aquíferos, e isso engloba muita coisa. Eu às vezes brinco que o pessoal que trabalha no saneamento, né, tem que ser muito forte, e realmente são, porque a gente tem um grupo de pessoas que trabalham no saneamento, como o Catânio pontuou, a nossa equipe é muito boa. Nós temos pessoas ali que se entregam ao serviço, que não é fácil, não é fácil.
1: É pôr a mão na massa mesmo.
3: Tem que pôr a mão, tem que fazer acontecer, porque não tem tu chegar e maquiar uma coisa, não tem como. Tu vai ter que ir lá e fazer pelo melhor para que seja bem feito, né? Não adianta tu ir lá e colocar uma coisa que vai ficar vazando, tem que ir lá e resolver o problema. E tanto isso para uma residência, para um sistema, para um poço ou para um reservatório, não tem meio termo, é ir lá e resolver e fazer o correto, o certo. Nós tivemos investimentos aí em 2025, nós tínhamos 3 boias via rádio, sistema inteligente de abastecimento. Ele capta a água ali ao tempo que é o necessário, não deixa o reservatório derramar e dá uma estimativa para que o poço tenha um intervalo de recuperação correto. Nós tínhamos 3, hoje nós estamos contando com 21. foi colocado 18 boias via rádio. Foi feito um investimento aproximado de R$72 mil. Só em boias via rádio. Nós tivemos boia via rádio na Raia da Pedra, Boqueirão do Butiá, Passo dos Loureiros, Poste Generoso Alto, Poste Generoso Baixo, Rincão do Bugre, Pontão da Boa União, Pinhal Sede, Pinhal Paulo Burilli, Pinhal Cláudio Burilli, Tarumã, Rincão dos Lauter, São Tomé, Poço Pedreira, Pasto Diniz, Santa Terezinha, Mato Alto, Macieira, o Boqueirão do Butiá já tinha, pegou fogo, nós colocamos de novo, devido à necessidade. Então, também vamos colocar na Santa Bárbara em seguida, Mato Alto e São Tomé. E lá no Orlando, Inês, também. Então, esse sistema se mostrou-se um sistema muito bom e eficiente.
1: Ele dá, só para o ouvinte entender, Darlan, hoje não dependemos de uma pessoa, de repente, está uma caixa lá vazando, tá, encheu, enfim. Não depende mais de uma pessoa lá da comunidade, às vezes até não passa por lá.
3: Isso.
1: Esse sistema é todo online.
3: Isso, ele é um sistema via sinal de rádio, né? Uhum. Porque antes nós tínhamos timer, e o timer é uma estimativa de consumo, e essa estimativa de consumo, às vezes é maior, às vezes é menor, e daí derrama o reservatório ou falta água. Então, com o sistema boia via rádio, não deixa isso acontecer, né?
1: Perfeitamente. E é uma inovação muito interessante.
3: Isso.
1: Né?
3: Também nós temos aí para a instalação próxima, 2026, aí, talvez 27, Santa Bárbara, São Tomé Gervásio, Passo dos Loureiros, Sede, Capão Rico, Rincão do Bugre, Dirceu, Drum, Pontão da Boa União Baixo, Passo da Taipa, Macieira, Passo Ladrão, Quintiners e Poço Generoso nos Miller. Esse dos Miller, ele foi um poço perfurado pela Corsã ano passado, ele deu 36 mil litros, aproximadamente 40 mil litros hora. E isso é uma riqueza imensurável nos dias de hoje. Os poços são perfurados 200, 250 metros, eles apresentam 4 mil litros de evasão, 6 mil litros. Esse deu 36 a 40 mil litros hora. Então é um poço que passei para o Catânio para nós fazer um aporte de investimento próximo de R$250 mil. Porque ele vai ser um poço que vai servir para outras comunidades. Nós podemos coletar água lá e levar para outras comunidades. Então, a gente está procurando fazer esse investimento alto para uma estruturação grande e forte. E também vai ser feito rede, 5.700 metros de rede, que vai beneficiar 54 famílias ali. Então, é uma região que a gente está dando uma atenção maior e logo à frente aí vai acontecer.
1: Que interessante, né? Essas percepções que o Darlan traz aí desses potenciais, né? E aí que se justifique que o prefeito traz, né? Água do interior, departamento de água do interior. A gente sabe, né, prefeito? Não tínhamos antes porque não tínhamos todo esse conhecimento ou até mesmo capital humano para. Mas isso aí vai resolver um monte de problema.
2: O Darlan, eu pedi, Darlan, vamos lá, vou te convidar para o programa comigo no sábado e faça um relatório de todas as ações aí. Porque no dia a dia eles é muito corrido, muitas demandas, né? E também o nosso interior é extenso. Né? E a outra questão também, além de que nós temos que investir, em primeiro lugar, sempre nas pessoas, qualificar as pessoas, ter profissionais qualificados, e graças a Deus nós estamos avançando significativamente, de uma maneira muito boa, muito grande, em termos do funcionalismo público se qualificando, e também, né, com o passar do tempo, vai surgindo novas tecnologias que vai nos facilitando para atender a população da melhor maneira possível. Mas, para tudo isso, tem que ter investimentos por parte da prefeitura. E é isso que nós estamos fazendo. Estamos investindo, fazendo investimento nos funcionários, nas pessoas, para se qualificarem cada vez mais. E investindo, né, aí que o Darlan está explicando aí, em equipamentos modernos, né, para dar a resposta positiva para as comunidades do interior, né? Que não falte água nas comunidades do interior. Esse é o nosso grande desafio, né? Que possamos levar água para todas as propriedades do interior com água tratada e de qualidade. E é isso que o pessoal do Departamento de Água tem procurado fazer e está fazendo muito bem.
1: Pois não, Dada, tu tem
3: nós,
1: um relatório
3: nós temos,
1: aí,
3: nós
1: né?
3: temos mais algumas coisas para pontuar, João. Nós temos aumento de carga que foi feito no São Tomé, rede trifásica, não foi fácil, uma luta de anos que tinha aquele poço perfurado no São Tomé, comunidade São Jorge, investimento de R$ 346 mil. Às vezes a gente pensa, ah, mas é só ir lá e perfurar um poço. Olha o investimento, o tamanho desse investimento em um poço de uma comunidade para 28 famílias.
1: Que 346, né?
3: Isso, R$ 346 mil. Então, a gente tem que cuidar, porque é um investimento muito alto e difícil de se refazer, né? Uhum. Você vai reperfurar um poço ou fazer outro a uma distância de 800 metros mínimo, que hoje determinação é esta, você vai gastar mais ou menos a mesma coisa. Uhum. Ao exemplo que nós tivemos perfuração no São Tomé e na Raia da Pedra, o poço deu 300 metros e não deu água. Então, a gente tem uma dificuldade muito grande hoje. O profissional, ele, além de dedicado, ele tem que acertar o máximo que ele puder. E, às vezes, ele não consegue. Não por culpa dele, mas porque a geologia do lugar não ajuda. Uhum. Então, a gente tem que procurar tentar cada vez mais procurar conhecimento, lugares que a gente consiga. Esse exemplo do Poço Generoso lá no Miller, né? Que deu 36 mil litros hora. Então, é uma riqueza assim, imensurável para um saneamento. Uhum. Eu vou pontuar mais algumas coisas. Nós tivemos esse aumento de carga lá no São Tomé. Nós tivemos aumento de carga na Santa Bárbara. Nós tínhamos bomba bifásica. Vivia queimando, queimando quadro de comando, incomodando. E a gente não sabia realmente o problema. Trazíamos profissionais elétricos, profissionais que pontuavam para nós, mas a gente não tinha mensuramento. Eu fiz o pedido de aumento de carga. Vamos passar para trifásico? Trifásico incomoda menos. E realmente funcionou. Não incomoda mais. Um investimento de R$ 46 mil. Tivemos um aporte de governo, um aporte da companhia. Para a prefeitura custou R$ 13 mil. Não dá o valor dos postes. Uhum. Então, um investimento que a gente pensou no início que seria muito alto, mas que saiu baixo e que nos solucionou o problema que nós tínhamos ali, né? Uma coisa que a gente tem que buscar também. Nós temos também padronização de entrada de energia. Nós vamos fazer no Mato Alto, Passos Loureiros, São Tomé, Orlando e Rincão dos Lauters, que a gente quer padronizar para que não haja notificação da companhia onde há uma ligação, entrada de luz que está correta ou pode queimar, dar algum curto-circuito, né? Então, a gente quer evitar que um temporal cause o pior. Então, vamos chegar e solucionar antes. Nós tivemos substituição de reservatórios, Passo dos Loureiros, lá no João do Cine, Rincão dos Lauter, colocamos ali na sede 10 mil litros, Poço Generoso, colocamos uma de 10 mil litros, a Macieira, na igreja, ali nós colocamos uma. No Parque de Exposições foi colocado um reservatório de 20 mil litros, que vai agregar e ajudar na ExpoSol e todos os outros eventos que vierem, né? Então, a gente colocou tampa de reservatório. Esses dias eu pensava, como um temporal arranca uma tampa de reservatório? Nós colocamos, eu ajudei a instalar, nós colocamos 8 parafusos em X, sempre em X e com uma espia segurando a tampa. Ali no espraiado, 12 parafusos e com a espia o temporal arrancou. Coisas assim que você só acredita vendo, visualizando ali no Darcy. E aconteceu, e a gente foi lá e repôs, colocou a tampa novamente, né? E é de nosso dia a dia, né? Nós tivemos colocado tampa no reservatório que foi tirado por temporal. Raia da Pedra, São Sebastião, Macieira, Passo dos Loureiros, Espraiado, Darcy, Santa Bárbara, na caixa de 20 mil litros, Pinhal, Paulo, Burilli. Temos tampas a serem colocadas também, que foram arrancadas há pouco tempo, no Araçá, no São Tomé, no Mato Alto, a tampa abriu a metade, e no Curuçu também nós vamos substituir, também não pode ficar sem a tampa. Uhum. A tampa é um item fundamental da reservação, porque ela não serve somente para tapar e não entrar sujeira. Uhum. Ela não deixa incidir a incidência de luz solar e não deixa a criação de micro-organismos, micro-plantas ali, que vá se proliferar pela luz do solar. Né? Uhum. Havendo o tratamento e você tirando a luz, não há essa incidência de proliferação de algas.
1: Pode ficar um tom meio esverdeado.
3: Isto. Então, é um item essencial. A gente não deixa acontecer. Nós tivemos, no ano passado, concertos com máquina, mais de 145 concertos com máquina, redes rompidas. Muitas vezes até...
2: Tem que dizer quanto é que está custando tudo isso.
3: Até pelo patrulhamento, né?
2: Eu estou preocupado que ele me diga para a população quanto custa tudo isso. Porque o povo tem que fazer uma prestação de contas do que faz e o quanto custa esses investimentos, essa manutenção.
1: O prefeito é contabilista, já não,
3: mas, mas é preciso também, né? A gente tem que saber que o orçamento é...
2: Fizemos isso, fizemos aquilo, então tem custo e tem investimento. Por isso é importante nós, eu peço para o Darlan, me façam um resumo e me prestem contas para a população dos investimentos que o município faz.
3: O ano passado, nos reservatórios, foram R$ 35.500, né? Nas tampas para reservatório, foram R$ 22.000. Em concertos, a gente não mensurou em valores, mas a quantidade, mais de 145 com máquina, né? Uhum. Sem a máquina, passou de 264 concertos, o que é um volume muito alto, muito expressivo, né? Nós tivemos padronização dos poços. A gente está trabalhando com... O governo hoje pressiona. pelo Legaliza-te, nós temos que atender às portarias vigentes sobre o saneamento. Então, eles querem que regularize e padronize os poços artesianos. Aí, o que é necessário? É necessário laje, selante, é necessário hidrômetro, é necessário a entrada de luz correta, casinha de proteção, quadro de comandos, tratamento e cercamento. Nós encaminhamos este ano 12. Está em andamento, são 58 mil de investimentos para as licenças, né, de outorga. Foi contratada empresa pela Comage, empresa GeoSul de Juí. E está em andamento esse
2: 58 mil só licença?
3: Só
2: em licença. Só para fazer a licença.
3: Só em documentações aí.
2: Daí depois vamos fazer a obra.
3: E daí teve mais o valor das casinhas. Nós fizemos 10 casinhas, foi orçado em 80 mil, aí, acho que saiu 72 mil. Teve cercamento também, mais ou menos nessa mesma faixa, né? E tudo tem um custo. O hidrômetro hoje, um hidrômetro para um poço, ele atinge uma vazão de 10 mil litros hora, né, para fazer a leitura. Ele custa R$ 1.250. É um hidrômetro, R$ 1.250. Então a gente tem 52 lugares diferentes. Para ti conseguir atender os 52 da noite para o dia, tu não faz. Tu tem que ter um aporte muito grande, e tanto humano quanto de equipamento, né? E fora isso, tudo que ocorre extra, os consertos, o patrulhamento, pega uma rede que está meio mal dimensionada ou está em lugar indevido, dá o corre-corre. E a gente está ali para resolver, né? Graças a Deus a gente tem conhecimento e vai lá e consegue sanar os problemas, né?
1: Olha, quanta conta contábil está aí, prefeito.
2: A conta contábil está toda lá registrada, né? Mas o mais importante, eu falo para falar cifras, porque tudo isso tem... A prefeitura não adquire nada como qualquer outra pessoa, qualquer outra empresa, a não ser pagando. Então, tudo que é feito tem um custo lá, né? E a gente vai contabilizando, e daí tem que se equacionar as necessidades das várias secretarias do município. Mas, enfim. Mas eu acho importante esse relato do Darlan, porque são questões, muitas vezes, que as pessoas estão escutando e a gente, às vezes, não consegue entender muito esse palavreado técnico que o Darlan tem, pela própria
1: experiência
2: profissional dele. Mas para demonstrar o quanto é feito, é complexa a situação e não é tão simples. Até tem alguns municípios que conseguem, né? Municípios menores, acredito, que é entregue para a própria comunidade fazer a gestão. Né? Aqui em Soledade até poderíamos tentar fazer, eu não sei se daria certo ou daria errado, mas cada vez mais ela se torna mais complexa e exigindo... Né? Não só a boa vontade ali dos moradores, exige conhecimento técnico e profundo sobre isso aí. Né?
1: E então, de legislação também. Né?
2: E de legislação e etc. Então, no município de Soledade, a responsabilidade toda é da prefeitura, né? A prefeitura que faz os investimentos, novos poços, novas redes, caixas d'água, tratamento e assim por diante. Então, é um trabalho bastante grandioso e que não aparece.
3: Não aparece.
2: Não aparece, né? Por isso que o Darlan está aí. Eu quero parabenizar mais uma vez a equipe da água, liderada pelo Darlan, que tem conhecimento. Né? E o importante é a gente ter pessoas que a gente sabe que vai dar um resultado positivo. Mas tem mais coisa aí, Darlan. Não
3: tem
2: sei
3: mais
2: se
3: coisa.
2: Mais coisa para encerrar, porque eu também quero falar alguma coisa depois.
1: O prefeito não falou ainda. Mas o assunto é muito bom.
3: João, nós temos também tratamento. Tratamento nós tínhamos 14 poços que não ou estava danificado, quebrado, ou por algum motivo não estava sendo tratado. Nós colocamos 14 poços a mais na lista o ano passado, fizemos tratamento. Hoje a prefeitura tem um custo de R$160.800 por ano. R$13.400 por mês pelo tratamento que é prestado pela FV Química de Getúlio Vargas, por licitação essa empresa. Limpeza e desinfecção dos reservatórios também é feito por uma empresa terceirizada, são 54 reservatórios, tem um custo mensurado em torno de R$ 32 a R$ 35 mil, reais, dependendo da quantidade que eles lavam por ano. Projetos em andamentos nós temos bastante também, nós temos projeto de perfuração da comunidade São Gabriel, lá no Marciano, vai dobrar a capacidade hídrica deles, projeto de perfuração de poço na Macieira, próxima à BR-386, perfuração de poço artesiano no São Tomé, a comunidade de São Paulo, está marcado lá no Seu Pedro, da Tiaraju, perfuração de poço no Curuçu, está marcado, Flávio dos Santos, está tudo em andamento, já veio um ok do Estado para nós, Poço Artesiano, Capão Rico, Ibirapuitã, saída ali também, já foi acordado com o Catani aí para a gente fazer. Nós estamos encaminhando também Poço Raia da Pedra, lá onde a gente tem um local que se mostra uma geologia boa para perfuração de um poço. O Parque Centenário é um lugar que a gente pontua que precisa de mais um poço artesiano. O que tem ali, ele não vence a demanda num evento muito grande, né, como dos escoteiros, Expossol, assim por diante. No Espraiado tem um poço que desmoronou, está em processo, foi notificado a CCR, eles ainda não nos responderam, entrou o processo, então agora é jurídico, é uma parte técnica jurídica que está acompanhando. Nos Macio, a gente está dando uma atenção também, que tem um pessoal ali que precisa de água, já fui ali com o Gilson, com o Chiarello, demos uma primeira atenção para eles. Nós tivemos instalação de rede o ano passado, nós tivemos 17.411 metros de rede para pessoas que não tinham acesso à água tratada. Então, nós tivemos investimento na Raia da Pedra, tivemos 3.600 metros ali onde a CCR arrancou, tivemos 6.000 metros na Raia da Pedra, em três locais diferentes, foi feito 2.400 metros na cascata, onde vai ocorrer a interligação e a perfuração de um poço novo, vai sanar o problema deles. Nós tivemos 1.200 metros na Santa Terezinha, também para pessoas que não tinham abastecimento de água. Na Santa Bárbara, 14 casas também vão ser abastecidas, que não tinha rede pelo Capão Rico, vão ter pelo Capão Rico a água agora. 2.611 metros no Curuçu, teve um investimento muito alto ali também, e tudo isso aqui demanda um valor muito grande, expressivo. Esse valor chega próximo a R$400 mil. Então, como é que você faz sem o investimento? Não tem como. Pois e é. O investimento é alto.
1: Eu estava transformando isso em quilômetro, né? A loucura que é a questão dos quilômetros, né?
2: Bem, olha só, João Alberto.
1: Eu estou cuidando do horário aqui também, mas o assunto está interessante, né?
2: Não, é muito interessante. É muito interessante porque passa desapercebido, principalmente para a população do perímetro urbano, da cidade, né?
1: Exatamente.
2: Não é tão estranho para as pessoas do interior que sabem da correria diária do pessoal. Eu passo o dia inteiro correndo para o interior, né? Trabalhando, né? Enfim, no sentido de resolver. E muita, mas eu acredito que até a própria Rádio Cristal, os programas da Rádio Cristal, que é um termômetro, né? É um parâmetro, as ligações de falta de água no interior que diminuiu significativamente, né? E que bom, e nós vamos trabalhar para que não falte água aí, né? Que as pessoas não tenham que ligar para a Rádio Cristal dizendo, comunique à prefeitura ou ligar para a prefeitura, enfim, nós estamos trabalhando com esse objetivo, né? Que o atendimento da água do interior, né, tem que ser feito dentro do possível. Aí nós queremos atingir os 100%. Esse é o nosso objetivo. Não estamos 100%, mas esse é o nosso objetivo, né, enquanto municipalidade, enquanto a nossa equipe de trabalho, né, Darlan? De trabalhar em fazer os investimentos, melhorar o que tiver que melhorar, abrir novos poços artesanos, aumentar as redes de água, caixas, reservatórios, enfim, esse é o nosso objetivo, tá? Só para tranquilizar o pessoal do interior aí que nós estamos, como se diz, estamos ligados nessa necessidade de atingir 100%, né? Se possível aí.
1: Essa meta é boa, né, Darlan?
2: Essa meta, 100%. É. Que nós, né, hoje estamos 70%, 80%, 90%. Bom, se estamos 70%, 80%, 90%, não estamos satisfeitos. A nossa meta é atender de maneira absoluta todas as comunidades do interior.
1: E tem uma questão bem rápida, a questão da legislação também, não é? Sim. Apenas lá ir lá fazer perfurar o poço. Tem toda uma questão burocrática, a gente sabe que ela é demorada.
3: E de custo alto? Um alto custo.
1: Um alto custo também.
3: Nós também temos, João, investimento, nós vamos colocar torre reservatórios na Macieira, lá 20 mil litros, torre reservatório no Passo dos Ladrões, ali nos Quintners, 10 mil litros, torre reservatório Poço Generoso nos Miller, 20 mil litros, torre

0: reservatório, reservatório, distribuição às residências. É o melhor sistema que tem.
1: Exatamente. E o custo menor também, né?
0: Isso.
1: Prefeito, não dá nem para imaginar quantos quilômetros de cano nós temos enterrado aí.
0: Mais de 1.000 quilômetros.
2: Fala aí.
1: É.
0: Nós temos mais de 1.000 quilômetros. É. Hoje, em Soledade, dentro da área urbana, existe 145 quilômetros de rede de água. Nós temos aproximadamente 6 a 8 vezes mais no interior.
1: Não dá para nem a gente imaginar isso, né? É. Da proporção. Prefeito, temos...
3: Alguns minutos.
1: É, temos 5 minutos e meio.
3: Vamos lá. Então, vamos não lá. Tem como não agradecer, parabenizar o Darlan, a liderança do Darlan, juntamente com a sua equipe, por esse trabalho de excelência que estão fazendo. Né? Repito aqui, nós temos certeza que a comunidade, as comunidades do interior, as pessoas que moram no interior, sabem que melhorou, né? Mas ainda não atingimos o objetivo que é deixar todo mundo, né, com água e que falte água, né, quando acontecer algum incidente, estourou alguma coisa, que a prefeitura possa ser o mais rápido possível para o atendimento a essas famílias. Muito obrigado, Darlan. Parabéns a todos. João Alberto, quero falar agora rapidamente, né, nesses 5 minutos, de 2 assuntos.
1: Pois não.
3: Vamos lá. Primeiro, acho que falamos do engenheiro, uhum, né? O novo engenheiro, engenheiro civil, Gerson Pagnussati, que essa semana assumiu a direção do Departamento de Projetos em Infraestrutura e Mobilidade do município de Soledade. Tá? Busquei ele na iniciativa privada, né? Engenheiro civil. Nós temos na prefeitura vários profissionais muito qualificados, mas a maioria são arquitetos, né? E nós fomos buscar um engenheiro civil que trabalha na iniciativa privada, o Gerson, e desde já quero agradecer por ele ter aceito esse convite. Eu sei que não é fácil, ele tem as atividades engenheiro civil, que tem essas atividades da própria profissão, né? E assumiu aí para colaborar com o desenvolvimento aí da melhoria da infraestrutura do município de Soledade. E nós estamos partindo para um período bastante decisivo, né? Nós estamos com várias obras no município de Soledade em andamento, que tem causado alguns problemas do modo geral. Mas toda obra que está sendo executada significa que ao final, quando concluída a obra, nós teremos um resultado positivo, um avanço, uma melhoria em termos de infraestrutura. Vou dar o exemplo do perímetro urbano, da duplicação da BR-386. Uhum. Né? Todos nós sabemos da dificuldade de você passar na BR-386. Quem está viajando é um problema ao longo da BR-386, não é só em Soledade. Quem viaja hoje na BR-386 tem que ter os cuidados redobrados, porque é uma obra que está, é uma BR que está em obras. E o fluxo de veículos continua, não parou.
1: Até aumentou.
3: E tem maquinário, tem pessoas, e além do mais, todas as pessoas viajando, trabalhando, enfim. Então o cuidado é redobrado na BR-386. E por consequência, quando chegou as obras agora no perímetro urbano de Soledade, está nos causando problemas, né? Então eu sou muito otimista, né, e muito grato por nós termos essa obra tão importante para o país e para o Brasil, para o país e para o Rio Grande do Sul e para a Soledade. Ao longo da BR-386, todos os municípios terão avanços, e não vai ser diferente em Soledade. Então, obras, né, felizmente ou infelizmente, ela só nos traz o resultado que a gente espera quando ela for concluída. E esperamos, sim, que a obra da BR-386 não vai parar no perímetro urbano de Soledade. Não vai parar. Algumas pessoas falam, diminuiu menos funcionário, mais maquinário, mais maquinário ou menos maquinário. É exatamente o fluxo do andamento das obras. Não significa que vai parar as obras. Então, nós temos aí, eu posso dizer aqui, como tive pessoalmente falando lá na Via Sul CCR, e eles nos deram esse posicionamento. Hoje, o perímetro urbano de Soledade é uma das prioridades.

0: possibilidades de conclusão da obra. Não vai parar, só vai parar a obra quando for entregue para a Soledade a duplicação da BR-386, do perímetro urbano, temos o trevo e os acessos e assim por diante. Então, vamos lá, vamos esperar que essa obra termine o mais rápido possível. Outra questão é que nos traz preocupação é em relação à Corsã, às obras da Corsã, né? Uhum. Além dos problemas de cobrança excessiva nas contas, duplicidade, também temos as obras da Corsã que também nos traz essa preocupação. Nós temos uma outra obra que tem um reflexo muito importante na economia do município de Soledade. É uma obra privada, mas vai dar um reflexo, vai transformar Soledade. Vai ser um ponto de referência para Soledade, um ponto. Que é as obras do Sicredi, na entrada da cidade, do Trevo. Depois que for concluída aquela magnífica obra, nós teremos outras questões para analisar o município de Soledade, enquanto investimentos públicos por parte da prefeitura, porque nós teremos novas realidades. Conclusão da BR-386, teremos um novo fluxo de veículos no perímetro urbano de Soledade. Conclusão das obras do Sicredi, nós teremos uma nova dinâmica em termos de infraestrutura urbanística para a Soledade. E essas questões das obras em andamento da Corsã, aí nós também temos que nos adaptar enquanto municipalidade. Então, em função de tudo isso, e que a partir daí nós queremos fazer investimentos maciços em obras em Soledade, com asfalto, com calçamento, seja em paralelepípedo ou paver, né? Enfim, nós vamos fazer investimentos significativos na infraestrutura do município de Soledade. Ruas que não estão pavimentadas serão pavimentadas e outras que já estão pavimentadas, nós vamos fazer um estudo para ver de a possibilidade de asfaltar ou não. Mas eu quero agradecer aqui ao Gerson Pagnussati por se disponibilizar a liderar essa equipe qualificada que nós temos na Prefeitura Municipal de Soledade, no Departamento de Projetos, Infraestrutura e Mobilidade do município de Soledade. Fiquem tranquilos, nós estamos com o planejamento pronto, que logo ali na frente queremos fazer de Soledade um parque de obras, né? Canteiro de obras, pode ter certeza, né? Nós vamos melhorar Soledade ainda mais, porque o povo precioso de Soledade merece. Eu quero também falar, que segunda-feira, às 10 horas da manhã, nós estaremos entregando mais algumas máquinas para Soledade. Uma pá carregadeira, uma mini escavadeira, né, que vai servir lá para o trabalho da água lá. Um caminhão caçamba traçado. Estaremos entregando amanhã para a população. Chegou, nós vamos fazer a entrega. E já tem mais 4 caminhões caçamba para chegar no município de Soledade. Isso tudo é oriundo dos investimentos, né, que nós conseguimos via um projeto de lei que caminhamos para a Câmara. Agradecemos a todos os vereadores, né, que foi aprovado esse projeto com essa visão de investimento para a Soledade. Vou fazer brevemente aqui um relatório de investimento. O investimento, nós temos uma linha de crédito aprovada de 36 milhões, mas esses 36 milhões... O município não está no caixa da prefeitura. Não pegamos esse dinheiro. O que nós pegamos e pagamos é só para... Pegamos dinheiro para pagar aquilo que nós investimos. Nós adquirimos um imóvel de 4 milhões e 205 mil, aquisição de 2 imóveis, melhor dizendo, localizado na Avenida Maurício Cardoso, número 525 e 45, no centro de Soledade, para instalação de uma escola municipal, para instalação de sala de vacinas, farmácia municipal e outras estruturas administrativas. 4 milhões 205. Já foi pago. Investimentos. Investimento de 5 milhões 562 mil pago para aquisição de uma escavadeira hidráulica, um rolo compactador, uma mini carregadeira e duas motoniveladoras, duas patrolas. Já estão trabalhando.
1: 4 retos.
0: E aquisição de 4 retos escavadeiras também. Isto. Obrigado. O total de 5 milhões 562 mil investidos e pagos. E o investimento de 1 milhão 232 mil, que é a aquisição de uma pá carregadeira, um caminhão e também mais 4 caminhões que virão. Ou seja, dessa linha de crédito para investimento do município de Soledade, o município só pega esse valor quando executar a obra que nós vamos executar, asfalto, calçamentos, tá? E para aquisição de investimentos em máquinas e imóveis que nós já fizemos. Então, quero tranquilizar a comunidade de Soledade que todos esses recursos, antes de nós mexer nesse, primeiro nós tivemos uma reunião com o Tribunal de Contas de Porto Alegre, com a anuência do Tribunal de Contas, para que nós pudéssemos fazer tudo correto em relação à aquisição desse maquinário e aquisição desse imóvel. E também, posteriormente, para nós planejarmos a execução dessas futuras obras de infraestrutura, de calçamento, asfalto e assim por diante, nós nos deslocamos até Passo Fundo também, junto ao Tribunal de Contas, para buscarmos orientações para fazermos de maneira correta que dê o maior resultado positivo para a comunidade. Grande abraço, João Alberto.
2: Obrigado, prefeito. Vamos já de imediato para o programa Conversa na Mesa e a sequência da nossa programação.
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Olá, caros irmãos e irmãs da nossa paróquia Nossa Senhora da Soledade e suas comunidades, caros ouvintes da tua rádio, paz e bem. Iniciamos o nosso momento de oração hoje, sábado, dia 20 de junho. Em nome do Pai, do Filho e do Espírito Santo. Amém. Ouviremos agora o evangelho proposto para este fim de semana, que é o evangelho de Mateus, capítulo 10, versículo 26 a 33. Naquele tempo disse Jesus a seus apóstolos: não tenhais medo dos homens, pois não há nada de encoberto que não seja revelado, e nada há de escondido que não seja conhecido. O que vos digo na escuridão, dizei-o à luz do dia. O que escutais ao pé do ouvido, proclamai-o sobre os telhados. Não tenhais medo daqueles que matam o corpo, mas não podem matar a alma. Pelo contrário, temei aquele que pode destruir a alma e o corpo no inferno. Não se vendem dois pardais por algumas moedas? No entanto, nenhum deles cai no chão sem o consentimento do vosso Pai. Quanto a vós, até os cabelos da vossa cabeça estão todos contados. Não tenhais medo. Vós valeis mais do que muitos pardais. Portanto, todo aquele que se declarar ao meu favor diante dos homens, também eu me declararei em favor dele diante do meu Pai que está nos céus. Aquele, porém, que me negar diante dos homens, também eu o negarei diante do meu Pai que está nos céus. Palavra da salvação. Glória a vós, Senhor. Caros irmãos e irmãs, neste final de semana, o Evangelho nos reflete, nos convida a refletir sobre ânimo e coragem. Pois o próprio Jesus fala para nós: não tenha medo. Não tenhais medo daqueles que matam o corpo, mas não podem matar a alma. Jesus quer dizer para nós termos consciência de que, em mesmo às dificuldades, em meio às perseguições da vida, nós devemos ter esperança. E a nossa esperança está situada em Deus, está nos valores cristãos, está nos valores de Deus. Então nós temos que nos esforçar sempre para trilhar o caminho da justiça, para trilhar o caminho do bem, o caminho do amor, da paz, na luta da promoção do bem. Sempre amparados pelo Senhor, amparados pelo próprio Deus, que nos dá a graça de viver ainda mais, que nos dá a graça de podermos ter ainda mais esperança, que é a esperança que é vista, que está situada em Deus, no próprio Deus. Por isso te convido nesse momento a rezar comigo. Pai nosso, que estais no céu, santificado seja o vosso nome. Venha a nós o vosso reino. Seja feita a vossa vontade, assim na terra como no céu. O pão nosso de cada dia nos dai hoje. Perdoai as nossas ofensas, assim como nós perdoamos a quem nos tem ofendido. E não nos deixeis cair em tentação, mas livrai-nos do mal. Amém. Te convido a rezar comigo também a oração à Nossa Mãe Maria, dizendo: Ave Maria, cheia de graça, o Senhor é convosco. Bendita sois vós entre as mulheres, e bendito é o fruto do vosso ventre, Jesus. Santa Maria, Mãe de Deus, rogai por nós, pecadores, agora e na hora de nossa morte. Amém. Vamos agora para a programação da semana. Sábado, hoje, né, sábado, às 14h30, celebração na comunidade São Sebastião do primeiro distrito. Às 14h30 também, celebração na comunidade São Francisco do Boqueirão do Butiá. Às 15h, catequese batismal e logo após, às 16h, batizados na comunidade matriz. 19h, celebração na comunidade matriz. No domingo, dia 21, às 9h, celebração na igreja matriz. Às 9h também, celebração na comunidade Senhor Bom Jesus. Às 10h, celebração na comunidade São Francisco do bairro Promorar. Também às 10h, celebração na comunidade Nossa Senhora da Saúde do bairro Ipiranga. E às 19h, celebração eucarística na igreja matriz. E vamos ficando por aqui pedindo a bênção de Deus. O Senhor esteja convosco, Ele está no meio de nós. Que Deus Todo-Poderoso nos abençoe, nos conduza neste final de semana, nos abençoe a nossa vida, a nossa família, abençoe o nosso almoço, em nome do Pai, do Filho e do Espírito Santo. Amém. Paz e bem.

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12: Muito boa tarde, 12 horas e 27 minutos, sábado, frio em Soledade, 9 graus de temperatura, o tempo está nublado aqui no centro da capital nacional das Pedras Preciosas. Dando início ao programa Hora do Recado, comigo, Carolina Giongo, até a 1 hora da tarde. E na companhia sempre dele, João Alberto de Souza, aqui lendo seu horóscopo sabadal, como se diz, né? Todo sábado está aqui o João Alberto lendo seu horóscopo, sempre em boa companhia. E de imediato é ela, Kátia Valente, quem nos traz a previsão do tempo.
13: A previsão do tempo é aqui na Cristal. Olá, meus amigos e caros ouvintes. O final de semana é frio, predomínio de frio aqui na região. Não é aquele frio intenso, isso vai acontecer na semana que vem. Mas, por enquanto, nesse final de semana, nós vamos ter ainda um sábado com maior variação de nuvens, um tempo um pouco mais fechado, eventualmente mais nublado. Pode ter alguma chuva? Olha, só se pela manhã. Mas é mais nebulosidade mesmo, aquele tempo um pouco mais fechado que predomina. E aí a temperatura da tarde não deve passar dos 13, 14 graus no máximo. Por aqui tem um pouco de vento, não é assim tão forte quanto ontem, mas o vento sempre faz com que a sensação de frio seja um pouquinho maior. Aí no domingo a gente vai ter um dia com a presença do sol, tem variação de nebulosidade, mas não é nada assim de frio intenso também. As mínimas oscilam entre 7 e 9 graus e a máxima entre 16 e 17 graus aqui na região. Aí o que que acontece? Na segunda-feira volta uma instabilidade, tem alguma chuva por aqui, mas tudo muito isolado. O que eu vou chamar a atenção são as temperaturas, que a partir de terça-feira começam a cair bastante. A quarta e a quinta e também a sexta-feira vão ser muito frias aqui na região, novamente com aquela condição para geadas mais generalizadas. Com a previsão do tempo, Kátia Valente.
12: Muito bem, obrigada, Kátia Valente, com as informações do tempo para hoje, amanhã e início da semana que vem. E o Instituto Clima Tempo nos diz que hoje terá muitas nuvens durante o dia e com períodos de céu nublado. À noite também com muitas nuvens. Não tem previsão de chuva. A mínima foi de 8 graus e a máxima será de 12 graus aqui em Soledade. A sensação térmica neste momento é de 8 graus.
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12: Grupo Central informa nota de falecimento e convite para enterro. Esposa Venilda Garcia de Queiroz, in memoriam. Filhos Angelita, Angélica, Anildo, Renildo, Eva, Edemar e Valmir. Netos Catarina, Sofia, Valentina, Valentim, Carolina, Anderson, Rudimar e Guilherme. Genros, noras, irmãos, cunhados, sobrinhos e demais familiares comunicam com pesar o falecimento de Sebastião Borges dos Santos, ocorrido hoje no Hospital Frei Clemente, aos 78 anos. Seu corpo está sendo velado e recebendo homenagens na Sala B da Capela Central. A cerimônia religiosa será amanhã, às 9 horas, e o seu sepultamento também amanhã, às 11 horas, no cemitério da comunidade do Sítio Alegre, no município de Barros Cassal. Por mais esse ato da fé cristã, a família enlutada antecipa agradecimentos. Noticiamos com pesar o falecimento de Sebastião Borges dos Santos, ocorrido hoje no Hospital Frei Clemente, aos 78 anos. Serviços fúnebres a cargo da Funerária Central, com plantão permanente na Júlio de Castilho, 610, ao lado do hospital. Telefone para contato é o 3381-3960 ou 99996-4669. 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
12: E hoje, dia 20 de junho, quais serão os fatos históricos que temos sobre este dia? Mário Vivan é que nos traz essas informações.
16: Hoje na história. 20 de junho, Dia Mundial dos Refugiados, Dia Nacional do Vigilante e Dia Nacional do Revendedor. Os aniversariantes do dia: o apresentador da TV Globo, Marcos Mion, a atriz australiana Nicole Kidman, o apresentador Otávio Mesquita, a apresentadora Sônia Abraão, o ator Cadu Moliterno e o cantor e compositor norte-americano Lionel Richie.

os fatos do dia. Em 1840, uma das maiores invenções da história foi patenteada. Estamos falando do telégrafo, criado pelo norte-americano Samuel Morse, que, além de inventor, também era físico e pintor. Além de ter se tornado famoso pelo telégrafo sem fios, ele também participou da criação do Código Morse. Em 1877, Alexander Graham Bell instala o primeiro serviço telefônico comercial do mundo em Hamilton, Ontário, Canadá. 1890...

fundada a cidade de Caxias do Sul. Em 1952, o Banco Nacional de Desenvolvimento Econômico e Social, o BNDES, foi criado, com sede no Rio de Janeiro. 1971...

Foi ao ar no México, primeiro episódio da série Chaves, que atingiu enorme sucesso na América Latina e deu fama aos seus personagens. 1975.

0: Um filme do então jovem diretor Steven Spielberg fez muitas pessoas terem medo de entrar no mar. O motivo? Tubarão. Uma obra de suspense e terror fez a sua estreia nos cinemas americanos. Em 1991, o parlamento alemão decidiu pelo retorno de Berlim como a capital da Alemanha unificada. A reunificação alemã aconteceu no dia 3 de outubro de 1990. No ano seguinte, a derrubada do Muro de Berlim. 1992.
1: Menina que mora na ladeira e desce a ladeira sem parar.
0: Morreu aos 48 anos o cantor e compositor João Só. Em 1971, lançou seu maior sucesso, Menina da Ladeira. Mário Vivan, para a tua rádio.
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1: Comunicado, informamos que não é permitida a entrada de caçadores e seus cães na propriedade particular de Maicon Batiste dos Santos, localizada na comunidade do Rincão dos Lauter. A propriedade possui bezerros novos que podem ser colocados em risco pela presença de cães, além de se tratar de uma área privada. Pedimos a colaboração de todos para que respeitem esta orientação. Caso a situação continue ocorrendo, serão tomadas as medidas cabíveis. Agradecemos a compreensão. E atenção para os avisos do Sindicato dos Trabalhadores Rurais de Soledade e Mormaço. Estamos no período pré-plano safra e, para não atrasar os projetos de custeios e investimentos para a próxima safra, os agricultores devem ficar atentos às seguintes orientações. Você tem CAF, a antiga DAP? Sabe se ela está atualizada? O sindicato presta este serviço de forma gratuita para os seus associados. Também é necessário ter análise de solo. Observe se elas estão vigentes ou se é necessário encaminhar uma nova. Toda segunda-feira, o sindicato faz envio de amostras de terras ao laboratório. Ainda é necessário estar com a declaração do ITR e CCIR quitadas. Venha até a sede do sindicato e atualize todos os dados. Atenção, todas as terças-feiras, não haverá atendimento no setor técnico, já que a profissional, neste dia da semana, estará participando do Programa Nacional de Crédito Fundiário. E atenção, o seu Ressoli Rodrigues de Moraes perdeu os seus documentos da sua caminhonete. Se você encontrou esses documentos, por favor, entregar aqui na portaria da tua Rádio Cristal.
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1: Atenção, vende-se uma capela no cemitério de Soledade, contendo 5 gavetas, todas em mármore. A capela é nova e o pagamento pode ser feito em até 3 vezes anualmente, um pagamento por ano. Interessados podem entrar em contato com o seu Pedro Moraes através do telefone 99201-9209 ou 981-356773, ou ainda ir direto na residência do seu Pedro, que fica localizada na Avenida Espumoso, número 481.
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1: Se você procura emprego, atenção, o seu Pedro Moraes está procurando um casal de senhores ou uma senhora responsável para auxiliar nas atividades do dia a dia da casa. A função é ajudar os serviços domésticos e também dar apoio à rotina na residência. Se você está interessado neste emprego, entre em contato com o seu Pedro através dos telefones 99201-9209 ou 981-356773. Ou também pode ir na casa do seu Pedro, localizada na Avenida Espumoso, 481.
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1: 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Tirador em Soledade, com exclusividade na Aga Farma Centro. 12 horas e 45 minutos, rápido intervalo, e já já nós voltamos com mais informações. 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
6: Meio-dia e 48 minutos.
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8: 9 graus.
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13: Doze horas e 50 minutos, estamos de volta com o programa Hora do Recado. Daqui a pouquinho, ao vivo, o programa do Sindicato dos Trabalhadores Rurais de Soledade Mormaço. Marcos Vinícius Prates de Souza já está aqui no estúdio, juntamente com o presidente Alessandro de Miranda Gasparim e também a Joana Malheiros, que faz uma participação em todos os programas do sindicato. Daqui a pouquinho, ao vivo, logo depois do programa Hora do Recado.
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13: Grupo Central informa nota de falecimento e convite para enterro. Esposa Venilda Garcia de Queiroz, em memória. Filhos Angelita, Angélica, Anildo, Renildo, Eva, Edemar e Valmir. Netos Catarina, Sofia, Valentina, Valentim, Carolina, Anderson, Rudimar e Guilherme. Genros, noras, irmãos, cunhados, sobrinhos e demais familiares comunicam com pesar o falecimento de Sebastião Borges dos Santos, ocorrido hoje no Hospital Frei Clemente, aos 78 anos. Seu corpo está sendo velado e recebendo homenagens na Sala B da Capela Central. A cerimônia religiosa será amanhã, dia 21, às 9 horas e o sepultamento também amanhã às 11 horas no cemitério da comunidade do Sítio Alegre, no município de Barros Cassal. Por mais esse ato da fé cristã, a família enlutada antecipa agradecimentos. Noticiamos com pesar o falecimento de Sebastião Borges dos Santos, ocorrido hoje no Hospital Frei Clemente, aos 78 anos. Serviços fúnebres a cargo da Funerária Central, com plantão permanente na Júlio de Castilho, 610, ao lado do hospital. Telefone para contato 3381-3960 ou 999-964669.
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13: Atenção para os documentos encontrados. Michael Borba, uma carteira de habilitação. Genilson Tavares Silva, URG. Adão Adalberto da Rosa Ferreira, RG. Caian Isaías dos Santos Ferreira, URG. Todos esses documentos estão aqui na portaria da tua Rádio Cristal. Se você escutou este aviso, ou se alguém conhece essas pessoas, podem avisá-los que os documentos estão aqui na portaria da tua Rádio Cristal.
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13: Se você procura emprego, atenção para estas vagas atualizadas do FGTACINE aqui em Soledade. Vagas para trabalhar na rodovia 386. A entrevista será no dia 22, na segunda-feira, às 9 da manhã, lá na sede do Cine. As vagas são para operador de moto niveladora, tem que ter experiência comprovada em carteira, ensino fundamental, CNH, categoria C, comprometimento e responsabilidade. Operador de escavadeira hidráulica, experiência comprovada em carteira, ensino fundamental, carteira nacional, categoria C e D, comprometimento e responsabilidade. Vaga para servente, ensino fundamental, assiduidade, comprometimento e responsabilidade. Também vaga para operador de rolo de asfalto e terraplanagem, experiência comprovada em carteira, ensino fundamental, carteira nacional de habilitação, categoria C e D, comprometimento e responsabilidade. Também tem vagas para auxiliar de engenharia civil, ensino superior ou cursando engenharia civil, categoria da carteira nacional de habilitação, categoria B, conhecimento em Excel, comprometimento e responsabilidade. Vagas para trabalhar no município de Porto Alegre, pintor, soldador e montador de estruturas metálicas. Tem que ter experiência comprovada, disponibilidade de horários e responsabilidade. E vagas para trabalhar em espumoso, encarregado de construção civil. Tem que ter ensino fundamental, experiência comprovada em carteira de 2 anos, disponibilidade de horário e responsabilidade. Se você se interessou por uma dessas vagas, fique atento e vá até o Cine de Soledade.
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13: 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Horas e 58 minutos, estamos encerrando o programa Hora do Recado. Muito obrigada a todos pela companhia, pela sintonia. Na sequência, ao vivo, diretamente aqui do estúdio da tua Rádio Cristal, o programa do Sindicato dos Trabalhadores Rurais de Soledade e Mormaço. Na apresentação, Marcos Vinícius Prates de Souza e o presidente Alessandro de Miranda Gasparim, também a Joana Malheiros, participando do programa. Uma ótima tarde a todos, paz e bem.
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18: E neste pontualmente 13 horas, 1 hora da tarde, sábado do dia 20 de junho de 2026. Estamos com o programa ao vivo nesse sábado do Sindicato dos Trabalhadores Rurais de Soledade e Mormaço. Está conosco o presidente Alessandro de Miranda Gasparim e também Joana Malheiros, para que nós possamos trazer as informações detalhadas para os nossos associados e também para os nossos ouvintes que estão ligados na Rádio Cristal de Soledade. Primeiramente, bom dia, presidente, seja muito bem-vindo. Importante, vital a participação do presidente sempre, até porque nós, não somente eu, como todos, tem a curiosidade de saber da sua agenda que foi realizada durante a semana. Bom dia, presidente.
19: Boa tarde.
18: Boa tarde, perfeito. Boa tarde.
19: O dia está meio nublado, mas já estamos aí, né, passado o meio-dia, então. Mas é um dia bom, igual, né? Então, uma boa tarde, Marcos. Boa tarde a todos aos ouvintes, em especial aos nossos associados aí do sindicato. Também a saudação aqui à Joana, que está conosco. Então, estamos aqui para trazer as informações nesse sábado, né, dia 20 de junho, daquilo que nós realizamos, das ações, dos trabalhos que nós realizamos no sindicato durante a semana. Então, a semana, nós tivemos, além dos nossos afazeres diários, temos os outros compromissos que foram atendidos, né, com a nossa equipe de colaboradores. Então, na terça-feira, a Michele, nossa técnica agrícola, ela realizou uma capacitação aos agricultores que estão credenciados e trabalhando, né, planejando aí a aquisição de áreas de terra através do crédito fundiário. Então, ela esteve falando da importância das instâncias sindicais. Foi um trabalho pela parte da manhã, né, que é uma obrigação, é um requisito, digamos, também àqueles agricultores que estão inscritos no crédito fundiário, que já estão com seus projetos em andamento, e é um requisito, então, fazer essas capacitações. Também, na terça-feira, a Michele também acompanhou a live lá com a nossa federação, falando sobre a Bolsa Juventude Rural. Então, aqueles jovens de 15 a 29 anos também podem se inscrever, né, sendo estudantes. Tem o regulamento, nós temos isso lá no sindicato, também nas nossas redes sociais, especialmente o nosso grupo do WhatsApp, tem essa informação já postada. Então, eu trago aqui o resumo, né? E aí as pessoas aprofundam, buscam esse conhecimento ou vêm até o sindicato também. Eu tive pela parte da tarde, da terça-feira, então, reunião do Conselho Municipal de Saúde, no qual nós fizemos parte. O sindicato também tem a sua cadeira representativa. Então, estivemos trabalhando, já que logo depois houve a conferência também municipal que eu vou citar aqui. Isso na terça-feira. Na quarta, nós tivemos o expediente normal no sindicato. Na quinta, então, vem a Conferência Municipal da Saúde pela parte da tarde, na Câmara de Vereadores, com uma boa participação da população, em especial dos agentes comunitários de saúde e de outras entidades também que lá estavam presentes, fazendo as demandas, os encaminhamentos para a Conferência Municipal

0: da área de habitação lá do município, onde dialogamos, conversamos aí das parcerias também que o sindicato vem buscando, juntamente com entidades, juntamente com a prefeitura, e o trabalho que possa ser desempenhado em comum com essas entidades, em especial com a Prefeitura Municipal do Mormaço, para melhorar cada vez mais a agricultura, o bem-estar também dos agricultores, as políticas públicas e o desenvolvimento dos nossos agricultores mormacenses.
1: Presidente, certamente assuntos relevantes, nós conversávamos em off, a questão também, além da sua agenda, já antecipando, a questão do bioma. Importância de os nossos associados, agricultores, terem consciência que existem datas a serem cumpridas e também toda a montagem do processo.
0: Isso, estamos aí no momento de inscrição, credenciamento dos agricultores interessados na recuperação do bioma Pampa, e fala, isso é o nome dado ao programa, né? Mas para que os agricultores possam entender, agricultores, pecuaristas possam entender, é o nosso campo nativo, ou a grama, né? O potreiro, vamos dizer assim, porque são áreas de 2 hectares acima, até 5 hectares. Quem tiver mais não tem problema, né? Mas as áreas, o mínimo é 2 hectares, vamos resumir assim. Então, esse agricultor ou pecuarista que tem essa área, tendo o CAR e também sendo agricultor inscrito no CAF, ou antiga DAP, para se entender também, e associado ao sindicato, se não é associado, pode vir a ficar sócio e participar, está apto a receber, então, esse é um investimento que ele vai receber, né, no valor de R$ 7.500,00, e com acompanhamento de um profissional técnico, agrônomo, né, que vai estar orientando ele a como investir esse valor lá naquela área de campo nativo do potreiro que ele queira melhorar. Nós temos prazos, é preciso fazer a inscrição. Também nós vamos estar, a partir da quarta-feira que vem, né, porque na segunda e na terça a profissional técnica estará já com agenda em Porto Alegre também, então não estará aqui, tem as capacitações que é necessário fazer. A partir de quarta-feira nós estaremos conversando, buscando esses agricultores, a busca através do telefone, quer dizer, né, vamos estar recebendo ligações, realizando ligações para que eles venham até o sindicato, e nós temos que fazer um mapa, o mapeamento dessa área, né, por mais que tenha o CAR, tenha todos os documentos, mas é preciso, né, fazer o mapeamento e enviar toda a documentação até Porto Alegre. As vagas elas são limitadas, nós temos um limite de vagas, mas temos ainda com disposição, né, nós precisamos cadastrar no mínimo 60, né, o mínimo é isso, mas assim tem tido uma boa procura. Nós temos ainda bastante áreas de potreiro, por mais que a gente conversa com o outro lá, mas o pessoal já fez lavoura, já mudou, colocou uma pastagem melhor, uma Tifton, né, ou uma outra pastagem, mas temos ainda assim, né, tem nos surpreendido pelo pouco período que nós estamos anunciando, já inscrito 30 propriedades. Então, você que está nos ouvindo, venha até o sindicato, busque essa informação. Também, volto a reforçar, no grupo do WhatsApp do sindicato já tem a postagem lá com os requisitos. Existem outros requisitos mais a fundo, mas aqui no programa o nosso espaço também ele é um pouco limitado. Então, nós vamos aqui dando essas informações e o agricultor busca lá no sindicato as demais orientações.
1: Bom, presidente, é um tema extremamente importante e eu reforço a sua manifestação que fixa o limite de tempo para que tudo ocorra. Você já tem que ter a sua área definida e chegar até o Sindicato dos Trabalhadores Rurais para que defina e faça tudo o que o presidente já deixou antecipado aqui. São 60 vagas somente.
0: O mínimo, né? Podemos cadastrar mais, mas o mínimo nós temos que fechar um grupo com 60 propriedades. E vamos alcançar, sim, o pessoal está vindo. Passando para um outro assunto, né, Marcos, e aos ouvintes, a importância também de nós capacitarmos nossos agricultores pela NR31, que é a aplicação correta de defensivos agrícolas. Está se questionando a questão do uso dos defensivos hormonais. Ah, tem que ter um curso específico.

0: A NR31 já foi feito esse curso com certificado e foi conseguido a liberação para o agricultor fazer a compra e a aplicação. Então, agora surgiu que isso pode, não pode? O que nós falamos, a nossa orientação que nós recebemos também da própria federação é assim, o agricultor faça um curso. Tá? E aí nós vamos encaminhar, a nossa técnica Michelle vai estar encaminhando ao Ministério da Agricultura, solicitando a liberação, né, com esse curso para que o agricultor possa, então, fazer uso desse herbicida, especialmente agora no período do inverno. Então, não se tem outro curso à vista, faça esse e vamos encaminhar aí, né, se isso ainda continuar permitido, vamos estar conseguindo. Agora, se o agricultor não fizer o curso, aí não tem nem como solicitar a liberação desse certificado para comprar os produtos hormonais. Então, o nosso curso vai iniciar no dia 1º de julho até dia 3, e as inscrições, né, enquanto houver vagas, eu conversava com a Michelle essa semana, se não me engano, ainda tem 3 a 4 vagas disponíveis. Então, né, quem quiser, na segunda-feira, já entre em contato lá com o sindicato para preencher essas vagas. Também quero aqui falar sobre o javali. Nós temos aí já postado nas nossas redes sociais e no grupo do WhatsApp, eu volto a frisar isso, é uma pesquisa para o Ministério da Agricultura e Pecuária, né, ter uma noção de quanto isso está causando prejuízo, quanto o javali vem causando danos à nossa região. E nós sabemos aqui na região da Soledade existem já os javalis, estão por aí, e é importante o agricultor responder para que haja um mapeamento de onde está acontecendo os danos, para daí sim ter todo o controle, né, legalizado, né, para que essa, vamos dizer, é um invasor, não é um animal daqui, ele veio para cá.
1: Não é nativo.
0: Não é nativo, né? Então ele está causando danos e nós precisamos aí ter esse controle, e através das informações que os agricultores fazem, através dessa pesquisa, alguns minutos ali de dedicação. Então, por muitas vezes, as pessoas, e eu digo os agricultores, não somente os agricultores, mas a população no geral, fica quanto tempo à frente da tela de um telefone? Apenas rolando, né? Passando o dedo, olhando. Mas o que de fato, efetivamente, está contribuindo a ficar somente olhando aquelas postagens? Então, tira um minuto, são alguns minutos para responder aquela pesquisa que pode dar um resultado muito grande, né, para a nossa agricultura. Então façam, é o nosso pedido que nós temos aqui para fazer aí aos nossos agricultores.
1: Pertinente a fala do presidente, trazendo, alertando aí aos produtores, aos agricultores, aos associados do Sindicato dos Trabalhadores Rurais. Só um ganchinho, presidente, ainda voltando à NR31, ela é regulamentada pelo governo federal, norma regulamentadora 31, quer dizer, está regulamentada, pode confiar no que a NR31 está dispondo.
0: Isso aí, né? Obrigado pela contribuição também, Marcos. Para finalizar minha participação aqui, quero lembrar que nós temos a nossa festa do Colônia Motorista, que acontecerá no próximo dia 26 de julho, na Comunidade de Santa Teresinha. Nós temos a nossa ação entre amigos, onde vamos distribuir 10 prêmios, o prêmio principal então de R$5.000. Então faço o convite a toda a comunidade para se fazer presente. Nos próximos programas estaremos aí divulgando a programação, né, e também pedir aí aos coordenadores das comunidades para que cheguem até o sindicato, retire também um talão para auxiliar na comercialização desta rifa em prol da nossa entidade, em prol de todos os agricultores do nosso município de Soledade e também do Mormaço. Finalizando, né, agradecer aqui aos nossos apoiadores, né, então temos aí o bloco com os apoiadores, estamos ainda nessa campanha, né, de parcerias, além daqueles que já vão ser citados, que o Marquinhos vai ter aí, eu citar os novos que se integraram a nós, né, a Funerária Central, também a JR Materiais Elétricos, né, a do Ney, que é o representante também da RGE, a Funerária Navegantes, que é junto com a Central, mas representa ao município de Mormaço, Valdo Tour, e também a DG Oficina Automotiva, aí na Avenida Farrapos, aí próximo à ponte. Então são esses os nossos parceiros aqui também do programa do sindicato.
1: Perfeito. Como o presidente antecipou, nós vamos então ao nosso bloco de comercial, trazendo aí os nossos parceiros aqui no programa do Sindicato dos Trabalhadores Rurais.

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1: 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Já já, mais informações.
2: Muito bem, nós estamos retornando com o programa do Sindicato dos Trabalhadores Rurais neste sábado, dia 20 de junho. 13 horas 16 minutos, temperatura em 9 graus. E falando em temperatura, já já Paulo Henrique Pinheiro também chegará com um minuto do tempo trazendo as informações para que você fique muito bem informado. Quem está conosco neste momento, Joana Malheiros, que traz a sua participação.
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2: Joana Malheiros, seja bem-vinda nesta manhã de sábado, onde traremos sempre um assunto pertinente com tua participação. Joana Malheiros, lembrando, é registradora civil e tabeliã designada aqui em Soledade. Um tema extremamente importante, Joana, que poucos não. Algumas pessoas deixam passar e depois sofrem as consequências. Comunicação de venda de veículos. Muito importante as pessoas tomar conhecimento. Boa tarde.
3: Boa tarde, Marcos. Boa tarde a todos os ouvintes. E uma satisfação estar aqui ao lado do presidente do sindicato para fazer um programa ao vivo aqui de maneira um pouco diferente do que a gente tem realizado. A comunicação de venda, sim, é fundamental que as pessoas proprietárias de veículos, quando desejam, quando efetuam a venda de seu veículo, que façam a comunicação. Por quê? Porque evita muitas situações constrangedoras no futuro. E por isso que é importante nós retomarmos esta abordagem da importância da comunicação de venda quando se faz a venda de um veículo para um terceiro, para uma empresa de veículos mesmo, para fins de que o próprio Detran fique no seu cadastro informado de que aquele veículo não é mais de propriedade daquela pessoa, que foi efetuado, então, a venda.
2: Bom, dá para deixar bem claro. Por exemplo, você adquiriu o veículo e assinou apenas a DUT, isso não te dá garantia nenhuma.
3: Não. Hoje nós temos vários formatos ainda, né? Por mais que tudo esteja e tenha aos poucos migrado para o digital, ainda existem aquelas situações que eu vou ter o documento verde, o CRV, que as pessoas ainda qualificam como o DUT, conhece como popularmente falando o DUT. Então, eu vou ter a situação de um CRV, eu vou ter a situação de uma ATPV, que é uma autorização de transferência de propriedade de veículo que é emitida num CRVA. Eu vou ter também as possibilidades de fazer a transferência via carteira digital. Então, são várias situações que existem hoje em face da evolução da tecnologia, de tudo migrar para o mundo digital. Mas as pessoas precisam ter presente a importância de se fazer a comunicação, porque mesmo que venha a ser no formato digital, através do preenchimento da ATPV, ela vai se dirigir, se ela não assinar digitalmente, ela vai ir a um tabelionato, vai reconhecer a sua assinatura, o comprador também vai assinar, vai reconhecer a sua assinatura por autenticidade e depois aquele documento vai ser autenticado e uma cópia autenticada vai chegar no CRVA se a pessoa for fazer a comunicação de venda, logicamente, para fins de dizer ao DETRAN, para que informe o cadastro, que eu não sou mais a proprietária daquele veículo. Isso é no formato que a gente começou a migrar. Mas também quando eu faço pela carteira digital, daí é diferente. Quando eu faço a venda digital, daí o próprio sistema já fica informado. Mas, então, nós temos que tomar consciência dessas situações que existem. Temos ainda o formato antigo, temos o formato da TPVE e temos também através da carteira digital. E é bem importante falarmos aqui que quando você faz a impressão de uma ATPVE num CRVA, que é o documento que eu vou tirar para poder dizer que esse veículo é meu, mas eu vou passar para o Marcos. Eu vou no CRVA e peço a impressão desse documento. O sistema ele vai ter só a comunicação da intenção. Isso não é a comunicação de venda. Aí eu preciso fazer esses passos que nós estávamos falando. Reconheço a assinatura num tabelionato, tiro uma cópia autenticada e levo ao CRVA. Agora, quando eu faço pela carteira digital, aí é diferente. Daí, automaticamente, fica registrado. Aí eu não preciso fazer a comunicação de venda. Então, são situações que, às vezes, confundem as pessoas. Ah, não, mas eu tirei o documento digital. Não preciso ir comunicar. Depende de que forma que eu fiz essa transferência. E por isso que as pessoas necessitam buscar as informações, ir ao CRVA, busca informação, para que ela se isente de responsabilidades futuras. Quando nós falamos em desconfortos futuros, situações constrangedoras, porque a pessoa pensa, não, eu já vendi, já recebi também o valor pelo veículo, não tenho mais nenhuma responsabilidade. Depende. Depende se eu fiz os passos certos.
2: Contribuindo com você ainda, Joana, sobre esse tema. Dois fatores. Primeiro, tem pessoas que não têm intimidade com o digital. É uma grande problemática a ser resolvida. Segundo, a tradição, ou seja, eu vejo oficializado através do CRVA, eu tenho a documentação, o verdinho, que todos amam ter junto do seu veículo. Enfim, são duas situações que ainda são observadas por muitos.
3: É que esse verdinho que a gente tinha não tem mais.
2: Não.
3: Agora eu emplaco um veículo, eu faço uma transferência, eu não vou ter mais o documento de propriedade, o documento verdinho, vamos dizer assim, popularmente falando, o DUT, eu não vou ter mais esse documento. Agora ele fica no sistema. O dia que eu precisar vender, eu posso ir num CRVA e solicitar a emissão de uma TPVE, ou se eu tenho estou familiarizado com o mundo tecnológico e eu tenho a carteira digital de trânsito, eu posso fazer a transferência diretamente do meu celular para a outra pessoa que também tem carteira digital de trânsito, sem precisar ir num tabelionato ou ir no CRVA para emitir o papel. É que a gente está muito atrelado ainda ao papel. Então, por isso que a gente tem que mostrar as diferentes situações que existem. Porque logo, logo, esse documento que eu tinha guardado em casa, de um veículo mais antigo, um veículo que eu comprei bem há uns 20, 15 anos atrás, aí eu já não tenho mais, né? Ainda eu tenho o documento esse, que é o verdinho, vamos dizer assim, o DUT, o CRV. Mas agora não. Hoje, atualmente, o que é hoje? Hoje eu faço uma transferência, eu emplaco um veículo, eu não tenho mais documento de propriedade. Se eu quiser ter um documento de propriedade, eu vou lá num CRVA e eu tiro uma certidão aqui, eu vou dizer que eu sou proprietário do veículo tal. Eu não tenho mais documento de transferência
2: físico
3: para carregar comigo. Agora, o documento de rodar, o CRLVE, esse também eu posso ter de forma digital.
2: No celular.
3: E também
2: impresso.
3: O eletrônico impresso. Porque se numa abordagem falhar meu celular, eu não tiver como apresentar o formato digital para ser consultado, eu tenho o papel. Então, eu tenho duas situações para me socorrer, vamos dizer assim. Mas tudo está migrando para o formato eletrônico, digital.
2: Para que nós possamos encaminhar essa entrevista extremamente importante para o seu final, tem uma sequência, né? E importantíssimo que todos que adquirem um veículo saibam que precisam ir até um CRVA para fazer a vistoria e normalizar tudo.
3: Parênteses. Nem sempre é necessário uma vistoria. Por exemplo, no primeiro emplacamento, hoje nós nem fizemos mais vistoria se a pessoa tiver a nota fiscal do veículo e essa tiver numa validade de 30 dias. Ela vai apresentar só documentação. Nós não vamos vistoriar o veículo. Claro que vai ter que ter fotos da numeração do chassi, vai ter que ter o decalque e tal, mas nós não fizemos a vistoria. Então, por isso que eu repito, nós estamos migrando para o formato digital, tecnológico, menos funções, que é importante a gente ter este momento aqui para orientar as pessoas, para te ver, no primeiro emplacamento, nem sempre eu vou fazer vistoria. Se tiver dentro dos 30 dias, apresenta nota, documentação e não vai ter que levar o veículo fisicamente no CRVA para fins de emplacar. Nós vamos lidar só com papéis. Agora, se extrapolou o prazo de 30 dias da emissão da nota, além dos documentos, vai ser necessário, sim, a apresentação do veículo para nós tirarmos o decalque, chassi, motor e fazer a conferência dos demais itens com o cadastro. Então, são situações que estão modificando. Por isso que esse programa aqui é por demais importante para levar a informação.
2: E quem tiver dúvidas, evidentemente, buscar o registro do CRVA até o CRVA e tirar todas as suas dúvidas.
3: Exato, porque por mais que houve uma avalanche, sim, de repente, de informações no mundo tecnológico, tudo está migrando, muitas pessoas, e a grande maioria, pode-se dizer, tem dificuldades ainda. Então, é importante ir ao CRVA. Hoje, nós podemos assinar um documento de transferência de forma digital, mas eu vou ter que mandar o arquivo. E esse arquivo, será que vai chegar, vai ser possível finalizado? Fazer a conferência, a autenticidade desse arquivo? Então, às vezes, dá situações assim, que a pessoa assinou de forma digital, e aí, quando vai transmitir o arquivo não abre, tem que fazer o procedimento novamente. Então, cada caso é um caso que a gente vai se deparar.
2: Joana, muito obrigado por tua participação, sempre trazendo temas pertinentes. E esse próprio tema pode ser ampliado em outra oportunidade.
3: Com certeza. Nós estamos à disposição no Centro de Registro de Veículos Automotores, aqui de Soledade, para maiores esclarecimentos. O importante é que as pessoas, assim, antes de fazerem um negócio, uma compra de um carro, por exemplo, tire as informações, verifique se não tem multa, se não tem restrição, não é só financeira, pode ter uma restrição judicial que vai impedir a transferência. E outra informação muito relevante é o prazo da transferência. 30 dias. 30 dias corridos. Para que a pessoa não incorra em outra... numa multa por ter deixado passar o prazo.
2: Tá certo. Joana Malheiros, registradora civil e tabeliã designada em Soledade, trazendo sempre informações pertinentes. Já já nós temos mais informações. Você fica conosco? Até eu havia falado em tempo, então já já vamos chamar Paulo Henrique Pinheiro para que nos traga a questão do tempo, o minuto do tempo.
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2: E quem chega com o minuto do tempo, o observador meteorológico Paulo Henrique Pinheiro. Boa tarde.
5: Alô, gente amiga, associado do Sindicato dos Trabalhadores Rurais de Soledade e Mormaço. Tempo de inverno, e eu tenho falado sempre, né, que o inverno no calendário uma coisa, apenas o solstício de inverno, que entra no dia 21, coincidentemente vai avançar uma massa muito potente agora, nessa semana que está chegando. Já nesse final de semana, já tem uma massa de ar frio, o vento pampeiro soprou por aqui, trouxe algumas chuvas aí na sexta-feira, né? E até inclusive agora, sábado de manhã, alguma chuva isolada, uma garoa, chuvisco de manhã, muita nebulosidade ainda presente, né? Mas no transcorrer do dia, o tempo vai ficando mais sem chuva, né? Mais para nublado. Ainda a presença de muitas nuvens, né? Muitas nuvens presentes aí nesse sábado e também parte do domingo. Domingo até parece um pouco mais de sol, de acordo com as projeções que estava olhando aqui. Um pouco mais de sol no domingo, né? Sol e nuvens, então, no domingo. Sensação de frio, né? É um frio médio, né? Nesse final de semana. E o frio muito intenso na semana que está chegando, uma grande massa de ar polar vai trazer temperaturas bem abaixo de zero em alguns pontos aí do Rio Grande do Sul, inclusive na nossa região aqui, região de Soledade, parte das Baixadas, temperaturas entre menos 4 e menos 6, né? Menos 3 a menos 4, menos 5, menos 6, por aí, a temperatura. Em algum ponto ou outro aí da região, não dá para descartar a temperatura menor que essa até, inclusive. Vai depender da nebulosidade, da quantidade de nuvens que vai ter de noite, né? Mas quando abrir o tempo, nesses dias em que abrir o tempo, céu claro, com essa massa muito poderosa, vai cair bastante a temperatura. Pico do frio, então, é entre a segunda para a terça já. Entra o vento minuano chegando, vento minuano. Terça, quarta, quinta e sexta, temperaturas abaixo de zero aqui na nossa região. Então, prepare-se para onda de frio, onda polar, portanto, nesta semana que está chegando. Maquinário nas baixadas, pessoal, maquinário agrícola, né? Pode ter problema para pegar de manhã cedo, né? Então, vamos ficar atento aí. Também há muita atenção com as plantinhas mais sensíveis, né? E também aí com... se agasalhar bastante, né? Todo mundo bem agasalhado aí. Um grande abraço e um bom final de semana.
2: Para você, então, ficar ciente de como o tempo deve se comportar, lembrando que amanhã, dia 21, nós entramos definitivamente no inverno. No momento ou nos três meses mais frios aqui na nossa Soledade. Há uma grande preocupação com o El Niño, mas isso se fala posteriormente. Trazendo para você que estava aguardando os avisos do Sindicato dos Trabalhadores Rurais. Importante também para você ficar sempre atento.
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2: Atenção! O Sindicato dos Trabalhadores Rurais de Soledade e Mormaço informa. Estamos no período pré-plano safra e, para não atrasar os projetos de custeio e investimentos para a próxima safra, os agricultores devem ficar atentos às seguintes orientações. Agricultor, você tem CAF? Antiga DAP? Sabe se ela está atualizada? O sindicato presta esse serviço de forma gratuita para seus associados. É necessário ter análise de solo? Observe se elas estão vigentes ou é necessário encaminhar uma nova. Toda segunda-feira, o sindicato faz envio de amostras ao laboratório. Também é necessário estar com a declaração do ITR e CCIR quitadas. Venha até o sindicato e atualize todos esses dados. Dia 23 de junho, agora, não haverá atendimento do setor técnico, pois o profissional estará em treinamento na FETAG, em Porto Alegre. Atenção! Todas as terças-feiras, não haverá atendimento do setor técnico, visto que a profissional, neste dia da semana, irá dedicar-se especialmente ao Programa Nacional de Crédito Fundiário, PNCF. Avisos do Sindicato dos Trabalhadores Rurais de Soledade.

0: bem, agora são 13 horas 34 minutos. Vamos dando destaque para os aniversariantes da semana.
1: 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Parabéns aos nossos associados com muita saúde e alegria.
0: Parabéns, saúde, felicidade, alegria, muitos e muitos anos de vida com conquistas, realizações e a presença sempre de Deus para todos os associados. Estarão de aniversariante, está de aniversariante no dia de hoje, Oralina dos Santos Carvalho, do Espraiado. Amanhã, dia 21, Júnior César Balbinotti, do Pontão da Boa União. Na segunda-feira, dia 22, Carlos Alberto Vivian, do Pontão da Boa União. João Pedro Silva de Freitas, do São Tomé. No dia 23, terça-feira, Irena Elias Teles, do Rincão dos Coelhos. Na quarta-feira, dia 24, Ione Lamaison Correia, do Pontão da Boa União. João Moraes da Silva, de Linha Curuçu. Eduardo Bortolanza da Costa, do Pontão da Boa União. Na quinta-feira, dia 25, Jonir Valendorf, do São Sebastião, 1º Distrito. E na sexta-feira, dia 26, Cesário Artidor da Silveira, da Raia da Pedra, os aniversariantes da semana associados do Sindicato dos Trabalhadores Rurais. Portanto, mais uma vez, parabéns a todos os aniversariantes pelo seu dia. E com esta informação, nós estamos chegando ao final do programa do Sindicato dos Trabalhadores Rurais de Soledade e Mormaço. Foi um prazer enorme estar com você, juntamente na companhia do presidente Alessandro de Miranda Gasparim. Esteve conosco também a Joana Malheiros. Estamos felizes por ter estado com você neste momento.
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3: Opa! É, já tô por aqui. Brigadão você em qualquer lugar aí com a gente, na nossa programação. É, vamos nessa, em alta, a partir de agora, fazendo aquele clima, hein, mais maravilhoso. Que coisa boa, juntos por aqui no sábado à tarde. E até um pouquinho mais pra frente aí, tamo junto, certo? Sempre naquele momento mais especial, é pra deixar você em forma aí no final de semana. Tamo chegando e vai ser do melhor jeito.

0: Uau! É isso aí, na tarde. Tamo junto por aqui. Quer participar? Quer mandar? Sinta-se à vontade. Aqui você que faz a nossa programação ainda mais entusiasmada e empolgante da tarde. Parabéns para você, que tá curtindo a melhor aí e não tira o rádio da 100.5. Aqui, ó, o Fábio tá curtindo a gente em Itapera, tá no embalão aí e tá afim dessa aqui, ó. Confira eles.
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0: É mais uma das explosivas do momento.

que você gosta, tá afim, deseja com a gente. Alô, Vilma, tá aí na sintonia em Espumoso. Valeu, amiga. Tá afim deles, ó, tá aqui na versão top.

0: É, DJ Tony, tô aí dando uma embalada maior ainda nessa super pedidaça do Rio Grande do Sul, aí no som da tua rádio. Ô, Josiane, tá mandando aí pra dona Érica, mamãe, que tá de aniversário com a gente. Parabéns e muitos anos mais. Vamos aqui, né? Sempre dando aquela bombada maravilhosa aí na nossa programação, certo? Sempre dando aquela atualizada bem boa aqui no sucesso. O Jefferson também tá com a gente aí e mandando essa aqui, ó. Vai lá, como é que é?
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2: Tem!
1: E tá gelada?
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E do Plaça, hein? Gustavo Lima e Luiz Fonsi. Bota pra agitar aí na tua rádio desse sabadão fechadão aí, nublado, friozinho, marcando esse exato momento, 9 graus, sensação aí de 7, mais ou menos, né? Isso aí, pra quem gosta de um frio, aproveita que vai aumentar mais ainda. Vamos lá, aqui na programação mais incentivada.

0: tudo pago.
1: Porcelanato, hein? Aquele sucesso chique. Porcelanato, hein? É, produção especial aqui do Panda. Nota de falecimento e convite para enterro. Esposa Venilda Garcia de Queiroz, em memória. Filhos Angelita, Angélica, Anildo, Renildo, Eva, Edemar e Valmir. Netos Catarina, Sofia, Valentina, Valentim, Carolina, Anderson, Rudimar e Guilherme. Genros, noras, irmãos, cunhados, sobrinhos e demais familiares comunicam com o pesar o falecimento de Sebastião Borges dos Santos. Ocorrido hoje, nesse dia 20, no Hospital Frei Clemente, em Soledade, aos 78 anos de idade. Seu corpo está sendo velado e recebendo homenagens na Sala B da Capela Central, em Soledade. A cerimônia religiosa será realizada amanhã, dia 21, às 9 horas da manhã, e o seu sepultamento será realizado amanhã, às 11 horas da manhã, no cemitério da comunidade do Sítio Alegre, em Barros Cassal. Por este ato de fé cristã, a família enlutada antecipa agradecimentos. Noticiamos com o pesar o falecimento de Sebastião Borges dos Santos. Serviços fúnebres a cargo da Funerária Central, plantão permanente na Avenida Júlio de Castilhos, 610, ao lado do hospital. Contatos 3381-3960 ou 999-964669. 2h27.
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1: É, tamo aqui com você na tarde deste sabadão lindão e maravilhoso aí pra toda a região. E vamos curtir agora. Olha ela aí, Simone Mendes. É a mulher que tá arrepiando cada vez mais. Como é que é, Simone? Oh,

0: Cristal. Alô, Roberto, tá mandando aí pra todo mundo. Valeu, Robertão, tamo junto aí na tarde deste sábado, bem adequado e preparado aí, beleza? Vamos junto por aqui, né, no som aí defenedaço da tua Rádio Cristal. Aqui, ó, a Geise também tá com a gente aí. Valeu, Geise. Brigadão, menina. Tá bom? Tá mandando aí especial pro Fábio, né? O seu mano aí que tá de aniversário muitos anos mais. Vamos no clima. Vamos aqui no embalo da nossa sequência mais bem colocada. É, ó, Juliane também tá por aqui. Bota qualquer uma aí do Zezé. Tá bom, já na sequência aí tem. Maravilha! E vamos assim, ó, aquela que tocou bastante o ano passado, hein? Sente aí, ó. 28 para as 3.
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não tivesse bloqueado. É, por isso que pensa bem antes de bloquear, né? Certo. Aqui da nossa programação irresistível, tua rádio cristal. Quem mais que tá mandando alô aqui? Vamos dar uma observada, bom. Ó, o Jefferson tá mandando aí pra todo mundo. Valeu! E agora essa aqui, ó. Uma coisa pode mexer em muita coisa. Só não mexe nas minhas gavetas aí, ó. É o sucesso da temporada. Danilo e Davi, como é que é?

É, pode mexer muita coisa, você não mexe nas gavetas, né? As gavetas, é um problema lá nas gavetas, lá. Tá bom? Tem coisa que é esquisita nas minhas gavetas. Aqui na nossa programação, tamo curtindo. E vamos que vamos aí com as máximas da tarde do sábado. Eu, Márcio 10, com todo o prazer, fazendo o clima. Ó a boiadeira aí, a chapeluda, Ana Cassandra.

Mais uma daquelas, hein? Bem repetidas aqui. É, presentão pro coração, hein? Essas lindas. Aqui na tua rádio. Cristal, deixa rolar que o som vai embalar. Se liga aí com a gente. Ó a classe aí, a musa dos bailões. Como é que é?

0: mais uma daquelas, hein, que tem a sua vantagem, tem o seu comando aí. Sente só a novidade chegando. Zeca e Bruno Marrone.
1: Não.
0: É, vamos lá conferir aqui.
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0: Lívia. Valeu, parabéns.
1: Bruno Marrone, Zeca Pagodinho aí. Que encontraço, hein? Sertanejão com o melhor do ritmo brasileiro aqui. O Zeca e Bruno Marrone. Ó, tem a participação aqui da Janete. Tá mandando aí pra todo mundo. Valeu, Janete. Brigadão, amiga. Também curtindo o melhor climão aí do sábado. Tem a Vera. Ô, Vera, tudo de bom aí? Quer mandar teu alô? Tá liberadão o nosso 992-229878. Tem muito mais aí. Vamos fazer aquele climaço mais propício aí para qualquer hora e sempre no seu momento mais acertado por aqui. E que mais que tem a nova deles aqui, ó. Vamos conferir. Bailão total. Pra agitar o teu feed. Aqui o 10. Botando brasa na sua tarde. Terceiro.

mais uma Supimpa! Com todo o climão e energia, eles, hein? Terceira Dimensão, estão de volta aí, hein? Nesse embalo maravilhoso por aqui. É, você curtiu aqui na nossa programação? Essa aqui, resposta, hein? É a resposta. Estamos aqui na tarde para fazer aquele agito bom. Vai deixar de nível aí, né? O tempo não está colaborando, mas a gente está ajudando. Aqui o agito está confirmado. Agora 3:02, nota de falecimento e convite para enterro. Esposa Vianilda Garcia de Queiroz, in memoriam, filhos Angelita, Angélica, Anildo, Renildo, Eva, Edemar e Valmir, netos Catarina, Sofia, Valentina, Valentim, Carolina, Anderson, Rudimar e Guilherme, genros, noras, irmãos, cunhados, sobrinhos e demais familiares comunicam com o pesar o falecimento de Sebastião Borges dos Santos, ocorrido hoje, dia 20, no Hospital Frei Clemente, em Soledade, aos 78 anos de idade. Seu corpo está sendo velado e recebendo homenagens na Sala B da Capela Central, em Soledade. A cerimônia religiosa será realizada amanhã, dia 21, às 9 horas da manhã, e o seu sepultamento será realizado amanhã, dia 21, às 11 horas, no cemitério da comunidade do Sítio Alegre, em Barros Cassal. Por este ato de fé cristã, a família enlutada antecipa agradecimentos. Noticiamos com pesar o falecimento de Sebastião Borges dos Santos. Serviços fúnebres a cargo da Funerária Central. Plantão permanente na Avenida Júlio de Castilhos, 610, ao lado do hospital. Fones para contato 3381-3960 ou 999-9.

Só aquelas incríveis de arregalar os olhos aí e dar uma dinâmica especial aí no climão. A participação aqui da Vera, tá mandando aí com a gente, aonde tá no espraiado, curtindo a gente. Ela disse que tá amando, com um tempo desse, então o coração fica todo meloso. E pra combinar com esse tempo bem de inverno, ó o Zezé, solta a voz aí, Mirosmar.

Essa aí, pra dar uma estremecida aí nos sentimentos, é o Zezé de Camargo. Ô, Daniel, aí, brigadão, amigo, tamo junto. Estão se dirigindo aí, ele, a Fabiola, o Kleberson e também a Ana. Estão indo a carazinho aí com a gente. Uma dos anos 90 que detonou e muita gente balançou com essa aqui, ó.

Eu quero chamar, eu quero sim tocar pra você aqui. Vamos lá aqui na nossa programação bem boa, hein? Tocamos de tudo pra ninguém reclamar, tá bom? De tudo um pouco. Aqui, ó, tem o Valdir, tá mandando aí pra Rafaele, a sua morena do coração. Tá mandando uma bem boa. E aí, hein? Quem é que tá nessa necessidade aqui, ó? Ó o Panda! Sucessaço do sertanejo hoje!

0: de palmas. Manda o nome dele.
1: É isso aí. Se o assunto é sucesso, a gente arruma. A gente toca. A gente, né, vai fundo. Tá bom? Se o seu problema é a sintonia, tua rádio é a solução. Tá bom? Aqui, ó, tem a Claudete, que tá mandando aí também pra todo mundo. Tá pedindo uma da mulher. Quem é? Ó, quem é? É ela!

sucesso sofisticado, moderno e ampliado aí pra você aqui na tua rádio. Vamos lá que tem mais, hein? Vamos dar uma chacoalhada boa no sábado pra brilhar de vez.

Mais uma aí pra fazer o agito do final de semana, bem dançante, aqui na nossa programação. Ô Vantuir, tá mandando pra quem aí? Pra todo mundo que tá com a gente. Também tem a Salete, pra família aí, Rodrigues. Tá lá a mãe, o pai, né? A mãe Jéssica e também o paizão aí, o seu Fábio. Vamos, que tem mais por aqui para dar aquela fortalecida boa aí no nosso final de semana. Vamos curtir aqui, né? A Kelly também tá mandando aí para todo mundo que tá sempre no momento mais encantador, no jeito mais de nível aí da tua rádio, tá bom? Também tem aqui a Claudete, valeu aí, Claudete, ó, Coração Bandido, aqui o novo sucesso aí, né? Uma regravação maravilhosa do André Renner. Vamos curtir aqui, vamos? André Renner chegando com a novidade, uma das principais vozes do Sul aí, ó. 13:29.

Mais uma que passou no nosso controle de qualidade, no nosso teste, né, sonoro, por aqui. Ah, Fabiane também tá com a gente aí, bota uma banda. Estamos querendo uma banda aí, bem embalada. Tá certo, já vamos ajeitar aqui, ok? Essa aqui é a nova deles, ó, São Francisco. 27 para as 4. Ótima tarde.

vivo, né? Fica mais emocionante e vibrante aqui na nossa programação da tua rádio desse sabadaço aí. É, você tá em casa aqui, é só chegar e tomar conta, ok? Pra deixar nossa programação mais abrilhantada aqui nas tardes mais consideráveis do FM 100.5. Quem mais que tá mandando alô aqui? Tem a Josiele. Valeu, Josiele. Tá curtindo aí com a sua avó, né? A dona Lourdes. Curtindo a nossa programação. Aqui, ó. Vamos tocar esse cara aqui, Alex Ronaldo, hein? Esse cara aqui tem um estilo, tem um estilo todo especial, hein? De fazer aí os sucessos, algumas versões aqui da nossa programação. Confere aí! 20, faltando para as 4!

o cara é um climaço só, né? Alex Ronaldo. Quantos dias por semana é que tem que curtir? 7 dias por semana. É. E por mês? 30, 31 dias, depende de cada mês. E por ano? É 365 dias aí, só no sonsaço da Cristal. Quem mais que tá mandando sonsaço aí, sucesso com a gente, né? Tem a Iolanda, ela adora essa aqui.

mais um no estilo brasileiraço de ser aí. É uma das músicas mais tocadas de todos os tempos. É Raça Negra, Luiz Carlos e a participação dele, hein? A antiga e nova geração aí, Tiaguinho. É aqui no balanço da tua rádio. Alô, Fernanda, tá curtindo a gente aí? Valeu, Fernanda, tudo de bom. Vamos que vamos aqui, ó, nova deles, lançamentaço. Rainha Luzinha. E DJ Toneto. Ó o balão aí com o DJ Toneto.

0: E a saudade da Cirela. 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
1: Tem sucessos que não adianta ficar procurando por aí, não adianta gastar o dial aí, tá bom? É, tem umas que só a tua rádio detona, como essa em primeira mão, ó. Coração Remendado, com DJ Toneto, rainha musical, sempre dando aquela inovada, né? Sempre dando a modernizada aí no bailão. Ó, tem aqui a Veridiana, Iveri, obrigado pela audiência, bem maciça, é, aquela sintonia sólida, né, é firme, que aguenta dia após dia, faça chuva, faça sol, esquente ou no frio, tamo embalando você, certo? E outra aí, premiadíssima do momento, ó! Oh!

0: Shania Twain na Tua Rádio. É, man, I feel like a woman. Fechando mais uma das elétricas aí, né? Daquelas que fazem a diferença. Ô, Daniele, tá participando aí com a gente. Valeu, tudo de bom. Ela adora ele, ó, Gustavo Lima.
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0: É, tem a novidade aí, ó.
1: Essa é tarde depois.
0: 10 na mesa.

obrigado. E também está lá sua mãe, a dona Érica, e o pai, o Flávio. Tá mandando aí, bem especial aqui na nossa programação. A Daniele também está com a gente aí. Tá no agito do sábado aqui na programação 100.5. E tem mais aí, ó. As novidades que não param na nossa programação. Ó, o Panda aqui tem junto com ele nessa Humberto e Ronaldo e muito

0: Ui! 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
1: Encontrar isso aí! Eles, hein? O Beto e Ronaldo, também o Panda, que é a nova voz marcante aí do sertanejo! Vamos sempre dando aquele momento maravilhoso, aquele para marcar e impressionar aí no nosso sábado, sempre autêntico e incrível, por aqui na tua Rádio Cristal. Quem é que tá mandando mais alô aqui, participando com a gente no nosso WhatsApp aqui? 992229878. Tem aqui a Claudete, tá mandando aí pro irmão, né, o Walter, que tá de aniversário hoje. Parabéns, amigão, muitos anos mais aí, toda a família te desejando aquelas coisas mais sempre lindas, impressionantes no seu dia a dia, certo? Vamos lá, aqui ó, tem a participação também da Letiane, para quem ela tá mandando aqui, tá mandando pro Gerson. E agora, que tal essa aqui, ó? Mais uma. Levanta a mãozinha, tá no auge aí no estado. Portal. Chegou,

É a Cristal, que tá sempre dando aquela apavorada boa. É o jeito de curtir as melhores, é aqui, sente aí. Mais uma, ó.

0: Fim de aí dos uou, uou, uou. Sextou, sabadou e amanhã, domingou. É isso aí. Vamos que vamos por aqui, ok? Sempre naquelas mais bem classificadas aí da nossa programação. E na sequência aqui, ó, tem o sonsaço deles aqui. É o Zé Elias e também o grande embaixador aqui na nossa programação, certo? É, tamo aqui. Tô junto com você, dividindo os sucessos máximos aí, aquele astral, descontração, bem caprichadão aí pra todo mundo, ok? Quem mais que tá mandando alô aqui, né? Tem a Angélica, Fernanda e a Bruna. E agora sim, dividindo o palco aí, ó.
1: Tá botando a mão pra cima.
0: Ele, o discípulo do Gustavo Lima. Ah, bebê. Vamos lá.
1: Essa aqui não é uma canção especial, uma canção em forma de gratidão.

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0: meu patrão apaixonado. Bença, pai. Deus abençoe, meu filho. Obrigado. Obrigado, Linhares. Um beijo no coração de vocês. Zé, parabéns, irmão.
1: Vai sucesso.
0: Obrigado por tudo.
2: Aí, a embaixadora, hein? Dando uma palhinha bem conceituada aí no showzaço do Zé Elias. Aqui, retrovisor. Quem mais que tá mandando alô, tá chegando aí, né? Tem o Paulo e também o Luiz. Eles estão indo aí para Passo Fundo com um som bem apropriado aí da tua rádio. Ok, estão querendo uma banda aí, ó. Brilha, som no vocal extremo. Alessandro Turra, a participação do Negão. É

0: Porra, cara, que maravilha!
1: Ó, o Negão ainda dando aquela, hein? Ó, paulada de participação, hein? Dando aquela ajustada aí no sucesso. É a participação de Negão, a participação ilustre aí com Brilha Som. Quem tá mandando aí pode mandar, tá bom? Tamo aqui esperando por você aqui na nossa programação. O Paulo aí, quando o amor é pra valer, tá bom? Tá mandando essa aí, aqui de Mato Castelhano, estão na escuta. Eu e meu filho, Rogério também. Valeu aí, pai e filho, no climão da 100.5. Quem mais aqui tem Traia Véia? Se liga aí, ó. É um dos sons mais regravados de todos os tempos. Classicão de Zezé de Camargo.

Essa aí é aquela pra dar uma penetrada na paixão aí, né? Dá uma reconciliada com o coração. É aqui na tua rádio. Ô, Josiel, também tá mandando aí pra todo mundo. Valeu, Josiel. Ele tá vindo uma

Valeu, nego velho. Obrigado pela presença. Tamo junto sempre.

0: 19 para as 5. Estamos aqui, né? Dando uma festividade de sucessos para fazer aquela parte maravilhosa aí do agito por aqui na 100.5. Tem também aqui a participação, ó, da Josiane, que tá mandando aí pra todo mundo. Valeu! Brigadão! Tão pedindo uma com magrão aí, tá certo? Já vamos disparar aí na sequência aqui da nossa programação. Sempre tem, sempre embala daquele jeito, ó. Daí, magrão!
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É, tua sempre a máxima aí, tua Rádio Cristal. Quem mais que tá mandando aqui? Ó, a Pamela, pra todo mundo aí que tá com a gente. Valeu, Pamela! E vamos tocar agora aí aquele Apartamento 104, hein? Mais uma das bombadaças aí do nosso estado, certo? Só conferir aí que a gente vai detonar agora. Também tem o Maurício aí com a gente, tá mandando pra quem? Ô, amigão, especial aí, o melhor do bailão, tá aqui sim! Marca presença!

0: sucesso, papai.
1: Rapaz,
0: todos os dias a vez.
1: Aquela formosura.
2: Mais uma emplacada.
1: 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E dá água na boca, é loucura demais.
2: Mais uma das extraordinárias aí do Sul pra você aqui na nossa programação. Alô, Deise, tá mandando aí pra todo mundo. Valeu, amiga. É, tá mandando uma bem linda aí pra paixão da sua vida, o Adroaldo. Então essa aqui é a nova versão, ó. Se liga aí, ó. Essa aqui é linda. Tá apaixonado, tá amando. Essa aqui é um prato cheio. Sentimento vai borbulhando.

Participação deles aí, Marlon e Michael, com Hugo e Guilherme, na versão ao vivo, por aqui. Valeu! Vou fechar aí minha participação desse sábado, ok? A minha vindo aqui, passar uma parte boa aí da tarde com você, ok? Um ótimo final de semana aí pra sua família, tudo de bom? Obrigado, meu amigo. Ofereço uma música pra minha namorada Marta e pra minha amiga Nadir. Aqui com Chico Rei e Paraná, né? Leão Domado. Valeu, amigão. Como é que é o nome dele aqui? Vamos achar. É o Alex. Valeu, Alexão. Tamo aqui, né? Ó, vamos tomar um vinho pra esquentar o corpo e saborear uns pinhões aí, né? É, pinhão, hein? Coisa boa demais. A época do frio traz as suas belezas, gostosuras, né? Coisas boas e maravilhosas. Tô indo então, valeu por enquanto, certo? Na segunda eu tô de volta aqui a partir das 14 horas, depois do Paulinho e os convidados. Ok? Checkmate, por enquanto. Brigadão aí, tudo de bom, só coisas magníficas, sinceras e coisas obedientes, né? Vamos fechar aqui então, na pedida aí do nosso amigão, pedindo aqui na nossa programação da 100.5. Um ótimo resto de final de semana e segunda-feira eu tô de volta aí, combinado e confirmado. 14h, certo? Vamos fechar assim, ó. Quem pede, ouve. Conferindo aí na preferida.

0: Paulinho Paes aí, trazendo a sequência da nossa programação. E aí, Paulinho, boa noite, quase boa noite, né?
1: Ainda boa tarde.
0: Sim. É, boa tarde.
1: Quase 5 horas.
0: Dizem, daqui a pouco.
1: Dizem os mais antigos que boa noite é depois das 6.
0: Mas é que no inverno começa a escurecer mais cedo, por isso que eu me confundi.
1: Tá bom, então, grande Márcio.
0: É.
1: Parabéns aí pela programação musical, estava acompanhando,
2: ouvindo. Márcio, nós teremos na sequência a conexão com a Rede Gaúcha Sat para o jogo da Copa do Mundo entre Alemanha e Arábia Saudita. E a partir das 7h15 da noite, a tua Rádio Cristal estará ao vivo do módulo esportivo em Espumoso para trazer as informações e a jornada esportiva do jogo da Liga Gaúcha da Série C entre Audax e Soledade Futsal. Então, a partir de agora, o esporte predomina na tua Rádio Cristal com a Copa do Mundo, Alemanha e Arábia Saudita, e a partir das 7h15 da noite, direto do Espumoso, do módulo esportivo, Audax e Soledade Futsal, com a equipe esportiva da tua Rádio Cristal.
3: Lista do Marfim, vale a liderança do grupo, mais do que isso, vale já confirmar classificação antecipada à próxima fase. Então te liga aí, porque tem Alemanha, tem Costa do Marfim, tem futebol de Copa! Leonardo Acosta está escalando a Alemanha.
4: Que começa o jogo com o veterano, o experiente, o campeão Neuer no gol número 1. Kimmich é o camisa 6, 4 para Tá, 15 Schlotterbeck, 18 Braun. O meio campo número 5 é Pavlovic, 23 para Mecha, 19 Sané, 10 Musiala, Wirtz é o 17, Havertz, camisa número 7, o time técnico Julian Nagelsmann.
3: Esse é o hino que eu mais ouvi nos domingos de manhã na minha vida, hein? Quando Michael Schumacher quase sempre ganhava os grandes prêmios de Fórmula 1.
5: Que lembrança.
3: É. Que lembrança. Hino de domingo de manhã, sempre. E a Costa do Marfim, hein, Leonardo?
4: Do técnico Emerson Faé. Começa o jogo com Yaya Fofana, número 1. Kossounou é o 7. Singo, 5. Abadu, 20. E Conan, número 3. Kessié é 8. O número 18, Sangari. 26 é o Inal Oulahi. 15 para Diallo. 9, Boni. E 11, Diomandé.
3: E já tem bola rolando em Toronto. Vamos acompanhar os dois times. As duas seleções venceram na estreia. O que nos dá, né, Marcos Bertoncello, a ideia de que quem ganhar hoje está na próxima fase.
5: Exatamente, Debona. O que vale a classificação para a próxima fase e para o vencedor pode garantir também a primeira colocação deste grupo já com duas rodadas, dependendo do outro jogo, do resultado de Equador e Curaçao, que se enfrentam às 9 horas. No momento, Alemanha e Costa do Marfim com 3 pontos, Equador e Curaçao com 0. Começou a segunda rodada do grupo E da Copa do Mundo.
3: Um minuto de partida em Toronto, a bola de Costa do Marfim, tem a bola lá pelo lado direito, single, sai jogando. Atenção toda voltada para o camisa 11, essa joia, Diomandé. Maurício Saraiva, uma das camisas mais pesadas do futebol mundial, a Alemanha, mas que não está naquela chamada primeira prateleira, né, dos favoritos a levar a Copa do Mundo. Tudo bem, Maurício?
6: Não ocupava pelo futebol, mas agora passa a ocupar o papel de sempre, Debona, porque faz 7-1 em Curaçao. Dirão, o Curaçao, sim, quando foi Cabo Verde, Espanha. Então, a Alemanha com esse quarteto ofensivo, com o Kimmich, com o Tah de zagueiro, com o Neuer de goleiro, a Alemanha reassume o papel de protagonista na Copa, Debona.
3: Mecha, jogador que é grandão ali no meio campo, pernas longas, abre para Kimmich, que é um cracaço como volante, and como lateral também, né? Hoje é lateral, na seleção ele é lateral. Arranca lá pelo lado esquerdo da seleção da Alemanha, boa virada de bola, da esquerda para a direita, caiu a bola para Sané, Sané tocando para Mecha. Mecha domina outra vez no bico da grande área, lado direito, passes rápidos, passes curtos da Alemanha. Kimmich de perna canhota, inverte a jogada, lá do outro lado, quem domina por lá é Wirtz. outro grande nome da Alemanha. Aliás, a Alemanha tem grandes astros, né, que atuam em grandes ligas, boa parte deles no Bayern de Munique, mas tem jogador do Liverpool, enfim, tem jogador do Arsenal no comando de ataque. É um timaço a Alemanha, hein? Recupera a costa do Marfim, Diomande já disparou aqui na esquerda, lá vai pelo meio Boni, abriu no craque do time, Diomande, lá vai ele, ele gosta do drible, do um contra um, encarou a marcação, levou pro fundo, pintou o gol de costa do Marfim, salva Plahovic para a Alemanha, primeira chegada do time africano, Leonardo.
4: Com menos de 3 minutos, pelo lado esquerdo, a bola colocada na pequena área, afasta a zaga alemã, 0-0, jogo em Toronto, no Canadá.
3: 3 minutos, é um craque, hein? É o cara dos 100 milhões de euros, Diomande, Maurício Sarava, é a joia de Costa do Marfim.
7: É o jogador a ser observado no individual em Costa do Marfim, e o Virtus que você citou custou em moeda nacional o equivalente a R$ 900 quando o Liverpool contratou na temporada passada, o alemão.
3: É jogador do Liverpool, né? Ainda expectativa realidade, né? Mais a expectativa da contratação do que no que ele conseguiu jogar até agora, né? Mas é um excelente jogador. E é ele que impressiona na saída lá de Costa do Marfim, quase que recupera a bola para a Alemanha. Outra vez Costa do Marfim saindo pela direita, uma bola longa do Singo, meteu na ponta direita, é um time muito veloz, tentativa de cruzamento, bate na marcação, bateu no Brown, ele marcou escanteio e depois reviu aí, né, Leonardo?
4: É, teve um bate-rebate, foi meio prensado, assim, aquela bola que vinha lá do lado direito, o atacante da Costa do Marfim chegou a dar uma olhadinha pro Bandeira, para ver o que ele ia marcar, tá confirmado. Apenas o tiro de meta para a Alemanha, 0-0.
2: Debona, fala, Marcos.
5: Apenas um confronto na história entre Alemanha e Costa do Marfim. Foi um amistoso realizado em 2009 e o placar final foi de 2-2. Os dois gols marcados pelos alemães foram de Lukas Podolski.
3: 2009 é o auge do Drogba ainda, Bertoncello? É a geração Drogba, né?
5: É, campeão inglês com o Chelsea esse ano, inclusive com o Ancelotti como técnico.
3: É, Costa do Marfim que viveu aquele grande período, né, do Drogba, e que não joga uma Copa
5: do Mundo. E
3: a Yaya Touré, que não joga uma Copa desde a participação no Brasil em 2014. Vamos fechar os primeiros 5 minutos. Aliás, por falar em portal que se fecha, né, geração que se fecha, Maurício, o Drogba de Costa do Marfim, mas da Alemanha tem um cidadão que parou de jogar, né? Quem é o novo Toni Kroos, ou se propõe a ser esse jogador, ao menos a função no time da Alemanha, hein, Maurício?
7: Não, aí é que tá, Debona. Com a função, ninguém. Com a qualidade, pode ser o Musiala, pode ser o próprio Virtus, mas aí noutra função, noutra capacidade de fazer coisas ofensivas. O Kroos era um harmonizador do time, o cara foi campeão de tudo na seleção, nos clubes por onde passou. Esse jogador na Alemanha não surgiu na vaga dele.
3: Jonathan Tah sai jogando ali o zagueiro.

0: propósito, o Equador volta a campo hoje, Bertoncelo.
1: Hoje, transmissão da Gaúcha, narração de Gustavo Manhago, Equador e Curaçao, às 9 horas, partida marcada em Kansas City pela segunda rodada deste mesmo grupo.
0: São 6 minutos e meio do primeiro tempo, Costa do Marfim está ganhando arremesso lateral, marcação alta ali do Sané. Vai ser cobrado lateral pelo jogador de número 3, que é o Conan, para Costa do Marfim. Ganhou a penúltima, né? Não a última, terminou esse ano, agora em janeiro. Ganhou a penúltima Copa Africana de Nações. E arranca aqui pelo lado esquerdo com o Boni. Dois em cima dele. Leva a bola para ponta canhota. Penteou, passou o pé sobre a bola, entregou. O Diomandé tentou o drible, ele é liso, é mais do que um sabonete. Cruzamento, escapa a bola no domínio do Kessier. Ainda assim ele corre atrás dela, evita a saída, volta para Singo. Singo outra vez no Kessier. Jogou no vazio, jogou errado ali no meio, perde a bola, recupera então a Alemanha com Mecha. Ele tá tocando para Musiala, plenamente recuperado, ficou um tempo fora por lesão. Meteu para Sané, mais rápido, mais forte. Incomum o zagueiro jogar com a 7, né? O Kossounou, zagueiro pelo lado direito de Costa do Marfim, chegou antes e recuperou. 7 minutos e meio, mais cedo, o atropelo da Holanda, Bertoncelo.
1: É, com destaque para os dois gols marcados por Gakpo e pelo Broby. Holanda 5, Suécia 1, a Holanda encaminha a classificação, já é líder do grupo F com 4 pontos. E agora vai para a última rodada, enfrentando a Tunísia e podendo ver se vai ser primeira ou segunda, podendo aparecer no caminho do Brasil já na próxima fase.
0: A manchete de Marcos Bertoncelo nesse sábado 20 de junho é: o Brasil dá jeito de ser primeiro ou ele vai pegar a Holanda.
1: É, a não ser que a Holanda, que joga na quinta-feira, né, seu Maurício? Daqui a pouco escolha passar em segundo para não pegar o Brasil.
2: É isso que eu ia te perguntar. A Copa do Mundo, por conta de tanta seleção, tem essas coisas constrangedoras que eu não gosto na desportividade de uma Copa, que é a escolha, a possibilidade de escolha de adversário. Eu já vi a Alemanha perder para a Áustria para eliminar a Argélia e classificar a Alemanha com a Áustria. Eu já vi em 74 as duas Alemanhas fazerem um acordo por um resultado e a Alemanha acabou campeã ocidental. Essas coisas eu acho detestáveis do futebol e a Copa do Mundo autoriza, porque tem jogos em dias subsequentes, não é tudo ao mesmo tempo. Então pode sim, aí, se o time brasileiro ficar em segundo, daqui a pouco Holanda escolhe não ficar em primeiro para não pegar o Brasil.
0: Pode
2: é
0: acontecer.
2: Constrangedor, saberemos entre quarta e quinta.
0: Chegou a Alemanha, bola preparada ali pelo Kai Havertz, só que jogou errado. Volta a Alemanha, Mecha dominou na entrada da área, trabalhou, deixou curtinho ali. Pavlovic dominou, jogador do Bayern de Munique, abriu na direita para o Kimmich do Bayern, levantou, toque de cabeça, a defesa da Copa. Canto Fofana, linda, linda defesa, Leonardo.
3: Lindo também o cruzamento do Kimmich, que botou a bola na cabeça do Havertz, lá na marca do pênalti, e ele mandou a bola cabeceando para baixo, lá no cantinho direito, canto direito inferior do Fofana, que olha, ele teve um movimento muito rápido para fazer uma baita defesa. É uma defesa que vale por um gol para a Costa do Marfim, porque evita aquele que seria o primeiro gol da Alemanha.
0: Kai Havertz, era ele de cabeça, quase o gol alemão, 9 minutos, 10 agora do primeiro tempo.
1: Sobre isso que o Maurício disse, tá na próxima quarta-feira, portanto, às 7 horas tem Brasil e Escócia, no mesmo horário Marrocos contra o Haiti. E aí, quem passar em primeiro e em segundo, pega o cruzamento com o grupo de Holanda, Japão, Suécia. E esses últimos jogos ocorrem na quinta-feira, às 7 horas, então pode acontecer sim, da Holanda empatar, esperar um vencedor de Japão e Suécia, a Holanda poderia passar em segundo e evitar um confronto contra o Brasil.
0: Brasil e Marrocos devem vencer os seus jogos e a gente fica numa condição de que quem fizer mais gols vai passar em primeiro, né?
1: É, o Brasil tem uma margem, né, de um gol.
0: A diferença é que o adversário do Marrocos é mais fácil que o adversário do Brasil, né?
1: Eliminado, né? O Haiti não tem mais nenhuma chance, a Escócia...
2: Essa margem é muito pequena.
1: Muito pequena, né,
2: São
1: Maurício?
2: Essa margem é muito pequena, Debona, Bertoncelo, nós tínhamos Haiti pela frente. A gente teve gol anulado, bola na trave, muito campo, porque o Haiti no segundo tempo tentou ser corajoso, foi para dentro do campo do Brasil e nem assim nós conseguimos fazer uma diferença superior, ela ficou muito estreita essa vantagem.
0: Pois é, Maurício, ficou a ideia, ontem era jogo claramente para o Brasil fazer muito mais, né? Era jogo para fazer 5 gols.
2: Sim.
0: Marrocos começou
2: Sim.
0: cedo, fez o gol e depois a Escócia engrossou o jogo, né? É um time forte fisicamente. Já vou te perguntar
2: sobre... Mas esse
0: sobre...
2: é o ponto, né?
0: É.
2: Vai,

0: João Mandê, vem a costa do Marfim, sempre com ele, abriu na esquerda, Conan, pé canhoto, levantou, afasta de cabeça, deu rebote, o chute explode no Skotelberg e sai em lateral. Leonardo Acosta, quando tu quer um contra-ataque, é só dar bola nesse João Mandê, hein? O homem é um sabão e é rápido, hein, Leonardo?
1: Ele é forte e rápido, e aí vai passando pelos adversários e criando situações de gol como essa. Foi desperdiçada pelo Singo, o zagueiro, que foi lá para a área aparecer como elemento surpresa. Ele conseguiu um chute de primeira, mas bateu em cima do zagueiro alemão. Segue 0-0 o placar.
0: Diga, Maurício, Brasil e Escócia, falávamos disso, né?
2: A Escócia é um time incapaz de golear o Haiti, mas também é um time incapaz de tomar 2-3 de diferença. Não é o jeito escocês tanto de ganhar quanto de perder. É uma seleção muito conservadora, muito forte fisicamente, muito arranque, muita explosão. Então não dá pra contar que o Brasil tenha. Não, vou fazer 2 na Escócia e tudo certo. Como assim, cara pálida?
0: É, o saldo é 2 do Brasil em relação a Marrocos, né? Mas vamos lá, não tem como o jogo Marrocos e Haiti ser menos de 2-0.
3: Aí que tá. É. Se o Brasil ganhar por 1-0, o Marrocos no máximo pode ganhar de 2. E assim sucessivamente.
0: 13 minutos. E o nosso jogo agora, como é que tá? O que dá pra falar, hein, Maurício? 13-0-0, Alemanha e Costa do Marfim.
2: Não me surpreende que Costa do Marfim esteja colocando tanta dificuldade para a Alemanha, porque se defende bem de uma forma compacta e, como todo time que tem um jogador acima da média, o coletivo do time joga para este jogador. É o caso do João Mandê, que recebe toda a bola de contra-ataque porque tem drible, tem velocidade, tem força, arranque, enquanto a Alemanha, com mais qualidade técnica, já criou a grande chance de gol da partida evitada pelo Fofaná.
0: João Mandê, lançado na ponta dessa vez, ele não dominou. Jogador do Leipzig, dessa vez não dominou. A bola tá na linha de fundo, é tiro de meta para a Alemanha fazer a cobrança. São 13 minutos e meio, RBS na Copa. 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Hoje à noite tem o Equador e tem um jogo na madrugada também, né, Bertoncelo?
3: É, de madrugada de sábado para domingo, a 1 hora, o jogo de número 1000 na história das Copas. Tunísia e Japão, na cidade de Guadalupe, na Grande Monte Rei. Esse jogo pelo grupo F, se a Tunísia perder, está matematicamente eliminada deste grupo. Lembrando que neste grupo, mais cedo, a Holanda fez 5-1 na Suécia.
1: Debona,
0: diga.
1: Preocupação envolvendo o Schlotterbach, ele está caído e não foi nesse lance, foi numa jogada anterior, que até a transmissão recupera agora, em que ele sente, parece uma torção ali no pé esquerdo. Já tem jogadores da Alemanha no aquecimento, vai ser atendido, está sendo atendido dentro de campo nesse momento.
0: O Rüdiger está por ali, deve ser uma novidade, né? Muito tempo zagueiro titular da seleção, deverá fazer uma troca em seguida à Alemanha. 14 minutos e meio. Para muitos, Bertoncelo, a grande decepção da primeira rodada foi a Espanha. E amanhã tem Espanha, né?
3: Exatamente. Grupo
2: Inclua
3: H.
2: Inclua-me nesse muitos aí.
3: O Maurício, muita gente, né? Ficou decepcionado. A Espanha amanhã entra em campo a 1 hora, atual campeã da Eurocopa. Espanha e Arábia Saudita em Atlanta pelo Grupo H.
2: E eu até tô nessa barca para comentar o jogo, Debona, porque eu
0: ganha
2: vi a
0: transmissão,
2: partida,
0: hein?
2: Da Espanha contra
0: foi
2: Cabo
0: propósito.
2: Verde. Eu é que não vou discutir isso aí que vocês disseram, mas o que eu sei é que a Espanha do primeiro jogo, ela mais do que me incomodar, ela me irritou.
0: Me irritou também. Eu ia te perguntar isso, porque não é o resultado, a soberba, e não mudou o jeito de jogar nunca, Maurício.
2: Não, não. E aí quando viu que o piano estava pesado demais, chamou o super-herói, chamou o Batman, né? O Lamine Yamal, que não tem condição plena para jogar, lá com 25 do segundo tempo, entrou, vai lá e resolve. E não resolveu. E o jogo acabou virando uma comoção internacional, porque o Vozinha, o cara que tinha 57 mil seguidores no Instagram, passa de 14, 15 milhões hoje, porque ele fez uma grande partida, tem 40 anos, o apelido é Vozinho, o nome é Josimar, imagina. Então, esse acontecimento para a Copa ficou espetacular, aquelas histórias tão bonitas, mas para a Espanha foi um fiasco que não tem explicação.
1: Voltando, Nico.
0: Nico
1: Schlotterbach, é o nome dele, camisa número 15 da Alemanha.
2: Boa, Léo, boa.
0: E quando joga a Espanha, é porque joga o Uruguai também, né, Bertoncelo?
3: É, e amanhã em Miami, né? O Maurício tá em Miami nesse momento, deve ter uma concentração de uruguaios já, porque amanhã às 7 horas tem Uruguai e Cabo Verde do Vozinha, que segurou a Espanha na estreia.
0: É, o Uruguai é outra seleção que decepcionou, aqui, né?
2: É, nós estamos, e não terá o Arrascaeta ainda, porque tem um fim de lesão de clavícula e um fim de lesão de panturrilha. Nós estamos aqui a duas quadras da praia, no hotel bem central, do outro lado da esquina fica a delegacia de polícia aqui de Miami, e nós não vimos passar, caminhamos um tempo para ir ao restaurante almoçar, olha aí.
0: Brown chegou à Alemanha, cruzou na entrada da área, era pro Sané. Antes, Abodu chegou lá para tirar de qualquer maneira para a Costa do Marfim. Completa, Maurício.
2: Não passamos por uruguaios hoje, viu? Não passamos por uruguaios hoje, a cidade não está tomada de uruguaios do tipo de andar em 5, 6, 10. Não aconteceu, a gente andou um bom pedaço da cidade debaixo de bastante calor. Os uruguaios ainda não apareceram, pelo menos não na zona da cidade onde é o hotel da gente, de onde estou fazendo essa transmissão com você aqui em Miami.
0: Daqui a pouquinho tem Eduardo Gabardo aqui, tem informação importante sobre a lesão do Rafinha da seleção brasileira. Ô, Gabardo, segura aí, tem ataque da Alemanha, chute pro gol! Quase o gol do Musiala! Gabardo!
4: Bom, a informação é a seguinte, Lebona, tem nota oficial da CBF sobre a lesão muscular na região posterior da coxa direita do atacante Rafinha, sofrida ontem na vitória do Brasil contra o Haiti. Diz a nota oficial da CBF. O atleta Rafinha passou neste sábado por exame de imagem que confirmou lesão muscular na região posterior da coxa direita. O jogador seguirá um protocolo de tratamento intensivo, acompanhado pela equipe médica da seleção brasileira, visando a sua recuperação e retorno às atividades no menor tempo possível. A situação é a seguinte, né, Debona? Tem lesão, Rafinha não será cortado, fica aqui nos Estados Unidos acompanhando a seleção brasileira na Copa do Mundo. A situação não é simples, ele está fora dos próximos jogos e a CBF vai começar um tratamento intensivo para ter alguma possibilidade de recuperação do Rafinha para a parte final da Copa do Mundo, se o Brasil estiver e continuar se classificando para os jogos seguintes, especialmente na parte final do Mundial.
0: A pergunta para Gabardo e a pergunta para o Maurício é se joga Rayan ou Luiz Henrique, quem deve jogar, né?
2: Vai você primeiro, Eduardo.
4: Eu acho que os dois são candidatos aí. O Rayan, Debona, ele começou, né? Teve a oportunidade para entrar no lugar do Rafinha ontem contra o Haiti, mas isso não significa que ele é o favorito. O Luiz Henrique, por exemplo, se pegar o histórico do Ancelotti, tem recebido mais oportunidades. Então o Luiz Henrique está na frente dele. O Martinelli, um jogador elogiado também, ontem entrou, chutou uma bola no travessão. Então acho que está em aberto esta vaga, não existe um favorito. E assim, as escolhas do Ancelotti anteriores, né? Elas não dão assim um indicativo claro do que ele pretende fazer. Eu deixo em aberto a questão do titular para o jogo de quarta-feira contra a Escócia.
2: Eu não gostaria que fosse o Martinelli, porque comparado aos outros dois jogadores, ele é menos. Embora campeão inglês com o Arsenal, depois de 22 anos, ele não era titular absoluto daquele Arsenal do Arteta campeão e vice-campeão da Liga dos Campeões. E não me incomodaria nenhuma das alternativas. Se Luiz Henrique, se Rayan, qualquer para mim tá bom. O Rayan jogou ontem, começou tímido, melhorou no segundo tempo, deu passe para gol anulado e tudo. Qualquer dessas duas alternativas tá bom, eu até iria com o Rayan. Mas aí, assim que você tiver uma bola parada, eu quero me alongar, coisa pouca, sobre o que conversei com o João Zanini, a partir da confirmação de lesão, o que que isto pode representar, assim que houver a possibilidade.
0: Obrigado, Gabardo.
4: O Debona, na próxima aí, quando a bola parar também, eu vou passar as datas de jogos. Estou abrindo a tabela da Copa do Mundo, né? Vamos pegar aqui como, por exemplo, se o Brasil ficar em primeiro lugar no grupo, né?
0: Tá.
4: O jogo contra de quarta-feira contra a Escócia, obviamente que o Rafinha está de fora. O jogo da fase 16 avos de final está marcado para o dia 29 de junho, daqui 9 dias. Vai ficar fora também. Daqui a pouco eu falo de oitavas de final em diante.
0: Tá bem. Fica com a gente então aí. Eduardo Gabardo, que está acompanhando essa situação do Rafinha. Lesão confirmada, mas não está cortado. A seleção, pela nota, né, vai acelerar o processo de recuperação para poder contar com o jogador. Mas a projeção, pelo menos 2 jogos fora, né? O fechamento da fase de grupos e depois 16 avos. 20 minutos, escanteio para a Alemanha. Nada de gol ainda em Toronto, Alemanha e Costa do Marfim. Este é o grupo E da Copa. As duas seleções ganharam na estreia. A Alemanha fez 7-1 em Curaçao. Costa do Marfim ganhou do Equador. Tá colocado para cobrança aqui. O Brown rolou pro Kimmich de perna direita. Levantou, toque de cabeça. Falta, né? Ele deu falta no goleiro aí? Me pareceu que sim, né, Leonardo?
1: Deu falta do Pavlovic. Uma bola que foi escanteio curto, o Kimmich colocou para a área, o Pavlovic chegou dividindo com o goleiro, ele acerta a bola e a bola vai para dentro do gol. Mas, segundo o juiz, naquele momento, pode, claro que pode ter uma análise do VAR, no movimento do jogador alemão, ele acerta o goleiro de Costa do Marfim.
0: Ficou com a impressão de falta, Maurício?
2: Eu tenho a impressão que o Arthur vai manter a sua decisão de campo, mas deixa eu aproveitar essa parada para muito rapidamente dizer que conversei com o João Zanin depois do jogo ontem, e o João teve cuidado, bom médico que não ia fazer diagnóstico à distância do Rafinha. Mas o que ele disse é, se houver confirmação e nesse tipo de lesão, quando há confirmação da lesão no exame, quando a lesão é recorrente no mesmo grupo muscular, é coisa para 3 semanas. Sem jogar futebol, sem tocar em chuteira. 3 semanas. Não nesta lesão específica, de novo, o João Zanini foi específico dizendo, eu não quero fazer diagnóstico de longe da lesão do Rafinha. Mas lesões dessa natureza, recorrente no mesmo grupo muscular, ele tinha tido lesão em março, esse tipo de lesão, quando o exame confirma a lesão, pode levar 3 semanas sem calçar chuteira.
4: Essa previsão aproximada aí, Maurício, com todo o desconto, né, que você colocou, Maurício Debona, deixa claro por que o Rafinha não foi cortado, né? Hoje é dia 20 de junho. Vamos lá. O jogo do dia 24 contra a Escócia, o Rafinha tá fora. Dia 29, considerando se o Brasil ficar em primeiro lugar, né? É o jogo da fase 16 avos de final, dia 29 de junho. Portanto, daqui 9 dias. Vai ficar fora também. Jogo das oitavas de final, dia 5 de julho. Jogo das quartas de final, dia 11 de julho. Vamos pegar como data base aqui, quartas de final. Até o dia 11 de julho, Debona. Tem ainda 17 dias. Não, 11 dias, né? Tem 10 até o dia 30. Não, tem 21 dias. 20. Tem 21 dias até o jogo das quartas de final. 21 dias até o jogo das quartas de final.
0: Então, né? Na melhor das hipóteses, seria para as quartas, então, né?
4: Eu acho que sim, melhor cenário nas quartas de final. Uhum. A semifinal que está marcada para o dia 15 de julho, aí você põe 25 dias. É daqui 25 dias o jogo da semifinal. E a final está marcada para o dia 19 de julho. Então, assim, numa previsão aproximada, né, de 2, 3, vamos pegar 3 semanas de recuperação, ele teria alguma chance de voltar lá pela fase de quartas de final para ficar à disposição. Quartas de final ou semifinal.
2: Sem contar, né, Eduardo? Sem contar, Eduardo, Debone e todo mundo que está conosco, que o último dia para trocar jogador por atestado médico era 12 de junho, o dia que antecedia a estreia brasileira contra Marrocos. Agora, se o Rafinha fosse cortado, era só um jogador a menos.
0: Ah, isso é muito
2: nesse
0: importante.
2: Cenário, fica tratando o Rafinha, tratando o Rafinha até dar jeito. Né?
0: É bem importante pontuar isso, porque não dá mais para substituir, né? Então, não ter o Rafinha significa ter um jogador a menos, né? Ou o Brasil corta e perde um jogador, ou mantém e tenta recuperá-lo.
4: É isso. Se tem uma possibilidade que seja mínima, né? De ter ele numa quartas de final, semifinal, se o Brasil estiver classificado, mantém ele, né? Eu vou repetir aqui, Debona, a nota divulgada pela CBF depois do ataque aí da
0: Alemanha. Pausa para hidratação, vai que é tua, Eduardo.
4: Opa, então vamos lá. O atleta Rafinha passou neste sábado por exame de imagem que confirmou lesão muscular na região posterior da coxa direita. O jogador seguirá um protocolo de tratamento intensivo, acompanhado pela equipe médica da seleção brasileira, visando a sua recuperação e retorno às atividades no menor tempo possível. Então, Rafinha teve lesão muscular ontem no primeiro tempo da vitória contra o Haiti, não será cortado, tem lesão e faz tratamento, tentando voltar ainda ao longo da Copa do Mundo.
2: Veja que a nota não vem de ilusão, né? Eduardo Debona, quem está conosco, a nota não vem de ilusão. O menor tempo possível, não tem um númerozinho de dia, uma semana, duas semanas, nada disso. Menor tempo possível. Por conta de que você não pode trocar de jogador. Se você apenas manda de volta para o Brasil, você fica com a menos. Se ele fica lá, está treinando, está tratando, pode acontecer. Vai numa semifinal, Rafinha está de volta, opção, banco. Deixa o homem, trata o homem.
0: É isso, informação importante de seleção brasileira que volta a campo quarta-feira, sem Rafinha, a ver, né, se o escolhido do Ancelotti será o Rayan, como foi ontem, ou se será o Luiz Henrique, né, jogadores que atuam pelo lado direito. Bom, 0-0, pausa para hidratação, sem grandes emoções o jogo até aqui, né, Maurício?
2: Mas quem poderia estar vencendo, e não é pelo gol anulado, e foi bem anulado o gol do número 5, Pavlovic, foi bem anulado por falta no Fofaná. Mas se houvesse um vencedor até aqui, só poderia ser a Alemanha, porque obrigou o Fofaná a uma defesa importantíssima, antes dos 20 minutos do primeiro tempo, antes dos 15 minutos do primeiro tempo. Tem um trato de bola interessantíssimo da figura do Wirtz, do Sané, do Harvard na sua movimentação. O Kimmich, que é um lateral volante de muita qualidade. E a Alemanha tem contra si uma equipe muito jovem, de muita força, que sabe que é tecnicamente inferior à Alemanha e que joga em favor de Diomandé. As primeiras três iniciativas do menino, todas muito bem sucedidas. Depois, consecutivamente, ele conduz duas vezes a bola para a linha de fundo, deixa escapar a bola para a linha de fundo sem o controle da jogada. Isso acontece, um menino talentoso, mas ainda muito menino. Se houvesse um vencedor, até a parada para tomar água e para vender comercial, aqui nos Estados Unidos, o motivo é disfarçado, né? Eles simplesmente abriram um outro tempo dentro do tempo, sob o argumento da hidratação, que na verdade é para poder colocar a publicidade toda em dia. Mas até agora, se houvesse um vencedor, era a Alemanha.
0: Maurício, tu nunca erra. Quando tu disse lá, tu tava certo, né?
2: Lá em Toronto, Canadá. É Canadá, rapaz. É. Claro, o cara acerta errando.
0: Que fase tu tá vivendo.
2: Parabéns pelo teu trabalho.
0: 0-0, 27 minutos e meio. Vamos para a retomada do jogo em Toronto, no Canadá. Alemanha e Costa do Marfim, Grupo E. Os dois venceram na estreia, né? A Alemanha goleou Curaçao 7-1, Costa do Marfim ganhou do Equador por 1-0. Hoje à noite, Gustavo Manhago dá o recado às 9, Equador e Curaçao.
1: 13:30, viu, Debona? Hoje até passou um pouquinho dos 3 minutos ali a parada.
0: Lateral cobrado para Costa do Marfim, tentando pelo lado direito ali o single. O técnico alemão segue conversando lá com o Rüdiger.
3: Diga. Manuel Neuer, 40 anos, vai chegando hoje a 21 jogos de Copa. Apenas 5 nomes estão à frente dele nesse quesito, ou seja, aparições em mundiais. Messi, que é o líder com 27 jogos, Lothar Matthäus com 25, Miroslav Klose com 24, Maldini e Cristiano Ronaldo, ambos com 23 jogos. Depois vem Neuer, empatado, por exemplo, com Diego Maradona, 21 partidas de Copa.
0: Dos anos 2000, Maurício Saraiva, Neuer ou Buffon?
2: Neuer. Buffon, o senhor goleiro, campeão do mundo em 2006 com uma Itália comum, brigadora, organizada, com Cannavaro, o melhor jogador da Copa, o zagueiro que levantou a taça, o Buffon fazendo milagres, mas o Neuer é ainda mais goleiro do que o Buffon.
0: Diomande, Costa do Marfim, chegou, cruzamento, pintou o gol de Costa do Marfim, tá lá!

0: Costa do Marfim, QSE! Claro que a jogada nasceu do talento de John Mandena, claro que sim. Claro que sim, claro que sim. Claro que sim. É ele quem faz a jogada pela esquerda. A primeira tentativa para na parede formada pelos alemães. Parou na marcação, mas no rebote o camisa 8 e capitão estava lá. QSE! Gol de Costa do Marfim, Leonardo!
1: E mais uma vez a jogada foi do camisa 11, o craque do time, Diomandé, pelo lado esquerdo. Ele de novo, ele bota a bola na frente, ninguém segura. Avançou em velocidade, foi até a linha de fundo. Aí cruzou para a pequena área. Bom, o gol já estava feito ali para o Diallo, que perdeu na cara do goleiro. Ele chutou em cima do Neuer, que de perna direita tirou como deu, e aí veio o rebote. Aí não tinha como perder de novo. QSE, o camisa 8 de Costa do Marfim, só empurrou para o fundo da rede para fazer Costa do Marfim 1, Alemanha 0, Maurício.
2: Até a parada da hidratação, só a Alemanha tinha chance de gol. Vem a parada da hidratação e a primeira chance de gol é também a primeira chance de gol adversária. O gol feito, e muito bem feito, muito bem construído por Costa do Marfim, tem o seu personagem principal na individualidade, o Diomandé, mas tem também a chegada do autor QSE, que é um meio campista, infiltrado para fazer gol. Não estava lá na intermediária, não, ele estava na linha do pênalti para fazer o surpreendente, mas não injusto, porque eficácia tem que ser premiada, 1-0 Costa do Marfim, nobre deputado Marcos Bertoncelo.
3: Frank QSE, 29 anos, jogador do Awali, marca seu 15º gol em 103 jogos pela seleção marfinense. A Costa do Marfim está se classificando para a próxima fase da Copa e pode garantir a liderança desta chave se no outro jogo der empate ou vitória do Equador contra Curaçao.
0: E vem de novo, bola nele, bola em Diomandé. Kimmich marca a distância, Diomandé volta a jogada, trabalha mais atrás, na aproximação ali foi feita pelo Ouali. Inversão da esquerda para a direita, lá do outro lado, agora a Costa do Marfim tenta na chegada, QSE na entrada da área, o autor do gol, Pavlovic, tira de qualquer maneira, sobe QSE, briga no meio de dois alemães, ganha na disputa pelo alto e o recuo do Kingo lá atrás para o goleiro Fofaná. Atenção, te liga aí, tempo e placar no futebol de Copa. Toronto no Canadá, grupo E da Copa do Mundo. Diomandé chegou antes do Kimmich, dominou, preparou atrás para Konan. Konan no passe no meio para Sangaré. Abriu aqui do lado esquerdo, eu estou confirmando. Toronto no Canadá, grupo E, 32,5. Costa do Marfim 1, Alemanha 0, Bertoncelo.
3: E o ex-técnico da seleção brasileira, Carlos Alberto Parreira, segue internado no centro de tratamento intensivo no Hospital Samaritano, na Barra da Tijuca. Ele está hospitalizado em quadro de inflamação pulmonar. Neste sábado, o hospital atualizou o quadro de saúde dele, permanece sedado e respirando com auxílio de aparelhos. No momento, o quadro pulmonar está estabilizado e a sedação está sendo gradualmente reduzida. Debona.
1: Debona?
0: Oi.
1: Só para colocar como pauta também na jornada, né, e para o Maurício, algo que vem sendo falado bastante. Olha, o André Silva chega a fazer uma brincadeira que não é tão brincadeira assim, que os jogos estão divididos tal qual o basquete para o americano entender, né, em 4 quartos. E mais uma vez, aquilo foi levantado pelo André, pelo Munari, na jornada, na transmissão anterior entre Suécia e Holanda. Mais uma vez, logo depois de uma parada, tem um acontecimento importante. O gol saiu na primeira jogada, cerca de 30 segundos depois do reinício da partida.
2: É uma parada que faz alterações no jogo, mas são alterações aleatórias, nem sempre beneficiam o melhor time. O melhor time, pelo contrário, a Alemanha estava na frente, perto de fazer o seu gol, já tinha obrigado o Fofaná a grande defesa. Vem a parada, o treinador, o Emerson Faê, consegue corrigir o seu time, avançar sobre o adversário e fazer o seu gol. Então, de fato, acabam sendo 4 tempos de jogo. 2, intervalo. O tempo de futebol de verdade é diferente, mas aqui nos Estados Unidos, entre outras tantas coisas que a FIFA se dobrou aos Estados Unidos, se dobrou nessa também.
3: Debona.
0: Oi.
3: É, mais uma vez, né? Vamos ver para matemática, porque é o seguinte, a Costa do Marfim com 6 pontos, ela evita, nesse momento, se a vitória se confirmar, que a Alemanha seja líder desse grupo. Não tem mais chance alguma. Por quê? Vai para a última rodada, Costa do Marfim com 6 pontos e Alemanha com 3. Mesmo que a Alemanha vença por 10 a 0 o Equador, ela não passa da Costa do Marfim pelo primeiro critério de desempate, que é o confronto.
1: E aí se o Brasil é líder do seu grupo, né, Bertoncello? Nas oitavas ficariam no mesmo caminho Brasil e Alemanha?
3: Exatamente. O Brasil passando como líder pega o segundo colocado do grupo F. Por exemplo, hoje estaria dando Brasil e Suécia. E a Alemanha, sendo segunda colocada, ela pega a segunda colocada do grupo da França, que por enquanto é a própria França. E aí nas oitavas poderemos ter um Brasil e Alemanha.
2: Você está dizendo, portanto, que Costa do Marfim, ao vencer a Alemanha, está se classificando hoje em primeiro lugar?
3: Está se classificando. Em primeiro vai depender do seguinte: que o Equador vença ou empate com o Curaçao. Convenhamos, né?
4: Ah, ou seja, está confirmando o primeiro lugar.
1: Só perderia o primeiro lugar do grupo para Curaçao.
3: Exatamente. A matemática é essa.
2: Sem mais perguntas.
1: Aí termina a Copa, né, Maurício? Entrega para Curaçao.
4: Pavlovich.
2: Vou parar com isso, está aberto a zero. É.
3: Eu sou refém da matemática, Maurício, desculpa.
2: Vamos.
4: Tem muito cara aí que tá desaparecido do jogo, hein, Maurício? Cadê o Sané? Cadê o Musiala? Cadê o Wirtz?
2: Você não cita os 3 jogadores fruto da marcação. Isso depois da parada técnica. Você não cita esses 3 jogadores porque a confiança adquirida pelo time de laranja para fazer o seu gol e continuar com a bola. Não, você não teve o movimento de Costa do Marfim fazer o gol e trazer todos os jogadores para trás da linha da bola, dando bico para oração, para o céu. Não. Costa do Marfim ficou confiante e foi fustigar a equipe alemã no campo alemão.
4: Pois é, 36 minutos. A Alemanha, essa camisa pesadíssima, né? Tentando mais um título de Copa do Mundo. Última conquista aqui no Brasil, 2014, né? Ao bater a Argentina na prorrogação. Mecha, voltando ali com Kimmich. De perna canhota, ameaçou fazer o passe, prendeu, trouxe para a direita para Sané. Sané no pé trocado, na canhotinha, jogou mais à frente ali com o Kai Havertz. Volta para Sané. Sané na tabelinha com o Musiala. Os dois se entendem, tentam a jogada pelo lado direito. Aí é uma turma toda do Bayern. Boa chegada agora, Sané. Mecha mais atrás, voltou a jogada. Pavlovic preparou para o chute. 2 em cima dele. Tá difícil entrar aí, hein? Os marfinenses todos lá atrás. Só tem jogador de laranja ali. Por isso a Alemanha recua até para Jonathan Tah. Tenta a jogada pelo meio, pressiona a marcação. Agora a Costa do Marfim com 2. Dobrou, ganhou. Lá vai ele, lá vai Diomandé. Abriu aqui do lado esquerdo para Boni. Encarou, pé direito, bateu. Neuer! Mas o Neuer é impressionante, né? Com 40 e tantos anos. Essa é a defesa que 90% dos goleiros espalmaria. O narrador gritaria, espalma. O Neuer pegou firme. Nem saiu do lugar, hein, Leonardo?
1: Eu só não digo que é como se ele estivesse dando um passo para subir no ônibus, porque ele não deve andar de ônibus, né? No chute do Boni, sem esforço nenhum, Neuer defendeu.
4: E vem a Alemanha. Tentou pelo lado com o Wirtz. Queria falta, não levou. Sai jogando perigosamente ali Costa do Marfim. Mas se vira bem na jogada. Conan recebe aqui pelo lado esquerdo. 38. No meio, uma bola tocada ali para o Sangaré, que está recuando. Errou! Costa do Marfim, chegou a Alemanha, tá valendo tudo isso. Kai Havertz bateu sem goleiro, gol! Não valeu! Esperou para apitar na definição do lance. Falta marcada, hein, Leonardo?
1: É, teve uma falta no início da jogada. Eu até não sei se o Bandeira não aparece na imagem, se ele não sinalizou e ajudou ali o árbitro. Que o árbitro aparentemente deixou a jogada seguir. E aí já sem goleiro, com o gol praticamente livre. O jogador alemão empurrou para o fundo da rede, mas estava marcada a falta. Falta em cima do Kossounou.
2: É, mas são estas coisas que um time africano, na história das Copas, acaba tirando de si mesmo a chance de ir adiante. Essa não é uma saída que você possa fazer contra um time da Alemanha, porque ele é de muito, muito risco. Tudo bem que você queira sair desde trás, o Guardiola colocou isso e virou uma ordem no Mundial, no futebol mundial, porque é mais bonito, porque esteticamente funciona, porque você não rifa a bola. Mas há vezes em que a realidade obriga você a rifar a bola para você não correr o risco. Costa do Marfim brincou com a sorte.
4: 1-0, Costa do Marfim, hein? Gol do Kessié. E agora a Alemanha tem uma falta, falta no Musiala, falta para a Alemanha, Leonardo.
1: E tem pressa a Alemanha, né? Os jogadores da Costa do Marfim ficaram ali na volta da bola para impedir uma cobrança rápida. Já está por ali o Havertz, também o Kimmich, na seleção lateral direita, e joga com a camisa 6. Com a elegância que eu sei que tu tens também, Debona, dos jogadores que ainda usam a camisa para dentro do calção.
4: Às vezes sim, sim. Kimmich tá na bola. Na meia direita, tá por ali também Sané. Quase 40 minutos do primeiro tempo em Toronto. A Alemanha tá perdendo para Costa do Marfim. Costa do Marfim tá ganhando o jogo, tá chegando a 6 pontos. Tá garantindo classificação à próxima fase. Saiu Sané. Será Kimmich o cobrador? Vai erguer bola na área. Atenção, pé direito, levantou. Tá viva a bola. Tenta o zagueiro. Schulterbeck. E agora é contra-ataque, hein? Lá vai Costa do Marfim. Amad Diallo, jogador do United, se perdeu na bola. Neuer sai jogando ao melhor estilo Manuel Neuer. Bola na ponta canhota. Vem então a Alemanha para dar a resposta agora. Wirtz é quem tenta a jogada. Pedalou, passou pela marcação. Chegou na entrada da área, cruzou rasteiro. Veio o corte. A bola foi tocada no meio. Vai sair o gol da Alemanha. Chute desviado. Na esquerda, Musiala, eles inverteram. Wirtz foi quem bateu, ganhou escanteio, Leonardo.
1: Isso, o Musiala fez a jogada lá pela esquerda e colocou para o Wirtz, que aparecia no meio da área. E ele conseguiu o chute praticamente da entrada da área. Ainda teve um desvio, jogador de Costa do Marfim, para confirmar o escanteio lado esquerdo e a Alemanha no ataque.
4: 41 jogados do primeiro tempo, a Alemanha correndo atrás do prejuízo, tá perdendo. Atenção para a cobrança, vem lá do lado esquerdo, Kimmich na bola, levantou, tá, meteu de cabeça, afasta Kessié, deu rebote, ainda a Alemanha tentando, para lá, para cá, bate e rebate, Conan tira pro lado. Uma checadinha no VAR, hein, né, Leonardo?
1: Mas muito rápida, né? Muito rápido. Aquilo no Brasil levaria uns 5 minutos. Foram 10 segundos ali que o juiz pediu para esperar e tudo certo, segue o jogo.
4: Segue o jogo e Costa do Marfim sai jogando. E sai pelo meio, sai na boa. Uma bola que foi aberta aqui do lado esquerdo para Diomandé. Lá vai ele, o craque marfinense. Chega na marcação ali, já fechou por ali o Brown. Ele volta a jogada para Conan. Conan no meio, o passe curto. O Ali é quem domina e a Costa do Marfim agora se dá o direito de trocar passes. Vai ganhando o jogo, Maurício, 42.
5: Com uma capacidade de se defender muito forte, muito alta, jogadores fortes, jogadores altos que atuam alinhados em 5 perto do goleiro. E o outro setor do meio nunca é uma linha, ou raramente é uma linha, é um setor que vai se distribuindo em campo de acordo com onde estejam os alemães. A gente vê muito isso, nós costumamos, digamos, simplificar para quem nos ouve. Há duas linhas de 4, na verdade uma linha de 4 ou de 5 é aquela que é sempre linha perto do goleiro. A outra do meio campo, ela tem outros desenhos ao longo da partida.
4: Vamos chegando a 43, é o primeiro tempo. Hoje à noite tem Equador e Curaçao às 9. A Gaúcha conta, Gustavo Manhago dá o recado. Fechando a segunda rodada do Grupo E. Grupo E que está colocando a Costa do Marfim como a primeira classificada. E aí, a informação do Belo Horizonte como primeiro?
3: Não, ainda não, né? Ainda não. Depende de um empate de Equador e Curaçao. Ou pelo menos uma vitória do Equador. Aí garante matematicamente a classificação em primeiro.
4: Ou seja, a Costa do Marfim aguarda a lógica no jogo das 9 horas.
3: Passando em primeiro, pega um dos terceiros colocados. Jogo no dia 29 de junho em Boston. Por enquanto estaria dando Costa do Marfim e Escócia. E a Alemanha, segunda colocada deste grupo, pega o segundo colocado do grupo da França, que é a própria França. Vai dando Alemanha e França na próxima fase.
4: Sané tentou o passe, errou na primeira, erra também na segunda ali o Wirtz. E a recuperação é da Costa do Marfim. Vem pro jogo aqui Diomandé, escapou a bola dele, quase que ele perde o controle, conseguiu evitar a saída pela linha de lado. Conan lançou, ninguém por ali. Atenção, te liga aí, tempo e placar no futebol de Copa. 44 minutos em Toronto, primeiro tempo, tá dando Costa do Marfim pra cima da Alemanha, 1-0, Bertoncello.
3: E a Alemanha que vinha de 10 vitórias consecutivas, a última derrota foi em setembro do ano passado pelas eliminatórias, quando perdeu para a Eslováquia pelo placar de 2-0. Mais cedo pelo grupo F, a Holanda aplicou uma goleada pra cima da Suécia por 5-1 em Houston. 2 gols de Gakpo, 2 gols de Broby e 1 gol de Somerville.
4: Sané chegou à Alemanha, tentou a bola pra Kai Havertz, corta ali Conan para Costa do Marfim. Diomande debate na marcação, tá ganhando o lateral. Nós vamos bater os 45 minutos dessa primeira etapa de vitória do time africano.
6: Conan foi bárbaro.
5: E que é justa pela eficácia, tá, Léo? É justa pela eficácia. Tem uma chance real de gol, ela foi convertida, isso é 100% de aproveitamento. Eu não posso dizer que quem faz 100% de aproveitamento tá ganhando o jogo injustamente.
4: Diomande, casquinha de cabeça, tentando ali o Boni, volta a bola para Diomande.
3: 7.
4: E vamos até 52. O eletrônico da Gaúcha está marcando 15-6. Neste sábado frio no Rio Grande do Sul. Chutão para frente agora da Costa do Marfim. Ela sobra lá limpinha para Neuer. Neuer no passe. Skoutelberg é quem domina. Joga ali no meio para Pavlovic. Jogador do Bayern de Munique, com Jonathan Tah, que joga onde? No Bayern de Munique. Abre para o Mecha, que joga onde? No Bayern de Munique. E toca no Sané, que joga onde? No Bayern de Munique. Cruzamento, bate na marcação e ganha escanteio, Alemanha.
1: Lado direito, Havertz fazendo a jogada. Acabou ficando com o escanteio, que será batido ou cobrado, já cobrado pelo Virps.
4: Virts na bola curta, sempre procurando Kimmich, especialista na bola parada. Ele carrega, traz a direita para o meio, enquadra o corpo para jogar para dentro da área, mas é uma bola jogada mesmo, não é um cruzamento. Deu rebote, insiste a Alemanha. Musiala, lá do canhoto, cortou para a perna direita, levantou, Kai Havertz tentou, esticou a perna, tirou, vem rebote, chute forte ali do Mecha, que explode na parede laranja formada pelos marfinenses. E agora, na categoria, sai jogando o single pela direita, meteu a meia lua, arranca e Mecha está em cima dele. Aí um duelo forte, tamanho das pernas do Mecha, né? É um volantão que chega ali e ganha a frente da jogada a 46 minutos e meio do primeiro tempo. Te liga aí! É, a Alemanha vai ter que fazer resultado, se persistir esse resultado, né? Vai ter que fazer resultado no último jogo, né? Aliás, como será a última rodada, a terceira e última rodada da Copa do Mundo, Bertoncello?
3: Na próxima quinta-feira, as equipes voltam a campo. Equador contra a Alemanha em Nova Jersey e Curaçao diante da Costa do Marfim na Filadélfia.
4: Mesmo horário, né?
3: Isso aí, 5 horas.
4: Trabalha a bola a Alemanha, bola lá na esquerda para Brown, tentou o cruzamento, bateu em cima ali da marcação do Singo. Tenta pegar o rebote ali, a Costa do Marfim, melhor para Musiala, ingressou na área, dribles, desequilibrado, não me pareceu nada, ele protesta um pênalti, Leonardo.
1: É, também pareceu uma jogada normal, o juiz estava muito próximo, do lado do lance mesmo, e entendeu como tudo normal e não foi nada mesmo, viu? Deu uma tropeçada.
4: Tropicou, né? Tropeçou nas próprias pernas.
3: Debona.
4: Diga.
3: São 8 jogos na história da Alemanha contra seleções africanas em Copas. Perdeu apenas uma vez. Em 82, perdeu para a Argélia pelo placar de 2-1. Já enfrentou Marrocos, Tunísia, Camarões, Gana. Argélia aqui, por exemplo, quando venceu no Beira-Rio por 2-1, vai sendo a segunda derrota da Alemanha para africanos nas Copas.
4: Diomande recupera para a Costa do Marfim, recua, começa lá atrás com o goleiro Fofaná. Sai da área, chuta a bola para frente, tentando lá na ponta direita. O Diallo domina, Hamad Diallo. Volta a jogada ali no meio, o autor do gol, que jogada, é bom ver um camisa 8, né? Fez a jogada, passou no meio de dois, meteu para Boni, ganhou do marcador, foi ao fundo, cruzou e ganhou escanteio, Leonardo.
1: Olha a Costa do Marfim de novo se mandando no contra-ataque, agradece ali pelo passe, o camisa 8, que se é autor do único gol da partida até agora. Nos acréscimos tem escanteio, Costa do Marfim pelo lado direito.
4: 48,5, primeiro tempo vai até 52, escanteio para Costa do Marfim. Vai viajar a bola na área da Alemanha. Neuer está preocupado, está orientando a sua defesa, a sua marcação. A Costa do Marfim está colocando quatro jogadores, todos muito altos para tentar o lance de cabeça. Autorizado para cobrança. Lá vem bola para a área. Primeira trave. Brown tira de cabeça. 49. Escanteio cobrado pelo Diomandé. Jogador do Leipzig, né? Que tem essa característica, né? Do drible, do um contra um. É bom de bola. Lateral para a Costa do Marfim. Não tem pressa para cobrar o single. Jogou lá para a entrada da área. Faça a defesa da Alemanha. Volta ali para Kessié. Kessié aqui no meio com o Konan. Traz a bola para o lado esquerdo. Já espetou aqui o Diomandé. São dois em cima dele. Sempre que ele pega na bola, dobra a marcação dos alemães. De novo com o Konan. Escapa bem na marcação do Sané. Tocou para Diomandé. Boa trama. Boa triangulação da Costa do Marfim. Domina aqui pelo lado esquerdo. Ou ali. Levou para a entrada da área. Tentou no meio de três. Diomandé foi derrubado pelo Jonathan Tah. Deu rebote. Diomandé tentou a jogada. Pedalou, estica a perna, evita a saída pela linha de fundo. E depois, opa, encarou o Kimmich, hein, Leonardo?
1: O Kimmich já fora do campo, se levantando e pegando a bola para bater o lateral. Levou um empurrãozinho, mas o Kimmich não deu muita bola, não.
4: Parece que flutua o Diomandé, hein, Maurício? Parece que ele tem molas nos pés.
5: Ele tem muita velocidade, né? É. Ele tem uma velocidade, o drible dele tem sido simples, e isso não é uma crítica, é um elogio. Ele dribla com velocidade, força, arranque para o fundo e consegue fazer a jogada. Ele ainda não conseguiu fazer aquela jogada em que dribla para dentro para bater no gol, mas nem precisa, né? Tá 1-0 com a jogada dele.
4: Kai Havertz dominou, preparou, Wirtz chegou, foi atropelado na bola. Perdeu na força física ali para o Marfinense, que adianta demais agora na tentativa de saída rápida. Recupera então a Alemanha, Wirtz tocou para Brown, lá vai ele pelo lado canhoto. Só tem Kai Havertz na área, por isso ele opta pelo passe curto para Musiala. Musiala mais atrás, chega Wirtz mais uma vez. Pavlovic dominou, abriu, troca passes à Alemanha. Volta todo o time marfinense. E agora estica a perna ali o Kossounou para tirar mais uma. Estamos no último minuto do primeiro tempo. 1-0 para a Costa do Marfim. O gol foi de Kessié, jogador do Al-Hali. Domina a Alemanha. Bola lá na entrada da área para o Mecha. Quase que ele consegue a finalização. Escapuliu dele. Diomandé recupera. Ganha ali do Kimmich. Que duelo, hein? Que duelo. A experiência contra a juventude de... O Kimmich, né? Contra o Diomandé. 46 minutos e meio. Olha, 46 não, 51 e meio, né? 51 e meio. Domina a Alemanha. Mecha dominou lado direito. Entregou para Kai Havertz. Dominou na entrada da área. Tá passando o Kimmich para receber. Pediu, levou. Olhou para a grande área. Optou pelo passe curto para Sané. Sumido, desaparecido do jogo. Levou, passou no meio de dois. Que jogada. Wirtz limpou. Vai sair um golaço. Bateu fraco. Fofana pegou. Que trama rápida da Alemanha, hein, Leonardo?
1: Com passes curtos, muito rápidos, envolvendo totalmente a zaga de Costa do Marfim. E tava legal, tava valendo tudo, não tinha impedimento. O Wirtz, ele recebe, ele finta o marcador e de perna canhota, tava com a bola muito próxima da perna, por isso ele não conseguiu força no chute, facilitou a defesa do goleiro.
4: Fim de primeiro tempo, 1-0 para Costa do Marfim. Vem aí, Lucianinho, vem aí, Gaúcha na Copa. Vamos lá, Debona, olha a surpresa, olha a zebra passeando na Copa do Mundo. É, se você está chegando agora, saiba que o placar está 1 para a Costa do Marfim, 0 para a Alemanha, hein? Depois do 7-1, a Alemanha vai tropeçando. E o Gaúcha na Copa, claro, vai falar da notícia importantíssima da seleção brasileira. Tivemos aí a informação sobre a lesão de Rafinha. Tudo isso e muito mais, projeções no Gaúcha na Copa, edição número 64.
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9: Vamos nessa, 5h53 no Brasil, Gaúcha na Copa, sempre na parceria de KTO, baixe o app da KTO e jogue com mais confiança, proibido para menores de 18 anos, jogue com responsabilidade, SPA/MF 2093/2024, Tramontina, respeito pelo seu churrasco, corre para as lojas Benoit, produtos campeões, de ofertas em até 25 vezes no carnê Benoit. 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Uma manchete, Maurício Saraiva, deste primeiro tempo de... 1 para Côte d'Ivoire, 0 para Germany. Maurício Saraiva.
5: Que isso, gostei do primeiro tempo da Alemanha, que não jogou mal. Mas que isso, mas a Costa do Marfim jogou melhor e merece o resultado que levou para o intervalo.
9: Depois vamos ampliar isso tudo com Maurício Saraiva, para ter papo com o Bertoncello, para a gente projetar este grupo E que está ficando esquisito, com a Alemanha num segundo lugar. 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Estamos acoladinhos na seleção. Eduardo Gabardo, questão Rafinha Gabardo.
10: Bom, Luciano, Rafinha, no jogo de ontem contra o Haiti, foi substituído no primeiro tempo, teve uma lesão muscular e agora há pouco a CBF divulgou a seguinte nota. O atleta Rafinha passou neste sábado por exame de imagem que confirmou lesão muscular na região posterior da coxa direita. O jogador seguirá um protocolo de tratamento intensivo, acompanhado pela equipe médica da seleção brasileira, visando a sua recuperação e retorno às atividades no menor tempo possível. Bom, não tem corte, o Rafinha continua com a delegação da seleção brasileira aqui em Morriston. Hoje já teve treino no CT do New York Red Bulls. Eu trago agora a apuração que eu fiz rapidamente logo após a nota da CBF. O objetivo do Rafinha é se recuperar ainda a tempo de jogar nesta Copa do Mundo. O atacante que teve esta lesão muscular entende, pela confiança que tem, que conta com a possibilidade, no melhor cenário, de voltar. Ou nas oitavas de final, ou nas quartas de final, se o Brasil estiver classificado. O Rafinha já começou hoje o tratamento utilizando a ótima estrutura do CT do New York Red Bulls, com trabalho de fisioterapia. Ele está fora do jogo da quarta-feira contra a Escócia em Miami, no encerramento da fase de grupos da Copa do Mundo. E também está fora do jogo da fase 16avos de final. E obviamente o Brasil vai estar classificado, né? É para essa fase e ele vai ficar de fora. Bom, hoje é dia 20. No melhor cenário, se trabalha com a possibilidade de volta entre o dia 5 de julho, daqui 15 dias, ou 11 de julho. Atenção para as datas dos confrontos eliminatórios da Copa do Mundo, se o Brasil se classificar em primeiro lugar. 29 de junho, 16avos de final. Ele está fora deste jogo. 5 de julho, oitavas de final. Tem possibilidade de voltar nesta partida. Dia 11 de julho, quartas de final. 15 de julho, semifinal. E 19 de julho, a final da Copa do Mundo. Então, Luciano, esta é a informação. Tem lesão muscular, Rafinha não será cortado e vai trabalhar forte para tentar voltar. Ou nas oitavas, ou nas quartas de final, no melhor cenário possível, ainda há tempo de disputar jogos importantes desta Copa do Mundo.
9: Deixa eu repercutir com o Maurício Saraiva essa informação. Maurício, agora com mais detalhes. Claro que a CBF ainda não fala em prazos, mas eu acho que a experiência nos indica, não é charlatanismo, como tu sempre fala, né, Maurício? Qualquer tipo de lesão mínima que seja, ela tem um prazo de 10, 15 dias de recuperação e a Copa passa muito rápido, Maurício.
5: E para ficar ainda menos charlatão, eu fui consultar o nosso amigo Dr. João Zanini, médico do Grêmio dos anos 90, daqueles anos vitoriosos do Grêmio, depois Federação Gaúcha e tudo. E o João Zanini, com o cuidado do excelente médico que é, de dizer, não estou fazendo o diagnóstico à distância do Rafinha. Mas, geralmente, lesões desta natureza, quando apontadas num exame e elas são no mesmo grupo muscular de uma lesão relativamente recente, ou seja, ele tinha tido essa lesão, Lucianinho, em março. Nós estamos em junho. Quando isso acontece e o exame detecta a lesão, lesões dessa natureza podem levar 3 semanas sem o jogador calçar chuteiras, só em tratamento. Isto faz do Rafinha um jogador que ficaria neste raciocínio, por essa amostragem, essa projeção, ficaria mais da metade da Copa fora da Copa. Mas por que não corta então o Rafinha? Porque não adiantaria cortá-lo. Só se o exame tivesse determinado que ele volta em 60 dias, em um mês e meio. Mas como não há como repor a peça, só até 12 de junho dava para trocar um jogador por atestado médico, digamos assim, um dia antes da estreia brasileira contra Marrocos, essa condição não existe mais. Então o Rafinha fica, ao invés de o Brasil ter um jogador a menos na delegação, fica, vai ser tratado, como disse a nota, intensivamente, e se puder estar à disposição em quartas ou semifinais, se o Brasil for até lá e tomara que vá, aí o Rafinha está à disposição de novo. Enquanto isso, vai tratar de forma muito intensa. Lesão muscular é sempre um problema sério numa competição curta, né, Lucianinho?
11: É, lesão muscular com pouco tempo, né, Gabardo, de recuperação, a gente sabe que muitas vezes não dá certo. Tudo depende do grau, a CBF, claro, não deixa claro especificamente isso, mas é preocupação total, né?
12: Assim, Luciano, sendo grau 1, né, não tem a confirmação se é grau 1, a CBF não informou isso, fui atrás da informação, não tem uma confirmação. Mas se for lesão muscular grau 1, aí dá para contar, sim, com este prazo de oitavas de final ou quartas de final. Porque aí seriam 15, 20 dias, né? É, numa recuperação no melhor cenário, rápida, utilizando toda a estrutura aqui do CT do New York Red Bulls, trabalho em 3 turnos intensivo, dá para imaginar, sim, uma recuperação entre 15 e 20 dias, se for grau 1. É uma lesão mínima, né? Mas tem que ver se de fato é isso. Mas pela informação que eu recebi, o Rafinha está muito confiante de que ainda vai conseguir jogar nesta Copa do Mundo se o Brasil estiver classificado.
11: Tomara, Gabardo, tomara. 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O jogo é quarta-feira, o que o Ancelotti pretende aí para azeitar, quem sabe, o time e para, né, trabalhar o substituto aí do Rafinha?
12: Hoje teve um trabalho regenerativo no CT do New York Red Bulls depois da vitória de ontem contra o Haiti. Treino mesmo valendo para começar a definir o time domingo e segunda-feira. E terça-feira viagem para Miami para o jogo da quarta-feira contra a Escócia para tentar confirmar este primeiro lugar no grupo da Copa do Mundo. Será fundamental também para a questão da logística e para escapar de um possível confronto contra a Holanda já na fase 16avos de final da Copa. Rayan, Luiz Henrique e Martinelli disputam a posição de Rafinha no ataque do Brasil para quarta-feira. E a boa notícia é que o Neymar hoje voltou a treinar com bola. Amanhã deve fazer todos os movimentos normais com os demais jogadores e é possível que ele fique no banco quarta-feira contra a Escócia. O Brasil está perdendo neste momento o Rafinha, mas está ganhando novamente a possibilidade de ter o Neymar como alternativa no banco.
11: Como diz Maurício Saraiva, Gabardo, a jarra meio cheia, Neymar está de volta. Sim. A jarra meio vazia, Rafinha está ficando no estaleiro.
5: É quase como se trocássemos um pelo outro, mas o Neymar está de volta em sequência de calçar chuteiras, o Neymar está de volta para ser um jogador não titular, num primeiro momento, e sim tentar resolver em 25 ou 30 minutos, e tudo isso só saberemos quando ele entrar em campo. Calçar chuteira já treinou, já está repetindo o treino com bola, hoje recebi uma imagem que vou usar no RBS Notícias, ele driblando o cone, chutando no gol, golzinho pequenininho, com aquela precisão dele. Então essas coisas todas, quando ele entrar em campo contra a Escócia, se isso acontecer, a gente vai ter uma noção do que ele será capaz de entregar.
11: Muito bem, Gabardo, valeu pelas informações aí, volta na sequência com mais destaques da seleção brasileira, Gabardo.
12: Seguimos no plantão aqui, Luciano, se tiver alguma novidade no segundo tempo do jogo aí eu volto a chamar, se não, o próximo Gaúcha na Copa, atualizamos tudo sobre prazo de recuperação de Rafinha, sobre substituto dele e sobre o jogo de quarta-feira, extremamente importante, Luciano, para tentar garantir esse primeiro lugar do grupo.
11: Vamos lá, Gabardo. Uma das figuras aqui, Gabardo e Maurício, que trabalha aqui na nossa recepção do hotel, muito simpático, sempre vem colocar a TV pra gente. Aqui ele passou, ele tá com uma camisa da Alemanha por baixo. E ele não tava muito feliz, ele passou aqui, até brinquei. Olha com ele. Só. Ai, ai, ai. E mostrei pra tela aqui, Maurício. Ele tá com a camiseta e com o blazer, né? Mas a camiseta da Alemanha. Acho que ele não tá muito feliz com esse 1-0. Mas enfim, é do jogo.
5: A manchete que você me pediu falava muito rapidamente, só para desdobrar um tanto dela. A Alemanha não jogou mal, mas jogou melhor a Costa do Marfim na sua ideia. E a ideia de Costa do Marfim era marcar muito um time que é tecnicamente superior e ter um contra-ataque em cima da sua figura principal, Joe Mandé, autor da jogada do gol do Kessié. E deu muito certo e por isso o placar é justo.
11: Beleza. Obrigado, Gabardo. Até mais na programação mais, aqui Luciano. Da Gaúcha. Valeu, Eduardo Gabardo, Tramontina, respeito pelo seu churrasco. 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Seguindo o nosso Gaúcha na Copa com o destaque do jornalismo. Alô, Jax Machado.
13: Lucianinho, aposentados e pensionistas que tiveram descontos indevidos relacionados à fraude do INSS têm até hoje para contestar as cobranças. Mais de 3 bilhões e 200 milhões de reais foram devolvidos a cerca de 4 milhões e 700 mil segurados. Após a aprovação da contestação, os segurados podem aderir ao acordo de ressarcimento e receber os valores corrigidos diretamente na conta em até 3 dias para receber os valores descontados. E apesar do tempo frio dos últimos dias aqui em Porto Alegre, o inverno chega oficialmente nesse domingo às 5h25 da manhã e já deve provocar uma queda ainda maior nas temperaturas. Segundo a Climatempo, a temperatura pode chegar a 1 grau negativo na região da Campanha já nesse domingo. E na quarta-feira, a temperatura mínima vai chegar a 4 graus em Porto Alegre e na região metropolitana. Nesse momento, o céu encoberto aqui faz 12 graus. E a chegada do El Niño deve trazer aí, fazer com que o nosso inverno, além de frio, seja mais chuvoso. Já sabe o que vocês vão encontrar por aqui quando voltarem da Copa, Luciano.
11: Ai, ai, ai. Maurício Saraiva se escapou dessa temperatura baixa. Aqui está 28 graus em Jersey City, na beira do Hudson. Tem bastante vento, como sempre, mas uma temperatura já que é de fim de primavera, né? Vai virar o verão também agora, Maurício.

0: queria mostrar Thiago, na live, vou tentar aqui. Radam, me dá uma força aqui. O Radam vai mostrar aqui. Thiago Cirqueira, que
1: reserva,
0: imagem,
1: Thiago
0: vai mostrar
1: pra quem tá na live. Cabine. O Thiago reserva uma cabine de luxo pra mim, mas bota a data aí que eu não posso ir.
0: Ó, o Thiago tá indo ali com a imagem, vamos ver. Está chegando aí o barco que reservamos pra Maurício Saraiva, um transatlântico. Mas ele infelizmente foi pra Miami, né? Mas de repente ele pode te buscar aí, Maurício, quem sabe? Vamos projetar isso. É. Bom, Thiago, enquanto o Thiago fica mostrando ali pra gente, ué, aí, o Radam,
2: é grande, hein?
0: O nosso transatlântico é gigantesco. É gigantesco, Bertão Celso. A gente tá acostumado a ver jet ski, barquinho à vela, enfim, barcos menores que fazem aqui a transposição de Jersey City para Manhattan, que são barcos menores, mas tipo o nosso catamarã, mas esse é um gigante que tá ali. Times voltando, vão pro segundo tempo, acabou a conversa fiada, passo a bola para ele. Te liga, Debona. Alemanha 0, Costa do Marfim 1, Debona.
3: Vamos nessa, começou o segundo tempo. E alguém mexeu, Leonardo Acosta?
4: Não.
3: Então tá tudo igual, 1-0 pra Costa do Marfim.
4: O 23 da Alemanha, o Nimecha, mas ninguém mais mexeu.
3: Vem a Costa do Marfim e ele tira dali, Nimecha. Cai a bola para Virts, Virts aqui do lado esquerdo para Kai Herberts, cochilou e mexa, perdeu, Kessie, o autor do gol da Costa do Marfim, abriu o lado esquerdo, cabe o chute, soltou a bomba, Conan, explodiu na marcação, Debona, saiu em lateral.
4: Isso. Então deixa eu atualizar aqui, ó, porque o Rüdiger entrou, que não apareceu no crédito da transmissão.
3: Saiu
4: o Schlotterbeck, né? Tá ali, né, tá ali o Rüdiger e certamente o Schlotterbeck já tinha sentido no primeiro tempo.
3: Muito bem, Rüdiger tá em campo. Lateral cobrado para a Costa do Marfim. Boni na ponta canhota. Abre os braços, cai, olha para o árbitro. Avalindo tudo isso. A Alemanha se complicou! Neuer! Os jogadores alemães confiam demais no Neuer, né? Justamente pela essa capacidade que ele tem de jogar com os pés, né? É o pai dos goleiros, né? No quesito jogar com os pés. É quem começa isso, né? Na verdade é o Neuer, né? Começa mais, né? Essa capacidade de sair da área para jogar muitas vezes. Recuo de bola de Costa do Marfim. Aqui do lado direito, quem domina é Singo. Singo tenta esticar uma bola na ponta direita. Foi lá o Kessie. Não conseguiu dar sequência para a jogada. Jonathan Tah recupera. E agora uma inversão de lado, né? O Chocu Tah, que era o zagueiro pela direita, agora cai para o lado esquerdo. E o Rüdiger é o zagueiro pela direita. São 2 minutos do segundo tempo. O placar é 1-0 para Costa do Marfim. O primeiro deste grupo pega quem nas 16 avos, hein, Bertoncello?
2: Pega um dos melhores terceiros colocados. Por enquanto, a Costa do Marfim vai garantindo a primeira colocação desta chave e na projeção de momento estaria enfrentando a Escócia, terceira colocada no grupo da seleção brasileira.
3: Brown, lá vem a Alemanha, Musiala abriu, pediu, recebeu, meteu no meio das pernas, o marcador chutou pra fora, condizia o escanteio da Alemanha.
4: Primeira chegada da Alemanha no segundo tempo é com bastante perigo. Jogada pela esquerda, o Musiala recebe, ele finta o marcador, que estava por ali, o Kossonu, mas no segundo ele não consegue passar, ele chuta em cima, o jogador de Costa do Marfim acaba ficando com escanteio lado esquerdo, Kimmich na cobrança.
3: Escanteio! Kimmich está colocado para cobrança. 3 minutos do segundo tempo. Lá vai ele na bola. A cobrança é curta. Jogou para Virts. Virts na devolução. Agora para Kimmich. Vem bola para a área nas mãos do Fofaná. Ele tem pressa na reposição. Sai jogando com o Kessié. Arranca lá o autor do gol de Costa do Marfim. Chegou por ali o Mecha na marcação. Toca do lado esquerdo para Diomande. Que está recuando toda a jogada. Mais tarde tem outro jogo deste grupo E, né? Equador e Curaçao se enfrentam às 9 horas da noite. E amanhã, Bertoncello? Amanhã tem o nosso Uruguai, né?
2: É verdade, tem 4 partidas neste domingo, 7 horas da noite, Grupo H em Miami, tem Uruguai contra Cabo Verde, por esta mesma chave, a 1 hora da tarde em Atlanta, a Espanha enfrenta a Arábia Saudita.
3: Boni foi lançado, meteu lá na ponta esquerda, apostou corrida com o Jonathan Tah. São 2 tanques de guerra correndo atrás da bola. A Costa do Marfim ainda tenta com o Diomande.

0: saindo em lateral para a seleção africana. 4 do segundo tempo. 1-0 Costa do Marfim. Lateral já cobrado. Costa do Marfim pode até recomeçar a jogada aqui no campo de defesa. E é o que faz, né? A Espanha vive a expectativa de ter como titular amanhã o Yamal, né? Começou no banco, no frustrante empate contra Cabo Verde. Amanhã tem Espanha em campo contra a Arábia Saudita. Chutão para frente de Costa do Marfim, corta a seleção alemã, Imecha preparou para Kai Havertz, ajeitou no Musiala, Musiala tentou no Wirtz, a bola ficou curta demais, que esse é ganha, e é contra-ataque agora da Costa do Marfim, são quatro marfinenses, bola tocada aqui na direita, Amadi Alô deu no meio para que esse é, vai sair o segundo, travado! Faltou um tantinho assim, né, pra sair o segundo dele, hein, Leonardo?
1: E mais um contra-ataque da equipe de Costa do Marfim. A Alemanha se mandava. E aí o Kessié, ele foi avançando. Ele passa a bola pro Diallo e espera pra receber. Ele recebe, mas na hora do chute dá uma desequilibrada. Agora pode anotar aí. Uma chance pra Costa do Marfim também no segundo tempo.
2: Ô, Debona.
0: Oi.
2: Brincadeira de simulação da próxima fase, tá? Só pro São Maurício aqui, ó.
0: Simulação.
2: Nesse momento, de um lado do chaveamento tem Brasil, Alemanha, França, Espanha, Inglaterra, Portugal, Argentina. Todos eles, nesse momento, estão do mesmo lado do chaveamento.
0: Esse é, já o Maurício fala, deu pra Diallo, tá dentro da área, cortou o marcador, rolou, pintou o segundo! Pra fora! Teve a chance do segundo de Costa do Marfim. Leonardo!
1: Que sai de novo com uma certa facilidade, mas, acima de tudo, com velocidade. Que se fez a jogada, colocou pro Diallo no repeteco da jogada anterior. Mas aí quem apareceu para receber foi o Olaí. Pegou muito mal na bola, pegou embaixo, pegou sobre o gol. Mas segue Costa do Marfim vencendo 1-0.
0: Vem a seleção alemã, vem jogando pelo meio, Pavlovic abriu para Sané, Sané no lado direito, balançou na frente da marcação, deu para Wirtz, bom lance agora da Alemanha, cavou na entrada da área, afasta Kossonu, insiste a Alemanha, tá meio que lembrando o jogo da Espanha, às vezes a Alemanha, não te parece, Maurício?
3: Olha, a diferença para mim aqui, bem importante, é que a equipe da Costa do Marfim faz um jogo de muita consistência e é bem melhor do que Cabo Verde. E aí a Alemanha tá saindo do lugar, tá tomando um contra-ataque atrás do outro, coisa que o Cabo Verde não conseguiu fazer. Mas como resultado final, você tem razão. Você olha a Alemanha depois de um 7-1 contra Curaçao e no segundo tempo que abre, parece que a Alemanha da tradição do futebol é Costa do Marfim. Porque já houve dois momentos que você subiu o tom para dizer que ia ser gol, porque Costa do Marfim esteve perto do 2-0.
0: É, vem de novo agora a Alemanha. Pavlovic abriu para Sané, lá vai ele, contra a marcação marfinense, jogou para área, Wirtz ajeitou, Kai Havertz, mas nem o domínio ele conseguiu, hein? Apanhou da bola, Leonardo.
1: É, e na pequena área, né? Não conseguiu nem ali uma movimentação para tentar uma finalização direta e muito menos dominar a bola. Quando tentou dominar, ofereceu ela para as mãos do goleiro.
0: O Bertoncello traz um chaveamento de momento, né, que indica grandes seleções no caminho do Brasil. Sabe, Maurício, que eu gosto dessa ideia, né, do grande jogo, do grande adversário, do grande confronto, do jogo de Copa, né? E eu tô com uma curiosidade, tava falando com o Bertoncello aqui, Leonardo, me ajuda aí, com toda a tua experiência e o teu olhar jornalístico, né? A minha expectativa é saber se na quarta-feira, o Brasil joga cedo, é um dia de semana, é um dia útil, 7 horas, se nós teremos isso, aquela coisa do clima de Copa, né? O torcedor se mobilizar, sair mais cedo do trabalho, porque a gente não teve isso ainda. Eu nem falo só por conta do adversário. O Haiti, por vezes, não dá uma dimensão do jogo de Copa, né? Mas foi sexta-feira de noite, tarde da noite, o primeiro jogo foi no sábado. Tô curioso para quarta-feira se a gente vai viver isso, que é uma característica de Copa do Mundo, né?
3: Eu acredito que sim, porque aqui, Miami, olha aí.
0: escanteio, né?
3: Miami, escanteio, muito rápido. Miami é uma cidade turística que vive todo o tempo com alguém de calção, alguém de biquíni indo para a praia. Uma espécie de Rio de Janeiro na versão luxuosa dos Estados Unidos. Então, vai estar cheio o estádio porque vai estar um caminhão ou dois de brasileiros, como já vivem muitos brasileiros em Miami, mas os turistas que vieram para cá.
0: Escanteio. Na bola. Diallo, pé canhoto, levantou, passa por todo mundo.
4: Debona.
0: Vlahovic chegou, tem falta. Fala, Leonardo.
1: Não, é para te responder também.
0: É, aqui no Brasil, né?
1: A movimentação aqui no Brasil, acho que tem uma coisa diferente em relação a outras Copas. O terceiro jogo, na maioria das vezes, ele não é tão importante para o Brasil. É aquele jogo rifado, dessa vez não. Então, acho que já vai ter uma cara de um jogo de mata-mata. Vai ter um pouco mais, sim. E pelo fato de ser uma quarta, sexta-feira, 9h30, olha, Debona, em Porto Alegre não se viu o clima de Copa, né?
0: Não,
1: se viu o clima de sexta-noite, de ir pro bar, enfim.
0: Era sexta às 9h30 e o Haiti, né?
1: Exatamente.
3: Eu que entendi errado a sua pergunta, né, Debona? Eu sei que você estava falando a respeito da presença de gente no estádio aqui em Miami. Você estava falando da rotina de Porto Alegre.
0: É, rotina de torcedor brasileiro mesmo, né? Se mobilizar para ver o jogo.
3: Perfeito, perfeito.
0: Ataca a Costa do Marfim, lado direito, chegou. Cinco, ajeitou para trás. A Marti Diallo, quem está tentando a jogada pelo lado direito, voltando. O Ali se apresenta, lá vai ele, se mete pelo meio, tocou, Costa do Marfim chegou, 1, 2, 3, 4, jogada pra área, voltou o chute, pra fora do Diomandé. Mas o segundo tempo é da Costa do Marfim, hein, Maurício?
3: Porque a Alemanha tentando sair do lugar para fazer gol, para empatar a partida, ela sai do lugar com um desacerto técnico. E aí Costa do Marfim, com uma confiança monolítica, está fazendo um partidaço. Estrategicamente, Copa do Marfim faz um jogo que só não é perfeito porque desperdiça contra-golpes. Senão já estaria com mais do que 1-0.
0: Pois é, e agora a Alemanha tenta dar a resposta. Sané parou na marcação. Volta outra vez a Alemanha, Kimmich no passe curto ali pelo meio, para Wirtz, Wirtz com Sané. Sané domina pelo lado direito, a bola foi tocada lá na ponta. Outra vez com o Sané, domina, chegam dois em cima dele, volta a jogada para Rüdiger. Avança todo o time da Alemanha agora. Jonathan tá abrindo aqui do lado esquerdo para Musiala. Musiala pela esquerda, Wirtz por dentro, Sané pela direita. Kai Havertz no ataque, Rüdiger! Quase fora do estádio, hein, Leonardo?
1: É, já que não estava conseguindo coisa melhor, o Rüdiger tentou, ele mesmo, resolver ali do meio da rua, mas pegou muito mal na bola e vai trocar daqui a pouco o time da Alemanha. Um Davi, 26, o Amiri, o camisa número 20, foram chamados.
0: Briga pela posse de bola lá na frente, o Boni. Falta, vai mexer duas vezes daqui a pouco a Alemanha. Tá perdendo por 1-0. 12 minutos e meio. Falta já cobrada, Wirtz ajeitou para Brown. Ele carrega aqui pelo lado esquerdo, tocou para Kai Harvard, sai da área, domina. Acho que pode ser uma saída, inclusive, hein? O atacante do Arsenal, Kai Harvard. Jonathan tá. Bola ali no meio, devolução de bola para ele do Mechá. Quem joga agora aqui pelo lado canhoto é o Wirtz. Wirtz para Pavlovic, entregando outra vez para Kimmich. Por dentro agora tentando a jogada, volta para Rüdiger. O time da Alemanha inteiro vai para o campo de frente. Por outro lado, a Costa do Marfim, claro, né? Sabe se fechar, mantém a sua aplicação tática ali defensivamente perfeita no jogo até aqui e ganhando por 1-0. Vlahovic, de perna canhota, descolou bom passe, abriu para Sané, Sané encara a marcação, levou, cortou para dentro, puxou para canhotinha, deixou atrás para Kimmich, de canhota, levantou, tira a defesa de Costa do Marfim com Kossounou, voltou para Wirtz, Wirtz no Musiala, tá ganhando escanteio a Alemanha, pelo menos isso, hein, o Leonardo?
1: Musiala, pelo lado esquerdo, escanteio a Alemanha na cobrança.
0: Já cobrado! Quase que o Musiala se aproveita ali, estava atento à marcação de Costa do Marfim. A Alemanha não mete escanteio para a área, né? Sempre o escanteio é curto, né? Sempre. Sempre tem alguém ali do lado do Kimmich. Acho que agora ele vai cobrar direto. Kimmich na bola. levantou o braço direito, Kimmich levantou, Fofaná pegou lá no alto, e a reposição dela aqui no lado dele, aqui no lado direito, acabou errando, Havertz, tá caído lá dentro da área, cai Havertz, o lance sendo observado de novo, nada,
3: Demona.
0: Né? Oi, Maurício.
3: É muito curioso que os treinadores passam a semana treinando bola parada, já tem treinador de bola parada, e da bola parada os treinadores estão trabalhando uma bola em movimento de volta. Então, por exemplo, desse escanteio que você acabou de narrar, se essa bola vira gol depois do terceiro toque na bola pós-cruzamento, pós-escanteio, isto é gol de bola parada ou é gol de bola em movimento?
4: As trocas, Leveling número 9, Ondar 26 e Amiri, camisa 20, entraram no time da Alemanha. Para as saídas dos 5, Pavlovic, o 19 Sané e o 10 Musiala.
0: Ondar é o 26, Amiri o 20, Leveling o 9, né?
4: Isso aí, meu comandante.
0: 15 do segundo tempo. Kai Havertz colocou a bola na frente, caiu. Força física dos marfinenses, impressionante, né? Insiste a Alemanha. Volta a costa do Marfim, recupera a bola no campo de defesa. Inversão aqui do lado direito. Domina a bola ali o Singo, tenta mais à frente. Tentativa era para Diallo. Recupera a Alemanha. Marfinense está caído. Manda seguir o árbitro. Wirtz rolou na entrada da área. Chegou pela primeira vez. Toque na bola do Ndavi. A bola ajeitada. Chute para o gol do Levlin. Para longe do gol. Atenção, Tiriga aí. Tempo e placar no futebol de Copa. 16 jogados, segundo tempo em Toronto. Te liga, Canadá. Te liga, Grupo E. Te liga. 1-0 Costa do Marfim, Bertoncelo.
2: E a informação com este resultado é que a Costa do Marfim está se classificando para a próxima fase e pode ser líder se Equador e Curaçao derem empate ou vitória do Equador. E a Alemanha com este resultado não tem como ser primeira colocada deste Grupo E.
0: Consequências, a Alemanha pode cruzar o caminho do Brasil?
2: Brasil passando em primeiro, pode aparecer nas oitavas um confronto contra a Alemanha.
0: 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Recuo de bola de Costa do Marfim para Kossounou, ele toca ali no meio. Onde está colocado Sangaré, voltando lá para o outro zagueiro que é o Abadou. Abre na esquerda para o lateral que é o Konan. E a bola chega até o goleiro Fofaná. Costa do Marfim, que volta a uma Copa do Mundo, não disputava desde 14 no Brasil, que ganhou a Liga das Nações, né, Africanas em a penúltima edição. E que está fazendo 6 pontos na Copa, hein? Ganhou do Equador de 1-0 e está ganhando agora da Alemanha pelo mesmo placar. Kimmich, vem a Alemanha, cruzamento para a área, afasta de cabeça, 5 pela linha de fundo. Escanteio tem bastante, né, Leonardo?
4: Era para o Ndavi, a bola no segundo pau, single apareceu por ali e mais um escanteio para a Alemanha. Ó, dessa vez não é o Kimmich que está ali para cobrança, pelo menos quem está colocado agora é o Wirtz. Não, é só para esperar o Kimmich chegar, sempre ele.
0: Sempre ele, o homem cobra, né? Cobra tudo. A Alemanha está na bola. Gosta de meião de time de futebol ou não consegue?
2: Gosto.
0: Que tal esse da Alemanha? Atenção! Branco, preto e o amarelo na parte de cima da bandeira, né? Levantamento, toque de cabeça pra fora! O Fofaná tava entregando o gol pra Alemanha! Kai Havertz no segundo pau. Mas que saída atrapalhada do Fofaná, Leonardo!
4: É, dessa vez ele foi mal, né? Ele se atrapalhou com o próprio zagueiro, estava por ali o Tá também atrapalhando a movimentação, o espaço do goleiro de Costa do Marfim. Para a sorte dele, o Havertz não acertou o cabeceio e Costa do Marfim segue na frente 1-0.
0: Eu recebo uma correção muito importante aqui do meu grande amigo Murilo. Grande Murilo, eu falei que o Mecha joga no Bayern. Borussia. Muito bom, Murilo. Sabe tudo. Perfeito. Passei a ficha, quase todo mundo joga no Bayern. Valeu, Murilão. Boa viagem aí. domina a seleção da Alemanha, lá vai Wirtz, Wirtz tocando no meio, bola para Kimmich, Kimmich tem o Wirtz pedindo, volta a jogada, e o juizão quer jogo, né? Tem um jogador alemão caído aqui atrás, insiste a Alemanha, bola aqui na esquerda, Liebling dominou, encara a marcação, nossa senhora... É, deu de bico pra quem? Errou tudo, Leonardo.
4: Tinha três jogadores à frente dele, daí ele deu um toquezinho pra frente, a bola até passou pelos jogadores, mas chegou fácil, fácil pro goleiro. É o camisa 20, o Amiri, que sentiu no lance anterior, ficou caído um tempo no gramado, mas já levantou. Ele que entrou há pouco no time da Alemanha. A Alemanha, que já tinha trocado no intervalo e mais três agora, só tem mais uma troca pra fazer. E Costa do Marfim ainda não mexeu.
2: Falta quase um 9, né? Tô vendo aqui a lista de artilheiros da Alemanha, tem Klose, tem Gerd Müller, tem Ruud Vuller, tem Klinsmann, Thomas Müller, que fazia um falso 9. Hoje falta isso, né, Marcelo?
0: Falta isso para a Alemanha, falta o cara para concluir para o gol, né? E a Alemanha tenta no toque-toque, na aproximação agora do Kimmich. Kimmich tocando ali, deixa de lado para o Jonathan K, Jonathan Tá, abre aqui na esquerda para Brown, voltando a jogada. Não tem muito repertório, né? Falta repertório para a Alemanha, Maurício?
3: Falta repertório para a Alemanha, o que é uma surpresa, mas falta repertório porque algumas das suas individualidades no segundo tempo, se no primeiro tempo já não apareceram tanto, no segundo tempo apareceram nada, inclusive saíram, né? Musiala e Sané, dois jogadores em cima de quem se tinha muita expectativa pelo drible, pela capacidade de chute de média distância, eles foram amordaçados pela Costa do Marfim. E no segundo tempo, agora, a Costa do Marfim desce o seu ritmo, é menos intenso, é menos presente no campo alemão, que vai para frente porque está perdendo o jogo. Vai para frente, não puxo de uma camisa muito, muito forte, mas ainda não tem a grande chance de gol, tirando aquela que o Maurício Saraiva, o Fofaná, saiu errado e o Harvard quase fez o gol.
0: 21, estamos fechando o terceiro quarto do jogo, né? Daqui a pouquinho pausa para hidratação, e tudo pode acontecer depois de uma pausa para hidratação. Kimmich na bola, levantamento fechado, Fofaná nessa foi bem, e foi falta nele, né? Foi, né, Leonardo? Demorou pra marcar?
4: É. A vaia é porque a maioria no estádio é de torcedores alemães, né? Quem faz a festa é a torcida de Costa do Marfim, mas há uma ampla superioridade numérica de torcedores da Alemanha que ficam vaiando. Fofaná aproveita para ganhar um tempinho, daqui a pouco já vem a parada, né, pro intervalo de 3 minutos e segue 1-0 Costa do Marfim.
0: Hoje à noite tem o Equador contra Curaçao, fecha a segunda rodada do grupo E da Copa do Mundo. 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
2: Tem Espanha, Uruguai, tem Bélgica. A Espanha, 1h da tarde em Atlanta, pelo grupo A, busca recuperação, enfrenta a Arábia Saudita. À tarde, 4h, tem Bélgica e Irã em Los Angeles, pelo grupo G. Às 19h em Miami, Uruguai, em Cabo Verde. E às 22h, Nova Zelândia e Egito, em Vancouver, no Canadá.
0: 22:30. Tá tocando.
3: Agora para, né?
0: É, agora vai parar, né?
3: Há pouco os caras param para tomar água e para colocar anúncio, né? Deixa eu dizer para você, Bertoncelo, o que acontece basicamente no jogo no segundo tempo, depois dessa...
0: Olha a Alemanha que... chegando, cruzamento para a área, pintou gol de empate, gol! Três jogadores que entrou agora. Tava lá para concluir pro gol. A Alemanha empata o jogo em Toronto. O cruzamento que veio da direita. Undav chegou para concluir. Tudo igual, Leonardo.
4: O gol que veio do banco de reservas. O camisa número 20, o Amiri, foi quem avançou pela direita. E antes de chegar na linha da grande área, ele viu a movimentação do Undav, que aparecia no segundo pau, quase que fechando na frente do goleiro. E ele foi certeiro no passe, no lançamento para o pé direito do Undav. Ele só desviou na frente do gol. mas foi preciso para acertar a bola, para tirar qualquer chance do Fofaná e para deixar tudo igual, para empatar o jogo para a Alemanha. Agora 1-1, Maurício.
3: Dois jovens que entraram no lugar de protagonistas que não resolveram. O passe do Amiri, bem trazido pelo Léo Acosta, foi uma perfeição, não foi o cruzamento. E a chapada de bola do Ondavi é uma chapada muito difícil. Ele está em velocidade, a bola está saindo dele, ele tem que acertar a chapa do pé e tirar do goleiro Fofaná, que estava bem à sua frente. A pressão alemã era muito forte, Bertoncello.
2: Denis Ondavi, 29 anos, marca seu 8º gol em 11 partidas pela seleção da Alemanha, o segundo dele nesta Copa. Ele havia feito também no 7-1 contra Curaçao. A Alemanha retoma a liderança do grupo E, agora tem 4 pontos, leva vantagem em relação ao saldo com a Costa do Marfim, que é a segunda colocada também com 4 pontos.
0: É, saiu o gol de empate da Alemanha, que vai pra pressão agora pra tentar a virada. E Mecha tá voltando ali com o Jonathan Tah. Tá lá no passe mais à frente pra Kai Havertz. Lá vai o jogador do Arsenal, trombou, ganhou da marcação marfinense. Abriu bola na direita. Lá está colocado o Amiri, o cara que deu o passe pro gol. Preferiu recuar, recuou pra Kimmich. Tentou uma enfiada de bola na entrada da área. Afasta de qualquer maneira Sangaré. A Costa do Marfim aparentemente sentiu o golpe, hein? E a Alemanha mais inteira no jogo, né? Mais confiante, mais ao ataque, tentando o gol da virada. Outra vez a Amiri domina, ele recebe pela direita, Mecha tá por ali, volta a jogada para Kimmich. 25 jogados do segundo tempo em Toronto. Grupo E, Copa do Mundo. Bola aberta aqui na esquerda para Brown. De novo com o Tah, se projeta os zagueiros ali da Alemanha. Rüdiger tenta a bola longa na direita, cruzamento para a área. É a jogada da Alemanha, né? O zagueiro mete uma bola longa, o cara que vem do lado joga para dentro. E aí vê o que que dá, né? O cara que vem de trás pode tentar a finalização. Diomandé sumiu no segundo tempo. Onde é que tá o Diomandé, hein, Leonardo?
4: Tá vendo o juiz fazer o sinal de parada agora, enquanto ele ia pegar a bola para cobrar o lateral. 26 vai parar agora.
3: Teve um custo muito alto, né, Debona? Aquilo tudo que a Costa do Marfim produziu no primeiro tempo para ser tão intensa na marcação. No início do segundo tempo, ela ocupou o campo da Alemanha. Esteve lá cercando a área alemã e aí teve que baixar essa guarda porque a condição física não sustentou. E olha que a gente está em Toronto, não é exatamente o lugar mais quente do mundo. E a Alemanha fez trocas precisas, tão precisas que duas das trocas, um deu o passe e o outro fez o gol. E dali em diante, a Alemanha é quem foi para dentro do campo de Costa do Marfim, que a esta altura parece estar feliz da sua vida, chamando todo o tabelionato para assinar esse empate, que a deixa perto da classificação, não mais em primeiro. A Alemanha também pode reduzir o seu ritmo a qualquer momento, porque com a soma da goleada do primeiro jogo e esse empate, ela vai ficando confortavelmente em primeiro lugar e o jogo ganha outro tom.
4: 24 graus é a temperatura agora em Toronto.
0: Por falar em temperatura,
3: dá pra dizer, portanto, né, Debona?
0: É, diga.
3: Não dá pra dizer que os times estejam sentindo fortemente um calor, porque pra gente chamar 24 graus de calor, nem forçando a barra.
0: É. Por falar em temperatura, para você que está no Brasil, no Rio Grande do Sul, mais precisamente, né, informação trazida há pouco pelo Jacques Machado, né, o inverno começa oficialmente amanhã e nós teremos essa primeira semana de inverno com um frio rigoroso. Hein? Olha, Bertoncello.
2: Quando foi a última vez, né, Porto Alegre com 4 graus?
0: Acho que há 2 anos teve uma semana de frio assim, mas assim, tem previsão de mínima de 4 para Porto Alegre. Terça vai fazer muito frio, quarta vai fazer muito frio, quinta vai fazer muito frio, sexta vai fazer muito frio e sábado vai fazer muito frio. Aí chove e as temperaturas sobem. Aí domingo a máxima já chega a 20.
4: Eu li. E tem gente que gosta do inverno, Maurício. Tudo eu que eu queria inverno, é que outubro Leon. Chegasse de uma vez.
2: É bom o frio.
0: Eu adoro.
2: A umidade que é muito ruim. Não, o frio é bom.
0: Exatamente.
2: O frio é bom.
4: Ah, é ótimo.
3: Não, Leonardo, assim os dois vão quebrar a banca.
4: Não, vai ter briga na transmissão, Maurício.
3: Com colefa. É, olha só, eles gostam do inverno, tá? Adoram o inverno, adoram o friozinho. Aí vão pra Gramado na calefação.
4: Se gosta
3: do frio, passa frio, pô.
4: É, uma lareira. Bom, lareira é sentir calor, né?
0: Quem gosta prazeroso do calor, é um dia que nem hoje, é bom piscina. É bom de estar na praia, mas tu não tá na praia, cara pálida. Tu tá aqui comigo, cara.
2: Na piscina, bem gelada.
0: Bom dia, sim, pra estar na praia. Sim, onde é que tu tá? Tá aqui trabalhando?
4: Rachou a equipe.
0: Eu sequer simpatizo com pessoas que não gostam do frio.
3: Então vou falar o seguinte, vamos falar uns com os outros só profissionalmente com o microfone ligado.
2: Só o necessário.
3: Só o necessário.
0: Mas eu tô vendo aqui que terça, quarta, quinta e sexta não tem uma gota de chuva. É aquele frio sequinho, bom, a temperatura vai subindo, sabe?
3: Enfim. É frio pra mocotó, é isso?
0: Também, também. Vinhozinho, né? Vamos pro jogo. 29, 1-1. Quem é que tá mais perto do segundo gol, hein, Maurício? Antes as trocas aí, vamos ver.
3: A Alemanha.
0: A Alemanha, é, Maurício.
3: A Alemanha, depois do 1-1, a Alemanha ficou com o jogo mais na mão e Costa do Marfim esteve ganhando. Sabe quando o time que é tecnicamente inferior, Debona, ele consegue uma vitória, sustenta uma vitória, joga bem pela vitória, toma o gol do empate quando o seu ritmo quebra um tanto e aí ele percebe, olha, o meu teto chegou, melhor eu não tomar a virada, esse empate mais a vitória que eu fiz primeiro, eu tenho 4 pontos, eu estou classificando, vamos sustentar, vamos ser pragmático. Para mim é nessa levada que está indo agora a Costa do Marfim, nesse intervalo. O Emerson Faê, Emerson não, o Emerson Faê está dizendo exatamente isso.
4: Adingra, número 10, Kessano, 22, e o Seco Fofaná, que começou na partida de estreia, hoje iniciou no banco, estão entrando no time. Para saídas do Diallo, do Boni e do Sangaré.
0: Vem comigo de novo aí, Léo. Adingra, número 10, né?
4: Isso. Kessano, 22. Ou Kessano, 22. E Seco Fofaná, para diferenciar do goleiro, é o número 6. Saíram 9, 15 e 18. Boa.
0: Atenção, te liga aí. Tempo e placar no futebol de Copa. 31 jogados do segundo tempo em Toronto, grupo E, um para a Alemanha, um para a Costa do Marfim, Bertoncello.
2: Neste grupo, a seleção alemã lidera com 4 pontos e saldo 6, Costa do Marfim, segunda colocada com 4 pontos e saldo 1. Equador e Curaçao tem 0, eles se enfrentam hoje às 9 horas em Kansas City. Quem perder esse jogo está matematicamente eliminado da Copa do Mundo.
0: Maurício, a Copa nos ensina que o favorito ele surge a partir das oitavas, quando a Espanha tropeça, quando Portugal não ganha, quando a Suécia, que goleia na estreia, toma 5 no segundo jogo. Como é que é, Maurício?
3: Não, o seu raciocínio, agora, diferentemente quando você fala do frio, agora eu vou com você até o último dos meus dias. Uma Copa do Mundo, na fase de grupos, não tem favorito, tem sinalizações. Sinalizações de que alguém está crescendo e de que alguém precisa inverter completamente o seu eixo. Das oitavas em diante, aí sim, tirei as crianças da sala. É um prazer concordar com você, Debona.
0: E é verdadeira essa recíproca também. 32 jogados.
4: Vamos parar com o cinismo.
0: Que esse E domina a minha mente. Tá, vamos fechar nos 18 graus então, né, Maurício? Para não ficar 6 e nem 32.
3: Não, 22. Tá 22, bom? 22. Tá bom. Vamos.
0: A bola é ali no meio de campo. Domínio da Alemanha que tá voltando para Jonathan Tah. 32 jogados. Qual é o horário do jogo da Espanha no domingo, Bertoncello? Prepara o domingo.
2: Uma hora, horário de Brasília em Atlanta, Grupo H, segunda rodada, seleção espanhola e cara a Arábia Saudita.
0: E o Uruguai ainda sem a Arrascaeta?
2: Às 7 horas da noite em Miami, mesmo grupo, Uruguai contra Cabo Verde, Uruguai empatou na estreia, Cabo Verde segurou a Espanha.
0: Arrascaeta 2-0.
2: É. Não vai jogar amanhã. Vão Tamanhago, Guerrinha, Arruda, mas o Arrascaeta não.
0: É a mesma equipe de...
2: Pensei nisso, mas o Arrascaeta acabou furando.
0: 22. Ah, tem que contar depois oficialmente essa história, hein? Senão vai virar piada interna. Depois tu conta, tá?
2: Eu não.
0: 33 jogados. Tem que contar. Kessié domina pra Costa do Marfim. Ele carrega lá pela meia esquerda, abre a jogada lá do outro lado para Abdu. 33. Vamos para aquela reta decisiva. O quarto e último quarto, né? Já que a Copa do Mundo está trazendo essa característica, né, da pausa para hidratação. Agora é o último e derradeiro quarto do jogo. Recuo de Kossanu lá para o goleiro Fofaná. lembrando que o Brasil volta a campo na quarta-feira, 19 horas contra a Escócia. E a Argentina, Bertoncelo, joga na segunda, né?
2: Exato. Segunda-feira, às 2 horas da tarde, a seleção argentina volta a campo pelo Grupo J e vai enfrentar a equipe da Áustria. A Áustria venceu na estreia a Jordânia por 3-1 e Messi marcou 3 vezes na vitória contra a Argélia por 3-0.
3: Na Argentina, o grande prazer é uma espécie de canto do cisne daquele que é, hoje, um cara tão extraordinário quanto Maradona. Eu ainda não posso colocar na mesma frase, nunca poderei colocar na mesma frase, Messi com Pelé, porque enquanto ninguém fizer gol em final de Copa do Mundo para ser campeão com 17 anos, essa comparação não dá para eu fazer. Mas o Messi é um monstro e é o canto do cisne de um dos últimos gênios do futebol mundial. É, a gente tem que se divertir vendo jogar.
0: E se ele fizer gol na final com 39, Maurício?
3: Aí é fantástico, é extraordinário. O Pelé só não terá feito porque o Pelé decidiu sair da seleção antes, né? Aí tem que inverter a roda do tempo. Mas é uma discussão para a mesa do bar fantástica.
0: O jogo tá parado, reclamação do técnico alemão aí, Leonardo.
4: É, acho que Costa do Marfim gostando do empate, né? O camisa número 5 é o Singo. Que está ali recebendo atendimento dentro de campo.
0: Está caído ali o Marfinense, vai se levantando agora o Singo, né? Na dividida com o Kai Havertz.
4: Na projeção dos dois, né, Bertoncelo? Agora, a situação de Costa do Marfim, botou a mão ali atrás da perna, o Singo sentiu mesmo. É semelhante àquilo que vocês falavam há pouco sobre o fato de Marrocos pegar Curaçao, né? Porque Costa do Marrocos pegar o Haiti, que Costa do Marfim vai pegar aquele que teoricamente é mais fácil fazer mais gols.
2: Perfeito. É, se o Equador ele confirmar hoje, é favorito aí vencer, Curaçao está fora e aí Costa do Marfim vai para o último jogo podendo fazer uma goleada e passar pelo salto.
3: Mas com tudo isso, Bertoncelo, me parece bem improvável que Costa do Marfim consiga fazer a diferença de gols que a Alemanha fez.
2: Verdade.
3: Porque a Alemanha é melhor que Costa do Marfim. Costa do Marfim fez um jogo estrategicamente perfeito durante grande parte, aí teve uma queda de rendimento físico, teve que descer o seu time, os seus setores mais para perto do gol. Agora faz um jogo de sustentação do seu empate. Mas para fazer uma frase, já que falamos em Maradona, Messi, Pelé, deixa o Pelé fora disso, que não tem como comparar com ninguém, mas só para deixar o Cristiano maluco em casa nos ouvindo, eu ainda acho o Maradona melhor que o Messi, tá?
0: Vem Costa do Marfim. João Mandê tá pedindo bola, caiu pela direita, lá vai ele, parou na entrada da área, tentou o passe, não repete, né? Nada do que conseguiu executar na primeira etapa, para na marcação. Chegou cortando, caiu Marfinense, a 37 minutos, o jogo para mais uma vez, o placar é 1-1. Troca!
4: Doé, número 17, está entrando para a saída do Singo, no time de Costa do Marfim.
0: Irmão do Doé do PSG, né? Doé. Esse Doué, né?
3: Esse Doué que entrou agora é autor do gol da vitória sobre a França no amistoso, penúltimo amistoso antes da Copa do Mundo.
0: Ouélla Marot Lewis Doué, 23 anos, do Estrasburgo. Irmão do craque, né? O Désiré Doué. E cada um optou por uma seleção, né? Na sua trajetória. Jogador da França. Atenção, vem a Costa do Marfim, cruzamento. Tá! Chegou o zagueiro, tá lá. O Jonathan tá pra afastar e pra ser cumprimentado ali pelo goleiro Neuer e pelos seus companheiros de defesa. O Singo foi quem saiu. Aparentemente sentindo alguma coisa aí, né, Leonardo?
4: Ele tinha colocado a mão atrás da coxa direita. Muito provável com uma lesão muscular, né? É aquele tipo de comportamento do jogador, colocando a mão no local e depois já sentindo no banco de reservas que pode ficar fora.
3: Deve estar sentindo o mesmo medo, o mesmo pavor do Rafinha de ficar pro resto da Copa do Mundo sem possibilidade de jogar.
0: Sobre o Doué, eu estava falando, né? Ele é irmão do Désiré Doué. Eles nasceram na França, são filhos de pai marfinense e mãe francesa. E aí o Doué, que está em campo agora, optou por jogar na seleção da Costa do Marfim. Um a um, Costa do Marfim, Alemanha. Alemanha e Costa do Marfim. E correu, né? Dá sinais de cansaço aí o Diomandé, principal jogador da Costa do Marfim, o cara do drible, o cara da...
4: E ele tá saindo
0: de cansaço e tá saindo, de fato, né?
4: Pra entrada do Pepe, 19, o Pepe, que é outro jogador que iniciou na estreia contra o Equador.
3: Segundo tempo do Diomandé foi bem dispersivo, pode botar na conta do cansaço, do desgaste, porque no primeiro tempo todo contra-ataque de Costa do Marfim, não é que passava por ele, começava e terminava por ele.
4: Goretzka vem aí, número 8 na Alemanha, entrando no lugar do Havertz, e com isso já temos as 10 substituições possíveis do jogo realizadas.
0: Lateral cobrado para a Costa do Marfim. Ele está tirando um 9, né, Maurício? Para colocar um 8. Oh, o cara era o 7, né? Mas jogava de 9. Vamos ver quem é que fica mais adiantado agora na seleção da Alemanha.
3: Esse Goretzka era lá no início da carreira dele, por um bom tempo no Bayern de Munique, ele era aquele volante artilheiro, muito de bola aérea, muito de chute de média distância. O treinador, o Julian, botou o Goretzka para ser ofensivo, para o Goretzka ser atacante.
0: Olha a Alemanha chegando! Atenção, Davi Mateu! O goleiro pegou, largou, pegou de novo o Fofaná. Leonardo!
4: Para botar o Fofaná para trabalhar um pouco, né? O chute de longe, fora da área, do camisa número 26 da Alemanha, do Undave, mas foi no meio do gol ali. Estava bem colocado, Fofaná não teve muito trabalho para fazer a defesa.
0: Tenta sair do campo de defesa, Costa do Marfim, bom drible, se virou legal ali, o Adingra. Mas a bola está saindo em lateral, favorece a Alemanha.
2: Debona.
0: Já cobrado, fala.
2: Os marfinenses já enfrentaram 4 europeus em Copas, este é o 5º. Perderam para a Holanda em 2006 por 2-1, venceram a então Sérvia e Montenegro por 3-2. Em 2010 empataram com Portugal em 0-0, o mesmo grupo da seleção brasileira. E na Copa do Brasil em 2014, perderam para a Grécia pelo placar de 2-1.
0: Vamos para a reta final do jogo em Toronto. Daqui a pouco tem Equador e Curaçao. Gustavo Manhago dá o recado na transmissão da Gaúcha. Costa do Marfim vai atacando pelo lado esquerdo. Fofaná. Fofaná tentou a jogada, caiu, foi desarmado. Recupera ali. O Mecha também é desarmado, só que com falta, né? O juizão parou para marcar. Atenção, te liga aí. Tempo e placar no futebol de Copa. 42, hein? Segundo tempo, 1-1, Alemanha e Costa do Marfim.
2: Mais cedo, a Holanda venceu a Suécia em Houston pelo grupo F, pelo placar de 5-1. Por este mesmo grupo, na madrugada de sábado para domingo, a 1 hora, a transmissão da Gaúcha tem Tunísia e Japão na cidade de Guadalupe, na Grande Monte Rey, no México. E este jogo é o de número 1000 na história das Copas do Mundo.
0: Atenção, vem a Alemanha, cruzamento para a área, tentativa era lá no Goretzka. Em corte da Costa do Marfim, que se manda para o ataque em altíssima velocidade. Em altíssima velocidade. Pepe dominou, vai sair o segundo da Costa. Não é possível. O cara abriu mão do chute, era só chapar com a direita, Leonardo.
4: Ah, impressionante, né? O Pepe fez toda a jogada e passou ali, acho que era o QC que aparecia. E não quis chutar, quando foi tentar o domínio, a zaga da Alemanha tirou, era a chance da Costa do Marfim conseguir a vitória, quando saiu o público em Toronto, 43.036 torcedores.
0: Mecha para Tata abrindo aqui do lado esquerdo, dominou Wirtz, já deu uma espiada lá para dentro da área, optou pelo passe outra vez como zagueiro, que neste momento cumpre uma função ali quase que armador. O time todo alemão tentando a 43 minutos e meio. Kimmich para Wirtz, Wirtz mais atrás, que defesa linda do Fofaná! Chute forte do Brau, que defesa difícil, baixo, hein, Leonardo?
4: Chegando já perto dos 45. o tempo regulamentar de novo. Fofaná, agora com um grau de dificuldade maior, mandou a bola para a lateral já cobrado.
0: Vai para a bola na tentativa de cruzamento, a Alemanha. Está ganhando o arremesso lateral. 44, hein? 44 minutos do segundo tempo. Vem arremesso para dentro da área da Costa do Marfim. Tá tirando de qualquer maneira lá atrás. Abodu tenta pegar a sobra. Agora o time marfinense. Puxado o ataque. Velocidade. 4 contra 4. Bola comprida demais. Sobra limpinha lá para Manuel Neuer. Teremos trocação pura nos minutos finais, hein, Maurício?
3: Pois a Alemanha está saindo do lugar mais ainda com o empate que alcançou, não quer saber de empatar não, ele está numa ideia de poder fazer logo a sua liderança, mas com a velocidade dos jogadores que entraram, que renovaram esse fôlego, a Alemanha passa a correr riscos que eu imaginei que não correria. Acabou de acontecer num contra-ataque desperdiçado por um erro de passe.
0: Vai bater 45 minutos do segundo tempo. Vamos ficar por conta do tempo que vai ser acrescido. Alemanha e Costa do Marfim. Jogo do sábado, Copa do Mundo, Grupo E. Daqui a pouco tem o Equador, que perdeu para Costa do Marfim na estreia. Meteu bolas na trave, mas não converteu. Wirtz tocando aqui na esquerda. Chegou a Alemanha para fazer o gol da virada. Bateu fraco, o goleiro pegou. Amiri teve a chance, Leonardo.
4: No erro de passe na saída de bola de Costa do Marfim no meio campo, a Alemanha recuperou. E olha, já iam se invertendo os papéis, né? Porque era o 26-1, Davi fazendo a jogada e dando a bola pro Amiri, que acabou batendo fraquinho, aí ficou muito fácil. Quem perdeu o gol agora foi a Alemanha.
0: Já vamos fechando o primeiro minuto acrescido, né? Vamos...
4: Seis. Te ajudo, vai a 51.
0: Só se tu disser, vamos a 51, portanto. Os narradores adoram dizer isso.
4: Vamos a 51, portanto.
0: É. Mecha, domina pelo meio, avança, chega a Alemanha. Passe curto ali para Kimmich, Kimmich para Mecha. Abertura de bola na direita, ameaçou o cruzamento, outra vez Kimmich. A Alemanha não define, agora Kimmich cruzou direto nas mãos do goleiro. Não foi um cruzamento, foi uma bola recuada para o goleiro Fofaná. Seria o nome do jogo, Fofaná, o goleiro, Maurício?
3: Foi porque o jogador, o Diomandé, cansou, saiu, caiu de produção e grandes defesas fez o Fofaná no primeiro tempo, quando ainda estava 0-0, e nessa segunda etapa, o que você chamou de trocação, por duas ou três vezes a Alemanha não virou por conta de defesas deste goleiro, que é o ganhador do Motor Rádio de hoje.
0: Exatamente. 47 minutos. O jogo vai até 51. A Costa do Marfim troca passes na defesa. Bola aqui do toque. Outra vez o erro da Costa do Marfim. Recupera então a Alemanha. Brown não quis encarar. Falta na origem. Falta para a Alemanha. Não sei se é para tanto, né? Se é para jogar essa bola para dentro da área, porque é de longe, né? É, não jogou. Saiu jogando curtinho. Mecha. Instantes finais de jogo em Toronto. Como é que tá ficando a situação do grupo então, Bertoncello?
2: A Alemanha 4 pontos, saldo 6. Costa do Marfim, segunda colocada com 4 pontos, saldo 1. Equador e Curaçao tem 0. Quem perder no jogo do Manhágua às 9 horas está matematicamente eliminado da Copa do Mundo.
0: Jonathan tá. Domina para a seleção alemã. Recua ali para o Rüdiger. Rüdiger de novo com o Tarr, aqui na esquerda, Wirtz domina, não arrisca a Alemanha, troca passes, tenta tirar a marcação do marfinense do lugar, recua de bola para Kimmich, ele baixa aqui como o jogador mais recuado agora da Alemanha, 48, mais 3 minutos, Jonathan Tarr, trabalha de um lado para o outro a Alemanha, bom passe agora, do Wirtz, tentou para o Brown, curta a bola dele. Vai ser pressão alemã até o finalzinho. Já passamos de 48,5 agora. Wirtz se destacou no jogo contra Curaçao. Hoje, hoje nada, né? Assim como o Sané, que foi substituído, como o Musiala. Olha a Alemanha chegando, giro pro gol! Gol! se brinca com o time alemão, né? Nunca pode se perder a oportunidade de liquidar um jogo contra a Alemanha. A Alemanha é a cobra venenosa, né? Se tiver oportunidade, liquida, né? A Costa do Marfim não fez. E um Davi que entrou, que fez o primeiro, que virou centroavante, num giro espetacular, tá virando o jogo para a Alemanha, Leonardo.
4: Um Davi já tinha feito de empate, entrou no segundo tempo e agora aparece para resolver o jogo para a Alemanha. Ele percebe a movimentação dos companheiros na intermediária e se posiciona entre os zagueiros para receber o passe já dentro da área. De costas para o gol, ele faz o domínio de perna esquerda e gira muito rapidamente antes da aproximação de qualquer zagueiro de Costa do Marfim. E aí gira rasteiro, batendo seco, sem chance de reação dessa vez para o Fofaná. Ele ainda olha para o Bandeira para ter certeza que sua posição era legal. Era legal e legal é a situação da Alemanha. Agora 2-1, Maurício.
3: A rapidez de movimento do Davi é impressionante. Ele recebe uma bola em que ele está à direita do zagueiro, toma a frente dele e quando gira, não gira para conduzir, gira para bater. E diante disso, a Alemanha, que nunca desistiu da vitória, que inclusive podia se conformar com 4 pontos, porque tinha um saldo extraordinário feito sobre o coração, a Alemanha perseguiu a vitória, correu riscos de contra-ataque que Costa do Marfim desperdiçou e está fazendo justiça por essa persistência, por essa vontade de ganhar. A Alemanha com seu herói do dia, da tarde, Bertoncello, um Davi para você.
2: Um Davi marca seu terceiro gol nesta Copa, é um dos artilheiros ao lado de Messi da Argentina e Jonathan David do Canadá. Seu 9º gol em 11 jogos pela seleção. A Alemanha está classificada para a próxima fase da Copa, chega a 6 pontos e lidera e pode confirmar ainda hoje a primeira colocação neste grupo se houver empate ou vitória de Curaçao contra o Equador mais tarde.
0: Passeou na estreia contra o adversário frágil. E num jogo duríssimo contra o time africano de Costa do Marfim, está ganhando. Ou seja, a Alemanha está sendo a Alemanha, né? É uma das camisas mais pesadas do futebol mundial. Não dá para jamais duvidar da Alemanha. Jamais. Mexa está tocando a bola para frente. Já passamos os 51. Vai terminar. Uma vitória que dá moral, que dá fôlego, que dá confiança para o time alemão. Uma vitória de virada sobre os marfinenses. Vai apitar o árbitro. Um Davi, o autor dos 2 gols. Saiu do banco para mudar o jogo. O primeiro num cruzamento para a área. O segundo, quando havia virado um centroavante. O quarto árbitro está sinalizando ali para o banco alemão que ele deu mais um. E esse mais um nos fará ir até 52. Os 52 vão ser esgotados agora também. Apita o árbitro! A força alemã aparece na Copa, Bertoncello.
2: A Alemanha está classificada para a próxima fase da Copa do Mundo. Se junta a México e Estados Unidos como seleções já garantidas na fase de 16 avos. Pode confirmar ainda hoje a liderança desta chave se houver empate ou vitória de Curaçao contra o Equador no jogo que será realizado às 9 horas em Kansas City.
0: Maurício Saraiva é a Alemanha. E essa frase é curta, mas ela diz muito, né? É a Alemanha.
3: Não é demérito nenhum para Costa do Marfim, que abriu o placar, que esteve perto de ampliar o jogo, que dominou ou controlou a partida, mesmo sem a bola, durante boa parte desta partida. Acontece que, como você está dizendo na frase curta, é a Alemanha, que fez 7-1 em Curaçao, que tem muitos jogadores de talento, e quando eles não correspondem, o Julian Nagelsmann, que é o treinador mais jovem desta Copa do Mundo nos seus 38 anos, teve a coragem de meter a mão no Musiala, no Sané e colocar jogadores do banco. E eles resolveram. O Amiri no passe que deu para o Undav e o Undav nos gols, 2 gols que marcou. Essa vitória vem do banco e se vem do banco tem a mão do treinador. Justa, Alemanha classificada. A Alemanha está dizendo em alemão: eu estou aqui.
0: Getzlo, vem aí Lucianinho para comandar Gaúcha na Copa.
5: Valeu, Marcelo Debona, no Brasil, 7 horas, 1 minuto, aqui em Jersey City, 6 horas, 1 minuto, é, não dá pra brincar com a Alemanha. Primeiro tempo de Costa do Marfim foi de vantagem, 1-0, mas no segundo tempo, nos acréscimos, a Alemanha, velha de guerra, faz a virada, ganha, soma 3 pontos e Portanto, tá na briga, né? Muito forte a Alemanha, como se esperava. Rafinha, a baixa do Brasil para a sequência da Copa. Diogo Olivier, junto com Maurício Saraiva, ambos vão discutir, debater essa questão. E claro, a gente vai trazer outras informações da Copa do Mundo no Gaúcha na Copa, que está entrando no ar na sua edição número 65.
6: 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Luciano Périco.
5: Muito bem, vamos nessa 7-2 no Brasil, Gaúcha na Copa de KTO. 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Sei que em seguida Maurício Saraiva está indo para o RBS Notícias, mas quero, obviamente, uma avaliação um pouco mais precisa da virada da Alemanha, Maurício. O De Bono é que disse, né? A Alemanha é aquela cobra perigosa, porque se tu não liquidar, ela pode te dar o bote e fazer o que fez em cima da Costa do Marfim, Maurício.
3: É, quando a gente chama serpente traiçoeira, é chamar o fogo que queima e o gelo que gela, né? Porque o que a Alemanha faz com a sua capacidade de se remontar depois de duas Copas em que fracassou na fase de grupos, isso já está superado, né, Lucianinho? Nesse momento, a Alemanha está classificada, então depois de duas Copas consecutivas em que ela parava antes das eliminatórias, desta vez ela já sabe que vai adiante. Ela tem um treinador muito jovem, muito impetuoso, Julian Nagelsmann, de 38 anos, o mais jovem da Copa, que mexeu nos medalhões quando eles não deram resposta. A Alemanha teve muita dificuldade contra a Costa do Marfim, que é bom time. Para mim, vão se classificar os dois. O Equador vai ficar de fora. Nem vou contar Curaçao, por motivos óbvios. Mas a Alemanha está mostrando o velho e bom eu estou aqui. A sua capacidade de se remontar depois de duas Copas do Mundo tão mal sucedidas, com jogadores jovens. Alguns são jovens e experientes, como o Kimmich, mas também com jogadores que surgem e os inesperados. Um Davi tem 28 anos de idade e fez os dois gols da vitória entrando no decorrer. Justa a vitória, mas não desmerece Costa do Marfim. Para mim, hoje jogaram as duas classificadas desse grupo, Lucianinho.
5: O momento jarra meio cheia e o momento jarra meio vazia da Alemanha, Maurício.
3: A jarra meio vazia foi o primeiro tempo em que, mesmo jogando bom futebol, Costa do Marfim jogou melhor do que a Alemanha na sua estratégia, na sua capacidade de amordaçar a Alemanha, de sair em contragolpe perigoso, sempre com o Diomandé, o seu menino, a sua joia, que no primeiro tempo jogou muito, no segundo tempo quase não apareceu de tanto cansaço. E a jarra meio cheia é essa irresignação, essa capacidade de ir até o fim em busca da vitória, fazendo o que fosse preciso. E quando eu digo isso, não é o antidesportivo, não é dando pontapé, não é catimbando, é usando todas as peças à disposição, inclusive as do banco. Hoje, por exemplo, Lucianinho, quando o Julian bota o Amiri e o Ndavi, o Amiri dá o passe do primeiro gol, que é do Ndavi, e o segundo gol é um giro fulminante, muito rápido, desse Ndavi para o 2-1. Então essa vitória é compartilhada com o time titular, mas muito especialmente com o banco, e se teve banco, teve a mão do treinador.
5: Vou botar minha amiga alemã aqui, Maurício. Como é que seria eu estou aqui em alemão?
7: Ich bin hier.
8: E repetiu ainda, tu vê que ela está
5: repetindo. Repetiu para deixar claro, eu estou aqui. É por aí, Maurício. Então, uma vitória da Alemanha que recoloca a Alemanha. Ich bin hier. Exatamente.
3: Vamos.
5: Bom, Maurício, vamos projetando esse
3: também,
5: grupo.
3: Eu estou aqui.
5: Eu estou aqui. Ei. Não, o filme não é Eu Estou Aqui.
3: Vamos.
7: Eu acho
9: que o Bertoncelo
7: ainda estou aqui. É um filme brasileiro do Wagner.
9: Ainda estou aqui. É. Então não sou eu, mas ainda estou aqui.

0: próxima fase. Se junta a México e também a seleção dos Estados Unidos. As três seleções que matematicamente estão classificadas. E um detalhe, os alemães podem garantir ainda hoje a primeira colocação nesta chave. Para isso, basta haver um empate entre Equador ou Curaçao ou a vitória de Curaçao contra o Equador. Dois resultados de três que também garantem os alemães como primeiro colocado desta chave. A Alemanha passando enfrenta um dos melhores terceiros colocados.
1: Bom, Maurício, então acho vamos, que então... vai dar mesmo Costa do Marfim. Acho que vai ser isso, né?
2: É, e Costa do Marfim em segundo, com a Alemanha em primeiro, como tem que ser. Da mesma forma que a gente imagina aqui, ah, Brasil e Marrocos. Brasil em primeiro, Marrocos em segundo. Não é por decreto, é por uma questão de qualidade, de investimento, de histórico no futebol. Isso sozinho não vale nada, mas a soma do que o Brasil tem, do que Marrocos tem, o Brasil é primeiro, segundo, Marrocos. E vamos combinar, tá? O que o Ancelotti disse na coletiva pós-jogo ontem, primeiro, segundo, terceiro. Esquece a última parte da fala, né, Lucianinho? Terceiro não, né, Ancelotti? Viu? Pode chegar mais perto, viu? Pode
3: chegar mais perto. Auf Wiedersehen, Maurizio. Auf Wiedersehen, Maurizio.
2: Auf Wiedersehen, Maurizio. Eu tô saindo.
1: Tchau.
2: Eu vai. tô saindo, mas eu tô voltando em português.
1: Depois tu volta, tchau, tá? Diogo. Vai te embora. Até mais.
4: Muito bom.
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1: 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Bom, seguida a gente vai ter o contato com o Eduardo Gabardo.
4: Sabe que antes, sobre a Alemanha, eu vou dar uma conferida aqui, mas eu acho que com esse 2-1, a Alemanha passa o Brasil na história de gols nacionais.
1: Empata. Bertoncello.
4: Porque eles estão...
1: Empata?
0: Isso, ambos com 241 gols.
4: É, me perdi numa.
1: Que dupla, gol, hein? Brasil e Alemanha. Não,
4: isso é pra tu ver o tamanho da Alemanha. Olha só, a Alemanha, né, Bertoncello, uhum, ela passou um fiasco nas duas últimas Copas, fazendo poucos gols. O Brasil também não tá muito melhor, mas, puxa, morrendo em primeira fase.
1: A Alemanha
4: caiu
1: nas duas primeiras fases, né?
4: Exato. Nossa, e mesmo assim, ela chega nessa Copa do Mundo, estamos na primeira fase, ela tem mais gols que a seleção brasileira. Olha o que é, assim, a produção da Alemanha ao longo da história das Copas. É impressionante, cara.
1: Bom, vamos com Valéria Possamay, ela está na FanFest aqui do outro lado do Rio, acho. Ela está lá em Nova York, está lá em Manhattan. Possamay, o que está acontecendo por aí?
5: Tudo bem, Lucianinho? Boa tarde para você, boa tarde a todos. Olha, por aqui, estamos no Brooklyn, está se formando a festa da torcida do Equador, que estava aqui acompanhando a Alemanha, né? A mesma chave, já deu uma olhadinha na Alemanha. O torcedor está aqui, ó, já tem a bandeira do Equador. Amigo, estamos em vivo para Brasil. Que espera do Equador hoje?
6: Equador, vamos a ganhar 2-0.
5: 2-0, está confiante?
6: Não, 2-0, de lei este partido. Se não ganamos este partido, nos vamos a la casa.
5: Olha aí, tu nombre?
6: Rudy Jiménez, de Ecuador, de Tungurahua, Ambato.
5: Viene só para a Copa?
6: No, vivo aqui.
5: Sí.
6: Sí, vivo aquí 6 años.
5: Muchísimas gracias.
6: Ok, gracias. Ganamos. La Tri gana.
5: Olha aí, o torcedor, tem mais um aqui. Amigo, tu nombre?
7: Patricio Masaquiza.
5: Patricio, o que espera também de Ecuador para hoy? Vai a ganar?
7: Hoy ganamos. Hoy ganamos, porque ganamos.
5: ¿Cuál es el resultado de hoy?
7: Uno.

0: 1-1 nomás.
1: 1-1 apenas.
0: Ajá, 1 creo.
1: ¿Está duro?
0: Sí. Sí, está duro.
1: Complicado.
0: Ya, medio complicado, pero ganamos.
1: Entonces, está animado. Muchas gracias. Yeah. 2-0, está muy confiante, ¿no?
2: Sí, de ley tenemos que ganar. Este es el triunfo para la clasificación. Y un empate con Alemania. Y entramos a...
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0: boa noite, um grande abraço para você que nos acompanha ao vivo. Falamos diretamente da cidade de Espumoso, do Ginásio Municipal Guilherme Joaquim Rota, o módulo esportivo de Espumoso. Daqui a pouquinho rola a bola para mais uma rodada da Liga Gaúcha da Série C. É o Soledade Futsal na terceira rodada da competição, nesta noite enfrentando a equipe do Audax em Espumoso. 11 graus a temperatura nesse momento aqui na cidade de Espumoso, uma pausa na Copa do Mundo e agora a gente vai de futsal, Liga Gaúcha da Série C, ao vivo para você que acompanha no YouTube e também no Facebook e através das ondas do 100.5 da tua Rádio Cristal para toda a grande região. 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A partir de agora, em detalhes, a super cobertura e a super jornada esportiva da tua Rádio Cristal, ao vivo do módulo esportivo em Espumoso, para o duelo entre Soledade Futsal e Audax. O Soledade Futsal que chega para sua terceira partida na Liga Gaúcha da Série C. E a gente movimenta a reportagem na quadra com Igor Binotto, trazendo as principais informações da equipe visitante, a equipe do Soledade Futsal. Boa noite, Igor.
1: Muito boa noite, Felipe, toda a equipe de esportes da tua Rádio Cristal, mais uma vez em quadra, voltando para trazer todos os detalhes. O Soledade Futsal, que não tem a presença do Betinho hoje, mas deverá contar com o Diogo na equipe que estará saindo de titular. O único desfalque, o Betinho, Soledade que neste momento vem para a quadra para realizar o seu aquecimento. Os demais jogadores deverão estar presentes, sim. A expectativa que fica é de uma grande partida. Alguns detalhes que o Soledade já enfrentou por aqui, viu? Vestiário com problemas de umidade, tá? Vestiário com problemas de umidade, tiveram que solicitar a direção do Audax aí com um profissional, acabou secando o vestiário no momento em que os jogadores ali estavam colocando seu fardamento, mas tirando isso, a equipe está mobilizada. No treino da quarta-feira, o treino de quarta-feira, o goleiro Wesley teve uma dividida com o Marcinho Borges ali, acabou inchando o tornozelo direito, mas na quinta-feira já realizou tratamento e hoje já está no jogo, mas o goleiro titular deverá ser sim o Wagner, mas 100% também com o Wesley, que virou dúvida aí para estar também entre os relacionados, mas ontem foi divulgado aí pela comissão técnica os relacionados. Mas, repito, o jogador Betinho não se faz presente, os demais jogadores, os mesmos que estavam no jogo da semana passada em Soledade contra o Saudade, a equipe que já está trabalhando no aquecimento, neste exato momento, o Soledade Futsal. 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
0: 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A gente vai seguindo na jornada esportiva da tua Rádio Cristal, ao vivo, de Espumoso, para daqui a pouquinho a bola rolar para o duelo entre Audax e Soledade Futsal. É o terceiro compromisso do Soledade Futsal na Liga Gaúcha da Série C, equipe que vem de vitória no duelo contra o Saudade, vitória na semana passada. O Paulinho Paes chega para trazer os destaques nesta noite para falar sobre a campanha da equipe do Soledade Futsal. Boa noite, Paulinho.
2: Boa noite, Felipe, ouvintes da tua Rádio Cristal. O Soledade Futsal ocupa a terceira colocação na chave C. Duas partidas, 3 pontos, uma vitória, nenhum empate, uma derrota, marcou 6, sofreu 7, tem um saldo negativo de 1, 50% é o aproveitamento do Soledade Futsal na Liga Gaúcha da Série C. E a informação é para Placar Esportes.
0: 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A gente vai seguindo, trazendo o destaque também nesta noite de sábado para a participação do nosso comentarista, o Pé de Bruxa, que está aqui com a gente, aqui em Espumoso, para avaliar e, obviamente, comentar esse jogo. E a gente começa trazendo o destaque, Pé de Bruxa, em relação à equipe do Soledade Futsal. Duas partidas, uma derrota fora de casa contra a ES de Sobradinho, lá em Sobradinho, e uma vitória em casa na rodada passada diante do O Saudade de Putinga. Uma equipe que vem com 50% de aproveitamento, vem evoluindo e que fez um bom jogo na última rodada que entrou em campo. Boa noite, Pé de Bruxa.
3: Boa noite, Felipe. Boa noite a toda a equipe de esporte da tua Rádio Cristal e boa noite todo o pessoal aí que dá, né, o privilégio de nos acompanhar aí numa jornada onde que é muito importante para a equipe do Soledade. Como você falou, né, Felipe, uma partida fora, uma derrota, mas diante de uma equipe muito forte, né, foi a equipe do Sobradinho, agora jogando em casa, a equipe do Soledade buscou, né, os primeiros 3 pontos e agora aqui em Espumoso, né, diante de uma equipe também que teve alguns resultados, se for analisar, Felipe, diante de equipes fortes, que foi o Saudade, que empatou e também jogando fora, né, conseguiu perder a equipe do Espumoso diante de uma equipe também forte dentro da chave, mas a equipe do Soledade já com a falta, a ausência aí do jogador Betinho, né, com certeza veio com quase que todo o grupo que fez, né, a vitória em casa, aquela valorosa vitória. Então eu acredito que a equipe está com a base boa, a equipe fez bons treinamentos, conversei com o Kiko já antes quando cheguei no ginásio, então com certeza o Kiko está na expectativa de fazer um grande jogo hoje e quem sabe conseguir uma vitória, né, e levar os pontos para a Soledade. Sabe da dificuldade que é enfrentar a equipe do Aldax aqui em Espumoso, né, nas dependências deles, mas a equipe do Soledade vem para buscar os pontos positivos, 3 pontos da partida.
0: 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A gente vai seguindo na movimentação da reportagem em quadra e o Igor Binotto chega para trazer as primeiras informações da equipe da casa, a equipe do Aldax de Espumoso, que ainda não venceu na competição, Igor.
1: Não venceu na competição, mas vem com novidades. O Juan, jogador que foi vice-campeão da Série Bronze em 2024 e vice-campeão da Série Prata em 2025. Jogador com passagens aí pela Liga Gaúcha Série Ouro, Prata e Bronze e também a Federação Gaúcha. Teve também com participações na Taça Farroupilha, ele chega para fortalecer o elenco. O Juan é um pivô. Será a novidade hoje aqui da equipe do Aldax. O Aldax saiu, veio até instantes antes, tá, trabalha o aquecimento, cerca de 10 minutos. A gente olhar lá, ó, tem ainda 25 minutos de aquecimento. E o que que dá para passar de ânimo nesse vestiário do Aldax é o seguinte: eu conversava com o treinador Túlio Cerutti antes, eles vêm de derrota, né? Já o Paulinho vai estar passando a campanha para Caçapava, mas a boa atuação está sendo avaliada de forma positiva, a postura da equipe fora de casa. Então, estarão buscando essa vitória e, em primeiro momento, manter essa ótima atuação que foi lá fora de casa, em Caçapava, esse jogo importantíssimo onde o Aldax conquistou. Conseguiu uma boa atuação, porém não conquistou nenhum ponto, né? Buscava pelo menos um pontinho por lá. Mas os demais jogadores deverão ser o mesmo. Para quem lembra, o Edinho, jogador que atuou o Municipal de Campo de Soledade também nessa última temporada, ele que jogou também no Sub-20 da Associação dos Amigos do Futsal de Soledade, é jogador que integra também esse grupo do Aldax aqui de Espumoso. Estamos no módulo esportivo, mas a equipe deverá ter sim essa grande novidade que é o Juan, o pivô, já com passagens aí pela Liga Gaúcha Série A.
0: Muito bem, informações, portanto, com o Igor Binotto. 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A gente traz também o detalhe, o Igor já adiantou, para falar sobre a campanha da equipe do Audax nesta temporada na Liga Gaúcha da Série C, Paulinho Paes.
2: Audax, que ocupa neste momento a quinta colocação da Chave C, duas partidas jogadas, um ponto conquistado, empatou em casa na estreia contra o Saudade de Putinga em 3-3, nenhuma vitória, um empate, uma derrota. Marcou 7, sofreu 8, tem um saldo negativo de 1. 17% é o aproveitamento da equipe do Audax aqui de Espumoso. 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
0: 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A gente segue ao vivo do módulo esportivo em Espumoso para o duelo da Liga Gaúcha da Série C entre Audax e Soledade Futsal. É o terceiro compromisso da equipe do Soledade nesta competição. A gente traz o destaque com o pé de bruxa para falar sobre a campanha do Audax. O Audax vem em busca da primeira vitória na competição, né? Como o Igor já adiantou, vem de derrota na última rodada, mas foi avaliado que, apesar da derrota, o time se apresentou bem. Expectativa, jogando em casa, é de tentar se impor diante do visitante, pé de bruxa.
3: É como nós falamos, né? A gente vê, Felipe, a equipe buscou reforço, né? A equipe buscou reforço pontual, reforço que jogadores que já têm uma bagagem grande no futsal. E com certeza, né? Era um ponto. Provavelmente o treinador foi buscar esse reforço diante da necessidade da equipe. E a equipe jogando em casa, ela já fez uma partida contra o Saudade, que nós conhecemos, a gente viu essa equipe, a gente já viu essa equipe jogar, ela fez uma boa apresentação em casa, empatou, e o que tira de proveito é o que o treinador falou, né? Passou para o Igor, que a equipe não conseguiu ainda a vitória na competição, mas vem fazendo boas partidas. Então a gente analisa, né, essa situação, um ponto positivo, né, para a equipe do Audax. Vamos ver dentro de quadra, agora com esses reforços, esses dois reforços que o Igor citou, né, o Juan e o outro jogador que a equipe acrescentou no elenco, para ver, né, qual é que vai ser o percentual de colaboração que vai dar para essa equipe. E com certeza, né, a equipe Soledade tem que estar ciente disso e buscar o melhor posicionamento, a melhor posição dentro da quadra, porque vai enfrentar uma equipe que, né, no meu ponto de vista também, fez, né, duas partidas, né, e dá para dizer que fez duas partidas diante de equipe muito forte e conseguiu um resultado não positivo, mas satisfatório referente ao desempenho da equipe e dos jogadores dentro da quadra.
0: 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O Paulinho Paes chega para trazer as informações dos demais jogos na rodada. Neste sábado tem bola rolando em outras partidas da Liga Gaúcha da Série C, Paulinho.
2: A partir das 8 horas da noite, a bola vai rolar para o Saudade e Arsenal em Putinga, no ginásio municipal. A estreia do Saudade em casa contra o Arsenal de Nometoque. E também no mesmo horário, em Sobradinho, duas equipes que estão com 100% de aproveitamento, a Associação Sobradinho e a Associação Caçapava, se enfrentam pela chave C da Liga Gaúcha da Série C. E a informação aqui da tua Rádio Cristal é para a Mecânica e Retífica Cadillac.
0: 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O Igor Binotto está na quadra para ouvir aí a primeira palavra da noite do técnico da equipe do Soledade Futsal, Kiko Gardim, que está acompanhando ali o trabalho de aquecimento, Igor.
1: É, estamos aqui na beira da quadra e vou te dizer uma coisa, viu? A movimentação já é intensa, friozinho por aqui, mas Kiko, o que dá para projetar? A equipe busca pontuar, como é que tu tá projetando acima de tudo esse jogo? Boa noite.
4: Boa noite, é. Terceiro jogo do campeonato, acho que primeiramente eu busco é a nossa equipe manter o padrão que nós tivemos nas duas primeiras partidas. Acho que isso é importante, nós tivemos dois bons desempenhos, tanto de Sobradinho, não conseguimos resultado, tivemos em casa, conseguimos, e nós temos que manter isso e melhorar em alguns detalhes. De repente daí vamos conseguir pontuar, que seria muito importante no jogo de hoje. É um campeonato, é uma chave difícil, uma chave que vai ter que ter muitos pontos para classificar, mas a equipe está bem, eu acho que é manter foco no jogo. Soubemos da dificuldade que é jogar aqui em Sumoso, é uma quadra um pouco diferente para nós, um pouco mais estreita, um pouquinho mais curta, mas é um jogo que eu acho que nos detalhes vai ser definido de novo, e nós temos que ter muita concentração para sair daqui com certeza com algum ponto.
1: Você conhece muito bem o Aldax, do grupo que tu trabalhou, tem alguns jogadores aí, o que que tu espera também da equipe adversária?
4: É, tem alguns jogadores, mas mudaram muito, né? Uma equipe quase totalmente diferente. Eles já jogaram em casa, não conseguiram resultado, e eles vêm para tentar o resultado. Mas, é como eu falei, o futsal hoje está muito equilibrado, vai ser nos detalhes. Eu acho que nós temos que estar bem concentrado, bem focado, e é o que eu digo, fazer o que nós viemos fazendo nos primeiros jogos. Se nós vier fazendo isso com foco no jogo, eu acho que a nossa chance é muito grande hoje aqui de pelo menos levar um ponto à Soledade.
1: Hoje o Betinho não está aí, como é que tu está projetando?
4: É, não temos o Betinho hoje aqui, os demais jogadores estão aí. Só uma mudança para iniciar o jogo, que inicia o Diogo. Mas eu sempre digo, quem inicia não é quem termina. Podem notar que os jogos nós estamos terminando sempre com formações diferentes. E eu acho que está todo mundo bem, eu acho que todo mundo que entrar, o tempo que jogar vai contribuir, com certeza, pra, ajudando sempre Soledade e Futsal.
1: É, a expectativa que fica também, Kiko, é que se mantenha esse desempenho bom da equipe, né? A equipe está dando essa resposta importante.
4: Está dando, isso aí eu acho que nós não podemos baixar. Não foi um resultado positivo, uma vitória, que vai fazer nós achar que nós estamos bem. Nós temos que manter, nós temos que saber que é difícil, cada jogo vai ter uma sua dificuldade. A gente às vezes projeta um tipo de jogo para hoje, mas você não sabe o que vai acontecer. Às vezes o cara tem que ler, às vezes o jogo é diferente. Mas eu acho que a concentração passa o jogo de hoje. E a marcação, acho que se a nossa equipe tiver uma marcação boa, como nós tivemos contra a Putinga, nós vamos incomodar a equipe da casa, que é uma boa equipe, e vamos tentar somar pontos, né?
1: Tá certo, obrigado, Kiko Gardim, treinador da equipe do Soledade Futsal. Essa expectativa, deixa eu só pegar, Thiago, vem cá, por favor, um dos dirigentes aqui, porque a gente quer esclarecer algumas informações que chegaram até a reportagem sobre, inicialmente, obrigado pelo nosso pré-jornada aqui. O jogador Pulga, Thiago, foi procurado pelo Soledade, como é que tá toda essa situação, como é que tá o pensamento da direção em relação ao grupo de jogadores? Boa noite.
5: Boa noite, Igor. Boa noite a quem nos assiste, quem nos acompanha. O Pulga, sim, tivemos conversa com o Pulga, mas até o momento nada acertado com o Pulga. Mas sim, chegamos a abrir conversa com ele, sim.
1: A grande projeção que fica, tá contente da direção, o atual momento da equipe, o desempenho, aquela aposta que a direção fez também numa base muito forte da casa.
5: A gente está contente, Igor, com o que a equipe vem apresentando. O nosso objetivo é jogar, é disputar, é ser um time forte, é ser um time que vai para cima e joga. O placar nós vamos ver no final, mas o objetivo da equipe, sim, é disputar, é jogar. E quanto ao Pulga, é o seguinte, é um atleta que agrega em qualquer equipe, né? Então nós não estamos, assim, buscando jogadores, mas quando a gente teve a informação de que o Pulga talvez saísse de onde ele está, sim, foi aberto conversas, mas até o momento não tem nada acertado com ele.
1: Tá certo. Muito obrigado, Thiago. Essa é a informação por aqui. Outra situação, vários jogadores chegam, né, são oferecidos também, e esse nome do Pulga. Só que eu pude verificar há poucos instantes, o Pulga foi relacionado para o jogo hoje pelo Neo Castilhense. Então, daqui a pouco foi um rumor aí que esse jogador não estaria mais nos planos do União, mas o que dá para falar, viu? Soledade Futsal monitora a situação do Pulga. Não tem nada de proposta oficial, não tem um encaminhamento oficial, mas se estiver livre no mercado, será um jogador que vai, pelo menos, ter a conversa mais avançada aí com o Soledade.
0: Muito bem, informação, portanto, aí com Igor Binotto, trazendo detalhe de dentro da quadra. 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Destaque também nesta noite, o Paulinho Paes chega para trazer a classificação. Como é que está o desenho da classificação da Liga Gaúcha da Série C no grupo do Soledade? É início de competição, mas cada ponto é muito valioso, Paulinho.
2: É, cada ponto é valioso, e lembrando que são 6 equipes na chave e as 4 melhores se classificam para a segunda fase, quando teremos aí os jogos eliminatórios. Bom, mas na chave C, nós temos a Associação Sobradinho na liderança com 2 jogos, 6 pontos, 2 vitórias, marcou 11, sofreu 5, e pelo número de gols sofridos, menor do que a Caçapava do Sul, é que Sobradinho está na frente. Na segunda colocação, a Associação Caçapava, com 2 jogos, 6 pontos, 2 vitórias, nenhum empate, nenhuma derrota, marcou 12, sofreu 7, as duas equipes com 100% de aproveitamento. A terceira colocação é do Soledade Futsal, com 2 jogos, 3 pontos, 1 vitória e 1 derrota. Em quarto, o Saudade com 1 ponto ganho. Em quinto, Audax com 1 ponto ganho. E na sexta colocação, a equipe do Arsenal com 2 partidas, mas ainda sem pontuar. É a tabela de classificação da chave C da Liga Gaúcha de Futsal. 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
0: 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O Igor Binotto tem acompanhado também as movimentações da equipe da casa, a equipe do Audax, e ele chega para trazer aí a palavra dos responsáveis integrantes da equipe. Boa noite, Igor.
1: Estamos ao lado do treinador Túlio, mas antes quero mandar um abraço. Alô, Gima, da Mário São Bento, tá na audiência. Boa noite para ti, meu querido. Um abraço para toda a tua família. Professor, o que dá para esperar desse jogo importante? E principalmente, o desempenho da equipe na última partida é avaliado positivamente pela comissão técnica? O que dá para projetar? Muito boa noite.
6: Boa noite aos ouvintes da Rádio Cristal. Um clássico, né? Então, já por ser clássico, já fala por si. Duas equipes que melhoraram em questões de investimento, né? O ano passado era em Soledade tinha o Bom Jesus, mas Soledade investiu mais esse ano, trouxe técnico de fora, jogadores, atletas renomados ali, então a gente tem bastante respeito pela equipe. Assim como a nossa equipe também, o projeto também é uma sequência, né? Não é de uma hora para outra que os resultados vêm. E semana passada tivemos um bom desempenho lá contra a forte equipe da CF, né? Conseguimos implantar nosso esquema de jogo, os atletas estão assimilando bem no dia a dia, nos treinamentos. E no dia a dia é maneira de dizer, né? Nos poucos treinamentos que a gente tem, né? Então estão assimilando, então é um trabalho feito com tempo e estão evoluindo bastante. Então a gente espera já hoje também conseguir fazer uma grande partida e conseguir um resultado positivo.
1: O que que o Rua acrescenta hoje no teu elenco, que é a grande novidade, foi anunciado essa semana?
6: Rua é um atleta, né? Um pivô de referência, né? Assim como Soledade tem o Bebezão ali na frente, nós tínhamos só um atleta de pivô de referência, então o cara que na frente vai segurar a bola, e é isso que a gente espera também, né? Para termos atletas velozes para poder chegar, passar pro pivô e dar sequência à jogada e finalizar.
1: O que te preocupa mais no Soledade Futsal?
6: Eu conheço o conjunto, conheço vários atletas. Até ano passado tinha um atleta que estava comigo, né, na SAS, em Selva. Conheço a qualidade, é uma equipe que já tem uma certa experiência, né, alguns atletas uma certa experiência, isso conta muito, né, esse nível de competição. Então a gente tá atento a isso. A gente sabe que também o Kiko é um treinador que gosta muito de jogar com pivô, né, até por ele ser um grande passador do futsal gaúcho, né, então ele achava muito fácil o pivô, e a gente sabe que ele gosta desse tipo de jogo. Então a gente tá tentando neutralizar. A gente sabe que não é fácil, até pelo pouco treino que a gente tem, né, que a gente consegue ter durante a semana, mas vai ser um grande jogo aí. Por mais que tá frio aí, quem vier ao ginásio vai acompanhar um belo espetáculo.
1: O fato do Soledade também não conseguir treinar com todo o elenco, tem um treino por semana, treinos físicos cada um faz como consegue, essa nova realidade também que o futsal tem que enfrentar?
6: Dificulta bastante, né? A gente sabe que como era uma vez, né? O atleta vestia a camisa e só pensava naquela equipe, né? E para chegar no sábado e jogar. Hoje já não é mais essa realidade. Hoje a gente sabe que, cara, hoje tem jogo aqui, amanhã já tem jogo lá, não tem um extra, lá num outro lugar, no outro. Então, É até difícil para quem é técnico trabalhar isso aí, porque até eles assimilar 4, 5 equipes durante uma semana, que passa um treinador, um quer de um jeito, outro do outro, então é complicado fazer o futsal, até para os dirigentes não é fácil, né? A gente acredita que não seja nada fácil. Hoje os acertos são por jogo, né? Então não é quase mensal. Não é fácil, mas a gente sabe que bom que tem gente que gosta de esporte, que ama esse esporte. O futsal é bacana, eu vivi minha vida nisso aqui, né? Vida inteira fui profissional nisso aqui. E que bom que ainda tem gente que investe nisso, e patrocinadores, né? E que continue assim e que siga por muitos anos.
1: Tá certo. Obrigado, Túlio. Obrigado por nos atender. Essa é a nova realidade, né, Pé? Tu conhece também, como poucos, esse momento que vive o futsal. Mas é claro, o pessoal tem que se adequar. E não é fácil fazer futsal, viu? Vou dizer uma coisa pra ti. Mas é claro, tem que estar sempre atento. E o Aldax é muito similar no trabalho com o Soledade Futsal, né? É um treino na semana, quando dá, e o treino 99% das vezes tu não tem o elenco todo, né? Então tem toda essa situação, mas vamos acompanhar o que vai ser esse jogo na sequência por aqui, e a gente fala no oferecimento da Ótica Vision.
0: 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Pé de bruxa, como o Igor já destacou, a entrevista aí do técnico da equipe do Aldax, não é fácil fazer futsal. Nos tempos atuais, os jogadores jogam muitos jogos em muitas competições, em várias regiões, fazendo um parênteses sobre isso e também sobre essa informação de uma sondagem, uma possível sondagem em relação ao Pulga. A gente sabe que o Pulga é um jogador de muita qualidade e pela Liga Gaúcha da Série C, há 2 anos atrás, ele foi um dos grandes destaques da equipe do Fontoura Xavier Futsal. Seria, se caso houvesse alguma negociação, um reforço e tanto aí para a equipe, Pé de Bruxa.
3: Felipe, eu acho que o Túlio foi feliz, né, na colocação dele. A questão de jogadores, a questão do jogador está dividido entre várias equipes durante a semana toda, né? Os jogadores jogam, como ele falou, hoje aqui em Espumoso, amanhã jogam lá em Soledade, depois de amanhã jogam lá em Birubá, Não Me Toque, e assim vai. É complicado essa situação, porque os jogadores assimilar a maneira de jogar, o esquema de jogo, e sem treino ainda, né? Então é bem complicado, mas é como ele disse, fazer porque gosta e fazer porque é uma paixão que realmente está, né, florescida e todo mundo gosta. E a questão do Pulga, a gente veio Soledade até aqui conversando, né? Nós toda da equipe do esporte da Cristal, que realmente seria um jogador que cairia com uma luva na equipe do Soledade. É um jogador que tem aí sim uma qualidade muito grande, e pode ele sim dar um algo mais na equipe do Soledade. Vamos torcer aí, é um jogador a mais, e a gente sabe que o treinador precisa de um plantel numeroso, porque é uma competição que a gente, né, tá torcendo aí que a classificação venha, e a classificação vindo, a gente sabe que o campeonato vai se estender, vai ser mais longo, e vai precisar de jogadores de qualidade, muito além dos que nós temos no plantel, ainda mais jogadores dentro do grupo para fortalecer mais ainda o grupo do Soledade.
0: 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E quem mais tá com a gente aí, Paulinho? Interatividade da galera que tá acompanhando ao vivo.
2: É o Vanderlei Moraes em Soledade, tá na audiência. Grande Moraes nos acompanhando. Vamos, Soledade. Clair Oliveira, o Carioca, boa noite para a equipe da Cristal, na audiência. É, que momento, ele faz uma referência aí para o Igor. Também na audiência, Luiz Antônio de Freitas, o Luizinho, ele que é o gerente da agência Centro do Sicredi, me mandou aqui a foto com a TV conectada na tua Rádio Cristal. Também o Gima, o Igor já fez uma referência. O vice-prefeito Jonas Moraes também está na audiência. E aqui acaba de chegar o prefeito Paulo Catani, que já está sentado ao lado do seu Antônio Irineu Rodrigues. Ô, Pé, Conversa com o prefeito aí que chega aqui para assistir o jogo, Pedro Bruxa. Pode colocar o fone aí no prefeito que chega para assistir esta partida importante. Prefeito, um jogo importante, Soledade querendo a primeira vitória fora de casa. Vai ser hoje, prefeito? Boa noite.
7: Estamos aqui torcendo para isso, né? Dentro do possível a gente procura acompanhar os jogos do Soledade Futsal. E o jogo fora de casa, que pertinho, né? De Espumoso. Depois de assistir lá a Alemanha 2-1, né? O cara me perde um gol na cara do goleiro, era só bater de chapa e se abraçar, o homem, quem não faz, leva, né? A Alemanha ganhou 2-1. Mas aqui não podemos pipocar. Soledade, se Deus quiser, vai ser com a vitória.
2: É isso que nós queremos, a vitória hoje aqui no módulo esportivo. Aliás, aqui, Pedro Bruxa, dá para se dizer que é um dos principais locais de jogos do futsal do estado do Rio Grande do Sul. O módulo esportivo, pela sua tradição, que tem o Guarani, o Índio Espumosense, Pedro Bruxa.
3: É, Paulinho, tem lembranças, né? Bastante lembranças aqui do módulo, né? Essas arquibancadas aí, Paulinho. O Miri e o Pelego faziam nós subir e descer isso aí um milhão de vezes, Paulinho. Então, a gente tem uma boa lembrança aqui do módulo, uma boa lembrança do Guarani. A gente sabe, a torcida espumosense é apaixonada pelo Índio, né, Paulinho? Como elas dizem, né, o índio Guarani. Então, eu acredito que o Audax agora está dividindo esse espaço aí no coração dos espumosenses. Mas a gente, né, como Soledade, como a gente falou e como todo mundo está falando, a gente não tem nada a ver com isso, né? A Soledade vai vir aqui buscar, tentar buscar um resultado positivo, sabendo que é muito difícil, Paulinho, porque aqui em Espumoso é uma cidade que tem uma característica do futsal muito grande, Paulinho. É uma cidade que apoia muito as categorias de base no futsal, e isso tudo lá na frente soma, né, Paulinho? Eu acredito que é o trabalho que nós estamos fazendo em Soledade. A gente tem um trabalho hoje de base muito grande de Soledade, que futuramente nós vamos colher os frutos.
2: É, já já o Felipe vem aqui com as escalações. Antes do Felipe, mais participações aqui. O Rudinei da Rosa está lá na prefeitura, acompanhando a transmissão da tua Rádio Cristal. A Ana Maria de Freitas, a mãe do Luizinho, está com o Luiz Auri, acompanhando também a nossa transmissão. Abraço a Ana Maria de Freitas. Já fiz a referência ao Luizinho, que também está nos acompanhando. O Marco Antônio Lucas Borges, boa noite, esse grande amigo. Tamo junto. Grande Marcos, vai torcer pelo filhão hoje, o Márcio Borges. O Júlio, o João César Rubim Fernandes, o João da Leda, dá-lhe Soledade. É o pessoal participando. E já temos aqui também a participação do Fábio Klaffic, também na audiência. Grande Fábio Klaffic, nos acompanhando, o presidente do AVEPAN. O Ariel também, o Ariel tá na audiência, dirigente aí do Soledade Futsal. Conosco também o Célio Moraes, acompanhando. É muita gente conectada na tua Rádio Cristal, Felipe Carvalho.
0: Muito bem, daqui a pouquinho a gente chega para trazer as escalações das duas equipes. Na verdade, a relação dos jogadores que estão relacionados para o jogo. O Igor chega para trazer daqui a pouquinho no detalhe. 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A gente segue para trazer as movimentações das equipes que estão nesse momento em quadra na reta final do trabalho de aquecimento. E a gente chega para trazer a escalação, começando com a equipe do Soledade Futsal, Igor Binotto.
1: É, a equipe do Soledade Futsal confirmada pelo treinador Kiko Gardim, com Wagner no gol, camisa número 1, Taylor 17, Márcio 8, Diogo 10 e Alisson 9. Equipe definida pelo treinador Kiko Gardim. Essa equipe vai em quadra. Ainda relacionados o goleiro Wesley, o goleiro Bruno, Arnaldo, Lipe, o Pitty com a 6, o Vini, camisa número 7, Ariel 11, Teodoro 14 e Ricardo 22. Equipe definida aí do Kiko Gardim com o Soledade Futsal, portanto, Wagner, Taylor, Márcio, Alisson e Diogo.
0: Muito bem, escalada, portanto, a equipe do Soledade Futsal, pé de bruxa, a novidade na escalação, o Diogo, que é o goleador do time na competição. Dois jogos, três gols marcados, marcou no primeiro jogo, marcou dois gols na última rodada, o Diogo está confirmado entre os titulares, pé de bruxa.
3: É, como a gente fala, né, Felipe, como o próprio Kiko falou, né, que quem começa não é dizer que quem vai terminar o jogo, né, jogando. A gente sabe que o salão é muito dinâmico e acredito que o Diogo teve uma importância muito grande nos dois jogos, que não começou jogando, mas foi um jogador que deu uma qualidade muito grande a hora que entrou, assim como ele e outros jogadores, o próprio Ariel também, mas acredito que o Diogo, ele é um goleador nato, ele tem o faro do gol, e vamos torcer, né, que ele comece, hoje ele começando a partida, que ele comece, né, com qualidade e marcando os gols aí que a equipe de Soledade precisa.
0: Muito bem, e o Igor Binotto chega também para trazer a escalação e a relação dos jogadores da equipe do Audax, o time da casa, em busca da sua primeira vitória na competição. Como é que vem o Audax para a quadra, Igor?
1: É, o Audax que não confirmou a escalação ainda, a conversa vai ser agora com o treinador Túlio, e tem o Igor no gol, Joaquim também, Iago são os três goleiros, Scapini número 4, 6, João 7, Paulinho Edinho 8, Panelinha 9, Thales 10, Giovani 11, 12, Joio, Nenê 14, Show 15 e Juan. Essa novidade faz a estreia no jogo de hoje. O Juan, jogador que é natural de Cruz Alta, passagens na Liga Gaúcha também. Série A faz a estreia hoje aqui em Espumoso. E vou trazer para ti a informação sempre para Sicredi.
0: Muito bem, escalada portanto a equipe do Audax, a equipe da casa, em busca da primeira vitória, né, com a relação dos jogadores, ainda não tem a confirmação dos cinco que devem sair jogando, mas o que a gente tem visto desde desse pré-jogo, entrevistas, pé de bruxa em relação ao Audax, que vem satisfeito da atuação diante da equipe de Caçapava, mesmo com a derrota, e veio hoje para a quadra para tentar esse bom resultado em casa.
3: É como nós falamos, né, a equipe não conseguiu vencer na competição, mas fez dois jogos, segundo o treinador, né, o Túlio falou que a equipe está fazendo um futebol bonito dentro da quadra. Não conseguiu vitória, claro, porque está jogando, Felipe, diante dele, jogou contra a equipe do Saudade, né, que é uma equipe muito forte aqui nos domínios, empatou, e daí jogou outra partida fora, que foi com um grupo reduzido e ainda perdeu de 5-4. Então o Túlio está contente da maneira que os jogadores, da atitude dos jogadores dentro da quadra. Claro que mais contente ele vai ficar com a vitória, mas que não seja hoje, seja em outra oportunidade, né, porque a equipe de Soledade também veio aqui para buscar a vitória, mas dentro da quadra a gente sempre diz, né, Felipe, que vença o melhor, aquele que fizer por merecer, e fazer o que a gente torce também, é para um grande espetáculo para quem está em casa assistindo e para quem está aqui no ginásio, com esse frio, né, essa neblina, essa garoa. Então aqui no ginásio também, curtindo, né, tem um público razoável, né, mais para pequeno do que para razoável, né, mas a gente espera que seja um jogo bastante atrativo, porque também, Felipe, hoje nós temos a comodidade, né, de ficar em casa. Tem a televisão na sala, o ar-condicionado, tem a estufinha. Então ali tu fica na frente da televisão assistindo lance a lance com replay e tudo, né? Então hoje é a comunidade da modernidade que nós temos hoje, né, nessa questão do esporte Soledade regional, né?
0: É isso aí, o Paulinho está acompanhando, tem muita gente em casa reunida assistindo na televisão, na jornada da esportiva da tua Rádio Cristal, Paulinho.
2: É o Diogo Veide, está na audiência acompanhando e torcendo para o irmão Diogo Ferreira. Grande abraço ao Diogo. Também lá na comunidade do Rincão dos Coelhos, o Paulinho Camargo me manda a foto aqui, toda a família reunida, sentada, assistindo a nossa transmissão lá na comunidade do Rincão dos Coelhos. Eu até mostro aqui para o Felipe, para o Pé e o prefeito que está aqui do nosso lado, pessoal assistindo, o Paulinho mandando a foto, assistindo, tomando uma água mineral sem gás, viu, Felipe?
0: Muito bem, muito obrigado pela audiência de todos aqueles que estão nos acompanhando, tanto no YouTube quanto no Facebook. Abração para você que está nas ondas do rádio, no 100.5 da tua Rádio Cristal. Falamos ao vivo de Espumoso, aqui do módulo esportivo. E o Igor Binotto chega agora, 10 graus a temperatura nesse momento. Primeiro, Igor, como é que está o clima aí na quadra? Tá frio aí também, Igor?
1: Tá friozinho, viu? Tá friozinho. As imagens na tela aí com a porta do vestiário do Soledade. Eu quero confirmar a arbitragem, tá, Felipe, não sei se era isso que ia me perguntar, meu querido, mas o árbitro principal vai ser o Maicon da Silva Padilha, auxiliado com o árbitro auxiliar o Eduardo Antônio Rosa, cronometrista Diego Menegazzo, a anotadora a Michele Dalbão e representante Márcia Aparecida dos Santos, portanto, a equipe de arbitragem também confirmada neste exato momento.
0: Muito bem, primeiro ia perguntar se estava frio aí na quadra, e é claro, confirmar a arbitragem, o Igor sempre
1: tá friozinho, viu?
0: Sempre pronto, trouxe o detalhe da arbitragem que vai comandar o jogo, daqui a pouquinho tem Audax e Soledade Futsal, é a terceira rodada da Liga Gaúcha da Série C, ao vivo do módulo esportivo em Espumoso. 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
1: Viu,
0: equipes,
1: Felipe?
0: No vestiário, Igor.
1: Só, já que tu puxou, vamos trazer, tá 11 graus a temperatura agora, viu? Sensação térmica de uns 7, 8, viu? Só para deixar bem atualizado, agora abriu a porta do vestiário do Soledade Futsal, que vem para a quadra, tem todo aquele cerimonial que a Liga Gaúcha faz, e vem para a quadra. Melhorou um pouquinho o público, mas é considerável baixo por aqui, viu, Felipe?
0: É muito frio, hoje o dia todo com garoa, não só aqui em Espumoso, em toda a região, e a temperatura baixa. Aliás, para a semana que vem está marcando mais frio ainda. A temperatura deve ser negativa em alguns pontos da região, incluindo também no município de Soledade. Duas equipes no vestiário. Daqui a pouquinho rola a bola para Soledade Futsal e Audax, diretamente de Espumoso. O Soledade Futsal na sua terceira partida na competição, em busca da segunda vitória seguida, da segunda vitória consecutiva. Já abriu a porta do vestiário, Igor.
1: Abriu a porta. Capitão Marcinho Borges, o primeiro. O Wagner, o segundo jogador. O Lipe Hockenbach também. O Alisson Bebezão já tá por ali. A galera que tá compartilhando. Compartilha a live, faz chegar para mais pessoas. Soledade já tá na quadra, porque agora vem o cerimonial da Liga Gaúcha, Felipe.
0: É, agora são 7 horas e 56 minutos. A expectativa é que a bola role às 8 horas em ponto. A equipe do Soledade já tá pronta, já tá o capitão ali, o Márcio Borges. Você acompanha nas imagens da tua Rádio Cristal.
1: O Soledade, viu, Felipe? Todo de amarelo e o Audax todo de branco. Equipe, os goleiros do Soledade em vermelho e em azul, a equipe do Audax, os goleiros. Em quadra agora.
0: Muito bem, em quadra, as duas equipes para rolar a bola na sequência, a Liga Gaúcha da Série C. Você acompanha ao vivo pela tua Rádio Cristal, no YouTube, no Facebook. Deixa aí a sua torcida para a equipe de Soledade na terceira rodada da Liga Gaúcha da Série C. Um grande abraço para você que tá com a gente nas ondas do rádio, no 100.5 para Soledade e para toda a região. Em imagens, diretamente de dentro da quadra, as duas equipes nesse momento se movimentam. O Soledade com o seu uniforme titular número 1, camisa toda amarela, calções amarelos e meias amarelas, e a equipe do Audax também com o uniforme principal todo branco. Equipes vão se cumprimentando neste momento e você acompanha o show de imagens da tua Rádio Cristal ao vivo do módulo esportivo em Espumoso, onde daqui a pouquinho rola a bola para mais um compromisso, para mais uma rodada da Liga Gaúcha da Série C. Noite fria de sábado, 10 graus nesse momento a temperatura em Espumoso. Esperamos que dentro de quadra o jogo seja quente, seja um grande jogo. E o Igor segue acompanhando aí os bastidores, as movimentações da equipe, Igor.
1: Vai pro grito de guerra agora, o Soledade Futsal. Vamos acompanhar ao vivo na tua Rádio Cristal. Soledade Futsal em quadra, vamos acompanhar.
8: Todo mundo junto
9: com
8: o final,
9: Luciano. Vamos, 1, 2, 3, Soledade!
1: Soledade em quadra aqui, Espumoso!
0: Muito bem, jogadores concentrados. A bola vai rolar em instantes para Soledade Futsal e a equipe do Audax. A gente vai chegando na sequência para trazer em detalhes para você este grande jogo. A equipe do Soledade Futsal vai se pousando ali para a foto. Nesse momento, a foto oficial antes da partida. A equipe do Audax também, Soledade está confirmado. O Igor Binotto já trouxe a escalação da equipe. A equipe de Espumoso apenas com a relação dos jogadores, aqueles que vão, que foram relacionados e que vão estar à disposição do técnico, mas ainda sem a confirmação.
1: Vamos confirmar agora com o professor. Quem sai jogando, professor?
10: O Igor, Nenê, Thales, Gi e Panela.
1: Tá certo. Obrigado, professor professor aqui do Aldax, destacando a equipe, e a equipe do Soledade é aquela que eu mesmo passei anteriormente para vocês. Está ali o Diogo, Marcinho Borges, Taylor, Alisson e o goleiro Wagner vai estar por ali também.
0: Muito bem, daqui a pouquinho rola a bola para a Soledade Futsal e para a equipe do Aldax de Espumoso. É a terceira rodada da Liga Gaúcha da Série C. O Soledade no seu terceiro jogo vem de uma derrota na estreia para a AS em Sobradinho e vem de uma vitória em casa lá no ginásio Zecão diante da equipe do O Saudade de Putinga. Nessa terceira rodada, em busca da segunda vitória seguida, a bola vai rolar em instantes. 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Em instantes, a bola rola. O Alisson Bebezão já está ali no centro da quadra para fazer o pontapé inicial. A arbitragem vai ali informando os jogadores que precisa ter no máximo, 5 jogadores em pé no banco de reserva. Os demais devem ficar sentados, acomodados. O Alisson Bebezão está ali no centro da quadra. A posse de bola, ela é da equipe do Soledade Futsal e vai rolar o duelo entre Soledade e a equipe do Aldax de Espumoso.
1: Felipe, a orientação que o Padilha passa agora é que são só 5 jogadores em pé ali no banco, né? Então tem essa orientação que está sendo passada agora pela arbitragem para a bola rolar por aqui. Bola vai rolar por aqui.
0: O árbitro principal da partida, o Maicon da Silva Padilha, está orientando ainda os jogadores. Agora são exatamente 8 horas mais 1 minuto. E a bola vai rolar em instantes. Alisson Bebezão está no centro da quadra para botar a bola em jogo para a equipe do Soledade Futsal. E o jogo vai começar
1: os coletes ali. O pessoal, a arbitragem está pedindo para que todos os jogadores coloquem coletes, porque os do banco de reservas estavam sem. Só que o que acontece? É um amarelinho, um begezinho o colete, né? Então ficou bastante parecido com o uniforme do Soledade Futsal. Vamos acompanhar.
0: Autoriza o árbitro, está valendo ao Dax e Soledade Futsal, é a terceira rodada da Liga Gaúcha da Série C. A bola está com a equipe do Soledade Futsal na frente ali para Alisson Bebezão, tentava na referência, o Nenê chegou para fazer o corte para botar a bola direto para fora, é lateral para a equipe do Soledade nos primeiros movimentos de partida do primeiro tempo, na tentativa na frente com Alisson Bebezão, a defensiva da equipe do Aldax afasta e ela está na lateral com o Diogo. Diogo vai botar em jogo ali pelo setor esquerdo, inverte para Márcio Borges, domina na defesa, mas agora de lado ali para Taylor pela canhota, devolve para Márcio Borges, vai tocando bola a equipe do Soledade Futsal agora com o Diogo, tentou o toque na frente, chegou para fechar a porta para ele o Giovani e a bola sai em lateral já cobrada. Márcio Borges, o capitão da equipe de Soledade, movimenta na direita para Taylor. Taylor inverte o jogo para Diogo, Diogo puxou para o meio da quadra, atrás para Taylor, tentou o toque, foi bloqueado. Agora o contra-ataque da equipe do Aldax, caiu na quadra, manda seguir o juizão. Quem estava na jogada ali era o Panelinha, o Panela número 9. A bola já vem para Bebezão na referência, puxou para a ponta esquerda, tentou o cruzamento, chegou para fazer o bloqueio, a marcação, a bola volta para a equipe do Aldax. O Thales está lá com a bola dominada no setor de defesa, agora com o Panela. Panela domina e o Panelinha número 9 já trabalha de lado com o Thales. Thales deixa para Nenê pelo setor canhoto. Toca a bola a equipe da casa, a equipe do Aldax em busca da sua primeira vitória na Liga Gaúcha da Série C. O toque mais atrás, Giovani bate para frente, Alisson Bebezão domina no comando de defesa para frente para Taylor. Taylor domina, encarou o marcador, passou ali pelo Giovani, abre o jogo para Márcio Borges na direita, faltando 18 e 35 para terminar o primeiro tempo de partida. 0-0 é o marcador, Soledade e Aldax. A bola tá atrás com Taylor. Taylor pelo centro da quadra para Diogo na direita. Diogo domina, vem trazendo ali para o meio. Perde a bola o Taylor, mas pisou na bola o Giovani. Contra-ataque, Bebezão bateu pro gol. A primeira finalização do Alisson Bebezão na perna esquerda. E ela vai para fora, Igor.
1: É, tentativa, roubada de bola, bola trabalhada rapidamente, rolada pro Alisson Bebezão. Chutou, rasteirinho saiu à esquerda do gol do Aldax. Primeiro chute do Soledade Futsal.
0: A bola está com a equipe do Aldax no setor de defesa. Quem recolhe ali é o Giovani. Deixou de lado, caiu no meio da quadra e tem falta marcada, falta do Alisson Bebezão ali em cima do Giovani, Igor.
1: É, no momento que o Giovani ia escapando, o Bebezão fez a falta bem marcada pela arbitragem. Agora até foi posicionamento, foi cobrado muito pelo Kiko Gardinho, posicionamento da equipe do Soledade. Vamos acompanhar ali, ó.
0: Vem bola na direita, tentou limpar a jogada, o Panelinha, sobrou para Nenê. Nenê domina no setor defensivo, devolve na direita para Panelinha, carregou, passou para o marcador, bateu pro gol!

0: do Aldax Panelinha. Ele puxou para o meio na perna esquerda, bateu forte, não deu para o goleirão Wagner. Panelinha tá na rede e o Aldax de Espumoso sai na frente, Igor.
1: É, bobeou no sistema defensivo. O Kiko tentava arrumar, a bola foi rolada, Panelinha foi pra cima. Passou pelo marcador, chutou cruzado, meia altura. O Wagner até foi e não conseguiu defender. Abre o placar, Panelinha, o nome do gol por aqui. Aldax abrindo o placar, pé.
2: Uma grande jogada, né, do jogador Panelinha, né, que fez um arremate de perna esquerda no ângulo direito do Wagner, que não pôde fazer nada, foi um chute muito forte. Eu acho que, como você falou, a equipe do Soledade bobeou na marcação.
0: É, agora o Soledade tenta se recuperar no jogo, a bola tá na esquerda ali para cobrança da lateral com o Márcio Borges para botar em jogo, faltando 17:20. Tenta no meio, volta para Márcio Borges pelo lado esquerdo, mais atrás para Taylor. Taylor dominou, bateu pro gol na perna direita. A finalização do Taylor vai para fora, Igor.
1: É, mais uma vez, bola rolada para ele, o Taylor abriu, chutou rasteirinho, saiu à direita do gol do Aldax. 1-0 início de jogo, faltando 17:15 para terminar a primeira etapa.
0: Aí a bola no setor defensivo com o Giovani, bolão pra Panelinha, tentava o domínio, chega Márcio Borges para recuperar a bola para bater para fora. É lateral para a equipe do Aldax, lado direito de ataque. O Aldax vai vencendo por 1-0. Panelinha botou a bola na rede, faltando 17 minutos e 6 para terminar o primeiro tempo. 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
1: É, ele está orientando o espaço aí dos jogadores, estão muito próximo, né? Então, mais uma vez a orientação.
0: Aí tem cobrança de lateral, lado direito, no meio da quadra, tentativa de passe ali foi bloqueada pelo Diogo. Diogo recupera para a equipe do Soledade, mais atrás agora com o Taylor. Taylor tentou lá na direita para Márcio Borges, na frente para Bebezão, puxou para o meio, marcado por dois, volta para Taylor, meio da quadra, abre na direita para Márcio Borges, inversão para Taylor na canhota, desce o Soledade, dominou Diogo, pisou atrás para Márcio Borges, tentou na frente, o Bebezão girou, a bola escapuleu dele, chega nas mãos do goleirão, o Igor.
1: É, bela jogada trabalhada de pé em pé, bola do Marcinho foi rolado pro Bebezão, ele até tentou o giro, mas escapuliu na hora da finalização, quase responde Soledade.
0: A bola tá no setor esquerdo agora com o Giovani domina pra equipe do Aldax, mais atrás pra Nenê na perna direita, descarrega pro campo de ataque pra ninguém, a bola vem de graça ali pro goleirão Wagner Moraes, bota em jogo, trabalha agora com o jogador que é o Márcio Borges, deixou de lado pra Diogo, inversão pra Taylor, pelo meio da quadra vem trazendo Taylor na perna direita, mais atrás para Diogo, inversão para Márcio do lado esquerdo, é o Soledade tentando chegar, vai perdendo por 1-0, Bebezão girou, no travessão, a bola.

0: pressionando a equipe do Soledade Futsal. O Alisson Bebezão há pouco botou uma bola no travessão, quase empatou o jogo. Volta para Márcio Borges, domina lá pelo setor central de quadra, para Taylor na esquerda, de volta ali para Márcio. Márcio domina, tenta o toque na frente agora para Alisson Bebezão, tentou o passe, perdeu a bola, voltou para ele. Bebezão carregou, armou na perna esquerda, bomba, botou direto para fora.
1: É, ganhou do marcador, ele que foi citado como preocupação da equipe do Aldax, ganhou perna esquerda, chute forte, passou pertinho, quase empatou Soledade por aqui.
0: A bola já tá na esquerda lá para Giovani, passou pela marcação do Taylor, sai do gol, abandona a meta o goleirão Wagner Moraes para fazer o corte, a bola vai para fora. É lateral para a equipe do Aldax, lado esquerdo de ataque, era o Giovani que escapava pelo setor canhoto. A bola tá em lateral que ele vai movimentar para jogo, faltando 15-10 para terminar o primeiro tempo. Um para a equipe do Aldax, 0 para o Soledade Futsal. É de um jogo direto aqui do módulo esportivo em Espumoso. Olha o erro de passe para o Diogo, a bomba na perna direita. O Diogo roubou, antecipou, mas finalizou mal ali, Igor.
1: Tá aí, mais uma grande jogada, tentativa de chute, saiu pela linha de fundo, já reposição de bola por aqui.
0: Aí a bola volta no setor de defesa, na tentativa ali, quem domina agora pelo lado direito era o Edinho, e tem falta em cima dele, falta no Edinho, Igor.
1: É, falta ali, na verdade foi no momento ali da reposição, houve a falta, muita reclamação de cartão amarelo para ele, mas foi apenas a falta já cobrada.
0: É, a bola tá no setor de defesa com o Edinho, tentou para Giovani na frente, na parede, a devolução volta ali na tabela com o Giovani e o Nenê, tentou inversão de jogo, bloqueou o jogador que era o Diogo, volta para o jogador Edinho, tentava a jogada ali, aliás, era o Thales, e tem falta em cima dele, e falta que pode levar perigo, Igor Binotto.
1: É, pode levar perigo, ia limpando para fazer o chute. Houve a interceptação, toque em perna direita do jogador da equipe do Aldax, falta bem marcada, Edinho tá por ali, vamos ver como é que vai vir a cobrança, vem jogada ensaiada do Aldax.
0: Aí tem cobrança de falta, falta ali praticamente um pouquinho a um metro antes da linha do tiro livre, quem tá na bola é o camisa 11 da equipe do Aldax. O Giovani está posicionado na perna direita, tem dois homens na barreira do goleirão Wagner Moraes, vem Giovani na perna direita para cobrança, autorizado, deixou para Edinho, Edinho bateu pro gol, gol do Aldax, gol do Thales. Na cobrança de falta ensaiada, o jogador Edinho só deu um tapa, o Thales estava escorado na trave para botar para o fundo da rede. Amplia o Aldax, faltando 14:31, 2-0, Igor Binotto.
1: É, jogada ensaiada, eu cantei a pedra, que vinha jogada ensaiada, parou mais uma vez o sistema defensivo do Soledade Futsal, de pé, a bola foi rolada, ele só rolou pro fundo da rede, ampliando o gol, olha o lance,
0: olha o gol, gol! Do Soledade Futsal, Márcio Borges. Na troca de passes, a bola veio na boca do gol. Ele estava livre para empurrar a bola para o fundo do gol. Márcio Borges está na rede. E o Soledade Futsal desconta, Igor.
1: É, se antes rolou para o fundo da rede do Soledade, agora o Alisson Bebezão ganhou do marcador. Chutou cruzado rasteiro. Márcio Borges, o capitão da equipe, tava lá, tocou, rolou pra dentro também, botou, saiu comemorando, Soledade desconta por aqui, pé de bruxa.
2: E no gol do Aldax, o jogador Taylor tentou adivinhar a marcação, ele abandonou o jogador que tava no poste para ir no outro jogador da equipe do Aldax, e aí sobrou, né, para uma jogada ensaiada, e o Aldax fez o segundo gol. E na jogada da equipe de Soledade, Bebezão fez a jogada novamente individual, conseguiu a finalização e o Márcio bem colocado, né, só colocou para o fundo das redes, descontando. 2-1 é o resultado até o presente momento.
3: Felipe, nós queremos aí pedir desculpa aos nossos ouvintes, nós tivemos um problema técnico, inclusive aqui caímos com toda a nossa live, mas agora ela já foi restabelecida e os nossos internautas, ouvintes, poderão acompanhar pelo Facebook e também YouTube.
0: É no YouTube da tua Rádio Cristal, Facebook e nas ondas do 100.5, ao vivo do módulo esportivo em Espumoso. No momento, 2 para a equipe do Aldax, 1 para a equipe do Soledade Futsal, o Márcio Borges.

0: acabou descontando o marcador. Soledade Futsal acabou saindo atrás do marcador. 2-0 pro Audax, mas o Márcio Borges marcou o gol que desconta, faltando 13 minutos e 20 para terminar o primeiro tempo. 2-1 para a equipe do Audax é o placar nesse momento. O Diogo tá pelo lado esquerdo para movimentar a bola para a equipe do Soledade Futsal. Entra na quadra agora o Pitch, número meia dúzia. Pitch faz a cobrança e o juizão marcou a reversão de cobrança de lateral ali, Igor.
1: É, reverteu, cobrou errado ali, arbitragem próxima do lance. Reverteu, tem que ter calma para buscar esse empate.
0: Aí a bola na frente, buscava ali o Panelinha, acabou escapando dele e a bola chega para movimentação no setor de defesa para a equipe do Soledade com o Pitch. Pitch domina, abre na direita para Lucas Teodoro, tentou na frente para Alisson Bebezão. A bola escapou dele, faltando 12:57 para terminar o primeiro tempo. 2 para a equipe do Audax, 1 para o Soledade Futsal. A bola vem trabalhada lá na defesa, tentativa agora de ligação direta para o campo ofensivo. Vem de graça a lateral para a equipe do Soledade Futsal. O Pitch vem para movimentar a bola pela esquerda. 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A bola está no setor esquerdo ali na defesa, aliás, no ataque da equipe do Audax. E o Edinho, aliás, era o Nenê que chegou para fazer a movimentação. E agora sim o juizão vai fazer ali a autorização da cobrança de lateral já movimentada. Edinho domina no setor de defesa, abre para Panelinha pela direita, ele tenta escapar da marcação do Pitch, volta para Giovani, bateu pro gol na perna direita e ela vai direto para fora, sem perigo ali pro goleirão Wagner Moraes, que movimenta em jogo e deixa ela na esquerda para Pitch. Pitch domina, pisou na bola, na frente para Vini. Vini dominou, traz a equipe do Soledade, agora traz com o Márcio Borges, devolve para Vini, vai movimentando, faltando 12 minutos e 2 para terminar o primeiro tempo. É 2 para o Audax de Espumoso, 1 para a equipe do Soledade Futsal. Aí o Lucas Teodoro tenta o toque na frente, foi bloqueado, pé de bruxa, a equipe do Soledade saiu perdendo, tomou 2-0, conseguiu descontar, tem que melhorar ainda mais para chegar ao empate, pé de bruxa.
2: Ah, com certeza, nós estamos dando muito contra-ataque, Felipe, a equipe do Soledade está dando muito contra-ataque para a equipe do Audax, nós estamos perdendo a bola e tá difícil de voltar, os jogadores estão demorando para retornar, para posicionar a marcação. Então eu acredito que tem que dar um pouquinho mais de atenção na marcação e sair mais tranquilo, trabalhar um pouco mais essa bola e esperar o momento certo para a finalização.
0: A bola tá na esquerda lá com o jogador que é o Edinho. Edinho domina, puxa pelo meio, toca mais atrás com o Nenê. Devolve para Edinho. O Pitch chegou na jogada e o juiz marcou falta do jogador número meia dúzia ali do Soledade Futsal, Pitch, Igor.
1: É, falta bem marcada pela arbitragem. Tava ali o jogador, foi só no corpo com as duas mãos na altura do peito do jogador do Audax. Falta bem marcada pela arbitragem.
0: Aí faltando 11 minutos e 15 para terminar o primeiro tempo. O Soledade Futsal já marcou 4 faltas. Tem aí pouco mais da metade do primeiro tempo. Pé de bruxa, já está com um número elevado de faltas a equipe do Soledade.
2: É, tem que ter um pouquinho de atenção. Acredito que o Kiko já tenha olhado para o placar e já tenha notado isso também, para dar um pouquinho mais, fazer com que os jogadores rifem menos a bola para ter um contato, menos contato físico, né, para não começar a cometer falta em falta desnecessária.
0: Aí o Vini dominou pelo setor de defesa, puxou pro meio da quadra, trabalha com o Lucas Teodoro na frente pra Pitch. Pitch dominou, marcado ali por 2, ele tenta escapar, caiu na quadra o Pitch e o juizão marcou falta nele, e é falta lá do lado direito, Igor.
1: É, lado direito de ataque, o Pitch acabou tentando o drible, quando ele tocou pro lado houve o rapa, falta marcada pra ele, lado direito de ataque. Lucas Teodoro tá por ali, o Lipe tá chegando agora também. Vamos acompanhar, vai vir jogada combinada, ensaiada aí pelo Soledade Futsal.
0: Faltando 10 minutos e 33 para terminar o primeiro tempo. Quem sabe agora na cobrança de falta, quem sabe na bola parada o Soledade possa chegar ao empate. Metade da primeira etapa, 2-1 pro Audax. Quem tá na bola é o Lucas Teodoro. Entrou na quadra lá o Lipe, na perna direita. Tem aqui na canhota o Pitch, vai autorizar a arbitragem. Tá lá na frente o Vini. Tem cobrança de falta, o Teodoro deixou. Vem Lipe pra bola. A pancada do Lipe acabou ficando na barreira, volta pro goleiro Wagner Moraes na defesa, bateu direto, ela vai para fora, na tentativa de falta ali, o Lipe acabou chutando direto, ficou na barreira, Igor Binotto.
1: Isso, explodiu, chute forte, uma das características do Lipe, chute forte, olha o lance,
0: Vini rouba no campo de ataque, tentou pelo lado esquerdo, perdeu a bola pro Panelinha, ele inverte o jogo para Edinho, bolão no campo ofensivo, desce ali a equipe do Aldax, quem domina é o João, bateu pro gol! E a defesa do goleiro Wagner saiu, abafando a jogada e salva a finalização do João. Ela volta ali para a equipe do Aldax na movimentação defensiva com o Edinho. Edinho na perna direita deixa para João lá pelo setor canhoto. João deixa mais atrás para Edinho. Na frente buscou ali na referência o jogador número 4, o Scapini. A tentativa na frente chegou, caiu na área, voltou para João pro gol! Do Aldax, João, número meia dúzia. Ele havia acabado de entrar. O Scapini estava na cara do gol, tirou do goleiro, teve pedido de pênalti, mas a bola sobrou para João. Ele finalizou, botou pro fundo da rede. O Aldax amplia 3-1, Igor Binotto.
1: É, mais uma vez a falha do sistema defensivo. O Vini acabou cortou para trás. O goleiro Wagner chegou no jogador, o pessoal ficou esperando a cobrança e o apito pro pênalti. Consequentemente, parou o time. A equipe foi lá, rolou, botou no fundo da rede. Agora cartão amarelo dos dois lados e parou mais uma vez. A equipe do Soledade, a bola no fundo da rede, amplia para a equipe do Aldax.
2: É, novamente, né, um cochilo. A equipe, como eu falei, está tentando apressar muito a jogada e está deixando a desejar no sistema defensivo. Novamente, né, até acredito que já tinha sido o pênalti do Wagner em cima do jogador da equipe do Aldax, mas como sobrou para o João, que colocou para o fundo das redes, o juiz não marcou a falta e ainda, né, saímos no prejuízo de tomar o gol. A Soledade está um pouco nervosa, a equipe tem que sentar um pouco, a equipe tem que ter um pouco mais de calma e tentar jogar o futebol.
0: É, faltando 9 minutos e 26 para terminar o primeiro tempo de partida. E teve cartão amarelo ali pro Pitty e pro Edinho na confusão no meio da quadra, Igor.
1: Isso, os dois cartão amarelo, teve um empurra-empurra ali. Teve mais reclamação do Pitty, né? Mas cartão amarelo pros dois.
0: A bola está no setor direito de defesa da equipe do Aldax, que vai vencendo pelo placar de 3-1. O Soledade Futsal ao vivo aqui do Módulo Esportivo em Espumoso. 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É como já destacado aí pelo Paulinho, tivemos um problema técnico no início, mas agora está tudo restabelecido. O jogo segue rolando 3-1 para a equipe do Aldax aqui em Espumoso. E a bola vem lá no setor de defesa, o jogo tá parado ali, Igor Binotto.
1: É, tinha um jogador a mais de pé no banco ali, daí tem que ficar 5 de pé. E foi chamada a atenção mais uma vez pelo lado do Soledade.
0: A bola tá com o Pitty no setor esquerdo, vem descendo a equipe do Soledade. Pitty vai encarar o marcador, chega o Edinho para fazer o bloqueio, para botar a bola direto para fora. É lateral pro Soledade Futsal, Pitty movimenta na canhota, faltando 8:54. Para terminar o primeiro tempo, 3-1 para a equipe do Aldax. Quem domina no setor de defesa agora é o Teodoro. Mais atrás, volta a bola com ele. Deixou de lado na esquerda para o Lipe. Lipe inverte para Vini. Vini puxa para o meio da quadra. Devolve a bola para Lipe. Perde a bola ali o Lipe. Ele mesmo recupera e ela volta para o jogador Vini. E tem falta marcada em cima do Vini no setor de defesa. E a falta já é cobrada. Bola na frente para Pitty. Pitty carregou. Perdeu a bola no desarme na tentativa do Juan. Ela sai em lateral. É ele que movimenta. Pitty vai pra bola, tem a movimentação do Teodoro, quadra de ataque, tentou a finalização, chega o goleirão Igor pra fazer o bloqueio. Tava bem posicionado ali o Igor, mas o Lucas Teodoro tinha boa condição de finalizar. E o Soledade movimenta a bola de novo. Volta para Vini no setor de defesa. Vini na perna direita puxou pro meio. Marcado ali pelo Juan. Ele trava a jogada. Deixa de lado para Pitty. Pitty também na perna direita inverte o jogo lá para Lucas Teodoro. Vai tocando bola a equipe do Soledade Futsal. Na frente para Lipe. Dominou. Mais atrás agora quem domina é Teodoro. Pitty pisou na bola. Marcado por dois. Tentou devolver. Voltou no bloqueio. Lipe deixa de lado para Pitty. Passou pelo marcador, carregou, chega o Edinho para roubar a bola, e agora o contra-ataque ali do Juan, e o Lipe chegou fazendo a falta, faltando 7:54, é a quinta falta do Soledade Futsal. Igor Binotto.
1: Quinta falta, e escapando o jogador, falta marcada. Depois teve o outro com o Teodoro lá no lado esquerdo. Dois jogadores foram pro chão. O embate aí com o Edinho também levantou, mas quinta falta e cartão amarelo pro Lipe.
0: É, o Lipe tomou cartão amarelo, faltando 7:54. A equipe do Soledade Futsal estoura as faltas nesse primeiro tempo de jogo e vai perdendo pelo marcador de 3-1. Tem cobrança de falta agora. Quem está posicionado ali para fazer a cobrança é o Scapini, número 4. Quem vem na perna direita, está na barreira ali o Vini. O goleirão Wagner Moraes orienta lá os jogadores de defesa e tem cobrança de falta a equipe do Aldax. Ele preferiu cobrar curto ali com o Edinho. Devolveu para Scapini pela direita. Desce a equipe do Aldax, na frente para Juan. Faz o corte na defensiva ali. O Lucas Teodoro bota a bola para cima. Ela toca na rede de cobertura superior e sai em lateral para a equipe do Aldax de Espumoso, já movimentada. João domina pela canhota, mais atrás para Scapini, na frente ali para Juan. Juan domina, centro da quadra, mais atrás agora de volta ali com Scapini. Edinho descarrega para frente. Arielzinho tá em quadra, já recupera para a equipe do Soledade. Arielzinho para Pitt, abriu na direita. Vini puxou para o meio, carregou, bateu pro gol!

0: do Soledade Futsal, Vini! Na troca de passes, bola de pé em pé, ela sobrou para ele na esquerda, ele puxou para o meio, bateu forte de perna direita, teve desvio no adversário, ela morreu no fundo da rede, Vini tá na rede, e o Soledade desconta 3-2 e gol!
1: É, mais uma vez na qualidade, ele chamou responsabilidade, a bola veio para ele, ele limpou, chute forte, rasteiro, houve o desvio que matou o goleiro, a bola foi no fundo da rede, faz o segundo gol, o nome dele é Vini Pé!
2: Golaço, golaço do Vini, uma jogada individual, uma jogada de oportunismo, bateu muito forte, tirou aí o jogador da jogada e conseguiu aí diminuir no placar. Eu acredito que o Soledade tem que cadenciar um pouquinho mais o jogo, não pode entrar na loucura nessa correria que está prevalecendo e está ajudando sua equipe adversária.
0: E a bola está no centro da quadra com o Arielzinho. Arielzinho mais atrás agora para Teodoro. Teodoro deixou de lado para Pitty. Pitty domina, marcado ali pelo João. Ele prende a bola, o Pitty, no setor de defesa. Tentou escapar do marcador, entregou de graça para Juan, para João na cara do gol! Zedinho, o Soledade Futsal só jogando mal, entrega a bola de graça, na troca de passes o Edinho entrou livre, empurrou ela pro fundo do gol, Edinho tá na rede, e o Audax amplia 4-2, Igor Binotto.
1: É, mais uma vez, foi afunilando, avançou a marcação, a equipe do Audax, momento que errou o Soledade, até fez sinal ali de conversa, o próprio Pitty com o goleiro Wagner, a bola foi afastada errada, de pé em pé, a bola foi rolada mais uma vez no fundo da rede, agora amplia 4 para a equipe do Audax, pé.
2: Apertou o jogador, Pitty, bota para fora, chama os companheiros para acertar a marcação, só brota para a lateral, o que que aconteceu? Novamente a equipe do Soledade perdeu a bola e novamente tomou um gol entregado, né? 4 gols da equipe do Audax, 4 presentes que a equipe do Soledade deu para a equipe do Audax.
0: E agora é o seguinte, tem a sexta falta da equipe do Soledade, tiro livre, o Panelinha tá para fazer a cobrança, é tiro livre, é o duelo entre o Panelinha número 9 e o goleirão Wagner Moraes, faltando 6 minutos e 16 para terminar o primeiro tempo de partida, 4-2 pro Audax, e tem tiro livre, quem tá na bola é o Panelinha número 9, tá no gol lá o goleiro Wagner Moraes, vai autorizar a arbitragem, quem sabe agora o Wagner pode defender esse tiro livre, vem Panelinha, perna esquerda, bateu pro gol! Gol! Do Audax Panelinha! Na cobrança de tiro livre, bola de perna esquerda no canto do goleiro Wagner, rasteirinho, canto direito, não deu pro goleiro do Soledade, Panelinha amplia o marcador, 5 para o Audax, 2 para o Soledade Futsal, Igor.
1: É, cobrança do tiro livre, chute rasteirinho, passou por baixo do goleiro Wagner, lado direito, nada pode fazer, Panelinha, o nome do gol, ampliando o resultado por aqui, pé.
2: Bateu bem o tiro livre, né? O Panelinha bateu forte, rasteiro, né? O Wagner nada pôde fazer, ampliou aí para o quinto gol da equipe do Audax. E eu acho que o tempo foi pedido tarde, porque a equipe Soledade está totalmente perdida em quadra. 5 gols, dá para se dizer que os 5 gols foi bola entrega de Soledade, porque a falta agora foi cometida quase que dentro da área da equipe do Audax. Então a equipe Soledade tem que se concentrar um pouco mais no jogo, o posicionamento está muito ruim.
0: É, tava já com as faltas estouradas, o Arielzinho cometeu a falta lá no setor de ataque, no tiro livre, o Panelinha botou a bola no fundo da rede. E é o seguinte, com esse marcador agora de 5-2, o Soledade Futsal tem uma montanha para escalar, para tentar descontar o marcador. É claro que no futsal tudo pode acontecer, mas tem que melhorar muito. Tem perdido muitas bolas bobas, tem tomado gols bobos e agora tem uma dificuldade grande, imensa. A equipe do Soledade Futsal aqui em Espumoso vai perdendo por 5-2. Aí o Arielzinho inverte para Diogo. Diogo puxou para o meio da quadra. Perdeu ali o Diogo. Quem recupera é o Juan. Vai o Lucas Teodoro, conseguiu ganhar a bola na frente para Bebezão, no bate-rebate volta para Diogo, tentou no meio, chega para fazer o corte, o Scapini, a bola sai em lateral, faltando 5:42 para terminar o primeiro tempo. 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É a terceira rodada da Liga Gaúcha da Série C. A bola vem na frente, pro meio, tentava escorar de cabeça ali o Lucas Teodoro. A intenção era boa, mas o passe foi forte ali pro Bebezão, Igor.
1: É, tentativa lado direito, houve até o cabeceio, ninguém acompanhou no lado, na ala esquerda aqui, mas sentiu o gol, o baque foi grande pelo Soledade, viu?
0: Aí a bola na frente, tentava buscar no comando de ataque ali o Panelinha, e a bola vai direto para fora, é reposição manual, quem bota a bola em jogo é o goleiro Wagner, deixa de lado para Diogo, Diogo na esquerda, agora inverte para Arielzinho, Arielzinho domina pelo setor direito, faltando 5 minutos e 5 para terminar o primeiro tempo, o Soledade Futsal vai perdendo por 5-2, Diogo atrasa agora com o Lucas Teodoro, na referência, Alisson Bebezão, girou, bateu pro gol, e a defesa do goleiro Igor.
1: É, Lucas Teodoro viu bem, o Alisson girou, ganhou do marcador. Chute forte, Casteiro. Grande defesa do Igor.
0: Aí o Juan bate pra frente, a bola ficou na rede superior, é lateral pro Soledade Futsal. 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Aqui o Diogo vem escapando pelo meio da quadra, rabiscou e tem falta no Diogo, Igor.
1: É, a quarta falta, o Diogo ganhou do marcador e escapou. Houve o toque, falta bem marcada, lado esquerdo, tá por ali o Diogo, o Alisson, o Lucas Teodoro, a Lanzinha também, ó, agora vai vir, vamos ver, vai vir jogada ensaiada, vamos ver.
0: É, quem sabe na cobrança de falta agora ensaiada, a equipe do Soledade Futsal consiga descontar o marcador, é um gol de cada vez, vai perdendo por 5-2, a equipe do Audax cometeu 4 faltas, falta 4:33 para terminar a primeira etapa. Quem sabe agora na bola parada, desconta a equipe do Soledade. O Diogo tá na bola. Na perna direita, Diogo vai ser autorizado pela arbitragem. Vai partir Diogo. Deixou agora para Lucas Teodoro. Perna canhota para Diogo. Pisou na bola. Tentou no meio. Voltou para ele. Chega ali o goleirão Igor. Em dois tempos, abandona a meta para recuperar pro Audax, que puxa o contra-ataque. Bola pro meio. Ah, bomba pro gol. Vai para fora. No contra-ataque, o Giovani finalizou. E levou perigo, Igor Binotto.
1: Levou perigo. Respondeu bem o Audax, limpou, ganhou no marcador, chute forte. Buscava o ângulo esquerdo do goleiro Wagner. Passou pertinho, quase.
0: 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Lateral setor canhoto, cobra ali o Diogo, trabalha com o Lucas Teodoro, volta para Diogo pela esquerda, Diogo atrás para Lucas Teodoro, toca a bola a equipe do Soledade Futsal, Arielzinho domina, tenta na frente para o Alisson Bebezão, toque foi forte demais, é de bruxo, o que tem que fazer de diferente até agora o que está fazendo em quadra? Para tentar chegar a um golzinho de cada vez para diminuir essa vantagem, pé de bruxa.
2: Tem que concentrar no jogo. A equipe do Soledade está muito afoita, fez várias faltas desnecessárias. Então, acredito que tem que concentrar um pouco mais no jogo, Cara, apertou, que nem apertou ali no pitch, joga para fora a bola, chama os companheiros para marcar, é coisa fácil, é simples, às vezes o simples se torna eficaz durante a partida. Eu acredito que o Soledade ainda tem pela frente, agora é a quinta falta da equipe do Audax também, né? Então acredito que o Soledade ainda existe uma possibilidade, mas tem que cuidar para não fazer essas faltas bobas, porque o tiro livre praticamente é meio gol, né?
0: É, e tem bola parada o Soledade, a equipe do Audax estourou as faltas agora, quinta falta assinalada. O jogador que é o Diogo tá na bola na perna direita, o goleirão Igor da equipe do Audax vai orientando a barreira, tem ali o Juan como primeiro homem, lá no primeiro pau tá o camisa 11, o Giovani, o Diogo larga no meio, o Alisson Bebezão tentou a finalização, acabou ficando bloqueado ali pelo Thales e ela sai em lateral, Igor Binotto.
1: É, tentava a finalização, foi interceptada, a bola saiu, linha lateral, já repôs a bola em jogo, vem Soledade.
0: Arielzinho na referência, Bebezão girou, falta! É pênalti ou é falta, Igor?
1: Olha, vamos acompanhar lá. Tá sentindo muito o Alisson, hein? Atenção, sentindo muito o Alisson. Vamos seguir acompanhando. Momento que ele ia finalizar. É pênalti.
0: O árbitro marcou ali. Pênalti para a equipe do Soledade Futsal. E é a sexta falta da equipe do Audax. O Alisson Bebezão girou. Caiu na quadra, foi derrubado. Tá pedindo atendimento lá. O atacante da equipe do Soledade, ele girou, pênalti bem marcado, Paulinho.
3: É, pênalti bem marcado, quando ele fez o giro já dentro da área, foi tocado, pênalti bem marcado para o Soledade.
2: E eu acho que ele bateu o rosto no chão no momento da queda.
1: É bem essa situação. No momento da queda, ele acabou batendo o rosto no chão. Está pedindo atendimento agora, neste exato momento. Vamos acompanhar, vamos acompanhar também esse atendimento.
0: É, deu para ver no replay, o Alisson Bebezão bate o rosto no chão, está sendo atendido lá.
1: Pênalti.
0: O juiz confirma pênalti. É a sexta falta do Aldax, tem cobrança de pênalti agora, a equipe do Soledade Futsal. Quem sabe para descontar, para pressionar, para quem sabe terminar o primeiro tempo com uma vantagem bem menor do que estava se desenhando. 5-2 nesse momento o placar para a equipe do Aldax, de Espumoso. Quem está na bola é o Arielzinho ali, pé de bruxa.
2: E a vantagem, né, Felipe, que agora as duas equipes estão com a falta estourada, né?
0: É, tá na bola ali o Arielzinho, ele que bota a bola em quadra. O Alisson Bebezão tá lá pro lado de fora, tá sendo atendido lá o jogador da equipe do Soledade Futsal, o Alisson Bebezão. Vamos ver quem é que vai pra cobrança de pênalti ali, Igor Binotto. Tá o Arielzinho com a bola, o Diogo chegou lá, tá, quem é que vai pra bola?
1: Tá o Arielzinho, ó, vai entrar o Vini, vai entrar o Vini pra bater, viu?
0: Vai entrar o Vini ali, o camisa 7, para fazer a cobrança. A arbitragem pede lá para a secagem de quadra atuar mais uma vez. O Alisson Bebezão vai saindo, tá tudo ok com o Alisson aí, Igor?
1: É, ele só passei, perguntei para ele tudo certo. Ele, não, Igor, tudo certo. Só que ele vai seguir ali, vai ter que, como ele sangrou, tem que tirar todo o sangue ali, não pode ter nem um jogador com sangue em quadra, né? Então, mas tá tudo bem com ele, até para tranquilizar a família aí, viu?
0: Tem cobrança de pênalti a equipe do Soledade Futsal, faltando 13:27 para terminar o primeiro tempo. O placar é de 5 para a equipe do Aldax, 2 para o Soledade Futsal. Tá na bola lá o Arielzinho, o Vini, o número 7, tá ali pelo meio da quadra. Vamos ver quem é que vai para a cobrança, para descontar o marcador, para reduzir a vantagem da equipe de Espumoso. Também teve troca no gol, Joaquim, número 2. Entra na baliza lá para tentar defender o pênalti. Arielzinho que vai para a bola. Perna esquerda. Vai ser autorizado Arielzinho para tentar descontar o marcador. Faltando 3:27. Vai ser autorizado pelo árbitro. Está concentrado. Perna canhota. Arielzinho.

0: gol do Soledade Futsal, Arielzinho! Na cobrança de pênalti, perna esquerda, uma cobrança tranquila no cantinho do goleiro. Arielzinho tá na rede e o Soledade desconta 5-3 e gol.
1: Na calma e na tranquilidade, ele olhou pro goleiro. Momento que ele foi finalizar, olhou o goleiro, mexeu o canto, ele só rolou pro outro. Que qualidade, parabéns! Gol do Arielzinho, descontando pro Soledade pé.
2: Foi tranquilo, bateu muito bem, teve calma, teve tranquilidade e teve eficiência. Só que a única coisa agora, a Soledade tem que parar com essa loucura, tem o segundo tempo inteiro pela frente. Não tomar mais e tentar levar o jogo para a segunda etapa, porque dois gols no futebol do salão, tu sabe que é fácil e pode ser buscada essa diferença.
0: Faltando 2:45 para terminar o primeiro tempo, 5 para o Audax, 2 para a equipe do Soledade, 3, aliás, agora para a equipe do Soledade Futsal. Arielzinho foi para a rede na cobrança de pênalti. Diogo puxou para o meio da quadra, bomba! E a defesa do goleiro Igor.
1: É, tentou o Diogo, limpou, até estava um pouquinho longe, chute forte, pegou firme o goleiro Igor. Aí já repôs a bola em jogo.
0: Agora o erro de passe da equipe do Audax. Tem que apertar, quem sabe descontar o marcador ainda no primeiro tempo. Levar uma vantagem pequena para o intervalo. Arielzinho escapou lá pela esquerda, foi bloqueado pelo marcador. A bola sai em reposição para o goleirão da equipe do Audax. O Arielzinho ficou pedindo toque do adversário lá, Igor.
1: É, eu até tive a sensação desse toque também, viu? Mas parece que ele só tomou a frente na passada. Ficou na dúvida, viu?
0: Olha o Diogo, roubou a bola na cara do gol, bateu, salva o goleiro Igor! O Diogo estava livre, ele, o goleiro, ele tentou finalizar e agora cometeu a falta, tem tiro livre, Igor Binotto!
1: É, cometeu a falta, tava o Vini livre, leve e solto no lance, o Diogo tinha oportunidade de golar, finalizou e agora ele vai lá e faz a falta, é tiro livre. É tiro livre, faltando 1:51 para terminar a primeira etapa.
2: Eu falei no comentário, tem que parar de loucura, o Vini sozinho no meio da área, era o 5-4 e agora cometeu a falta, agora a possibilidade da equipe do Audax ampliar o resultado. A equipe Soledade está querendo todo mundo resolver individualmente, tem que jogar o coletivo e cuidar, tem que ser mais coletivo, tentar colaborar com o companheiro, porque pode sim, porque não, poderia ser o quarto gol da equipe Soledade, agora houve a fome, né, de fazer esse gol. Agora vamos ver aí como vai ser aí, ó, a performance do Wagner nesse tiro livre direto da equipe do Audax.
0: De uma chance para descontar o marcador, agora gerou um tiro livre para a equipe do Audax, que vai vencendo por 5-3. Está na bola mais uma vez ali o camisa 9, o Panelinha, para fazer a cobrança. Está no gol o goleirão Wagner Moraes. Quem sabe o Wagner pode pegar o tiro livre. Panelinha vem para a bola. A arbitragem orienta os jogadores ali a darem a distância correta. Panelinha está posicionado para fazer a cobrança. Faltando 1:51 para terminar o primeiro tempo. Autorizado, partiu Panelinha, bateu pro gol. Wagner! Defende o tiro livre o goleiro do Soledade Futsal. O Panelinha bateu de perna esquerda, tentou buscar o canto. Wagner Moraes defende e evita o sexto gol, Igor.
1: Mudou a estratégia, que extraordinária defesa do Wagner. Chute forte, o Panelinha também tem muita qualidade. Um chute forte e é buscando o ângulo direito. Wagner cresceu, defendeu. Extraordinária defesa do Wagner.
0: Faltando 1:48, 5 para o Audax, 3 para a equipe do Soledade Futsal. Tem cobrança de escanteio lá pelo setor canhoto. Vem para movimentar a bola mais atrás agora com Scapini. Domina na perna direita Scapini, recomeça o jogo mais atrás com o goleirão Igor. O Igor vai para a bola, bateu direto para fora. É reposição manual para o goleiro Wagner Moraes da equipe do Soledade Futsal, que movimenta, trabalha com Vini. Vini deixa na esquerda, na canhota agora para o jogador que é o Diogo. Diogo vem trazendo na direita para Lucas Teodoro, vai tocando bola, faltando 1:25, 5-3 é o marcador, atrás para Diogo, na perna direita, o chute do Diogo vai direto para fora, Igor.
1: É, agora pedido de tempo da equipe do Audax, a bola rolada, chute forte, a bola saiu longe do gol. Vamos acompanhar também aqui o que o pessoal vai estar, a orientação do treinador Kiko aí para a equipe, vamos acompanhar.
3: Sem falta, né, velho?
4: Isso, nós temos.
3: Se o jogo virar 5-3, tá bom. Homem, nós temos um caminhão de gol, cara. Agora não adianta nós querer resolver tudo e nós temos falta. Então, quando estiver a bola, dá uma baixadinha, calma. O jogo tem todo o segundo tempo. Não podemos botar fora o jogo. Isso. Tá? Paciência.
4: Bora, bora. Jogo. Jogo. Jogo.
1: Tá aí a palavra do Kiko, hein? Caminhão de gols pros caras. Tá aí, pagando geral, o treinador do Soledade.
0: Entregou muitas bolas ali que foram definitivas, bolas decisivas. A equipe do Soledade, o próprio quinto gol, que foi numa bola perdida pelo Pitch, no momento que o time estava reagindo. E agora escapou de tomar o sexto gol, mas o Diogo teve uma chance cristalina para reduzir o marcador. Futsal, tudo pode acontecer. 5-3 é o marcador. Quem sabe o Soledade pode chegar a um golzinho ainda na primeira etapa. A bola vem na defesa para o goleiro Wagner Moraes, que movimenta com Vini. Vini abre na canhota para Diogo. Diogo puxou para a perna direita. Penteou a bola, trabalha com o Lucas Teodoro. Vem trazendo o Teodoro, tentou o toque na frente, foi bloqueado. Ela volta para Vini. Vini domina. Diogo pede a bola lá no campo de ataque. Ela vem para Bebezão. Bebezão tentou fazer a proteção, chega para fazer o corte. Bota a bola para fora o João. A bola sai em lateral. 57 segundos para terminar o primeiro tempo. Soledade Futsal vai perdendo na terceira rodada. Tem muito jogo, tem toda a segunda etapa pela frente para corrigir os erros e quem sabe chegar ao empate e até buscar virada. Dá tempo, futsal permite isso. Teodoro joga na frente, quem domina agora é o Alisson Bebezão, puxou para o meio, perdeu a bola, volta para Juan, Bebezão chega na jogada, ele abre na direita para Giovani, tentava no meio, chega para fazer o corte o Teodoro, e ela sai em lateral, setor direito, quadra de ataque, é lateral para a equipe de Espumoso movimentar em jogo. Quem está na bola é o Giovani, lá o número 11, é ele que vai botar em jogo. 40 segundos para terminar a primeira etapa, 5-3 para o Aldax. Giovani vai para a bola, cobrou para o chute cruzado. Gol do Aldax Panelinha. O oportunista, ele estava lá para aproveitar a jogada. O chute cruzado do Juan. O Panelinha entrou com bola e tudo, botou para o fundo da rede. E a equipe do Aldax aumenta o marcador 6-3, Igor.
1: É, mais uma vez falhou o sistema defensivo. Chute cruzado, Panelinha livre, leve e solto. Teve o trabalho de encostar e empurrar para o fundo da rede, ampliando aí o placar para 6-3, Aldax.
2: Nitidamente uma jogada ensaiada, uma jogada treinada, e a equipe Soledade não conseguiu marcar. Não marcou o homem da bola, não marcou o homem do arremate e muito menos a movimentação do Panelinha no segundo pau. Aí fica complicado, né? Eu vi o treinador Kiko pedindo para os jogadores fazerem uma marcação e jogar o simples para não entregar gol, e nós continuamos entregando gol. Acredito que no segundo tempo aí o Kiko vai ter um trabalho enorme para organizar a equipe.
0: Olha a bola, Bebezão girou, bateu pro gol, ela vai para fora. Teve desvio, não, o Juizão tá marcando escanteio. É escanteio pro Soledade, o Diogo tá na bola, faltando 24 segundos para terminar a primeira etapa. 6 para a equipe do Aldax, 3 para o Soledade Futsal. Atrás para Lucas Teodoro, inverte na direita para Vini, domina Vini, tenta na frente para Diogo. Diogo dominou, devolveu para Vini, bateu cruzado, salva o goleiro Igor. A bomba do jogador Vini. E o goleirão Igor defendeu, a bola sai em mais um escanteio, Igor Binotto.
1: É, chute forte. Tá na diagonal e grande defesa do Igor.
0: É duas chegadas seguidas. Vem pra Diogo, bateu pro gol, ela vai pra fora.
1: É, pegou de primeira, chute forte, saiu à esquerda do gol do Aldax. Quase, 6-3, vai vencendo a equipe de Espumoso.
0: Tira lá de trás o Vini, faltando 9 segundos para terminar o primeiro tempo. Vitória da equipe de Espumoso, 3 gols de vantagem nesta primeira etapa. O Soledade Futsal abusou dos erros, principalmente defensivos. E agora tem uma vantagem, uma desvantagem muito, muito grande. A bola vem na frente lá para Juan, a cobrança vai direto para fora, teve o desvio. É lateral para a equipe do Aldax pelo setor direito. E já cobrada mais atrás ali, quem domina é o Panelinha. Tentou escapar da marcação do Diogo. A bola bateu por último no jogador do Aldax e sai em lateral, faltando 2 segundos para terminar o primeiro tempo. Vini dominou, puxou para o meio, bateu para o gol e ela vai para fora. Final de primeiro tempo, Aldax 6, Soledade Futsal 3, Igor Binotto.
1: Por aqui, Vini falando, por gentileza, Vini, uma avaliação. A equipe bobeou em alguns lances aí, o que dá para projetar e avaliar dessa primeira etapa?
5: Primeiramente, boa noite, queria dizer um abraço e um beijo para minha esposa que está em casa, me assistindo. Cara, entramos muito desligados. Os caras entraram 220 e nós entramos 10%. E o futebol é assim, a bola pune, né? Quem não faz as oportunidades, acaba que acontece isso. Mas agora vamos pro vestiário, ver o que o professor tem para falar. E se Deus quiser, vim pra quadra aqui com mais intensidade, mais ligado, e se Deus quiser sair gol a gol, sair com os três pontos.
0: Obrigado, Alvini, avaliando o que foi esse resultado. Vamos tentar chegar aqui no Panelinha também, ligeirinho, Panelinha. Um dos destaques aí do jogo, Panelinha, avaliando esse primeiro tempo.
6: Boa noite a todo mundo que está assistindo aí. Ah, o primeiro tempo da equipe muito bom, acabamos dando umas falhas aí, tomando um gol bobos. Voltar para esse segundo tempo, acertar e sair com os três pontos, se Deus quiser.
0: Tá certo. Obrigado ao Panelinha, ele que um dos grandes destaques do Aldax nessa primeira etapa. Muito bem, intervalo de jogo, placar de 6 para a equipe do Aldax, 3 para o Soledade Futsal. Pé de bruxa, um primeiro tempo que teve um desenho muito claro, muitos erros individuais, erros coletivos de marcação que acabaram custando caro para a equipe do Soledade Futsal. Está jogando fora de casa, teve volume de jogo no ataque, criou muitas chances. O goleiro, o Igor, da equipe do Aldax, fez boas defesas. O Soledade marcou 3 gols na primeira etapa, mas na defesa, na marcação, o time deixou muito a desejar e vai perdendo por 6-3, pé de bruxa.
2: O placar é muito elástico, né, Felipe? 6-3 no primeiro tempo, 9 gols nessa primeira etapa. Eu acredito que, como até no tempo que o Kiko pediu, o treinador da equipe Soledade pediu, a gente via no fundo, né, a fala dele que Soledade estava entregando muito gols, e realmente, dos 6 gols da equipe do Aldax, 4 gols de certeza foi entregue de mão beijada. E como também as faltas cometidas, né, uma quantidade de faltas fora de necessidade, né? Como, por exemplo, a falta que o Ariel fez lá, foi quase no canto do escanteio da equipe do caso do Aldax, né? No comando de ataque da equipe de Soledade, foi feita a falta lá, um tiro livre direto. Eu acredito que tem que ter um pouco mais de concentração. Eu achei a equipe muito faceira. Eu achei a equipe muito positiva dentro da quadra individualmente. Mas os jogadores têm que jogar mais coletivo. Tem que ser mais coletivo, eles têm que pensar um pouco mais no resultado. No resultado. Os jogadores estão tentando definir, estão tentando buscar individualmente, né, o sucesso, e eu acredito que é muito difícil. No próprio lance do gol, acho que o quinto gol da equipe do Aldax, o Diogo estava posicionado com a bola e o Vini dentro do gol, era só fazer o passe e o Vini tentar finalizar para dentro do gol. Eu acredito que o Diogo finalizou, né, o goleiro defendeu, ele deu contra-ataque e deu a falta, né, para a equipe do Aldax, mais uma falta direta. Eu acredito que a equipe do Soledade tem que concentrar um pouco mais, tem que jogar um pouco mais simples, tem que tentar cadenciar mais o jogo e sair na velocidade a hora necessária, a hora que realmente precisar. Porque não é dessa forma, né, jogando todo mundo de uma maneira isolada, né, buscando individualmente lances individuais, que estão perdendo a bola e não estão voltando, não estão conseguindo fazer a recomposição na área defensiva. E aí o Wagner está sofrendo, né, com chutes e defesas importantes, né, que o goleiro Wagner fez nessa primeira etapa, mas por muitas falhas defensivas da equipe de Soledade.
0: 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Intervalo de jogo, 6 para o Aldax, 3 para o Soledade Futsal. Você que está acompanhando ao vivo nas ondas do 100.5 da tua Rádio Cristal, para você que está com a gente também no YouTube e no Facebook, a equipe do Soledade que saiu perdendo nesse primeiro tempo, termina em desvantagem. Quem sabe na segunda etapa consiga ajustar os erros, criar, ter volume para tentar chegar pelo menos ao empate. Um ponto hoje aqui em Espumoso já não é um resultado tão ruim diante das circunstâncias da primeira etapa. Como é que foi a movimentação, Igor, na saída do time da quadra para o vestiário? Tinha indignação, os jogadores estavam bravos. Como é que estava aí esse clima, Igor?
1: Olha, o clima é realmente esse das falhas, né, da equipe, né? A equipe falhou muito em pelo menos 5 dos gols, falhas diretas da equipe, né? E o que chamou muita atenção também aqui foi os jogadores, um cobrando o outro, né? Vamos voltar melhor, e agora rapidamente fechou a porta do vestiário. Até as imagens estão aqui, se puder botar na tela aí, meu querido. Tá a porta do vestiário fechada, momento em que o Aldax volta para a quadra, ó. volta para a quadra e o Soledade ainda vestiário fechado, a porta fechada neste exato momento. Vamos seguir acompanhando por aqui, mas é indignação e repete os erros. O Soledade contra Sobradinho também muitas falhas de marcação e hoje aqui também muitas falhas de marcação e a decisão errada, né, no momento do passe. Né, teve momentos cruciais aí, mas vamos seguir acompanhando. Vamos, assim que abrir o vestiário aqui, a gente já vai tentar ouvir o Kiko para ver o que ele pediu para os jogadores.
0: 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Intervalo de jogo. Como é que estão os resultados das outras partidas nesta noite, Paulinho?
7: É, nós temos em Sobradinho, a Associação Sobradinho vencendo a Associação Caçapava pelo placar de 3-1. No intervalo de jogo, o Saudade estava vencendo o Arsenal lá em Putinga pelo placar de 3-0. Jogos da noite da Chave C do Soledade Futsal. 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
1: Professor, o que pediu para os atletas aí? O que projetar para essa segunda etapa?
8: Temos que errar menos. Não tem como. Nós tomamos 6 gols, nós podíamos ter tomado mais. Nós criamos, mas errando sim. É difícil. Vamos esperar que seja um primeiro tempo que foi atípico, o que foi e o que eu falei, os detalhes. Nós tomamos gol adivinhando em falta, tomamos 2, 3 gols com a bola nossa, gol dos caras e o futsal não perdoa.
1: Tá certo. Obrigado ao Kiko. Falando por aqui, o futsal não perdoa.
0: Muito bem, as duas equipes estão de volta na quadra. A equipe do Soledade Futsal, que está ali com o quarteto que vai reiniciar o jogo no segundo tempo, com o goleiro Wagner, o Márcio Borges, o Lucas Teodoro, o Vini e o Alisson Bebezão. Do lado da equipe do Audax, a equipe da casa que vai vencendo o jogo, tá lá o goleirão Igor, também o Nenê. Aqui do lado esquerdo, Thales, número 10, o Panelinha, o goleador do jogo, Panelinha, número 9. E lá do lado direito, o Giovani. A bola vai rolar para o segundo tempo. É a Liga Gaúcha da Série C, Soledade Futsal. E a equipe do Audax de Espumoso pede bruxa. O que tem que ajustar agora para voltar com tudo para o segundo tempo? Para pelo menos tentar empatar o jogo, pede bruxa.
2: Principalmente concentração, né, Felipe? Tem que concentrar, a equipe tem que estar concentrada, a equipe tem que estar focada no jogo, a equipe tem que estar ligada na partida. Não pode cometer os erros infantil que foi cometido nessa primeira etapa. A equipe do Espumoso está aproveitando nesses erros e está tirando proveito e fazendo os gols. Então, tem 20 minutos cronometrado pela frente. Tempo suficiente para tentar aí, quem sabe, surpreender e buscar o resultado? Tem.
0: Autoriza o árbitro, tá valendo, rola a bola pro segundo tempo. Audax de Espumoso e Soledade Futsal é a Liga Gaúcha da Série C. Tem já no primeiro a roubada de bola, o Márcio Borges escapando pela direita, foi carregando, levou pro fundo, bateu cruzado, foi bloqueado pelo marcador, a bola sai em lateral nos primeiros segundos. Roubada de bola, tentativa de ataque, a bola tá na lateral, quem tá na bola é o Lucas Teodoro para movimentar lá pelo setor direito. Lucas Teodoro pro meio, na boca do gol. O Alisson Bebezão quase conseguiu finalizar com perigo, Igor.
1: É, foi um pouquinho atrás, na passada ele até tocou na bola, finalizou, mas pegou mal. A bola saiu pela linha de fundo, quase responde no início da segunda etapa com o Alisson.
0: É, faltando 19 e 33 para terminar o jogo. 6 para a equipe do Audax, 3 para o Soledade Futsal. Tem que tentar fazer um golzinho agora no início do segundo tempo para voltar para o jogo. Quem escapa é Panelinha lá pela direita. Tentou o toque na frente, Alisson Bebezão ajudando a defensiva, faz o corte e bota a bola para fora. Nenê vai movimentar pela direita. Nenê vai na bola, trabalha atrás agora com o jogador que é o Giovani. Giovani domina pelo centro da quadra, tentou na frente, errou o passe. Recupera Lucas Teodoro, deixa de lado na canhota para Vini. Vini vai encarar a marcação do Panelinha. Trabalha Vini mais atrás com o Márcio Borges. Domina ali o capitão Márcio Borges, deixa para Vini, vai tocando bola, o Teodoro, bom passe, Bebezão pro gol, pra fora. O Lucas Teodoro achou um passe bom ali pro Lucas Bebezão, aliás, bom não, excelente, ele girou, bateu pra fora no giro, ela desviou no travessão, Igor.
1: É, que bola do Alisson, viu? Ganhou do marcador, girou, é a segunda que ele bota no poste hoje. Ele girou, chute forte, explodiu no travessão, quase Alisson Bebezão desconta pro Soledade.
0: 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A bola tá na esquerda lá com o Vini para a equipe do Soledade Futsal, que começa pressionando, começa em cima. Vini vem pela esquerda, na perna direita Vini puxou pro meio da quadra, trabalha com o jogador que é o Lucas Teodoro. Teodoro mais atrás, devolve a bola para Vini. Vini vem carregando pelo setor do meio da quadra, deixou de lado para Márcio Borges, toca a equipe de Soledade. Agora o Teodoro perdeu a bola, escapuliu dele. Giovani puxou no contra-ataque, girou, bateu pro gol. E a defesa do Wagner Moraes, perde a bola o Soledade no contra-ataque. O goleirão tem que trabalhar, Igor.
1: É, mais uma vez, errou o Soledade. O Lucas Teodoro acabou errando o passe, veio 2-1. Chute forte, grande defesa do Wagner. Quase. Início da segunda etapa, 6-3 está dando ao Dax Futsal.
0: É, faltando 18:15 para terminar o segundo tempo. 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
7: É, muitas participações aqui pelo Facebook da tua Rádio Cristal. O Célio Moraes participando, o Magrão Moraes, o Alcindo Geller. Muitas participações aí que estamos recebendo. A grande audiência da tua Rádio Cristal. Obrigado a todos que inclusive estavam preocupados aí com a questão técnica que foi resolvida aí no início do jogo. No placar, segue a vitória então da equipe do Audax, 6-3 em cima do Soledade Futsal.
1: É, deixar um abraço também pro Neidson, que atuou como treinador no Bom Jesus. Abraço pro Neidson. Jonas Moraes, o vice-prefeito, e o Kleber Rigo, tá na audiência, viajando, mas tá na audiência da tua Rádio Cristal.
0: A bola tá na direita agora com o jogador que é o Lucas Teodoro, na frente para Alisson Bebezão, girou, inverteu o jogo na canhota para Vini. Vini vem trazendo ali a equipe do Soledade Futsal na perna direita. Vini vai para cima, passou pelo marcador, bateu pro gol, foi bloqueado pelo Nenê. O contra-ataque é do Audax, panelinha lá pela direita, pedalou, passou o pé por cima da bola, já inverteu na canhota para Giovani.

0: do Aldax Giovani. Ele puxou a bola pelo meio, carregou e finalizou no canto do goleiro Wesley, que acabou de entrar. Giovani tá na rede. E o Aldax amplia 7-3, Igor Binotto.
1: É, lado esquerdo de ataque. Ele foi pra cima do Marcinho, gingou o corpo, limpou, chute forte, rasteiro. Não deu pro goleiro Wesley. A bola foi morrendo no fundo da rede, amplia o Aldax. Faz o sétimo gol, pé.
2: Jogada complicada, mas jogada de qualidade, né? O jogador do Aldax fez, limpou a jogada pro meio da quadra, um chute previsível, né? Para da maneira que ele deu o drible, mas a equipe soledadense não conseguiu marcar e o chute foi muito forte, né? O Wesley nada pôde fazer também.
0: É, vai perdendo por 7-3 a equipe do Soledade Futsal. Daqui a pouquinho o Paulinho pode até confirmar pra gente qual que é o próximo jogo, qual que é o próximo compromisso, porque aqui a situação tá delicada, Paulinho.
3: Em Não Me Toque, sábado contra o Arsenal, 8 horas da noite. 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
0: Aí a bola com o Márcio Borges, deixou na esquerda agora lá com o jogador que é o Vini, faltando 17 minutos e 8 para terminar o jogo. A volta do segundo tempo, a esperança era um gol do Soledade para descontar, para reduzir a vantagem e tentar buscar no mínimo empate, mas agora se complica. 7-3 é o placar para a equipe do Aldax. A bola vem na dividida no meio da quadra. Agora é o seguinte, pé de bruxa, fica naquela dúvida: será que a gente fecha, tenta chegar um golzinho ou outro para diminuir o saldo, ou continua indo para cima com o risco de tomar mais ainda, pé de bruxa?
2: Não, tem muito tempo para jogar ainda. Eu acredito que tem que fechar, jogar com inteligência para tentar buscar aí de grão em grão, né? Não adianta você atirar, tem 16 minutos, quase 17 minutos para jogar ainda. Tem que ter tranquilidade. Ah, quando faltar aí 4, 5 minutos, aí é diferente. Mas agora, nesse momento, não é hora de desespero ainda.
0: E aí, a bola tá na direita ali com o Lucas Teodoro, que movimenta na cobrança de lateral com o Márcio Borges. Inverte lá para Vini. Vini domina na canhota, marcado por dois, ele trava e trabalha na direita, invertendo o jogo para Márcio Borges. Vai tocando bola a equipe do Soledade na defesa. Tentativa, buscava o Bebezão, chega o Nenê para fazer o corte, para botar a bola direto para lateral. É lateral ofensiva lá do canhoto pro Soledade Futsal, Paulinho.
3: É, faltando 6 minutos para terminar o jogo. A Associação Sobradinho vai vencendo a Associação Caçapava por 6-1 em Sobradinho.
0: Aí o Márcio Borges, inversão de jogo, Vini bateu pro gol na perna direita, botou direto pra fora.
1: É, tentativa, pegou no peito do pé, mas saiu à esquerda do gol do goleiro Igor. A bola foi pra linha de fundo, olha o lance.
0: 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A bola está na defesa da equipe do Aldax, lá com o jogador Thales. Tentou na frente, foi bloqueado pelo Márcio Borges. Tira pra frente, o Giovani deu certo. Panelinha na cara do gol. Tentava o drible. Acabou saindo com bola e tudo. É reposição pro goleirão Wagner, Igor.
1: É reposição. Tentou responder, cresceu o Wagner no lance. Ali fechou o ângulo, já repôs a bola em jogo.
0: A bola tá pelo setor de meio do quadro ali com o jogador que é o Vini. Vini tentou, perdeu pro Panelinha. Panelinha dispara. Vini roubou a bola, pediu falta ao Panelinha, o juizão mandou o jogo seguir, chegou para Arielzinho pela canha, pela direita, perdeu a bola, no bate e rebate o juizão tá marcando o lateral para a equipe do Soledade Futsal. Arielzinho vai para a bola, movimenta com o Márcio Borges, ele pede calma, vamos tocar a bola, vamos trabalhar, vamos ter paciência, é o que pede ali o Márcio Borges, o capitão da equipe do Soledade Futsal. E a bola tá com ele, deixou para o Arielzinho. Arielzinho tentou devolver, botou direto para fora. É lateral pro Aldax, faltando 14:50 para terminar o jogo. E a equipe do Aldax vai vencendo por 7-3. Aqui no módulo esportivo em Espumoso. A bola tá de pé em pé ali mais uma vez para a equipe do Soledade Futsal, agora com o Diogo. Atrás para Vini.